0: A expectativa é que essa subvenção reduza em até 62 centavos o preço do litro da gasolina ao consumidor após a mistura obrigatória de etanol. De acordo com Alexandre Silveira, ministro de Minas e Energia, o objetivo é tentar uma ação imediata sobre os preços dos combustíveis com resultados efetivos.
1: Nenhum outro país do mundo teve menor impacto do que o Brasil, exatamente porque nós fomos rápidos, proativos.
0: A nova subvenção começa pela gasolina, mas poderá ser estendida ao óleo diesel a partir de junho. Segundo o ministro do Planejamento, Bruno Moretti, a subvenção funcionará como um cashback do tributo fiscal. Isso significa que quando o importador ou produtor pagar o imposto, o valor será devolvido em forma de subvenção.
2: O que nós estamos colocando é que a gente devolve esse tributo como uma subvenção, e essa devolução é uma espécie de cashback desse tributo, capaz de amortecer eventuais choques de preço, eventuais aumentos de preço de combustível.
0: Segundo o governo, a medida atenta uma sinergia entre o setor público e o setor privado. Apesar do impacto da guerra no aumento do preço do petróleo, o Brasil ocupa a posição favorável em comparação com outros países. De acordo com o ministro do Planejamento, Bruno Moretti, a estratégia de mitigação reflete a preocupação do governo do Brasil com a situação financeira das famílias.
2: O que a gente pretende aqui fazer é converter parcela dessa arrecadação adicional em medidas de mitigação dos impactos de preço, sempre resguardada a premissa da neutralidade fiscal.
0: As medidas utilizarão recursos do Orçamento Geral da União. A despesa mensal estimada é de 272 milhões de reais para cada 10 centavos de subvenção no litro de gasolina e de 492 milhões para cada 10 centavos de subvenção no litro do diesel. O secretário executivo do Ministério da Fazenda, Rogério Seron, explica que a medida será neutra do ponto de vista fiscal, porque a arrecadação com a receita do petróleo subiu.
3: É impossível neutralizar 100%, mas é possível sim atuar de forma rápida, eficiente, com inteligência e ter um bom desempenho, reduzir o impacto para a população.
0: A nova subvenção faz parte de uma série de medidas que o governo do Brasil tem adotado para conter a alta dos combustíveis provocada pela guerra no Oriente Médio. Em março, o governo zerou a tributação de PIS e COFINS sobre óleo diesel, além de aumentar a tributação sobre as exportações do combustível. Reportagem Gabriela Noronha.
4: Brasil contra o crime organizado. Um dos objetivos do plano anunciado pelo governo federal é fechar as fontes de financiamento das organizações criminosas no país.
5: Ele também quer impedir que os presídios brasileiros continuem servindo como centros de comando e recrutamento para facções criminosas.
4: Em entrevista ao programa Bom Dia Ministro, transmitido pela empresa Brasil de Comunicação, o ministro da Justiça e Segurança Pública, Wellington Lima, afirmou que a ideia é atuar contra o planejamento das organizações criminosas.
6: Nós vamos tirar da cadeia esta característica de escritório do crime. Realmente instituir padrões de excelência, como acontece no sistema prisional federal. E esse padrão de excelência envolve treinamento do pessoal, equipamento de raio-x, drones, equipamentos tecnológicos que aumentarão o padrão de segurança.
5: O programa tem foco ainda no combate ao tráfico de armas e ampliação das taxas de esclarecimento de homicídios.
4: A estratégia prevê investimentos que ultrapassam os 11 bilhões de reais.
5: Pois é, mas antes mesmo do lançamento do plano, o Brasil registrou o menor número de homicídios da década no primeiro trimestre, com uma redução de 25% frente a 2022.
4: Os latrocínios também caíram 48% e os roubos de veículos 42,3% nos primeiros três meses de 2026.
5: Hoje a gente conversa com o secretário nacional de Segurança Pública, Chico Lucas, para saber mais sobre os dados de segurança e o que foi feito pelo governo para alcançar esses resultados. Boa noite, secretário.
7: Boa noite, Mariana. Boa noite, Nazi. Boa noite a todos os ouvintes do Brasil.
5: Secretário, vamos começar então falando sobre os dados de homicídios. Eles caíram 25% e essa queda ocorreu em todo o país ou ela foi concentrada mais em algumas regiões do que outras?
7: Todas as regiões apresentaram queda no número de homicídios, principalmente os estados do Nordeste, em razão também de números anteriores, nos períodos anteriores de avaliação, mais altos. Então, a gente tem essa redução, fruto muito de uma política em que há um maior cumprimento dos mandados de prisão, maior investimento por parte do governo federal E, na nossa visão, uma das principais políticas, que é a restrição ao uso de armas. Quanto menos armas em circulação, há uma causalidade óbvia entre armas em circulação e homicídios. Principalmente esses homicídios de proximidade, onde você está num contexto de uma disputa ou de uma briga. Então, esse tipo de crime, ele é muito decorrente da facilidade das pessoas em ter acesso a armas. Então, todas essas combinações com outros fatores, como o próprio envelhecimento da população, tem feito com que os índices estejam reduzindo, e nós apresentamos nesse primeiro trimestre o menor número da série histórica da última década. Então, é um importante índice que reforça o papel de articulação do governo federal, mas também da atuação das forças de segurança estaduais.
8: Secretário, como a gente disse no começo, outros crimes como latrocínio e roubos de veículos também tiveram redução acentuada, né? A que se deve essas reduções?
7: Olha, são vários fatores. O fenômeno da segurança pública, ele é multidimensional. Então, além do trabalho das polícias que têm sido cada vez mais atuantes, por exemplo, com o uso de ferramentas como o vídeo monitoramento, onde você tem a tecnologia do OCR, da leitura de placas, que fiscalizam cada vez mais em tempo real os veículos que são roubados. O compartilhamento de informações e de dados, que tem sido a tônica, inclusive, é essa a nossa intenção com a PEC da Segurança Pública, fazer com que essa integração seja efetiva. Você tem o maior investimento por parte do governo federal com o Fundo Nacional de Segurança Pública. Isso tem combinado, trazido esses números. Então, menos ocorrências de roubo e furto de veículos, de celulares, em alguns estados, como a gente vinha falando aqui, sobre as políticas de recuperação de celular, somados, tem diminuído o latrocínio. E também outros aspectos são negativos que a gente também tem que colocar, que é a mudança do perfil do criminoso. Tem muito criminoso migrando para o mundo digital. Então, tudo isso combinado faz com que menos crimes sejam cometidos no ambiente real, né? Fora do mundo das redes sociais e da internet.
5: E a gente teve também um aumento do cumprimento dos mandados de prisão, apreensão de armas e de munições. Como que a integração maior das polícias, o senhor até já mencionou isso agora na sua última resposta, essa integração das polícias federais com as polícias estaduais, isso ajudou a melhorar esses índices?
7: Olha, esse é um dos fatores que são diretamente afetados pela integração dos dados que nós implementamos no Ministério da Justiça e Segurança Pública e nas gestões anteriores, porque nós temos um Banco Nacional de Mandados de Prisão, que são os mandados conferidos pela Justiça e que ficam num banco. Muitas vezes os foragidos, eles fogem dos estados da federação e cada estado cuida do seu banco. O que que o Ministério da Justiça fez? Ele cruzou esses dados com vários bancos de endereços para atualizar a localização dos foragidos. Fizemos isso tanto no Centro Integrado Mulher Segura, para cumprir os mandados de prisão no mês de março, e a gente vai fazer isso continuamente, das pessoas que cometeram crimes contra a vida das mulheres, como também nos crimes violentos. Esse aumento do cumprimento de mandados de prisão, combinado também com a RENARME, que é a Rede de Enfrentamento ao Tráfico de Armas, fez com que essas duas coisas, que é o cumprimento de mandado de prisão e a apreensão de armas, aumentasse. Ora, menos armas em circulação, menos pessoas violentas que cometeram crimes anteriores foragidas, fazem com que o número de crimes violentos, no caso os homicídios, tenham diminuído. Então, essa integração é fundamental para a gente chegar nesses bons números.
8: Secretário, o senhor citou que esses dados aí refletem o fortalecimento das forças de segurança com investimentos em equipamentos e inteligência. São estes que o governo também aposta no novo programa Brasil contra o Crime Organizado, que foi lançado ontem. O senhor pode falar mais para a gente sobre como será esse trabalho a partir de agora?
7: O Brasil contra o Crime Organizado é a executoriedade da lei antifacção. A lei que foi aprovada, encaminhada pelo presidente Lula, e que traz um tipo penal, que é o domínio social estruturado feito por organizações criminosas ultraviolentas. A gente vai combater essas organizações. Primeiro, pela asfixia financeira. Elas querem dinheiro. O dinheiro é o objetivo e é o fundamento de tudo. Nós vamos asfixiá-las, evitar o fluxo de armas, combatendo o tráfico de armas, elucidar os homicídios e, principalmente, estabelecer um padrão de segurança máxima nos presídios estaduais. Isso tudo para que a gente possa devolver os territórios às populações que são os seus verdadeiros donos.
5: A ideia é cercar essas organizações por todos os lados, né?
7: O objetivo é esse, com uma cooperação interfederativa entre estados, União, com recursos provenientes do orçamento e, principalmente, com integração. Nós temos várias instituições funcionando, mas nós precisamos agora trabalhar em conjunto para atacar esse crime organizado.
8: Bom, nós conversamos com o Chico Lucas, secretário nacional de Segurança Pública. Secretário, muito obrigado pela presença aqui na Voz do Brasil.
7: Eu que agradeço o espaço.
5: O estoque de empregos formais no Brasil chegou a quase 60 milhões.
8: É o que mostrou a RAIS, a Relação Anual de Informações Sociais, divulgada hoje.
5: O resultado foi positivo em todos os grupos econômicos e em todos os estados do país, além do Distrito Federal.
9: O número de empregos formais no país alcançou 59 milhões 970 mil vínculos em 2025, um crescimento de 5% em relação ao ano anterior. É o que mostra os dados da RAIS, Relação Anual de Informações Sociais, divulgada nesta quarta-feira pelo Ministério do Trabalho e Emprego. O setor privado segue como o principal empregador, mas o setor público teve um crescimento mais intenso no período da pesquisa. Para o concursado Patrick Acker, foi a segurança de um salário fixo, os benefícios e a estabilidade que o fizeram optar pela carreira pública.
10: Ter a segurança de um plano de saúde, ter a segurança de uma previdência privada, um vale-refeição, um salário fixo ali todo mês, isso é um benefício que eu acho que assim não tem preço, né?
9: Todos os grupos de atividades econômicas apresentaram variação positiva no ano passado. O destaque foi o setor de serviços, que cresceu 7,2%, seguido pelos setores do comércio, indústria, construção civil e agropecuária. Seu Damião Epaminondas de Souza é amador de ferragem de uma obra de Brasília. Com carteira assinada há mais de 17 anos, o operário sabe bem dos benefícios da conquista.
11: Em 2022, eu sofri um acidente. E nesse acidente, eu fiz valer o apoio do INSS, né, ter tido o apoio da empresa. É um benefício, assim, incomparável, inenarrável a questão da gente ter um CLT.
9: O número de estabelecimentos com empregados também cresceu, passando de 4 milhões e 700 mil para 4 milhões e 800 mil, com variação de 2,1%. A RAIS consolida de forma automática as informações do E-Social, enviadas por empregadores. Por meio desse sistema, o processo tornou-se mais rápido, seguro e preciso, avalia o analista de recursos humanos, Alain Rogério de Souza.
12: A mesma informação que eu passei para o Ministério do Trabalho, eu passei para a Caixa, eu passei para todos os órgãos, o INSS, todo mundo está sabendo dessa informação. Então é muito mais rápida, muito menos burocrática para a gente acaba diminuindo muito nossos problemas.
9: Nos últimos 3 anos, foram mais de 7 milhões e 800 mil novos vínculos registrados. O resultado confirma a continuidade da expansão do emprego formal no país, afirmou o ministro do Trabalho e Emprego, Luiz Marinho.
13: O país ele continua num processo de crescimento consistente, de forma sustentável, gerando emprego de qualidade. Nós estamos num momento de menor taxa de desemprego da nossa história, um momento muito bom, apesar dos juros altos, né?
9: Do ponto de vista regional, Norte e Nordeste apresentaram o maior crescimento no ano passado, com alta de 10%, o dobro da média nacional. Entre as unidades da federação, todas apresentaram variação absoluta positiva no estoque de vínculos formais. Reportagem Pablo Mundim.
5: E a redução da jornada de trabalho está sendo implantada para os servidores terceirizados do governo federal.
8: A medida deve alcançar 40 mil trabalhadores que passam a cumprir 40 horas semanais.
5: A ação vai de encontro à proposta, vai ao encontro da proposta do governo de pôr fim à escala 6x1, ou seja, 6 dias de trabalho e 1 de descanso.
14: No Serviço Federal de Processamento de Dados, SERPRO, a rotina dos trabalhadores terceirizados está passando por mudanças. O órgão aprovou a redução gradual da jornada de trabalho de 44 horas para 40 horas semanais, sem mudança no salário. Cecília Beatriz trabalha como recepcionista no SERPRO e também está no 5º semestre da Faculdade de Enfermagem. Para ela, o tempo extra vai melhorar a qualidade de vida.
15: Eu saio daqui e vou para a faculdade. Né? Se eu sair daqui e vou para a faculdade, eu chego em casa tarde, acordo cedo para vir para o SERPRO. Para mim, é mais questão de descanso, eu tenho uma hora mais para estudar, eu tenho uma hora mais para descansar.
14: A superintendente de logística do SERPRO, Elaine Dalcol, defende que a mudança é benéfica e não afeta a produtividade.
16: A produtividade ela não se mede pela quantidade de horas, mas pela qualidade do trabalho, porque reduz a sobrecarga e eleva o engajamento.
14: Entre as medidas adotadas pelo governo federal para os terceirizados da administração pública estão a redução da jornada de trabalho de 44 horas para 40 horas semanais, sem prejuízo de salário. Mais de 40 mil terceirizados serão beneficiados. As ações fazem parte de um conjunto de medidas tomadas pelo governo do Brasil.

0: Em abril, o projeto de lei que propõe o fim da escala 6x1. O texto foi enviado com pedido de urgência constitucional e está sendo analisado na Câmara dos Deputados. O projeto propõe a redução da jornada para 40 horas semanais e a garantia de 2 dias de descanso remunerado por semana, sem redução de salário. Reportagem, Márcia Fernandes.
1: A venda no comércio está aumentando.
2: Uma pesquisa divulgada hoje pelo IBGE mostra que a venda no varejo cresceu 4% em março, quando comparado ao mesmo mês do ano passado.
1: E essa expansão tem sido contínua nos últimos 6 meses.
3: Ano de Copa do Mundo e muita gente quer garantir a melhor imagem para assistir aos jogos. O Luiz Salles, de São Luís, no Maranhão, comprou uma televisão novinha e maior.
4: Acredito que tenha sido uma boa compra, porque quanto maior a tela para ver o jogo e numa resolução de alta definição, tem uma sensação diferente.
3: E foi justamente a compra de novos televisores e celulares uma das responsáveis pelo aumento do volume de vendas do comércio varejista no mês de março. Quando comparado a fevereiro, o índice cresceu 0,5%. Esses aparelhos fazem parte do grupo de equipamentos e material para escritório, informática e comunicação, que teve um aumento na venda de 5,7% em relação ao mês anterior. Os dados da pesquisa mensal de comércio foram divulgados nesta quarta-feira pelo IBGE. De acordo com o gerente do estudo, Cristiano Santos, a valorização do real frente ao dólar foi um dos motivos de o setor atingir essa taxa.
5: Essa atividade de equipamentos para escritório, informática e comunicação oferta e vende produtos que são, da maioria, importados. Essa atividade, então, ela tem ali um componente com relação a custos muito ligado à variação do dólar.
3: O crescimento das vendas no varejo atinge o nível mais alto da série histórica pelo terceiro mês seguido. Além dos equipamentos e material para escritório, contribuíram para o aumento das vendas no mês de março os combustíveis e lubrificantes, artigos de uso pessoal e doméstico, livros, jornais, revistas e papelaria. Reportagem Raquel Mariano.
2: Menos impostos para quem faz compras online em sites internacionais.
1: O governo do Brasil zerou a chamada taxa das blusinhas em itens de menos de $50 vendidos online.
2: A expectativa é beneficiar principalmente as famílias de menor renda.
6: As compras online em sites internacionais fazem parte do dia a dia da estudante universitária Lívia Barros, de Brasília, e vão além das chamadas blusinhas.
7: Calça, quadro, colcha de cama, até acessórios para pets, para gato, para cachorro.
6: Na hora de colocar as compras no carrinho virtual, era só alegria. Mas quando o valor final aparecia na tela, os impostos estavam pesando no bolso.
7: Eu ficava, tipo, muito cabisbaixa de comprar por conta da taxa, que os impostos eram terríveis.
6: Para quem faz compras online, como a Lívia, veio em boa hora o anúncio de que os impostos federais que incidiam sobre os produtos internacionais estão zerados. A iniciativa do governo do Brasil vale para itens abaixo de $50, ou seja, pouco menos de R$250. A medida provisória que zera a chamada taxa das blusinhas, assinada pelo presidente Luiz Inácio Lula da Silva, vai beneficiar o segmento mais pobre da população, como explicou o ministro do Planejamento e Orçamento, Bruno Moretti.
8: São produtos de consumo popular. Os números mostram que a maior parte das compras é de pequeno valor. Então, é retirar impostos federais do consumo popular, do consumo das pessoas mais pobres, melhorando o perfil da nossa tributação.
6: O imposto federal cobrado sobre essas compras era de 20%. Do valor do produto e agora não será mais aplicado. Mas continua incidindo o ICMS, imposto estadual cuja alíquota varia entre os estados. A economia vai chegar de imediato ao bolso do consumidor. Um exemplo, um item que custa o equivalente a R$ 100 subiria para R$ 120 com o imposto federal. No caso de um estado com ICMS de 17%, esse preço final passaria para cerca de R$ 140. O economista Ademir Marchetti explica como fica o preço nessa situação com as novas regras.
9: Com a isenção do imposto federal, agora ficou somente

0: O ICMS, o mesmo R$ 100, vai pagar um imposto de 17%, mais R$ 17. Um preço final, então, sai por R$ 117. A economia é de R$ 23 numa compra de 100, ou seja, redução bastante significativa para o consumidor final. Então, justamente, né, as famílias que têm uma renda menor que vão acabar se beneficiando mais.
1: Segundo o governo federal, o fim da taxa das blusinhas foi possível devido ao combate efetivo ao contrabando e à regularização do setor desde 2024. Reportagem Graziela Mendonça.
2: E essas foram as notícias do governo do Brasil.
3: Uma realização da Secretaria de Comunicação Social da Presidência da República.
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3: Fique agora com o Minuto do TCU e em seguida as notícias do Poder Judiciário e do Congresso Nacional. Boa noite.
2: Boa noite para você e até amanhã.
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6: Presidente do STF defende diálogo entre cortes constitucionais na abertura da 16ª Conferência Ibero-Americana.
7: Operação Faroeste. STJ recebe nova denúncia contra magistradas baianas.
6: Justiça do Trabalho levará serviços jurídicos gratuitos ao arquipélago do Marajó, no Pará.
7: Boa noite, eu sou Marcela Luiza.
6: E eu sou Walter Lima.
7: Começou hoje no Supremo Tribunal Federal a 16ª edição da Conferência Ibero-Americana de Justiça Constitucional.
6: Pela primeira vez, o Brasil sedia o evento, que reúne cortes de diversos países para debater o futuro do direito e da democracia. Judite Aragão.
8: Na abertura, o discurso do presidente do Supremo Tribunal Federal e do Conselho Nacional de Justiça, ministro Edson Fachin, foi um alerta sobre a defesa da independência judicial como pilar da cidadania.
9: Eleições continuam ocorrendo, parlamentos permanecem abertos, tribunais seguem decidindo até o dia em que tudo isso deixe de acontecer. E mesmo antes desse dia, a democracia já terá sido esvaziada de toda a sua substância constitucional. Nosso papel como jurisdição constitucional, quero crer, é precisamente identificar essa trajetória antes que ela se torne irreversível e valendo-nos dos mecanismos de proteção que as próprias constituições nos outorgam, defender o Estado de Direito e defender a ordem democrática.
8: O evento vai até amanhã e pode ser acompanhado pelo YouTube do STF.
7: STJ recebe nova denúncia contra 4 pessoas no âmbito da Operação Faroeste.
6: A operação investiga possível venda de decisões judiciais em esquema de grilagem e disputa de terras no oeste da Bahia. Fátima Uchoa.
10: Com a denúncia recebida, tornaram-se réus a desembargadora Maria do Socorro Barreto Santiago e a juíza Marivalda Almeida Moutinho, ambas do Tribunal de Justiça da Bahia, e os empresários Adailton Maturino dos Santos e Gessiane Souza Maturino dos Santos. E segundo o Ministério Público Federal, as práticas criminosas incluíram manobras no julgamento de recurso administrativo sobre a legalidade de portaria da Corregedoria do Tribunal Estadual, que determinava o bloqueio de matrículas imobiliárias, além de uma ação possessória sobre imóvel rural de grande extensão. Os dois empresários teriam entregado às magistradas dinheiro e bens de alto valor em troca de favores nos processos. O relator na Corte Especial do STJ é o ministro Og Fernandes.
7: Nunes Marques é o novo presidente do Tribunal Superior Eleitoral.
6: A cerimônia foi conduzida pela ministra Carmen Lúcia, que deixou a presidência após quase 2 anos no cargo. Estevam Furtado.
11: No primeiro discurso como presidente do TSE, Nunes Marques destacou que a democracia brasileira continua sendo decidida pela vontade livre do povo nas urnas. Ele defendeu a segurança das urnas eletrônicas, falou da importância do voto livre e sem pressão política ou econômica, e alertou para os riscos do uso irresponsável da inteligência artificial nas eleições. Depois de assinar o termo de posse, Nunes Marques deu posse ao ministro André Mendonça como vice-presidente do TSE.
7: Justiça do Trabalho levará serviços jurídicos gratuitos ao arquipélago do Marajó, no Pará, entre os dias 18 e 22 de maio.
6: A ação é coordenada pelo Conselho Nacional de Justiça e envolve mais de 50 entidades parceiras do Judiciário, Executivo e Sociedade Civil. Larissa Batista.
12: A ação quer garantir serviços judiciais de cidadania e de saúde para os moradores dos municípios de Breves e Portel, no arquipélago do Marajó, no Pará. A população vizinha do município de Melgaço também será atendida. Diariamente, um barco da Prefeitura Municipal fará o deslocamento dos interessados até os pontos de atendimento. Para mais informações, acesse o site tst.jus.br ou as redes sociais do TST.
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7: Uma boa noite.
6: E até amanhã.
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15: Eu sou Paula Groba e estes são os destaques de hoje do Jornal do Senado, que começa agora. Senado aprova e segue para sanção projeto que torna crime exercício ilegal da medicina veterinária. Comissão estende prazo para denúncia de violência doméstica. Sugestão popular pode beneficiar trabalhador em casos de FGTS atrasado. Boa noite. Mulheres vítimas de violência doméstica e familiar poderão ter mais tempo para denunciar os agressores. A Comissão de Constituição e Justiça aprovou um projeto que amplia de 6 meses para até 1 ano o prazo para a apresentação das denúncias. O texto seguiu com pedido de urgência para votação em plenário. Repórter Bruno Lourenço.
16: O projeto de lei aprovado pelos senadores dá às vítimas de violência doméstica e familiar até 1 ano para tomar providências legais contra seus agressores. O prazo hoje é de 6 meses, contado do dia em que a mulher tem o conhecimento do autor do crime. O senador Isalci Lucas, do PL do Distrito Federal, defendeu a extensão do prazo.
17: Nos casos de violência doméstica e familiar contra a mulher, a ofendida mora com o agressor, tem laços afetivos com ele e muitas vezes depende economicamente dele. Assim, a vítima necessita de um prazo maior de reflexão para exercer o direito de queixa ou representação, a fim de vencer o medo, a vergonha, o trauma e até mesmo o eventual sentimento que ainda nutre sobre o agressor e reunir as condições para denunciar as agressões sofridas.
16: Em caso de falha do Ministério Público, esse prazo também vai a 1 ano e começaria a contar a partir do término do período reservado à promotoria para o oferecimento da denúncia à Justiça. A proposta, que já passou pela Câmara dos Deputados e nas Comissões de Direitos Humanos e Segurança Pública do Senado, seguiu seguiu com pedido de urgência para a votação no plenário. Se aprovada, vai à sanção presidencial.
15: E a Voz do Brasil deve ganhar um novo espaço de orientação e combate à violência contra a mulher. O Senado aprovou um projeto que reserva um minuto do programa para divulgar serviços de prevenção e enfrentamento, como o Ligue 180. O texto seguiu para a sanção. Repórter Pedro Pince.
18: O Senado aprovou o projeto da deputada Lídice da Mata, do PSB da Bahia, que obriga a divulgação de serviços de enfrentamento à violência contra a mulher no programa A Voz do Brasil. Pela proposta, o programa deverá reservar um minuto para divulgar serviços destinados à prevenção e ao enfrentamento desse tipo de violência, como o Ligue 180, Central de Atendimento à Mulher, que recebe denúncias e fornece orientações sobre leis, direitos das mulheres e serviços da rede de atendimento. A Voz do Brasil é o programa oficial de informações dos três poderes, transmitido de segunda a sexta-feira pelas emissoras de rádio entre 7 e 10 da noite. O projeto altera o Código Brasileiro de Telecomunicações, que obriga a retransmissão do programa. A relatora, senadora Damares Alves, do Republicanos do Distrito Federal, destacou a popularidade da Voz do Brasil.
19: Trazer para esse programa, que o Brasil inteiro ama, a canais de atendimento sobre violência contra a mulher, é um passo tão importante, presidente, na proteção e na defesa da mulher. E que agora a gente possa falar com todos, nos lugares mais longe do Brasil, onde às vezes a gente não consegue ir, a Voz do Brasil chega.
18: O minuto destinado à divulgação será incluído no tempo reservado à Câmara dos Deputados. O texto segue agora para a sanção presidencial.
15: Quem maltratar animais poderá enfrentar penas mais duras. A Comissão de Meio Ambiente aprovou um projeto que aumenta a punição para maus tratos, com previsão de 2 a 5 anos de reclusão, além de multa. Hoje a pena varia de 3 meses a 1 ano de detenção. As informações com Márcio Maturana.
20: A pena para quem maltratar qualquer animal pode aumentar dos atuais 3 meses a 1 ano de detenção, mais multa, para de 2 a 5 anos de reclusão, mais multa. Igual a pena já prevista para maus tratos de cães e gatos. Esse projeto avançou da Comissão de Meio Ambiente para a Comissão de Constituição e Justiça. O texto do senador Confúcio Moura, do MDB de Rondônia, foi aprovado na forma de um substitutivo, incorporando outras 9 proposições sobre o mesmo tema, apresentado pela relatora Leila Barros, do PDT do Distrito Federal.
21: Em agosto de 2025, no município de Bananal, em São Paulo, um indivíduo forçou um cavalo a marchar por longa distância até exaustão, o que teria causado sua morte.
20: Ainda segundo o projeto, a pena pode ser aumentada em casos que envolvam tortura, abuso sexual ou transmissão das agressões em redes sociais.
15: Além do aumento das penas para crimes de maus tratos, o Senado aprovou uma proposta que torna crime o exercício ilegal da medicina veterinária. A medida busca garantir mais segurança no atendimento aos animais e evitar riscos à saúde pública. Pelo texto, quem atuar como veterinário sem autorização poderá pegar de 6 meses a 2 anos de detenção, além de multa. A proposta segue para a sanção presidencial. O relator, senador Sérgio Moro, do PL do Paraná, afirmou que a punição será direcionada à prática clandestina, sem prejudicar profissionais como agrônomos e zootecnistas.
22: O PL, na verdade, mira o verdadeiro criminoso, o fraudador, o leigo e o clandestino que ameaçam a saúde única.
15: O senador Efraim Filho, do PL da Paraíba, disse que o projeto aprovado representa um pleito dos Conselhos Regionais de Medicina Veterinária.
23: Uma demanda pela aprovação desse projeto é um tema que impacta no dia a dia do segmento, da categoria. Hoje, né, a relação com os animais é uma relação cada vez vínculos mais estreitos. A medicina veterinária está presente em muitas atividades do setor produtivo. Então, o exercício ilegal dessa profissão mereceu essa tipificação.
15: Quando o empregador atrasa o depósito do FGTS, o trabalhador pode sair no prejuízo. Uma sugestão popular transformada pelo Senado em projeto de lei quer garantir que as multas por esse atraso sejam repassadas ao próprio empregado. A proposta surgiu no programa E-Cidadania do Senado. A reportagem é de Rodrigo Rezende.
0: O Senado irá discutir como projeto de lei uma ideia apresentada no programa E-Cidadania, que determina que o valor total das multas e encargos arrecadados em razão do atraso ou falta de recolhimento do Fundo de Garantia do Tempo de Serviço, o FGTS, sejam repassados diretamente ao trabalhador prejudicado. O senador Paulo Paim, do PT do Rio Grande do Sul, que foi relator da sugestão legislativa na Comissão de Direitos Humanos e Legislação Participativa, afirmou que a proposta traz justiça.
1: Razoável, portanto, que eventuais multas incidentes sobre o recolhimento em atraso sejam destinados à conta vinculada do trabalhador. De igual maneira, o empregador que não recolher ou recolher intempestivamente as contribuições para o FGTS deve arcar com eventuais prejuízos sofridos pelo trabalhador.
0: A sugestão legislativa foi apresentada pelo Instituto Fundo de Garantia do Trabalhador. Qualquer cidadão pode apresentar ideias de novas leis ao Senado. Para isso, basta acessar senado.leg.br/e-cidadania.
15: O senador Espiridião Amin, do PP de Santa Catarina, criticou a decisão do governo federal de zerar a cobrança de tributos sobre as compras internacionais de até 50 dólares, conhecidas popularmente como a taxa das blusinhas. A medida provisória já está em vigor, mas precisa ser analisada pelo Congresso Nacional em até 120 dias para não perder a validade. Amin afirmou que em 2024 a taxação havia sido aprovada em acordo com o próprio governo para proteger empregos e a cadeia produtiva da indústria têxtil brasileira. Na avaliação do parlamentar, a mudança representa oportunismo político e provoca instabilidade tributária, o que pode prejudicar setores produtivos.
2: O governo concordou e agora toma uma decisão, no mínimo com cheiro de politicagem. Criar solavancos tributários é uma forma de sabotar a economia.
15: Já o senador Paulo Paim, do PT do Rio Grande do Sul, lembrou os 138 anos da assinatura da Lei Áurea. Ao mencionar a data, o parlamentar destacou iniciativas legislativas aprovadas ao longo dos anos, como o Estatuto da Igualdade Racial e a Lei de Cotas, mas defendeu novos avanços na ampliação de políticas públicas de inclusão social e de ações afirmativas. Paim também citou dados sobre desigualdade racial no país. Segundo o senador, a maioria das vítimas de homicídio no Brasil ainda são pessoas pretas e pardas. E as mulheres negras ainda enfrentam taxas de desemprego mais altas.
1: Segundo a RAIS, no segundo trimestre de 2024, havia 7,5 milhões de desocupados e a taxa média de desemprego para os homens não negros era de 4,6%. Para as mulheres negras, 10,1%.
15: Com trabalhos técnicos de João Lira, o Jornal do Senado fica por aqui. Acompanhe agora as notícias da Câmara dos Deputados. Boa noite e até amanhã.
4: Jornal Câmara dos Deputados. Plenário aprova restrições a condenados por crimes sexuais contra menores.
24: Deputados e governo encaminham acordo para diminuir escala de trabalho.
4: Câmara aumenta a punição para estupro de vulneráveis no ambiente militar.
24: Boa noite. A Câmara aprovou uma punição mais rigorosa para estupro de vulnerável no meio militar. O repórter Marcelo Larcher explica por que a mudança está sendo discutida.
25: A Câmara dos Deputados aprovou o projeto que altera as regras do Código Penal Militar para o crime de estupro de vulnerável, ou seja, quando a vítima tem menos de 14 anos de idade ou é uma pessoa com deficiência. O texto aumenta as penas previstas pela legislação militar, que é geralmente aplicada para punir militares em serviço. Dessa maneira, a punição iguala às previstas no Código Penal Comum. Atualmente, o Código Penal Militar prevê pena de 8 a 15 anos de prisão para o crime de estupro de menores de 14 anos, pessoas com deficiência ou sem discernimento para consentir. Já a legislação penal comum estabelece pena de 10 a 18 anos, sendo que a pena aumenta para 12 a 24 anos quando a lesão corporal grave e quando o estupro causar a morte da vítima, a pena é de 20 a 40 anos. O texto aprovado adota essas mesmas penas para os crimes ocorridos no âmbito militar. A proposta apresentada pela deputada Laura Carneiro, do PSD do Rio de Janeiro, também inclui regras que já existem no Código Penal. As penas se aplicam independentemente do consentimento da vítima, da experiência sexual anterior ou até da ocorrência de gravidez decorrente do crime. Relatora da proposta, a deputada Camila Jara, do PT do Mato Grosso do Sul, afirmou que o projeto corrige uma diferença entre o Código Penal Militar e a legislação penal comum, garantindo maior proteção a crianças e adolescentes e pessoas vulneráveis. Segundo a relatora, a proposta evita que militares recebam punições mais brandas do que civis em crimes da mesma gravidade. No plenário, o parecer foi lido pela deputada Érica Cocai, do PT do Distrito Federal.
3: O projeto e o parecer, eles equivalem ao Código Penal Militar ao que é previsto no Código Penal comum, ou seja, a recrudescimento penal no Código Militar. E para além disso, ele exclui os atenuantes em casos de violência sexual. E aí, qualquer violência, qualquer que seja a vítima de violência sexual.
25: O projeto que aumenta penas para estupro de vulnerável no âmbito militar seguiu para análise do Senado. Da Rádio Câmara de Brasília, com informações de Daniele Lessa e Antônio Vital, Marcelo Larcher.
5: Homenagem. Roberto Monteiro, pai do PL, celebra os 217 anos da Polícia Militar do Rio de Janeiro, comemorados em 13 de maio. O congressista destaca o trabalho da Secretaria de Estado da Corporação e cumprimenta os quase 47 mil policiais, aos quais chama de heróis anônimos.
8: Roberto Monteiro Paz se sente orgulhoso por ter enviado mais de 35 milhões de reais em emendas de sua autoria para as diversas forças de segurança fluminenses e acrescenta que a proteção da população é a prioridade do seu mandato.
5: Sargento Portugal, do Podemos, lista nominalmente os 46 agentes de segurança do Rio de Janeiro envolvidos em operações históricas contra o crime organizado, com apreensão de drogas e de armas, e dois policiais mortos durante assalto, para solicitar a promoção de todos por bravura.
8: Sargento Portugal presta sua homenagem aos 217 anos da Polícia Militar Fluminense e critica políticos que usam a corporação para fazer propaganda, mas ignoram as dificuldades da tropa. O parlamentar cita sua linhagem familiar de militares para reafirmar seu orgulho em ser policial.
5: Segurança Pública. Na avaliação de Carlos Jordi, do PL do Rio de Janeiro, o programa Brasil contra o Crime Organizado tem caráter eleitoreiro. O parlamentar afirma que os investimentos anunciados são insuficientes e que as medidas não enfrentam as facções criminosas de forma efetiva.
8: Carlos Jordi critica ainda o veto do governo a trechos de um projeto que endurecia regras para condenados pelo assassinato de policiais. Segundo o deputado, a retirada de dispositivos sobre progressão de pena e regime disciplinar diferenciado beneficia criminosos.
5: Alberto Fraga, do PL do Distrito Federal, classifica o novo plano do governo para a segurança pública como uma proposta sem inovação. Ele argumenta que medidas como o fortalecimento do sistema prisional, combate ao tráfico de armas e ampliação da perícia já existem há anos.
8: Alberto Fraga também alerta que o financiamento do programa via BNDES pode aumentar as dívidas dos estados. O deputado defende mais investimentos na fiscalização das fronteiras e na reformulação da Força Nacional.
5: Raimundo, do PT do Rio de Janeiro, critica a proposta aprovada na Comissão de Segurança Pública que permite o saque do FGTS para a compra de arma de fogo. O deputado afirma que o objetivo do Fundo de Garantia é proteger o trabalhador em áreas como habitação e aposentadoria.
8: Raimond se diz preocupado com políticas de segurança pública baseadas na ampliação do acesso a armas. Ele avalia que o Congresso deve rejeitar esse caminho para preservar ações voltadas ao amparo social e ao fortalecimento da democracia.
5: Coronel Crisóstomo, do PL de Rondônia, defende a redução da maioridade para 16 anos nos casos de crimes graves. Ele afirma que a discussão na Comissão de Constituição e Justiça busca responsabilizar adolescentes que cometem crimes hediondos conforme as regras aplicadas aos adultos.
8: Coronel Crisóstomo avalia que a mudança é necessária para enfrentar a participação de adolescentes em crimes violentos. Ele avalia que a legislação atual não garante punição adequada para esse tipo de ocorrência, aumentando a sensação de impunidade.
5: General Girão, do PL do Rio Grande do Norte, critica a condução das políticas de segurança pública, afirmando que o aumento da violência exige mais do que os investimentos financeiros anunciados pelo governo federal.
8: O deputado também defende o fortalecimento das forças policiais, com mais garantias aos agentes de segurança. General Girão ainda critica o sistema de justiça do país e defende a redução da maioridade penal como resposta ao avanço da criminalidade.
5: Justiça.
6: A Câmara aprovou restrições para condenados por crimes sexuais contra crianças e adolescentes. A repórter Daniele Lessa acompanhou a votação.
7: O plenário da Câmara dos Deputados aprovou o texto principal do projeto que cria restrições para pessoas condenadas por crimes sexuais contra crianças e adolescentes, como estupro de vulnerável, exploração sexual infantil e produção ou divulgação de pornografia infantil. A proposta altera a Lei de Execução Penal. Pelo texto aprovado, a Justiça poderá determinar o uso de tornozeleira eletrônica e estabelecer limites de circulação quando o condenado deixar o presídio ou estiver cumprindo pena em regime aberto. Essas restrições poderão impedir a aproximação da vítima e de sua família, escolas, creches, parques, praças e outros locais frequentados por crianças. O condenado também poderá ser proibido de trabalhar em atividades voltadas ao público infantil, pedir guarda ou adoção de menores, morar em locais com crianças que não sejam seus filhos ou enteados e manter contato com menores de 14 anos por meios digitais sem autorização judicial. O relator do projeto, o deputado Kim Kataguiri, do Missão de São Paulo, defendeu que o objetivo é reduzir o risco de reincidência e criar mecanismos permanentes de proteção a crianças e adolescentes.
9: A gente impõe medidas penas restritivas de direito para pedófilos, a gente impede que o pedófilo tenha uma creche, tenha um parquinho, seja dono de qualquer estabelecimento frequentado ou que tenha como clientela crianças, adolescentes.
7: Outro ponto previsto é a obrigação de comunicar formalmente ao cônjuge ou companheiro sobre a condenação e as restrições vigentes. Para concluir a votação, ainda falta aos deputados votarem uma modificação que amplia a medida também para menores acusados de crimes sexuais contra crianças e adolescentes. A emenda, apresentada pelo deputado Marcel Van Hatten, do Novo, do Rio Grande do Sul, altera penalidades previstas no Estatuto da Criança e do Adolescente. O debate sobre esse ponto gerou polêmica entre os parlamentares. A votação do texto principal chegou a ser suspensa. A emenda amplia de 3 para 6 anos o prazo máximo de internação de adolescentes que pratiquem atos infracionais com violência. E nos casos análogos a crimes hediondos, o prazo pode chegar a 12 anos. A emenda também prevê transferência para estabelecimento prisional comum quando o adolescente atingir a maioridade durante o cumprimento da medida socioeducativa em local separado dos detentos comuns. O deputado Marcel Van Hatten defendeu que os deputados se manifestem em votação nominal.
9: Se eles quiserem votar a favor de criminoso hediondo, vota a favor, mas deixa votar. Que acordo é esse que nós do Novo temos que retirar um destaque que é para punir melhor aqueles que são criminosos, porque senão eu não voto o resto do texto. Eu não vou admitir passar pano para esse tipo de bandido, não. Não vou retirar o meu destaque nem o pedido de nominar. Isso é um direito nosso.
7: A votação do projeto que cria restrições para condenados por crimes sexuais contra crianças e adolescentes ainda precisa ser concluída pelos deputados antes de a proposta seguir para o Senado. Da Rádio Câmara de Brasília, Daniele Lessa.
24: Clarissa Tércio, do PP de Pernambuco, protesta contra a decisão do Ministério Público Federal de arquivar denúncia de violência política e de gênero que ela teria sofrido na Comissão da Mulher, contradizendo conclusões da Polícia Legislativa, que comprovam a injúria e o ataque misógino.
6: Clarissa Tércio evidencia a insegurança no ambiente de trabalho a que deputadas estão expostas e questiona qual o limite tolerável para a liberdade de expressão. Para a deputada, o arquivamento de seu processo evidencia a parcialidade das decisões judiciais, razão pela qual ela vai recorrer.
24: Paulão do PT critica a tramitação de um processo eleitoral em Alagoas que determinou a cassação de seu mandato. O deputado alega que a ação avançou sem que ele pudesse exercer plenamente o direito à ampla defesa e ao contraditório.
6: O deputado também afirma que vai continuar recorrendo da decisão e defendendo a legitimidade do mandato obtido nas urnas. Paulão sustenta que a eventual mudança no resultado eleitoral desconsidera a votação recebida e reafirma a disposição para seguir na disputa política.
24: Márcio Gerri, do PCdoB, acusa membros do governo do Maranhão de utilizarem o aparato estatal em favor de interesses políticos e familiares. O parlamentar denuncia a articulação de uma CPI na Assembleia Legislativa com o objetivo de atingir adversários da atual gestão.
6: De acordo com Márcio Gerri, o governo deixou de lado compromissos com a população para priorizar ações com foco eleitoral. Para ele, trata-se de uma tentativa de manutenção no poder.
10: Desenvolvimento Regional.
24: Ricardo Maia, do MDB da Bahia, mostra como as emendas impositivas são fundamentais, especialmente para garantir saúde e infraestrutura para municípios com receitas precárias. Ele citou como exemplo a compra de UTIs móveis e viaturas para as cidades de Araci, Vanderlei e Jaguaripe.
10: Ricardo Maia defende também que ações do Executivo, como a duplicação da BR-116 e a construção de institutos federais, são fundamentais para o crescimento do sertão baiano e do Brasil, reforçando o Pacto Federativo e os investimentos no futuro do país.
11: Meio Ambiente.
24: Pedro Lucas Fernandes, do União, alerta para os impactos econômicos da possível criação da reserva extrativista Tauamirim, no Maranhão. Segundo o parlamentar, a medida pode comprometer empregos, investimentos e o funcionamento do complexo portuário do estado.
10: Pedro Lucas Fernandes assinala que comunidades locais não teriam sido ouvidas durante o processo conduzido pelo ICMBio e Ministério do Meio Ambiente. Em nome da conciliação entre preservação ambiental e desenvolvimento econômico, o deputado pede a suspensão da criação da reserva.
11: Economia.
24: Merlon Solano, do PT do Piauí, cumprimenta o governo federal pela decisão de reduzir impostos para compras internacionais até $50 e reduzir para 30% as taxas para aquisições até $3,000. Em seu entendimento, a medida valoriza o salário e insere o Brasil no comércio global.
10: Merlon Solano destaca inovações trazidas pela reforma tributária, como a criação do cashback. Ele defende a compensação de perda de arrecadação com a taxação de apostas eletrônicas e dos super-ricos e classifica como enganosa as afirmações de que o governo só aumenta tributos.
24: Lafayette de Andrada, do PL de Minas Gerais, critica o leilão de energia.
10: Ameaça desalojar milhares de famílias de agricultores assentadas no norte de Minas.
24: O STF começou a julgar as ações que tratam das regras de distribuição dos recursos da produção do petróleo. Segundo Marcelo Crivella, do Republicanos do Rio de Janeiro, não há justificativa para retirar receitas dos estados produtores, enquanto se mantém a arrecadação integral de outros recursos naturais, como os minérios.
10: De acordo com Marcelo Crivella, o Rio de Janeiro já sofreu impactos econômicos históricos, como a transferência da capital para Brasília. O parlamentar reforça que o estado depende dos royalties para financiar áreas críticas como segurança pública, saúde e educação.
24: Bongás, do PT do Rio Grande do Sul, defende a ampliação da faixa de isenção do imposto de renda, argumentando que reduzir a tributação fortalece o consumo das famílias.
10: O deputado também sustenta que a mudança impulsiona a economia ao ampliar o poder de compra da população. Além disso, Bongás reforça o apoio a propostas voltadas às condições de trabalho, como o fim da escala 6x1.
11: Trabalho.
24: Deputados fecham acordo para simplificar proposta de redução da jornada de trabalho. A repórter Silvia Munhato tem as informações.
12: O presidente da Câmara dos Deputados, Hugo Mota, afirmou que as negociações sobre o fim da escala de trabalho 6x1 se encaminham para uma alteração constitucional que reduz a jornada de trabalho de 44 horas semanais para 40 horas, com 2 dias de descanso e sem perdas salariais. Hugo Mota teve uma reunião para debater o tema com o ministro do Trabalho, Luiz Marinho, o ministro das Relações Institucionais, José Guimarães, líderes do governo e membros da comissão especial que trata da redução da jornada. Segundo Mota, situações específicas poderão ser tratadas pelos próprios trabalhadores e empregadores.
13: Nós queremos também fortalecer as convenções coletivas para que elas possam tratar das particularidades de cada setor. Também estabelecemos que será necessário o projeto de lei encaminhado pelo Executivo para podermos adequar a legislação às mudanças que faremos à nossa Constituição pela redução da jornada de trabalho.
12: O presidente da comissão especial que analisa a redução da jornada, deputado Alencar Santana, do PT de São Paulo, disse que vai ficar faltando decidir se haverá alguma compensação para os empresários e se haverá transição. Alencar defendeu a implementação imediata da mudança de jornada.
14: Eu, de minha parte, entendo que nós temos que implementar tudo que pudermos já. Há uma necessidade. Mas esse é o debate que nós vamos continuar amadurecendo. Logicamente, queremos e vamos garantir esse direito aos trabalhadores, mas, ao mesmo tempo, ninguém jamais pense em quebrar a economia brasileira. Na verdade, nós entendemos que vai ter um ganho de escala de produtividade adiante.
12: A comissão especial fez audiência pública para debater os efeitos das mudanças para as mulheres e para pequenas empresas. Da Rádio Câmara de Brasília, Silvia Minhato.
10: Fernando Mineiro, do PT do Rio Grande do Norte, compara a resistência ao fim da escala 6x1 com os movimentos contrários à abolição da escravidão no Brasil. O parlamentar entende que a redução da jornada para 40 horas semanais representa uma medida de justiça social.
17: Nós temos também aqueles e aquelas que pregam o terror,
16: na sociedade com mentiras, com fake news, com manipulações, da mesma forma que aconteceu quando, em 1940, foi criado o salário mínimo, da mesma forma, quando se colocou em debate a recuperação real do salário mínimo, esse setor que defende o empresariado, que, aliás, são maioria aqui nessa casa, diga-se de passagem, mas serão derrotados, porque o povo brasileiro está acompanhando esse debate.
24: De acordo com Fernando Mineiro, setores contrários à mudança propagam o medo para criticar a proposta, assim como ocorreu em debates históricos sobre direitos trabalhistas. O parlamentar espera que o Congresso acompanhe o entendimento da população e aprove a redução da jornada.
10: Na visão de Paulo Lemos, do PT do Amapá, a Câmara deve priorizar debates que impactem diretamente a vida da população. O parlamentar argumenta que embates ideológicos e ofensas pessoais não contribuem para o desenvolvimento econômico e social do país.
24: De acordo com Paulo Lemos, a discussão sobre a redução da jornada de trabalho é uma das prioridades com amplo apoio popular. Ele propõe a realização de estudos técnicos e o diálogo com o setor produtivo para avançar em uma proposta de forma equilibrada.
11: Direitos Humanos.
10: Jandira Fegari, do PCdoB do Rio de Janeiro, lembra que o 13 de maio marca os 138 anos da abolição formal da escravidão no Brasil. A deputada afirma que a Lei Áurea, apesar de ter sido uma conquista do movimento abolicionista, não garantiu à população negra o acesso pleno a direitos.
24: Jandira Fegali defende políticas afirmativas e medidas de reparação para enfrentar o racismo estrutural no país. Ela ressalta que as mulheres negras sofrem os maiores impactos das desigualdades sociais na renda, na educação, no trabalho e nas diferentes formas de violência.
11: Educação.
10: Rubens Pereira Júnior, do PT do Maranhão, destaca projeto de cursinho gratuito que prepara jovens de São Luís para o acesso ao ensino superior. Ele assinala que a iniciativa, fundada em 2023, tem ajudado a realizar o sonho de muitos jovens da periferia da capital do estado.
24: Rubens Pereira Júnior informa que o projeto já registra mais de 300 aprovações em institutos federais e universidades públicas. O congressista destaca que o cursinho passou a receber apoio federal em 2025 por meio da Rede Nacional de Cursinhos Populares.
10: Professora Luciene Cavalcante, do PSOL, critica a postura da Prefeitura de São Paulo diante da greve dos servidores da educação. Segundo a deputada, a proposta de reajuste de apenas 13,5% parcelado em 2 anos desvaloriza a categoria.
24: Professora Luciene Cavalcante também critica a reforma administrativa, que, segundo ela, prejudica a carreira do magistério e afeta direitos de aposentados e pensionistas. Para a deputada, o projeto abre caminho para a privatização da educação infantil.
10: Termina agora o Jornal Câmara dos Deputados, com trabalhos técnicos de Everson Urani e apresentação de Márcio Aquilissardi e José Carlos Andrade. Uma ótima noite para você.
24: A Voz do Brasil volta amanhã. Boa noite.
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0: 9 graus.
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1: Agora 10:04 da noite desta quarta-feira. Paz e bem aí para você. Muito obrigado pela companhia com a gente. Para quem chegou há pouco, bem-vindo, bem-vinda. É sempre um prazer ter cada uma de vocês aqui no Tua Essência. Olha, no final do programa temos a tradicional prece, a bênção. Hoje a condução será de Dom Adelar Baruf. Dom Adelar é arcebispo emérito da Arquidiocese de Cascavel, no Paraná. Dom Adelar é gaúcho, né, da Serra de Coronel Pilar. Foi bispo de Cruz Alta de 2015 a 2021 e atualmente é arcebispo emérito de Cascavel. Em 2024, Dom Adelar renunciou às suas funções eclesiásticas para cuidar da saúde. E por isso também a nossa prece, né, e sempre pela saúde de Dom Adelar Baruf, né, tão querido aqui pela nossa região, especialmente na Serra Gaúcha, né, e também na região aqui, por exemplo, de Soledade, enfim, né, nas cidades pertencentes à Diocese de Cruz Alta. 10:05, está na hora do nosso texto, a mensagem que inspira o bem, um texto de Ana Giacomo, Cada Um Sabe.
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1: Cada um sabe o que lhe dói, o que mais lhe dói, o que lhe acalma o peito, o que não dá para esquecer, o que é gostoso de lembrar, o quanto às vezes lhe custa mais um passo. Cada um sabe quem mais lhe marcou, o que lhe causa mais medo, como faz para resgatar o ânimo, quais foram os instantes mais felizes do caminho, o tamanho do próprio cansaço. Cada um sabe a história que carrega, o que pensa, os sonhos que tem, as lágrimas que não derrama. O que é capaz de lhe tirar o sono, o que faz a alegria nascer, quem faz toda a diferença. Cada um sabe o que mais adoraria ganhar de presente, a medida do empenho para chegar até aqui, onde a vida foi mais doída. Cada um sabe o que aprendeu direitinho. Cada um sabe o que mais lhe falta aprender. Nosso texto, a mensagem que inspira o bem aqui na Rede Tua Rádio, texto de Ana Giacomo, Cada Um Sabe.

Imagine, linda versão, coral gregoriano, fechando com o nosso texto, né? O nosso momento de reflexão aqui nas noites da Rede Tua Rádio. Agora 10h12, paz e bem para você, uma ótima noite nesta quarta-feira. Seguimos agora o som de Engenheiros do Havaí, até o fim.

Bom Jovi para você ligado, ligada com a gente aqui na Rede Tua Rádio na noite desta quarta. Paz e bem, uma ótima noite, obrigado aí pela companhia. 10h21, agora tem a Ivete Sangalo. Nunca amei alguém assim como eu te amei.

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2: 9 graus.
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0: Tá aí o Bugio Novo, Os Serranos, aqui no Te Aproxega, mais uma edição na noite desta quarta-feira, para você com a gente no trabalho, no trânsito. Aquele abraço, viu? Obrigado aí pela tua companhia. Bom, agora temos a participação do Mário Vivan com o Hoje na História, os destaques neste 13 de maio. Diga lá, Mário.
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2: 13 de maio, dia da abolição da escravatura no Brasil, dia do zootecnista, dia da fraternidade, dia do automóvel, dia nacional do chefe de cozinha, dia da estrada de rodagem e dia nacional de denúncia contra o racismo. Os aniversariantes do dia... cantor e compositor brasileiro Cláudio Zoli.
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Os fatos do dia. Em 1881, nasceu no Rio de Janeiro o escritor e jornalista brasileiro Lima Barreto, famoso pela obra Triste Fim de Policarpo Quaresma. Em 1883, nasceu o médico grego Georgios Papanicolau. Ele foi pioneiro nos estudos da citologia e na detecção precoce de câncer. Foi criador do chamado teste de Papanicolau. Em 1888, foi assinada pela princesa Isabel a Lei Áurea, que decretava o fim da escravidão no Brasil. 1929... Nasceu a cantora e compositora Ângela Maria. Ela morreu em 2018, aos 89 anos.

0: 1933. Nasceu o cantor e compositor Valdir Soriano. Ele morreu em 2008, aos 75 anos.
1: Eu não

0: 1941. Nasceu cantor, compositor, músico e guitarrista norte-americano Ritchie Valens. Ele morreu com apenas 17 anos em um acidente de avião. Mário Vivan, para a tua rádio.
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0: Muito estranho, Dalto, aqui na seleção musical da tua rádio, fechando mais uma hora, né? Nesta quarta-feira, para você com a gente. Aquele abraço, obrigado aí pelo carinho da companhia. Deixa eu trazer aqui mais destaques do site tuaradio.com.br. Olha, em Vacaria, segundo Seminário Municipal de Segurança no Trânsito, é realizado nesta quarta. O evento reuniu representantes dos órgãos de segurança com atividades durante o dia todo. Mais detalhes dessa e também de outras informações aqui das diferentes regiões de cobertura da Rede Tua Rádio, você confere no site tuaradio.com.br.
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1: Ok, muito bem, de volta então com você via satélite, última hora já desta quarta-feira. Paz e bem aí para você no trânsito, para você em casa, para você que já foi para cama, né? Aliás, nessas noites frias, né? O pessoal acaba indo mais cedo para cama, mas o radinho ali do lado. Obrigado, viu, pela sua companhia aqui com a gente. Para quem segue no plantão, para quem tá no trânsito, obrigado aí pela carona, obrigado pela companhia. Vamos em frente, então, nessa última hora aqui do Tua Essência com Frenéticas, Dancing Days.

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0: Tá aí o Raul Seixas. Eu nasci há 10 mil anos atrás, aqui na Boa Música da Rede Tua Rádio. Acompanhamos você por noites mais leves. Intervalo e eu volto já já para a última parte do Tua Essência dessa noite. Aguenta aí.
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0: Pato Fu perdendo dentes aqui na seleção musical da tua rádio, já no último bloco, né? Nessa noite de quarta-feira, reta final aqui do nosso programa. Daqui a pouquinho eu sigo com você ainda nas férias de Daniel Rodrigues na madrugada da tua rádio. Olha, já tem a prece, a bênção hoje com Dom Adelar Baruffi. Dom Adelar, que é natural da Serra Gaúcha, né, do município de Coronel Pilar. Ele é bispo emérito de Cascavel, no Paraná, né? Foi bispo de Cruz Alta de 2015 a 2021 e em 2024 renunciou às suas funções eclesiásticas, né? Portanto, renunciou aí o comando da Diocese de Cascavel para cuidar da sua saúde. É natural de Coronel Pilar, como eu falei, então também a nossa prece, né, pela saúde de Dom Adelar Baruffi, que vai nos dar então a bênção daqui a pouquinho. E agora, na sequência de sucessos, Bob Dylan.
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0: Viva o Renato!
1: Fechamos mais uma edição do Tua Essência, agradecendo a sua companhia junto com a gente. E agora a prece, a bênção, hoje com a participação de Dom Adelar Baruffi. Dom Adelar é oriundo, né, da Diocese de Caxias do Sul, é arcebispo emérito da Arquidiocese de Cascavel, no Paraná.
2: Amigos e amigas, estamos chegando ao final de mais uma jornada. É o momento de dizermos o nosso muito obrigado. Esta palavra é a palavra desse momento do dia. Chegamos ao final com o cansaço do nosso trabalho, mas com a alegria pela missão cumprida. Cada um de nós é colaborador na obra de Deus. Por isso, ó Pai, nós viemos para te agradecer. Te agradecemos em primeiro lugar porque tu és o nosso Pai e nós somos teus filhos e filhas. Não queremos te apresentar as nossas obras, como disse Santa Teresinha, porque todas as obras são imperfeitas. Mas queremos reconhecer que tudo vem de vós, a nossa vida, a nossa família, os amigos, a missão que nós realizamos. E por isso nós dizemos muito, muito obrigado. E ao partirmos para o descanso, vela sobre nós, vela sobre nosso repouso, refaz nossas energias. Amanhã queremos continuar a nossa vida e a nossa obra. E por isso nós te entregamos a nossa vida, entregamos nossa família, entregamos aqueles que são caros para cada um de nós. E sobre todos, na conclusão desse dia, invoco a bênção de Deus. Que o Deus de bondade, fonte de toda vida, de toda bênção, derrame abundantes bênçãos sobre todos vós. Em nome do Pai, e do Filho, e do Espírito Santo. Amém. Um meu abraço a todos.
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0: Ok, de volta então, né? Por aqui, Gilmar Ferreira, sigo com você, mas agora sigo em outro dia, é verdade. Abrindo aqui a madrugada, começando um novo dia, quinta-feira, 14 de maio. Já desejo aí para você boa quinta-feira, para quem segue com a gente no plantão, para quem tá no trânsito, para quem tá na cama aí com o rádio ligado. Muito obrigado pela companhia. Seguimos juntos aqui na Rede Tua Rádio e agora começando a seleção musical da madrugada com, olha só, uma clássica, hein? Asa Branca, Sérgio Reis ao vivo.
1: Essa é uma homenagem que eu faço ao velho Lua, Luiz Gonzaga, saudoso.

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1: Olá, meus amigos e caros ouvintes. Nesta quinta-feira, temos o ar gelado ainda predominando aqui na região da Serra e também dos campos de cima da Serra. Temperaturas que são baixas, bem típicas já de outono e inverno. Essa massa de ar polar, ela segue persistente sobre a região sul do Brasil. Ao longo do dia de hoje, tem a presença do sol e os termômetros sobem, mas sobem de forma muito devagar e ainda assim não sobem muito, não. As máximas previstas oscilam na casa dos 17 graus nos pontos mais elevados aqui da nossa região e entre 17 aí podendo chegar aos 17,5 na maior parte aqui das áreas. Na sexta-feira vamos continuar com o tempo firme predominando. Pela manhã faz frio, já não é assim tão intenso, mínimas variando de 2 a 4 graus em média por aqui e máximas na casa dos 16 a 18 graus, também sendo que 17 graus em média aqui nas áreas mais elevadas. Tudo indica que no final de semana vamos ter um sábado com sol, mas no domingo a nebulosidade volta a crescer e podemos ter alguma chuva assim mais para tarde, final de tarde, mas uma chuva assim muito, muito isolada. Com a previsão do tempo, Kátia Valente.
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2: Meia-noite e 14 minutos.

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Olha, meu amigo, minha amiga, é uma loucura jogar fora todas as chances de ser feliz porque uma tentativa não deu certo. Do livro O Pequeno Príncipe.

0: breve intervalo, uma pequena prece, respirar a vida, sentir a vida. Raiva é aquele negócio que faz a boca ser mais rápida do que a cabeça. Raiva é aquele negócio que faz a boca ser mais rápida do que a cabeça. Uma das grandes descobertas do ser humano é o autocontrole. Ele vai acontecendo na medida em que vamos nos conhecendo e convivendo conosco mesmos. Sentir raiva é perder autonomia, gastar energia sem necessidade. Guardar raiva é desperdiçar o tempo e a vida. Toda vez que abrimos espaço para a raiva, perdemos um pouco de nós. Além do mais, nos descaracterizamos, pois não fomos feitos para a raiva, fomos feitos para o amor. Interessante, a raiva dá velocidade às palavras e não permite o refletir, o pensar. Só quando a raiva vai embora, nos damos conta das palavras que pronunciamos. Não vamos gastar tempo sentindo raiva. Convém evitar atritos que possam gerar esse sentimento que em nada ajuda. Vamos vibrar com o amor. O amor nos torna humanos e livres. Raiva é aquele negócio que faz a boca ser mais rápida do que a cabeça. E sobre todos nós, a bênção de Deus. Pai, Filho e Espírito Santo. Amém.
1: Meia-noite e 34 minutos.

0: Essa é a madrugada da Rede Tua Rádio, por aqui Gilmar Ferreira, sigo com você no trânsito, no plantão, para quem tá aí na cama, para quem tá com o rádio ligado, obrigado aí pela companhia com a gente. Olha, segundo o Seminário Municipal de Segurança no Trânsito, foi realizado em Vacaria no dia de ontem, quarta-feira. O evento reuniu representantes de órgãos de segurança com atividades durante todo o dia. A notícia completa no site tuaradio.com.br. Vamos em frente com mais músicas. Agora tem o Padre Fábio de Melo com Luan Santana, Quando o Sono Bater.
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0: O Papa expressa sinceras condolências pelo falecimento do cardeal suíço Paul-Émile Tschering, ex-núncio apostólico na Itália e na República de San Marino, ocorrido esta terça-feira, 12 de maio, aos 79 anos. Em um telegrama, Leão XIV envia suas condolências aos familiares e à comunidade diocesana de Sion, onde Tschering foi encardinado. O Santo Padre reflete com gratidão sobre seu fiel serviço como representante pontifício em diversos países e, posteriormente, como membro de alguns dicastérios da Santa Sé. O purpurado, escreve o pontífice, agiu generosamente, testemunhando amor à Igreja e ao sucessor de Pedro. O telegrama conclui com a entrega da alma deste ministro do Evangelho a Deus, para que o acolha na luz que não conhece o caso, e a intercessão da Virgem Maria, enviando a bênção apostólica a todos os que foram atingidos pela repentina partida. O cardeal Paul-Émile Tschering nasceu em Unterheim, na Suíça, em 3 de fevereiro de 1947. Em 1974, recebeu a ordenação sacerdotal, tendo posteriormente obtido o doutorado em Direito Canônico pela Pontifícia Universidade Gregoriana. O Papa João Paulo II o nomeou membro do Serviço Diplomático da Santa Sé em 1978, como secretário da Nunciatura Apostólica, prestando serviço em Uganda, Coreia do Sul, Mongólia e Bangladesh. Em 1996, foi nomeado arcebispo titular de Voli e Núncio Apostólico no Burundi. A consagração episcopal foi presidida pelo cardeal secretário de Estado Ângelo Sodano em 27 de junho do mesmo ano. Seu serviço na Igreja levou-o a assumir, em 2000, o cargo de núncio em Trinidade e Tobago, República Dominicana, Jamaica, Grenada, Guiana, Santa Lúcia, São Vicente e Granadinas e Bahamas. A partir de 2001, também em Barbados, Antigua e Barbuda, Suriname e São Cristóvão e Nevis. Em 2004, assumiu a nunciatura na Coreia do Sul e na Mongólia. Nos anos seguintes, nos países nórdicos, depois na Argentina e, até 2024, como núncio na Itália e em San Marino, o primeiro não italiano a ocupar o cargo. Foi criado cardeal pelo Papa Francisco no consistório de 30 de setembro de 2023.
1: Uma hora e 14 minutos.

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Olha, meu amigo, minha amiga, deixe que os bons ventos espalhem no jardim da tua vida as sementes da paz e da prosperidade e levem para longe as folhas secas das amarguras e das tristezas. Pense nisso.

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1: Viver é mesmo uma arte. Nascer é uma arte. Aliás, antes mesmo de nascermos, já se inicia esta arte. Entre 300 milhões de possibilidades, você foi o escolhido para fecundar o óvulo no útero de sua mãe. Eis aí que começa toda a história de um ser vencedor. Antes mesmo de nascer, já superou a mais importante competição de toda a sua existência. Viver é uma arte. Uma arte que começa com sofrimento e termina na dor. Afinal, existe ansiedade tão grande que aquela da mãe na hora do parto? E há agonia maior que aquela da hora da partida definitiva? Mas viver é uma arte. E durante a curta ou longa caminhada da vida, jamais duas pessoas farão o mesmo percurso, assim como um rio nunca passará duas vezes no mesmo lugar. Você irá se tornando um aprendiz da arte da vida. Nesta caminhada, como diz a canção, é preciso saber viver. Porém, você não pode aprender a lição sem ao mesmo tempo executá-la. E quando pensa que aprendeu o suficiente e está pronto para viver, a arte se conclui inesperadamente. Por isso, viver é uma arte que não se repete. E é justamente pelo fato de ser irrepetível que viver é uma arte. Pois arte é uma criação espontânea do espírito que não se reproduz jamais da mesma forma. Driblar os obstáculos cotidianos, renascer-se e renovar-se a cada novo amanhecer, levantar a cabeça, reerguer-se após uma queda e seguir em frente, não é nada fácil, é uma arte. Mas também não é impossível recomeçar sempre a ardilosa arte de viver, mesmo quando já perdemos o ânimo. É bom olhar para o novo sol que nasce e perceber que há um novo dia, um novo recomeço, uma nova chance para seguir a caminhada da vida. Viver é mesmo uma arte onde somente quem for capaz de acordar a cada novo dia e agradecer por ter recebido uma nova chance, encarando mais uma jornada na sua vida, saberá executar bem essa arte. E nessa arte da vida, não existe obra mais bela que você possa realizar que não seja a de se construir a si mesmo. Na Rede Tua Rádio, o texto, a mensagem que inspira o bem, a arte de viver, do livro, do mesmo título, do padre Alexandre Biouk, sacerdote da Congregação dos Missionários Escalabrinianos. Padre Alexandre é diretor da Rede Escalabriniana de Comunicação.
2: Uma hora e 37 minutos.

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1: 14 de maio, dia do seguro e do segurador. Os aniversariantes do dia. O famoso cineasta norte-americano George Lucas, mundialmente conhecido como criador das franquias Star Wars e Indiana Jones. E o empresário norte-americano Mark Zuckerberg, conhecido mundialmente por ser um dos fundadores do Facebook. Os fatos do dia. Em 1880, nasceu B.C. Forbes, que foi um jornalista financeiro e autor de origem escocesa, que fundou a conhecida revista americana Forbes em 1917. Em 1897, o físico italiano Guglielmo Marconi fez sua primeira transmissão de rádio. Historiadores defendem que ele é o inventor desse tipo de comunicação. Já outra linha acredita o fato ao padre gaúcho Landel de Moura. Em 1952, foi criada a Esquadrilha da Fumaça, um grupo de pilotos da Força Aérea Brasileira que fazem demonstrações de acrobacias aéreas pelo Brasil e pelo mundo. 1998... Morreu aos 82 anos o cantor, ator e produtor norte-americano Frank Sinatra. Stop.

0: Em 2002, morreu aos 75 anos em Porto Alegre, o agrônomo, escritor, filósofo, paisagista e ambientalista brasileiro José Lutzenberger. Ele participou ativamente na luta pela preservação ambiental. 2015. When the night has come and the land is dark. Morreu aos 89 anos o guitarrista, compositor e cantor norte-americano B.B. King. 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Mário Vivan, para a tua rádio.
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1: Olá, meus amigos e caros ouvintes. Nesta quinta-feira, temos o ar gelado ainda predominando aqui na região da Serra e também dos campos de cima da Serra. Temperaturas que são baixas, bem típicas já de outono e inverno. Essa massa de ar polar, ela segue persistente sobre a região sul do Brasil. Ao longo do dia de hoje, tem a presença do sol e os termômetros sobem, mas sobem de forma muito devagar e ainda assim não sobem muito, não. As máximas previstas oscilam na casa dos 16, 17 graus nos pontos mais elevados aqui da nossa região e entre 17 aí podendo chegar aos 17,5 na maior parte aqui das áreas. Na sexta-feira vamos continuar com o tempo firme predominando. Pela manhã faz frio já não é assim tão intenso, mínimas variando de 2 a 4 graus em média por aqui e máximas na casa dos 16 a 18 graus, também sendo que 17 graus em média aqui nas áreas mais elevadas. Tudo indica que no final de semana vamos ter um sábado com sol, mas no domingo a nebulosidade volta a crescer e podemos ter alguma chuva assim mais para tarde, final de tarde, mas uma chuva assim muito, muito isolada. Com a previsão do tempo, Kátia Valente.
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2: 2 horas e 15 minutos.

Linda, linda, né? Essa versão ao vivo, a oração de São Francisco com a Joana aqui na seleção musical da madrugada para você com a gente nesta quinta-feira. Boa quinta aí para você, viu? Obrigado pela companhia. Deixa eu trazer aqui mais destaques do site tuaradio.com.br. Olha, em Caxias do Sul, vacinação da influenza chega às escolas municipais de educação fundamental nesta quinta, hoje, portanto. A parceria entre secretarias da saúde e da educação busca conscientizar pais e responsáveis sobre a imunização. Agora, na sequência de sucessos, Bruno e Marrone, vivendo de passar.

0: santo do dia.
1: O santo deste dia 14 de maio é São Matias Apóstolo. São Matias é um apóstolo escolhido não por Jesus, mas pelos apóstolos anteriormente escolhidos pelo próprio Senhor. Lemos nos Atos dos Apóstolos que houve uma reunião dos primeiros discípulos de Jesus depois de sua morte. Nessa reunião, Pedro se levantou e disse: "Meus irmãos, tinha que acontecer aquilo que o Espírito Santo, por meio de Davi, falou nas Escrituras a respeito de Judas." E Pedro continuou: "Que outra pessoa ocupe o lugar dele e faça o trabalho que ele fazia. Portanto, precisamos escolher outro homem para pertencer ao grupo e ser testemunha da ressurreição do Senhor Jesus. Deve ser um daqueles que nos acompanhou durante todo o tempo em que o Senhor Jesus andou entre nós, desde que João anunciava o batismo até o dia em que Jesus foi levado ao céu." Apresentaram dois homens, José, chamado de Barsabás, e Matias. Esse foi o escolhido depois de uma oração fervorosa a Deus: "Tu que conheces, Senhor, os corações de todos, agora mostra qual dos dois escolhestes para trabalhar como apóstolo."

0: foi escolhido São Matias. 14 de maio, São Matias Apóstolo.
1: Duas horas e 42 minutos.

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viu as matas verdejante como um imenso jardim, e vendo as folhas caídas, rolando no chão sem vida, Catulo cantou assim:

Então, meu amigo, minha amiga, que nos acompanha aqui na Rede Tua Rádio, se a vida não tem lhe proporcionado surpresas, seja você surpreendente. Cristiano Ricardo.

0: Alegre-se na companhia dos amigos. Todos nós sabemos o quanto é importante que tenhamos amigos verdadeiros e o quanto estar na presença deles nos enriquece a vida e a existência. Lendo algumas palavras do grande filósofo brasileiro Clóvis de Barros Filho, refleti bastante sobre dividirmos nossos momentos de alegria com nossos amigos. Inclusive, eu amo a etimologia da palavra companhia. Ela vem do com, que é junto, panis, que é pão, ou seja, companhia é você repartir o pão com alguém querido, é comer este pão junto. Não é incrível? E você, tem muitos companheiros? Consiga se alegrar com o que você já tem. Sobretudo, perceba que depois de uma conquista alegradora, se você não tiver com quem comemorar, a sua alegria durará muito pouco. Morrerá instantaneamente asfixiada pela solidão. Por isso, preocupe-se também em proporcionar a alegria de quem está em volta, para que a sua própria possa durar um pouco mais. Eu me lembrei de um filme incrível, contracenado pelo ator George Clooney, o filme Amor Sem Escalas, no qual ele faz o papel de um senhor bem-sucedido e que passa a vida viajando de avião, dando palestras para executivos de empresas. Ele tinha um verdadeiro fascínio por acumular milhas aéreas. Na empresa aérea que ele sempre viajava, já antecipavam que ele conseguiria um verdadeiro recorde de acumular 1 milhão de milhas. Ele ansiava por esse dia e achava que seria algo absolutamente inesquecível. Porém, no dia que ele consegue, ele está em pleno voo, super mal-humorado, triste, cabisbaixo e o pior, ele está sozinho. Os comissários de voo fazem uma verdadeira festa, abrem champanhes e todos no avião batem palmas para ele. Nessa hora, ele se sente desolado porque não tem ninguém para curtir esse momento único ao seu lado. Aos seus ouvintes das palestras, ele tinha a máscara do sucesso, do poder, da riqueza, mas por dentro não passava de uma criancinha solitária e triste esperando o carinho de alguém. Essa é apenas uma das cenas desse filme maravilhoso que recomendo fortemente que você assista. Trata-se de um filme com altos ensinamentos e histórias. Os nossos amigos fazem com que grandes momentos da vida se tornem mais do que especiais. Certamente alguém já lhe questionou isso, mas venho aqui apenas lhe relembrar. Quais foram os momentos da sua vida que mais lhe trouxeram uma grande sensação de felicidade, de plenitude, que trouxeram aquelas memórias para contar para os netos? Pensou nesses momentos? Então seja sincero, em quantos deles você estava só? Talvez em nenhum, não é mesmo? Porque de fato é assim que acontece. Nossos melhores momentos sempre são aqueles em que estamos juntos das pessoas que mais amamos. Casamentos, formaturas, aniversários, festa de fim de ano, por exemplo, chás de uma casa nova. Que essa breve reflexão, como já falei, lhe relembre a importância de cultivar as verdadeiras amizades e que esses momentos sinceros com os amigos queridos preencham a sua vida de alegria e de amor. Até amanhã.
1: Três horas e 14 minutos.

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Meu amigo, minha amiga, ligado aqui na Rede Tua Rádio, temos dentro de nós uma reserva insuspeita de força que surge quando a vida nos põe à prova. Isabel Allende.

0: Olá, meu amigo. Olá, minha amiga ouvinte. Eu sou o Padre Ezequiel. Esse é o momento de despertar para o amor. Eu queria falar hoje sobre família. Nós sabemos que, hoje em dia, viver em família é um desafio. A gente percebe pelos relacionamentos dos jovens entre si, casais de meia-idade e até casais de 20, 30 anos de casamento que ainda entram em crises profundas, muitas vezes em separações. Uma palavra importante é o seguinte: o diálogo, a conversa, é um dos principais elementos para a construção de um relacionamento saudável. O diálogo onde eu expresso aquilo que eu sou, eu expresso as minhas dúvidas, eu expresso o porquê estou com esse comportamento, com essas tensões, com esses problemas, porque ocorre que os casais muitas vezes não falam, não conversam e, consequentemente, não se entendem. Quando falam, explodem. Por isso, deveria haver aqui um exercício de maturidade para que o diálogo, a conversa franca, não quando a gente está tenso, mas nos momentos certos, nos momentos oportunos que se estabelece para isso. Então esse é um ponto. O segundo ponto, os casais deveriam ter rituais, rituais de vida. Por exemplo, um ritual é a missa, pode ser o culto, pode ser a celebração. Outro ritual é a mesa. Tem famílias que não se encontram mais na mesa, que não tem mais o momento da mesa, da refeição do meio-dia, a refeição da noite. Cada um fica isolado, um na sala, outro no quarto, outro não sei aonde. E assim, são pessoas estranhas dentro do mesmo ambiente. Por isso, rituais comuns ajudam a família a se manter. E outra coisa é acreditar. São crenças compartilhadas. No que a família acredita? No que o pai e a mãe acreditam? Em que Deus? Num Deus que sustenta, num Deus que ama, num Deus que perdoa, mas num Deus que também compromete? Quais as crenças são compartilhadas entre pai, mães e filhos? Por isso, família é sempre uma tarefa. Família é um desafio. Oremos. Deus Pai de amor e de bondade, vós que enviastes vosso Filho ao mundo para ser o nosso Mestre, Ele que nasceu no seio de uma família. Ajude as famílias a serem famílias, a se encontrarem no diálogo, no amor, no perdão, compartilhando a vida, compartilhando dúvidas, encontrando soluções para os problemas. Deus abençoe a tua família e a tua casa, em nome do Pai, do Filho e do Espírito Santo. Amém.
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2: Três horas e 42 minutos.
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Chega de sofá, Mariana e Matheus, aqui na madrugada da tua rádio nesta quinta-feira, 14 de maio. Vamos em frente com você aí do outro lado, muito obrigado pela companhia, lembrando que daqui a pouquinho tem o nosso terço, né? Tradicional das madrugadas aqui nas emissoras da rede Tua Rádio. Olha, rompimento de tubulação afeta abastecimento de água em Veranópolis, né? Isso no dia de ontem, quarta-feira. Outro destaque da Tua Rádio para a região aqui de cobertura da Tua Rádio Cacique, em Ibiraiaras, a Brigada Militar prende casal por tráfico de drogas. A prisão aconteceu após policiais militares flagrarem o momento em que o casal realizava a venda de entorpecentes para outro indivíduo. A matéria completa está no site tuaradio.com.br. Na sequência de sucessos, Stevie Wonder.

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1: Um lavrador começou bem cedo a tarefa de lavrar a terra para o plantio. Ao lado, um vizinho fazia a mesma coisa, mas com um trator. Este é feliz, pensou o primeiro. Não se cansa e produz muito mais. Mas o motorista viu um automóvel rodando na estrada e pensou: este é feliz, não gasta suas forças, viaja rápido e deve ter um bom salário. O motorista do automóvel, vendo o avião lá do alto, comentou: este é feliz, não precisa se preocupar com o trânsito, num instante está em outro país. Foi então a vez do aviador olhar para baixo e, ao ver o lavrador, comentou: este aí embaixo é feliz, faz o que gosta, trabalha quando quer e vive perto da família. Ser feliz é o desejo de todos, porém muitas vezes surge um equívoco. A felicidade está onde a colocamos e nunca a colocamos onde estamos. Ser feliz é compromisso pessoal e vontade de Deus. Pensemos neste novo dia: o Senhor te abençoe e te guarde, o Senhor faça brilhar sobre ti sua face e se compadeça de ti, o Senhor volte para ti o seu rosto e te dê a paz, o Senhor te abençoe, Pai, Filho e Espírito Santo. Santo.

Bem, para você ligado aqui na Rede Tua Rádio, agora é o momento do nosso terço, momento de fé, de esperança em mais uma madrugada que começamos, né? Que estamos juntos aqui na Tua Rádio. Então, coloque com fé, com esperança, as tuas intenções, os teus pedidos ou o que você gostaria de agradecer nesse terço.

0: Iniciamos este novo dia com as bênçãos de Deus e proteção de Nossa Senhora, Virgem Maria. Em nome do Pai, do Filho e do Espírito Santo. Amém. Creio
1: em Deus Pai Todo-Poderoso, Criador do céu e da terra, em Jesus Cristo, seu único Filho, nosso Senhor, que foi concebido pelo poder do Espírito Santo, nasceu da Virgem Maria, padeceu sobre Pôncio Pilatos, foi crucificado, morto e sepultado, desceu à mansão dos mortos, ressuscitou o terceiro dia, subiu ao céu, está sentado à direita de Deus Pai Todo-Poderoso, onde há de vir julgar os vivos e os mortos. Creio no Espírito Santo, na Santa Igreja Católica, na comunhão dos santos, na remissão dos pecados, na ressurreição da carne, na vida eterna. Amém.
0: Pai nosso que estais no céu, santificado seja vosso nome. Venha a nós o vosso reino. Seja feita a vossa vontade, assim na terra como no céu.
1: O pão nosso de cada dia nos dai hoje, perdoai as nossas ofensas, assim como nós perdoamos a quem nos tem ofendido. E não nos deixeis cair em tentação, mas livrai-nos do mal. Amém.
0: O anjo do Senhor anunciou a Maria.
1: E ela concebeu do Espírito Santo.
0: Ave Maria, cheia de graça, o Senhor é convosco. Bendita sois vós entre as mulheres, e bendito o fruto do vosso ventre, Jesus.
1: Santa Maria, Mãe de Deus, rogai por nós, pecadores, agora e na hora de nossa morte. Amém.
0: Eis aqui a serva do Senhor.
1: Faça-se em mim segundo a vossa palavra.
0: Ave Maria, cheia de graça, o Senhor é convosco. Bendita sois vós entre as mulheres, e bendito o fruto do vosso ventre, Jesus.
1: Santa Maria, Mãe de Deus, rogai por nós, pecadores, agora e na hora de nossa morte. Amém.
0: O Verbo Divino se fez carne
1: e habitou entre nós.
0: Ave Maria, cheia de graça, o Senhor é convosco. Bendita sois vós entre as mulheres, e bendito o fruto do vosso ventre, Jesus.
1: Santa Maria, Mãe de Deus, rogai por nós, pecadores, agora e na hora de nossa morte. Amém.
0: Glória ao Pai, ao Filho e ao Espírito Santo.
1: Como era no princípio, agora e sempre. Amém.
0: Ó meu bom Jesus,
1: perdoai-nos, livrai-nos do fogo do inferno, levai as almas todas para o céu, e socorrei principalmente as que mais precisarem.
0: Nossa Senhora de Fátima e São Francisco,
1: rogai por nós.
0: E nesta quinta-feira, meditamos os mistérios luminosos. E neste primeiro mistério luminoso, contemplamos
1: o batismo de Jesus no Jordão. Pai nosso que estais no céu, santificado seja o vosso nome. Venha a nós o vosso reino, seja feita a vossa vontade, assim na terra como no céu.
0: O pão nosso de cada dia nos dai hoje, perdoai as nossas ofensas, assim como nós perdoamos a quem nos tem ofendido. E não nos deixeis cair em tentação, mas livrai-nos do mal. Amém.
1: Ave Maria, cheia de graça, o Senhor é convosco. Bendita sois vós entre as mulheres, e bendito é o fruto do vosso ventre, Jesus.
0: Santa Maria, Mãe de Deus, rogai por nós, pecadores, agora e na hora da nossa morte. Amém.
1: Ave Maria, cheia de graça, o Senhor é convosco. Bendita sois vós entre as mulheres, e bendito é o fruto do vosso ventre, Jesus.
0: Santa Maria, Mãe de Deus, rogai por nós, pecadores, agora e na hora da nossa morte. Amém.
1: Ave Maria, cheia de graça, o Senhor é convosco. Bendita sois vós entre as mulheres, e bendito é o fruto do vosso ventre, Jesus.
0: Santa Maria, Mãe de Deus, rogai por nós, pecadores, agora e na hora da nossa morte. Amém.
1: Ave Maria, cheia de graça, o Senhor é convosco. Bendita sois vós entre as mulheres, e bendito é o fruto do vosso ventre, Jesus.
0: Santa Maria, Mãe de Deus, rogai por nós, pecadores, agora e na hora da nossa morte. Amém.
1: Ave Maria, cheia de graça, o Senhor é convosco. Bendita sois vós entre as mulheres, e bendito é o fruto do vosso ventre, Jesus.
0: Santa Maria, Mãe de Deus, rogai por nós, pecadores, agora e na hora da nossa morte. Amém.
1: Ave Maria, cheia de graça, o Senhor é convosco. Bendita sois vós entre as mulheres, e bendito é o fruto do vosso ventre, Jesus.
0: Santa Maria, Mãe de Deus, rogai por nós, pecadores, agora e na hora de nossa morte. Amém.
1: Ave Maria, cheia de graça, o Senhor é convosco. Bendita sois vós entre as mulheres e bendito é o fruto do vosso ventre, Jesus.
0: Santa Maria, Mãe de Deus, rogai por nós, pecadores, agora e na hora da nossa morte. Amém.
1: Ave Maria, cheia de graça, o Senhor é convosco. Bendita sois vós entre as mulheres e bendito é o fruto do vosso ventre, Jesus.
0: Santa Maria, Mãe de Deus, rogai por nós, pecadores, agora e na hora da nossa morte. Amém.
1: Ave Maria, cheia de graça, o Senhor é convosco. Bendita sois vós entre as mulheres e bendito é o fruto do vosso ventre, Jesus.
0: Santa Maria, Mãe de Deus, rogai por nós, pecadores, agora e na hora da nossa morte. Amém.
1: Ave Maria, cheia de graça, o Senhor é convosco. Bendita sois vós entre as mulheres e bendito é o fruto do vosso ventre, Jesus.
0: Santa Maria, Mãe de Deus, rogai por nós, pecadores, agora e na hora da nossa morte. Amém.
1: Glória ao Pai, ao Filho e ao Espírito Santo.
0: Como era no princípio, agora e sempre. Amém.
1: Ó meu bom Jesus, perdoai-nos, livrai-nos do fogo do inferno. Elevai as almas todas para o céu e socorrei principalmente as que mais precisarem. Nossa Senhora de Fátima e São Francisco,
0: rogai por nós. Segundo mistério luminoso, contemplamos
1: o milagre de Jesus nas bodas de Caná.
0: Pai nosso que estais no céu, santificado seja vosso nome. Venha a nós o vosso reino. Seja feita a vossa vontade, assim na terra como no céu.
1: O pão nosso de cada dia nos dai hoje. Perdoai as nossas ofensas, assim como nós perdoamos a quem nos tem ofendido. E não nos deixeis cair em tentação, mas livrai-nos do mal. Amém.
0: Ave Maria, cheia de graça, o Senhor é convosco. Bendita sois vós entre as mulheres e bendito o fruto do vosso ventre, Jesus.
1: Santa Maria, Mãe de Deus, rogai por nós, pecadores, agora e na hora de nossa morte. Amém.
0: Ave Maria, cheia de graça, o Senhor é convosco. Bendita sois vós entre as mulheres e bendito o fruto do vosso ventre, Jesus.
1: Santa Maria, Mãe de Deus, rogai por nós, pecadores, agora e na hora de nossa morte. Amém.
0: Ave Maria, cheia de graça, o Senhor é convosco. Bendita sois vós entre as mulheres e bendito o fruto do vosso ventre, Jesus.
1: Santa Maria, Mãe de Deus, rogai por nós, pecadores, agora e na hora de nossa morte. Amém.
0: Ave Maria, cheia de graça, o Senhor é convosco. Bendita sois vós entre as mulheres e bendito o fruto do vosso ventre, Jesus.
1: Santa Maria, Mãe de Deus, rogai por nós, pecadores, agora e na hora de nossa morte. Amém.
0: Ave Maria, cheia de graça, o Senhor é convosco. Bendita sois vós entre as mulheres e bendito o fruto do vosso ventre, Jesus.
1: Santa Maria, Mãe de Deus, rogai por nós, pecadores, agora e na hora de nossa morte. Amém.
0: Ave Maria, cheia de graça, o Senhor é convosco. Bendita sois vós entre as mulheres e bendito o fruto do vosso ventre, Jesus.
1: Santa Maria, Mãe de Deus, rogai por nós, pecadores, agora e na hora de nossa morte. Amém.
0: Ave Maria, cheia de graça, o Senhor é convosco. Bendita sois vós entre as mulheres e bendito o fruto do vosso ventre, Jesus.
1: Santa Maria, Mãe de Deus, rogai por nós, pecadores, agora e na hora de nossa morte. Amém.
0: Ave Maria, cheia de graça, o Senhor é convosco. Bendita sois vós entre as mulheres e bendito o fruto do vosso ventre, Jesus.
1: Santa Maria, Mãe de Deus, rogai por nós, pecadores, agora e na hora de nossa morte. Amém.
0: Ave Maria, cheia de graça, o Senhor é convosco. Bendita sois vós entre as mulheres e bendito o fruto do vosso ventre, Jesus.
1: Santa Maria, Mãe de Deus, rogai por nós, pecadores, agora e na hora de nossa morte. Amém.
0: Ave Maria, cheia de graça, o Senhor é convosco. Bendita sois vós entre as mulheres e bendito o fruto do vosso ventre, Jesus.
1: Santa Maria, Mãe de Deus, rogai por nós, pecadores, agora e na hora de nossa morte. Amém.
0: Glória ao Pai, o Filho e ao Espírito Santo.
1: Como era no princípio, agora e sempre. Amém.
0: Ó meu bom Jesus,
1: perdoai-nos, livrai-nos do fogo do inferno. Elevai as almas todas para o céu e socorrei principalmente as que mais precisarem.
0: Nossa Senhora de Fátima e São Francisco,
1: rogai por nós.
0: No terceiro mistério luminoso, contemplamos
1: o anúncio do reino de Deus com o convite à conversão. Pai nosso que estais no céu, santificado seja o vosso nome. Venha a nós o vosso reino, seja feita a vossa vontade, assim na terra como no céu.
0: O pão nosso de cada dia nos dai hoje, perdoai as nossas ofensas, assim como nós perdoamos a quem nos tem ofendido. E não nos deixeis cair em tentação, mas livrai-nos do mal. Amém.
1: Ave Maria, cheia de graça, o Senhor é convosco. Bendita sois vós entre as mulheres, e bendito é o fruto do vosso ventre, Jesus.
0: Santa Maria, Mãe de Deus, rogai por nós, pecadores, agora e na hora da nossa morte. Amém.
1: Ave Maria, cheia de graça, o Senhor é convosco. Bendita sois vós entre as mulheres, e bendito é o fruto do vosso ventre, Jesus.
0: Santa Maria, Mãe de Deus, rogai por nós, pecadores, agora e na hora da nossa morte. Amém.
1: Ave Maria, cheia de graça, o Senhor é convosco. Bendita sois vós entre as mulheres, e bendito é o fruto do vosso ventre, Jesus.
0: Santa Maria, Mãe de Deus, rogai por nós, pecadores, agora e na hora da nossa morte. Amém.
1: Ave Maria, cheia de graça, o Senhor é convosco. Bendita sois vós entre as mulheres, e bendito é o fruto do vosso ventre, Jesus.
0: Santa Maria, Mãe de Deus, rogai por nós, pecadores, agora e na hora da nossa morte. Amém.
1: Ave Maria, cheia de graça, o Senhor é convosco. Bendita sois vós entre as mulheres, e bendito é o fruto do vosso ventre, Jesus.
0: Santa Maria, Mãe de Deus, rogai por nós, pecadores, agora e na hora da nossa morte. Amém.
1: Ave Maria, cheia de graça, o Senhor é convosco. Bendita sois vós entre as mulheres, e bendito é o fruto do vosso ventre, Jesus.
0: Santa Maria, Mãe de Deus, rogai por nós, pecadores, agora e na hora de nossa morte. Amém.
1: Ave Maria, cheia de graça, o Senhor é convosco. Bendita sois vós entre as mulheres, e bendito é o fruto do vosso ventre, Jesus.
0: Santa Maria, Mãe de Deus, rogai por nós, pecadores, agora e na hora da nossa morte. Amém.
1: Ave Maria, cheia de graça, o Senhor é convosco. Bendita sois vós entre as mulheres, e bendito é o fruto do vosso ventre, Jesus.
0: Santa Maria, Mãe de Deus, rogai por nós, pecadores, agora e na hora da nossa morte. Amém.
1: Ave Maria, cheia de graça, o Senhor é convosco. Bendita sois vós entre as mulheres, e bendito é o fruto do vosso ventre, Jesus.
0: Santa Maria, Mãe de Deus, rogai por nós, pecadores, agora e na hora da nossa morte. Amém.
1: Ave Maria, cheia de graça, o Senhor é convosco. Bendita sois vós entre as mulheres, e bendito é o fruto do vosso ventre, Jesus.
0: Santa Maria, Mãe de Deus, rogai por nós, pecadores, agora e na hora da nossa morte. Amém.
1: Glória ao Pai, ao Filho e ao Espírito Santo.
0: Como era no princípio, agora e sempre. Amém.
1: Ó meu bom Jesus, perdoai-nos, livrai-nos do fogo do inferno, e levai as almas todas para o céu, e socorrei principalmente as que mais precisarem. Nossa Senhora de Fátima e São Francisco,
0: rogai por nós. No quarto mistério luminoso, contemplamos
1: a transfiguração de Jesus.
0: Pai nosso que estais no céu, santificado seja vosso nome. Venha a nós o vosso reino. Seja feita a vossa vontade, assim na terra como no céu.
1: O pão nosso de cada dia nos dai hoje. Perdoai as nossas ofensas, assim como nós perdoamos a quem nos tem ofendido. E não nos deixeis cair em tentação, mas livrai-nos do mal. Amém.
0: Ave Maria, cheia de graça, o Senhor é convosco. Bendita sois vós entre as mulheres, e bendito o fruto do vosso ventre, Jesus.
1: Santa Maria, Mãe de Deus, rogai por nós, pecadores, agora e na hora de nossa morte. Amém.
0: Ave Maria, cheia de graça, o Senhor é convosco. Bendita sois vós entre as mulheres, e bendito o fruto do vosso ventre, Jesus.
1: Santa Maria, Mãe de Deus, rogai por nós, pecadores, agora e na hora de nossa morte. Amém.
0: Ave Maria, cheia de graça, o Senhor é convosco. Bendita sois vós entre as mulheres, e bendito o fruto do vosso ventre, Jesus.
1: Santa Maria, Mãe de Deus, rogai por nós, pecadores, agora e na hora de nossa morte. Amém.
0: Ave Maria, cheia de graça, o Senhor é convosco. Bendita sois vós entre as mulheres, e bendito o fruto do vosso ventre, Jesus.
1: Santa Maria, Mãe de Deus, rogai por nós, pecadores, agora e na hora de nossa morte. Amém.
0: Ave Maria, cheia de graça, o Senhor é convosco. Bendita sois vós entre as mulheres, e bendito o fruto do vosso ventre, Jesus.
1: Santa Maria, Mãe de Deus, rogai por nós, pecadores, agora e na hora de nossa morte. Amém.
0: Ave Maria, cheia de graça, o Senhor é convosco. Bendita sois vós entre as mulheres, e bendito o fruto do vosso ventre, Jesus.
1: Santa Maria, Mãe de Deus, rogai por nós, pecadores, agora e na hora de nossa morte. Amém.
0: Ave Maria, cheia de graça, o Senhor é convosco. Bendita sois vós entre as mulheres, e bendito o fruto do vosso ventre, Jesus.
1: Santa Maria, Mãe de Deus, rogai por nós, pecadores, agora e na hora de nossa morte. Amém.
0: Ave Maria, cheia de graça, o Senhor é convosco. Bendita sois vós entre as mulheres, e bendito o fruto do vosso ventre, Jesus.
1: Santa Maria, Mãe de Deus, rogai por nós, pecadores, agora e na hora de nossa morte. Amém.
0: Ave Maria, cheia de graça, o Senhor é convosco. Bendita sois vós entre as mulheres, e bendito o fruto do vosso ventre, Jesus.
1: Santa Maria, Mãe de Deus, rogai por nós, pecadores, agora e na hora de nossa morte. Amém.
0: Ave Maria, cheia de graça, o Senhor é convosco. Bendita sois vós entre as mulheres, e bendito o fruto do vosso ventre, Jesus.
1: Santa Maria, Mãe de Deus, rogai por nós, pecadores, agora e na hora de nossa morte. Amém.
0: Glória ao Pai, o Filho e ao Espírito Santo.
1: Como era no princípio, agora e sempre. Amém.
0: Ó meu bom Jesus,
1: perdoai-nos, livrai-nos do fogo do inferno, elevai as almas todas para o céu, e socorrei principalmente as que mais precisarem.
0: Nossa Senhora de Fátima e São Francisco,
1: rogai por nós.
0: No quinto mistério luminoso, contemplamos
1: a instituição da Eucaristia. Pai nosso, que estais no céu, santificado seja o vosso nome. Venha a nós o vosso reino, seja feita a vossa vontade, assim na terra como no céu.
0: O pão nosso de cada dia nos dai hoje. Perdoai as nossas ofensas, assim como nós perdoamos a quem nos tem ofendido. E não nos deixeis cair em tentação, mas livrai-nos do mal. Amém.
1: Ave Maria, cheia de graça, o Senhor é convosco. Bendita sois vós entre as mulheres, e bendito é o fruto do vosso ventre, Jesus.
0: Santa Maria, Mãe de Deus, rogai por nós, pecadores, agora e na hora da nossa morte. Amém.
1: Ave Maria, cheia de graça, o Senhor é convosco. Bendita sois vós entre as mulheres, e bendito é o fruto do vosso ventre, Jesus.
0: Santa Maria, Mãe de Deus, rogai por nós, pecadores, agora e na hora da nossa morte. Amém.
1: Ave Maria, cheia de graça, o Senhor é convosco. Bendita sois vós entre as mulheres, e bendito é o fruto do vosso ventre, Jesus.
0: Santa Maria, Mãe de Deus, rogai por nós, pecadores, agora e na hora da nossa morte. Amém.
1: Ave Maria, cheia de graça, o Senhor é convosco. Bendita sois vós entre as mulheres, e bendito é o fruto do vosso ventre, Jesus.
0: Santa Maria, Mãe de Deus, rogai por nós, pecadores, agora e na hora da nossa morte. Amém.
1: Ave Maria, cheia de graça, o Senhor é convosco. Bendita sois vós entre as mulheres, e bendito é o fruto do vosso ventre, Jesus.
0: Santa Maria, Mãe de Deus, rogai por nós, pecadores, agora e na hora da nossa morte. Amém.
1: Ave Maria, cheia de graça, o Senhor é convosco. Bendita sois vós entre as mulheres, e bendito é o fruto do vosso ventre, Jesus.
0: Santa Maria, Mãe de Deus, rogai por nós, pecadores, agora e na hora de nossa morte. Amém.
1: Ave Maria, cheia de graça, o Senhor é convosco. Bendita sois vós entre as mulheres, e bendito é o fruto do vosso ventre, Jesus.
0: Santa Maria, Mãe de Deus, rogai por nós, pecadores, agora e na hora da nossa morte. Amém.
1: Ave Maria, cheia de graça, o Senhor é convosco. Bendita sois vós entre as mulheres, e bendito é o fruto do vosso ventre, Jesus.
0: Santa Maria, Mãe de Deus, rogai por nós, pecadores, agora e na hora da nossa morte. Amém.
1: Ave Maria, cheia de graça, o Senhor é convosco. Bendita sois vós entre as mulheres, e bendito é o fruto do vosso ventre, Jesus.
0: Santa Maria, Mãe de Deus, rogai por nós, pecadores, agora e na hora da nossa morte. Amém.
1: Ave Maria, cheia de graça, o Senhor é convosco. Bendita sois vós entre as mulheres, e bendito é o fruto do vosso ventre, Jesus.
0: Santa Maria, Mãe de Deus, rogai por nós, pecadores, agora e na hora da nossa morte. Amém.
1: Glória ao Pai, ao Filho e ao Espírito Santo.
0: Como era no princípio, agora e sempre. Amém.
1: Ó meu bom Jesus, perdoai-nos, livrai-nos do fogo do inferno. Elevai as almas todas para o céu e socorrei principalmente as que mais precisarem. Nossa Senhora de Fátima e São Francisco,
0: rogai por nós. Infinitas graças vos damos, soberana rainha, pelos benefícios que todos os dias recebemos de vossas mãos liberais. Dignai-vos agora e para sempre tomar-nos debaixo de vosso poderoso amparo, e para mais nos obrigar-nos, vos saudamos com uma salve rainha.
1: Salve rainha, mãe de misericórdia, vida, doçura, esperança nossa, salve. A vós bradamos, degredados filhos de Eva, a vós suspirando, gemendo e chorando neste vale de lágrimas. Eia, pois, advogada nossa, esses vossos olhos misericordiosos a nós volveis. E depois desse desterro, mostrai-nos Jesus, bendito o fruto do vosso ventre. Ó clemente, ó piedosa, ó doce sempre Virgem Maria,
0: rogai por nós, Santa Mãe de Deus,
1: para que sejamos dignos das promessas de Cristo.
0: Juntos rezamos o Santo Terço, que possamos ficar com as bênçãos de Deus e proteção de Nossa Senhora. Em nome do Pai, do Filho e do Espírito Santo. Amém. Paz e bem.
1: Santa alegria.
0: Louvado seja o nosso Senhor Jesus Cristo.
1: Para sempre seja louvado.
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5: Alô, amigos, amigas, bom dia, muito bom dia. Hoje é quinta-feira, 14 de maio de 2026. São 5 horas e 30 segundos e a temperatura é de 6 graus centígrados. Friozinho lá fora, viu? É o nosso programa Tá Na Hora, que vai até às 7 horas da manhã, levando até você as informações, a cultura, a utilidade pública e, claro, aquela música gostosa para você ouvir e se deleitar. 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A coordenação de conteúdo é de Ana Lúcia Jacomini, a gerência geral de Mauro Matesco, com a direção e superintendência do Frei Renor Pegoraro. Gente, a todos, bom dia, paz e bem. Que satisfação. Estamos juntos outra vez.

0: Agora são 5 horas mais 5 minutos com 30 segundos. Bom dia, gente. É o nosso programa. Lembrando sempre que o programa é ao vivo. Você pode participar através do nosso canal de comunicação, que é o WhatsApp, pedir a sua música, prestar a sua homenagem ou mesmo prestar uma informação que seja de utilidade pública. Anota aí o número do nosso WhatsApp. 999-79-7515. Repito, 999-79-7515. Tá bom? Pode começar a enviar os seus recadinhos aqui pra gente. Pra nós é sempre uma alegria imensa. 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Agora são 5 horas mais 7 minutos e meio.
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0: Vamos então conferir o tempo, como se comporta o tempo hoje no estado do Rio Grande do Sul. A quinta-feira, nesta quinta-feira, a maior parte do estado terá dia de sol entre nuvens, com momentos de céu claro em algumas áreas. A nebulosidade se concentra na metade sul. Entre a madrugada e amanhã, há previsão de nevoeiro, neblina ou nuvens baixas em diferentes pontos do território gaúcho. O começo do dia segue frio em todas as regiões, com mínimas mais altas, claro, que nos últimos dias. Uma nova massa de ar frio, porém fraca, começa a ingressar pelo sul gaúcho e deve apenas manter as baixas temperaturas sem nova queda acentuada. A tarde será amena e agradável em todos os municípios gaúchos. Agora em Marau, a temperatura está em 6 graus e a previsão é que a temperatura máxima hoje por aqui fique na faixa dos 20, 21 graus. Em Passo Fundo, hoje, temperatura mínima 7 graus, a máxima 22, também em Erechim. Em Vacaria, mínima 3 graus, a máxima 20 graus. São José dos Ausentes, mínima 0 grau, a máxima 18 graus. Em Caxias do Sul, mínima 5, máxima 19 graus. Em Porto Alegre, mínima 9, máxima 20 graus centígrados. Agora vamos conferir o tempo aqui em Marau, como é que fica. Quinta-feira de sol com nevoeiro ao amanhecer. As nuvens aumentam bastante à noite, mas não tem indicativo de chuva. O sol nasce às 7h02 e se põe às 17h47. Os ventos serão fracos, bem fracos. A lua está na fase minguante. A umidade do ar agora está em 90%. Então, gente, hoje o dia será de sol com nevoeiro e a temperatura máxima fica entre 20 e 21 graus. Não há previsão de chuva. Para amanhã, sexta-feira, também não tem previsão de chuva. O dia será de sol com muitas nuvens e períodos de céu nublado. À noite se forma nevoeiro. Temperatura mínima amanhã 9 graus, a máxima 19 graus. Sábado de sol com muitas nuvens durante o dia, períodos de céu nublado. Noite com muitas nuvens. Não há previsão de chuva no sábado. Temperatura mínima 9, máxima 21 graus. E no domingo? No domingo tem previsão de chuva. É chuva forte pela manhã, aberturas de sol à tarde e pancadas de chuva que vão até a noite de domingo. É previsão aí de 20 milímetros de chuva para o próximo domingo, com temperatura mínima de 10 graus e a máxima de 15 graus. A segunda-feira será de céu nublado com chuva pela manhã. À tarde pode garoar. O tempo abre devagar à noite na segunda-feira, com temperatura mínima de 8 graus e a máxima de 14 graus. Esta é a previsão do tempo para Amaral. Hoje, quinta-feira, sexta-feira, não tem previsão de chuva. Para o sábado também não. É, quinta, sexta e sábado sem chuva. Já domingo chove bastante, segunda-feira também há previsão de chuva por aqui. Estas as informações sobre o tempo. Bom dia, gente. Tô recebendo aqui recadinho do Valdeni. Ô, Valdeni, bom dia. Escreveu aqui, bom dia, se for possível, peço a música Ilusão da Vida. É, ele diz que não sabe aí se é certo esse o título, né? Com os Filhos do Rio Grande. Ô, Valdeni, assim que eu localizar, vou colocar essa música com satisfação para você, tá bom? Porque, por enquanto, vamos ouvir Lourenço e Lourival, Meu Sítio, Meu Paraíso. Música

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1: Agora são 5 horas e 15 minutos, 6 graus a temperatura. É 6 graus, tá frio, viu? Se vai sair, pode sair agasalhado aí que não vai ter problema nenhum. Vamos abrir os jornais, vamos ver o que temos de manchetes dos jornais da capital. Investigação aponta que Vorcaro repassou 61 milhões a Flávio Bolsonaro. Acordo era de 134 milhões. Áudios e mensagens divulgados pela Intercept Brasil mostram o senador cobrando parcelas atrasadas um dia antes da prisão do banqueiro Vorcaro. É a gravação aí de Flávio Bolsonaro pedindo dinheiro para o banqueiro que está preso. Tamanho do estrago para a campanha de Flávio Bolsonaro será conhecido em breve. Senador admite que procurou Vorcaro para recursos de filme e nega ter oferecido vantagens. Produtora e Mário Frias dizem que Vorcaro não deu dinheiro para filme e contradizem Flávio Bolsonaro. Tem também a conversa de Flávio Bolsonaro e Daniel Vorcaro sobre o financiamento do filme. O áudio está na imprensa. Câmara de Porto Alegre aprova a lei de uso e ocupação do solo. Ocupação do solo e foi aprovada, então, na Câmara de Porto Alegre. Xi Jinping recebe Donald Trump para tratar de suas múltiplas divergências. União Europeia diz que enviará pedido de novos dados sobre a carne brasileira. Vamos ver aqui. Justiça manda soltar MC Ryan SP em operação contra bets do PC. Adolescente apreendido após ação conjunta entre Ministério Público do Rio Grande do Sul e Europol. Equipe se infiltrou em grupos online e identificou indícios de planejamento para ação violenta. São as primeiras manchetes dos jornais. Agora são 5 horas mais 18 minutos. Depois do intervalo, a gente volta com a sequência do Tá Na Hora.
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1: Agora são 5 horas e 21 minutos, temperatura 6 graus. Estou repetindo a temperatura aí para você não sair aí meio equivocado e passar frio. Tá friozinho, viu? Pode até esquentar depois das 7h30, 8 horas, aí pode levantar a temperatura. Mas agora, se vai sair, pode sair agasalhado. Vamos chamar a Ana Lúcia Jacomini.
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2: E nós iniciamos com as cotações dos grãos comercializados em sacas de 60 quilos. A soja, R$ 113,00, o milho, R$ 57,00 e o trigo, R$ 64,00. Demais produtos: boi gordo, R$ 12,30 ao quilo vivo, vaca gorda, R$ 10,50 ao quilo vivo, suíno tipo carne, no preço integração, R$ 5,90 ao quilo vivo, suíno tipo carne, no preço particular, R$ 5,79.

Agora são 5h26. Bom dia, gente. É a programação da tua Rádio Alvorada nesta manhã de quinta-feira, 14 de maio. 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

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Agora são 5 horas e 29 minutos. É o nosso programa, aqui pela tua Rádio Alvorada. Bom dia, Ana Maria. Já acordou e mandou uma imagem bonita de uma xícara de café e um bule aí servindo, né? Escreveu: o tempo é um filtro onde tudo passa e poucas coisas ficam. Isso é verdade, né? O filtro vai ensinando a gente nesta vida, né? É uma escola, né? A vida a gente vai aprendendo, né? Não tem hora para iniciar a aula e nem a hora que termina. E as matérias são bem variadas. Algumas bem alegres, outras nem tanto, né? Assim é a vida. Coração Sertanejo, a música que vamos ouvir com Chitãozinho e Chororó.

Agora são 5 horas e 33 minutos. Temperatura baixou agora para 5 graus. É sempre assim, a gente começa aí pelas 5 horas com uma temperatura. Quando passa das 5h30, 6 horas, até as 6h30, 7 horas, a temperatura sempre tem a tendência de baixar. Pois o baile da Prenda Jovem de Marau acontece nesse sábado, dia 16. O CTG Sentinelas do Pago será palco do 29º Baile da Prenda Jovem. É o Sentinelas, né? O evento tem como objetivo manter viva a tradição gaúcha, apresentando oficialmente as jovens tradicionalistas da sociedade. O baile vai contar com a animação do grupo Poncho Velho, que começa a animar o baile depois do jantar. O cardápio será bem variado. Os ingressos disponíveis com as debutantes e com a patronagem do CTG. Já as reservas de mesas podem ser feitas pelo WhatsApp. O número do WhatsApp para reservar mesa é o 99423-8736. Vou repetir, o WhatsApp para reserva de mesas para o baile da Prenda Jovem do CTG Sentinelas do Pago é o 99423-8736. Ao todo são 11 jovens meninas moças que vão debutar, representando CTG Sentinela do Pago de Marau. Participam Valentina Espósito, Joana Clara Canci Santos, Maria Valentina Meyer e Isabelle Sabino da Silva. Do CTG Três Coqueiros de Soledade estarão presentes as jovens Giovanna Della Vitaliari, Yasmin dos Santos Lupatini, Cauane Mandi Moraes e Joana Nunes dos Santos. Já o CTG Francisco Vitor Maroni de Vila Maria conta com a participação de Maria Cristina Matiasso Bressan e Camila Ciota, enquanto Isabela Mânica Marim representa o grupo nativo Tropeiro Velho de Ibirapuitã. Será uma bela festa no próximo sábado, dia 16, o Baile da Prenda Jovem. O 29º Baile da Prenda Jovem do CTG Sentinelas do Pago. Agora são 5 horas e 36 minutos para você aí, Wilson Paim, tá bom? Castelhana.

0: Agora são 5 horas e 39 minutos e meio. 5 graus a temperatura. Bom dia. Marau já começa a viver o clima da 30ª Festa Italiana, a 37ª Festa Italiana, com o tema Coraggio. Expressão italiana que remete à coragem. A edição de 2026 e terá mais de 45 dias de programação voltada à valorização da cultura, da gastronomia e das tradições herdadas dos imigrantes italianos que ajudaram a construir a história do município de Marau. O lançamento oficial da programação acontece no sábado, não esse, mas no próximo sábado, dia 23, durante um jantar italiano na Rota das Salamarias, no restaurante Câmara. Agora são 5h40. 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
3: Você está tirando um tempinho para relaxar a sua mente? Além do corpo, a mente também precisa de um descanso diário para que o cansaço cerebral não afete a nossa saúde mental e principalmente as nossas emoções. O cansaço mental, também conhecido como estafa mental, é quando o cérebro fica sobrecarregado de informações e o nosso corpo começa a dar pequenos sinais físicos de que a nossa mente está cansada e precisa de uma pausa. Entre os sintomas estão insônia, tristeza constante, nervosismo, desânimo, gastrite, ansiedade, dificuldade de memória, perda de apetite e outros. Para ajudar a relaxar um pouco, pratique um esporte ou exercícios físicos, o que vai gerar uma sensação de bem-estar. Separe um tempo para você. Faça o que você gosta. Leia um livro, assista a TV ou ouça uma música. E uma dica importante, evite levar trabalho para casa. Assim, você pode relaxar mais e desfrutar da sua própria companhia.
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0: Agora são 5h45, 5 graus a temperatura. Bom dia para minha amiga Maria Marivani, deixando o seu bom dia aqui pra gente. Sempre ligadinha aqui no Tá Na Hora. Pois a Unesul Transportes está com os últimos dias de operação com viagens no Rio Grande do Sul e em parte do Brasil, né? Pelo jeito, a Unesul está indo embora da nossa região, do nosso estado e do sul do Brasil. A partir de 18 deste mês, as linhas passam a ser operadas pela Planalto Transportes e pela Aviação Ouro e Prata. A Planalto assume rotas do interior, outros estados e a linha internacional até Assunção, no Paraguai. A Ouro e Prata ficará com linhas para o litoral norte, como Osório, Tramandaí, Imbé, Capão da Canoa e Torres. A transição será gradual, inclusive na entidade visual dos ônibus. Quanto ao Marau, vamos ver aí como é que fica a situação das linhas Marau Passo Fundo, Marau Nova Prata, Passo Fundo Porto Alegre, e assim, né? Existem muitas linhas da Unesul que passam por aqui. Agora são 5h46, vamos ouvir André Renner, Uma Lágrima, com Fernandinho dos Atuais.

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1: É, o nosso programa está na hora, agora são 5 horas e 49 minutos, 5h49, e a temperatura está na marca dos 5 graus centígrados. Pois tem aqui a informação na área da política, que o presidente nacional do PL, Valdemar Costa Neto, afirmou que o partido mantém, por enquanto, o interesse em ter o senador Ciro Nogueira no palanque da pré-campanha presidencial de Flávio Bolsonaro em 2026, apesar do avanço das investigações do caso Banco Master. Hoje ainda queremos, disse Valdemar Costa Neto, até que se prove alguma coisa contra ele. Se provarem alguma coisa contra ele, a conversa muda, disse Valdemar. Ciro Nogueira se tornou o primeiro parlamentar atingido diretamente pela Operação Compliance Zero, que apura suspeitas de corrupção, lavagem de dinheiro e favorecimento ao Banco Master. Essa notícia é dessa semana, enfim, né? Agora tem o seguinte, agora tem a divulgação aí de que Flávio Bolsonaro também tinha ligações com o Vorcaro, lá do Banco Master, estava pedindo dinheiro, né? E a divulgação aconteceu ontem, a divulgação de áudio, a conversa de Flávio Bolsonaro pedindo dinheiro para Daniel Vorcaro. E a troca de mensagens entre o presidenciável do PL, Flávio Bolsonaro, e Daniel Vorcaro, ex-poderoso do Banco Master, pela Intercept Brasil, tem potencial explosivo para a campanha de Flávio Bolsonaro e garante a artilharia pesada para o PT, que entrou em campo imediatamente. Em função do tamanho da repercussão, Flávio Bolsonaro gravou um vídeo explicando o episódio. O clima nos bastidores da campanha, no entanto, é de apreensão e de incerteza com o que virá pela frente e o tamanho do estrago. Segundo o Intercept, Vorcaro financiou 61 milhões de reais do filme Dark Horse sobre Jair Bolsonaro, do PL, volume que não chegou ao montante de 134 milhões de reais, pois algumas parcelas não foram repassadas. Agora são 5h52, 5 graus a temperatura. Vamos ouvir o Padre Ezequiel.

0: Ouvimos com o padre Ezequiel Dalpozo, Estrelinha. Agora são 5 horas e 55 minutos, 5 graus a temperatura, tá escurinho lá fora, temperatura baixa, 5 graus, pode sair agasalhado aí. Pois temos aqui a informação do senhor Donald Trump, que está visitando a China, é? Xi Jinping está recebendo Donald Trump para tratar de suas múltiplas divergências. A cúpula entre os dois dirigentes começou às 10 horas de ontem, né? Seria 10 horas de hoje, se estivéssemos lá na China, né? Mas equivale às 23 horas de ontem em Brasília, né? É, o fuso horário aí vai longe. O presidente da China, Xi Jinping, recebeu ontem em Pequim, seu par americano Donald Trump, para abordar as múltiplas divergências entre as duas potências, como as relações comerciais, o Irã e Taiwan. A cúpula entre os dois dirigentes começou ontem. A China tem lá quase 12 horas de avanço no fuso horário, né? Então começou ontem às 11 horas da noite, horário de Brasília, no Grande Salão do Povo, na Praça da Paz Celestial, centro nevrálgico do poder comunista na capital chinesa. Apesar das relações tensas, o presidente chinês oferecerá um banquete em homenagem a Donald Trump. Hoje vai compartilhar chá e almoço com o presidente americano. Não briguem, gente. Se comportem, crianças. Agora são 5h57. Já voltamos.
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0: Olá, meu amigo. Olá, minha amiga ouvinte. Eu sou o Padre Ezequiel. Esse é o momento de despertar para o amor. Eu queria falar hoje sobre família. Nós sabemos que, hoje em dia, viver em família é um desafio. A gente percebe pelos relacionamentos dos jovens entre si, casais de meia-idade e até casais de 20, 30 anos de casamento que ainda entram em crises profundas, muitas vezes em separações. Uma palavra importante é o seguinte: o diálogo, a conversa, é um dos principais elementos para a construção de um relacionamento saudável. O diálogo onde eu expresso aquilo que eu sou, eu expresso as minhas dúvidas, eu expresso o porquê estou com esse comportamento, com essas tensões, com esses problemas, porque ocorre que os casais muitas vezes não falam, não conversam e, consequentemente, não se entendem. Quando falam, explodem. Por isso, deveria haver aqui um exercício de maturidade para que o diálogo, a conversa franca, não quando a gente está tenso, mas nos momentos certos, nos momentos oportunos que se estabelece para isso. Então esse é um ponto. O segundo ponto, os casais deveriam ter rituais, rituais de vida. Por exemplo, um ritual é a missa, pode ser o culto, pode ser a celebração. Outro ritual é a mesa. Tem famílias que não se encontram mais na mesa, que não tem mais o momento da mesa, da refeição, do meio-dia, a refeição da noite. Cada um fica isolado, um na sala, outro no quarto, outro não sei aonde. E assim, são pessoas estranhas dentro do mesmo ambiente. Por isso, rituais comuns ajudam a família a se manter. E outra coisa é acreditar. São crenças compartilhadas. No que a família acredita? No que o pai e a mãe acreditam? Em que Deus? Num Deus que sustenta, num Deus que ama, num Deus que perdoa, mas num Deus que também compromete? Quais as crenças são compartilhadas entre pai, mães e filhos? Por isso, família é sempre uma tarefa. Família é um desafio. Oremos. Deus Pai de amor e de bondade, vós que enviastes vosso Filho ao mundo para ser o nosso Mestre, Ele que nasceu no seio de uma família. Ajude as famílias a serem famílias, a se encontrarem no diálogo, no amor, no perdão, compartilhando a vida, compartilhando dúvidas, encontrando soluções para os problemas. Deus abençoe a tua família e a tua casa, em nome do Pai, do Filho, do Espírito Santo. Amém.
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2: Estamos de volta, dando sequência ao nosso programa Tá Na Hora, nesta manhã de quinta-feira, 14 de maio, 6 horas e 5 minutos, 5 graus a temperatura. 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Agora são 6:06. 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Bom dia para você, um novo dia pela frente. É o Criador oferecendo novas chances, novas oportunidades para fazermos o melhor. Então vamos aproveitar bem a nossa quinta-feira com muita fé, muita esperança e que tudo fique bem. 5 graus a temperatura, 6 horas, 8 minutos e meio. Daqui a pouco os destaques dos jornais. Os quatro gaudérios do fundo da grota.

0: Agora são 6 horas 12 minutos com 30 segundos.
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0: Os destaques nacionais e internacionais para o Xarope Gabiru. Investigação aponta que Vorcaro repassou 61 milhões a Flávio Bolsonaro. Acordo era de 134 milhões. É o tamanho do estrago para a campanha de Flávio Bolsonaro, será conhecido em breve. Câmara de Porto Alegre aprova lei de uso e ocupação do solo. Xi Jinping recebe Donald Trump para tratar de suas múltiplas divergências. União Europeia diz que enviará pedido de novos dados sobre a carne brasileira. Com expulsão de Ferreirinha, São Paulo é eliminado pelo Juventude na Copa do Brasil. Roger Machado não resiste à eliminação na Copa do Brasil e é demitido do São Paulo. Profissional português deixa o Grêmio. Escassez de alternativas obriga Inter a apostar em dupla pouco utilizada contra o Vasco. Justiça manda soltar MC Ryan de São Paulo em operação contra bets do PC. Adolescente apreendido após ação conjunta entre Ministério Público do Rio Grande do Sul e Europol. Justiça decreta prisão preventiva de mulher investigada pela morte do cachorro Branquinho. A decisão atende o pedido do Ministério Público e foi cumprida pela Polícia Civil no início da noite de quarta-feira. 5 casas terão de ser demolidas e 14 seguem interditadas no Jaguaré. Dólar dispara e supera R$ 5. Com áudio de conversas entre Flávio Bolsonaro e Daniel Vorcaro. CSG anuncia medidas para facilitar o pagamento do Free Flow. As medidas anunciadas pelo governo federal para segurar o preço da gasolina. Esses são os destaques dos jornais. 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Vamos acompanhar. 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
0: Bom, beleza, Maria Joyce, muito obrigado. 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Agora são 6:18.
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3: É, estamos de volta, dando sequência ao nosso programa, quando são 6 horas e 24 minutos, 5 graus a temperatura. 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Agora vamos chamar a Rosana Costenaro.
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4: Comunidades. Na lista de festas das comunidades da região, agora neste domingo, dia 17 de maio, a comunidade de São Miguel e as irmãs franciscanas convidam para a 15ª Romaria, em honra a Santa Maria Bernarda. Na programação, 10h30 missa, ao meio-dia, almoço com churrasco de gado, frango, linguiça, maionese e saladas diversas. 14h30, bênção da saúde. Os ingressos custam R$50 adulto e R$25 o infantil de 8 a 11 anos. E também no domingo, dia 17 de maio, a comunidade da linha 18 Baixa Vila Maria convida para a festa em honra à Nossa Senhora do Caravaggio. Na programação, 10h30 missa, meio-dia, churrasco padrão com copa e cozinha. 14 horas, tarde dançante com os mensageiros, entrada franca. Tradicionalismo. Neste sábado, dia 16 de maio, no CTG Felipe Portinho, acontece o baile de lançamento da 34ª Ronda Fandangueira, a partir das 7 horas da noite, com jantar e baile com grupos sem fronteiras. E também neste sábado, dia 16 de maio, tem baile da Prenda Jovem, do CTG Sentinelas do Pago. Esse evento contará com a animação do grupo Poncho Velho e tem como objetivo apresentar à sociedade as jovens prendas com faixa etária em torno dos 15 anos. Eventos. No sábado, dia 16, está marcada mais uma Marcha para Jesus em Marau. O momento acontece a partir das 14h30, com partida da frente do Centro Administrativo de Marau. O trajeto segue pela Avenida Barão do Rio Branco até a rótula do Cesurg e depois pela Avenida Júlio Borella até a Praça Doutor Eupídio Fialho. Rosana Costanaro para a tua Rádio Alvorada.
3: Valeu, obrigado, Rosana. Agora são 6h27. 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Agora são 6h28, é hora de ouvirmos música. Mas antes eu quero dar um alô para a nossa ouvinte Isabel Siqueira, deixando seu bom dia para a gente. Um alô também para Martina, lá de Passo do Chinelo, sempre ligadinha aqui com o programa Tá Na Hora. Vamos ouvir o grupo Marcação, El Gole.

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1: Agora são 6:31, a temperatura na marca dos 5 graus centígrados. 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
1: É o nosso programa Tá Na Hora aqui pela Tua Rádio Alvorada. E é com satisfação que recebo hoje aqui ao vivo no nosso programa Levanta Cedo Sempre o Dr. Rafael Mistura da Oralunic. Bom dia.
3: Bom dia, Luiz. Bom dia, tudo certo? Tudo beleza?
1: Tudo certo. E a família deixou lá a criança dormindo, mamãe cuidando.
3: Quem tem nenê pequeno precisa acordar cedo, né?
1: É, pra falar aí com os nossos ouvintes a respeito dos avanços na área da odontologia. Doutor Rafael, na Oralunic se fala muito em sedação, que a pessoa faz o tratamento odontológico dormindo. Eu gostaria que nos falasse mais detalhadamente. Dorme mesmo nessa sedação? Sedação é apenas uma anestesia que a pessoa não sente?
3: Na verdade, Luiz, a sedação, eu fui o pioneiro, né, em trazer para cá, para nossa região, lá em 2020, 2021, onde a anestesia ela é feita por um médico anestesista, né? Eu sempre digo que eu trabalhei muitos anos em hospital, na parte de cirurgia, então eu tive um contato muito grande com essa parte dos médicos anestesistas, e eu acabei trazendo para dentro da minha clínica um médico anestesista para fazer as pessoas dormirem, e dormirem, quando eu falo de dormirem, é dormirem mesmo, né? A pessoa chega na clínica, por exemplo, ele vem toda sexta e sábado, né? A pessoa dorme, a gente faz os implantes, e a pessoa acorda, o doutor Gustavo, ele acorda o paciente depois que terminou o procedimento. Então a pessoa não vê nada, a pessoa não vê a picada da anestesia. Então aquelas pessoas que às vezes têm pânico de ir pro dentista, né, por conta da anestesia ou por medo do dentista, de fato, elas podem ficar mais tranquilas, porque as pessoas dormem antes mesmo de nós iniciar o procedimento. E isso é uma situação que a gente já vem fazendo há 5 anos, Luiz, aqui em Marau. Uhum. Né? Nós marcamos aí vários procedimentos no mesmo dia para os pacientes fazer os implantes dormindo. E outra situação, Luiz, importante é a sedação. Não é só o conforto de dormir. Uma cirurgia que o paciente faz dormindo, ela é muito mais rápida. Então eu vou dar um exemplo aqui. A pessoa usa duas dentaduras, em cima e embaixo, e quer repor de forma fixa os dentes em cima e embaixo. Como é que funciona? Uma cirurgia com o paciente acordado chega a levar duas a três horas. Uma cirurgia dessa, os implantes com o paciente dormindo, a gente faz na metade desse tempo.
1: Por que então, esse tempo menor com anestesia?
3: Porque o paciente está dormindo, ele não tem reação, não tem sangramento, porque quando o paciente está na cadeira, ainda mais o dentista, ele fica ansioso, então pode sangrar um pouquinho mais. O paciente dormindo, ele está relaxado, não temos sangramento. Se não tem sangramento, a recuperação é mais fácil, porque não tem inchaço. Então, assim, a sedação, ela traz inúmeras vantagens, inúmeros benefícios. Não só o conforto, mas também a recuperação. Outro ponto importante, o doutor médico, ele faz a medicação para dor na veia do paciente enquanto ele está dormindo. Então, o paciente terminou o procedimento dos implantes, ele não sente a dor quando passa a anestesia na boca, porque ele está medicado para dor na veia. Então, eu digo, claro, de acordo com as indicações, né? E a questão da segurança também é importantíssimo. Nós que fizemos implantes em pacientes acima de 80 e muitos acima de 90 anos, fazer com sedação acompanhado de um médico anestesista, sendo monitorado o coração, o batimento cardíaco, a oxigenação do sangue, a pressão, é muito seguro, né? Então, traz uma segurança muito grande para nós e para o paciente também.
1: Então é recomendado para todos aí, até porque mesmo as pessoas que não têm medo do dentista, vai lá, até pelo fato da circulação que você explicou aí, né? Não sangrando, sempre a cirurgia, o procedimento cirúrgico fica mais garantido.
3: Com certeza, é muito mais fácil para nós e para o paciente fazer esse procedimento. Claro que, vou te dar um exemplo aqui, Quando é um, dois implantes, que a gente inclusive hoje faz os implantes sem cortes, né? Que é questão de 3-5 minutos. Eu não vou indicar fazer com o paciente dormindo, porque é muito rápido o procedimento. Mas procedimentos maiores, que vão demorar mais tempo, para a pessoa não ficar ali na cadeira com a boca aberta uma hora e meia, é interessante, né? Então a pessoa vem para a clínica muito tranquila, sabendo que ela vai tirar um sono e nós vamos fazer o tratamento. Parece... um conto, parece um filme nós falar isso, né? Mas sim, hoje existe e a gente executa isso há muito tempo, até eu, com certeza muitos pacientes que já passaram pela sedação estão aí me ouvindo, né? Porque a gente realiza em torno de 40 sedações por mês na clínica.
1: O que eu perguntaria, e são muitas as pessoas que procuram por sedação?
3: São muitas, Luiz, até porque assim, ninguém mais quer sentir dor, ninguém mais quer passar por trauma, todo mundo quer voltar a mastigar. Inclusive ontem mesmo eu vinha conversando com um paciente, um casal que veio lá de São Domingos do Sul, um abraço aí pro pessoal de São Domingos do Sul, que são, tem muita gente que me acompanha aí. Ele tava dizendo: Rafael, que adianta eu ter trabalhado até os 60 anos que nem um louco e agora não poder sentar na mesa e comer? Eu levo uma hora para poder almoçar e a minha família reclama que eu fico muito tempo e não consigo, mas porque eu não consigo comer. Então essas pessoas que sofreram há muitos anos, né, pela questão do trabalho lá no interior, trabalho difícil, né, hoje estão aí com 60, 60 e poucos anos, e eu digo assim, é uma dádiva a gente se alimentar, a gente comer. Então pelo menos tem que ter dente bom para poder sentar e dizer assim, eu vou comer bem, hoje eu vou comer aquela carne gostosa, aquela carne saborosa que eu gosto tanto, com qualidade e podendo ter também uma boa digestão. Então repor os dentes não é só por estética, repor os dentes é 100% saúde, e a pessoa está se preparando para chegar lá nos 70, nos 80, muitas vezes nos 90 anos, com saúde, com um corpo sadio, com qualidade de vida e podendo mastigar os alimentos.
1: Ah, com certeza. Doutor Rafael, então hoje nós falamos sobre a sedação, que é um procedimento que está na área odontológica e tem uma tendência a crescer. É só chegar lá, descansar um pouquinho e já sai com o procedimento odontológico concluído. 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
3: Com certeza, Luiz, eu aguardo a todos aí que estão nos ouvindo e desejo melhorar a sua mastigação, seu sorriso. Lembra, pessoal, dente é para mastigar bem. Tá faltando um dente na boca, dois dentes, não importa se for os dentes do fundo, venha conversar comigo, eu vou fazer um raio-x panorâmico gratuito na mesma consulta e vou apresentar para você um orçamento. E eu tenho certeza que a gente vai se entender e vocês vão poder voltar a sorrir e a mastigar com o auxílio da nossa equipe. Um grande abraço, Luiz, fiquem com Deus e uma excelente semana a todos os ouvintes.
1: Muito obrigado, até a próxima, doutor Rafael. 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
1: Agora são 6 horas e 45 minutos. A temperatura está em 5 graus centígrados. Começa a clarear o dia, mais uma vez, o céu promete apresentar um azul bonito, né? Sem previsão de chuva. A informação da hora. 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Daqui a pouco teremos o Boletim do Tempo com a Kátia Valente. 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
1: 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O assunto é com a Kátia Valente.
2: Olá, meus amigos e caros ouvintes. Nesta quinta-feira temos a massa de ar seco que segue atuando. É a massa de ar polar aí que entrou no final de semana, derrubou as temperaturas, trouxe um frio mais intenso e também mais persistente. Então, nesta quinta-feira ainda faz frio por aqui, mas já não tem aquela intensidade do início da semana. Ao longo das próximas horas, os termômetros vão subindo e as máximas previstas aqui na nossa região variam entre 19 e 20 graus. Amanhã, sexta-feira, o dia começa com mínimas também variando entre 7 e 8 graus em média, alguns pontos a temperatura um pouquinho menor. Depois, ao longo do dia, os termômetros vão subindo gradualmente e devem oscilar na faixa dos 19 a 21 graus aqui na nossa região. Expectativa, pessoal, é de que o final de semana continue sendo com o tempo firme predominando, um pouquinho mais de nebulosidade, principalmente no domingo, mas de qualquer forma, os prognósticos indicam que o tempo segue firme aqui na nossa região com a presença do sol. As temperaturas também não devem oscilar muito ao longo do dia e também não deve ser muito diferente do que vem ocorrendo entre esta quarta e quinta-feira. No sábado e no domingo, as mínimas pela manhã vão ficar aí na faixa de 8 a 9 graus e as máximas à tarde entre os 18 e 19, podendo chegar aos 20 graus. Com a previsão do tempo, Kátia Valente.
1: Ok, obrigado. 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Hoje é dia 14 de maio, Mário Vivan.
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3: 14 de maio, dia do seguro e do segurador. Os aniversariantes do dia. O famoso cineasta norte-americano George Lucas, mundialmente conhecido como criador das franquias Star Wars e Indiana Jones. E o empresário norte-americano Mark Zuckerberg, conhecido mundialmente por ser um dos fundadores do Facebook. Os fatos do dia. Em 1880, nasceu B.C. Forbes, que foi um jornalista financeiro e autor de origem escocesa, que fundou a conhecida revista americana Forbes em 1917. Em 1897, o físico italiano Guglielmo Marconi fez sua primeira transmissão de rádio. Historiadores defendem que ele é o inventor desse tipo de comunicação. Já outra linha acredita o fato ao padre gaúcho Landel de Moura. Em 1952, foi criada a Esquadrilha da Fumaça, um grupo de pilotos da Força Aérea Brasileira que fazem demonstrações de acrobacias aéreas pelo Brasil e pelo mundo. 1998... Morreu aos 82 anos, o cantor, ator, e produtor norte-americano Frank Sinatra.

0: Em 2002, morreu aos 75 anos em Porto Alegre, o agrônomo, escritor, filósofo, paisagista e ambientalista brasileiro José Lutzenberger. Ele participou ativamente na luta pela preservação ambiental. 2015. When the night has come and the land is dark. Morreu aos 89 anos o guitarrista, compositor e cantor norte-americano B.B. King. 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Mário Vivan, para a tua rádio.
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tivemos com o Mário Vivan hoje na história. Agora são 6:51. O programa está na hora. 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Vamos dar um alô, pessoal, que aniversaria hoje, 14 de maio. Então, vamos parabéns para Isabela Ambrós, lá em Passo Fundo. Clair Butcher da Silva, parabéns. A Ione Coldebella Pissolato, o Daniel Maravilha, a Daia de Maurina e Adriana Maria Grande. Parabéns aos parabéns aos aniversariantes de hoje, dia 14 de maio. E agora são 6:53. Vamos ouvindo o Grupo Manotaço, com Rio Grande, Cordiona, Gaiteiro e Bugio. Uma gravação feita de uma apresentação ao vivo do Grupo Manotaço. E de minha parte já me despeço e estarei de volta amanhã aqui no programa, a partir das 5:00 AM, com mais um programa Tá Na Hora. A sequência da programação vai contar com a presença da Ana Lúcia Jacomini. Ana Lúcia Jacomini, que daqui a pouco apresenta o Conectado. Gente, obrigado, bom dia, boa quinta-feira a todos.

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Bom dia a todos. Está no ar, então, a partir de agora, o nosso Conectado, você ligado na informação, em uma produção da nossa central de conteúdo, que tem a gerência geral de Mauro Matesco, a direção do Frei Renor Pegoraro e a equipe toda, que vai desejando com muito carinho para você um bom dia, uma boa quinta-feira. Hoje é dia 14 de maio de 2026.

0: É mais um dia que vai se apresentando de temperaturas baixas, porém mais elevadas do que lá no início da semana. 5 graus é o que registra o termômetro da tua rádio Alvorada nesse momento. Tem um céu limpo. Ao que tudo indica, teremos a presença do sol. Até agora há pouco a gente podia ver as estrelas, a lua. Estava conversando aqui há pouco com o Luiz Carlos de como a gente começa o dia de trabalho olhando para fora, ainda podendo ver as estrelas e a lua. Agora a gente já tem os primeiros raios do sol e trazendo para você também a informação de que ao longo do dia as temperaturas sobem e sobem mais do que ontem, já chegando aí aos 20 graus. Agora 7 horas e 6 minutos, 5 graus é a temperatura. Para você que liga o rádio nesse momento, seja bem-vindo. Quem chega pelo site, pelo aplicativo, pela Alexa, pelas outras plataformas de streaming, quem está levando a Alvorada de carona aí no carro, no caminhão, no ônibus, muito obrigada a todos. E quem já estava conosco hoje também, mais cedinho ainda, ouvindo o Tá Na Hora do Luiz, fica a partir de agora então com o Conectado. E para a gente é uma honra ter a sua audiência. 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Bom dia, boa quinta-feira para todos nós.
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0: os assuntos que são destaque na imprensa na manhã de hoje, e não poderia ser diferente. Em todos os sites, jornais, emissoras de rádio e TV, o destaque para a investigação que aponta que Vorcaro repassou 61 milhões de reais a Flávio Bolsonaro. O acordo era de 134. Áudios e mensagens divulgados pelo Intercept Brasil mostram o senador cobrando parcelas atrasadas um dia antes da prisão do banqueiro. E claro, todas as repercussões em torno desse fato. O tamanho do estrago para a campanha de Flávio Bolsonaro será conhecido em breve. O senador admitiu que procurou Vorcaro para recursos de filme e nega ter oferecido vantagens. Produtora e Mário Frias dizem que Vorcaro não deu dinheiro para o filme. E no áudio vazado, a conversa de Flávio Bolsonaro e Daniel Vorcaro sobre o financiamento de filme. Outros assuntos de destaque no Correio do Povo de hoje. Autoescolas perderam até 35% dos funcionários no Rio Grande do Sul com as mudanças da CNH. Xi Jinping recebe Donald Trump para tratar de suas múltiplas divergências. Estados Unidos e China juntos dialogando. União Europeia diz que vai enviar pedido de novos dados sobre a carne brasileira. Adolescente é apreendido após uma ação conjunta entre o Ministério Público do Rio Grande do Sul e a Europol. Equipe se infiltrou em grupos online e identificou indícios de planejamento para uma ação violenta. A gente fala mais a respeito desse fato ao longo do nosso espaço de segurança. Justiça decreta prisão preventiva de mulher investigada pela morte do cachorro branquinho. A decisão atende a um pedido do MP e foi cumprida pela Polícia Civil no início da noite de ontem. Sol predomina no Rio Grande do Sul nesta quinta, mas com mais nuvens, segundo os institutos de meteorologia. Uma nova massa de ar frio, mas mais fraca que a do final de semana passado, está avançando pelo sul do território gaúcho, mas não se intensifica num clima tão gelado como esse que a gente vivenciou nos últimos dias. Entenda as medidas anunciadas pelo governo federal para segurar o preço da gasolina. CSG anuncia medidas para facilitar o pagamento do Free Flow. Dólar dispara e supera R$ 5,00 após o vazamento dos áudios de Flávio Bolsonaro e Daniel Vorcaro, o presidente do Banco Master. Cinco casas terão de ser demolidas e 14 seguem interditadas em Jaguaré, aquela explosão que aconteceu em São Paulo. Assuntos que são destaque no dia de hoje, no Correio do Povo, as informações de destaque nacional e internacional, primeiro quadro aqui do programa, a gente apresenta ele num oferecimento do Shopping das Frutas, que leva sempre o melhor para a mesa da sua família, tanto nos produtos de horti e frute, como nos demais gêneros alimentícios também. 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Assuntos do Zero Hora de hoje: fraldas, bicos infantis e carnes vencidas. Uma operação que aconteceu no município de Ijuí, em mercados deste município, e foram apreendidas uma série de fraldas de bicos infantis e de carnes vencidas, 5 toneladas de produtos. Levou inclusive à prisão do dono do supermercado que estava vendendo esses produtos. Isso aconteceu lá em Ijuí. Como o El Niño deve ditar o ritmo do inverno gaúcho? E o que ainda falta para a neve chegar ao estado? É sempre um ponto alto, especialmente para turistas, né? Que vêm para o Rio Grande do Sul no inverno para ver a neve, movimentando aí a economia do estado também. Mas com um El Niño pela frente, como fica essa questão? É um dos assuntos também aqui do Zero Hora de hoje. O que muda para consumidores e empresas brasileiras com o fim da taxa das blusinhas? Monumento mais antigo de Porto Alegre, a fonte de 160 anos que passa por revitalização. O governo federal anunciou nova medida para conter a alta do preço da gasolina e do diesel. Moradores denunciam sequência de furtos de cabos subterrâneos em bairro de Porto Alegre. A Unesul, gente, encerra os serviços de viagens de ônibus e repassa linhas para outras empresas gaúchas. Mulher suspeita de maus tratos contra 35 animais e pela morte do cachorro branquinho é presa preventivamente no município de Viamão. Altruísta, humilde, corajoso e dedicado. Assim foi definido o policial vítima de um acidente de trânsito na 386 em Frederico Westphalen. Ele teve a morte encefálica confirmada no dia de ontem. O acidente em que ele se envolveu teve 4 carros envolvidos lá no sábado, na 386, entre Frederico e Iraí. E o destaque aqui da reportagem, que a gente traz como destaque também logo mais no espaço de segurança e de estradas, é de que a família atendeu a um pedido que ele havia deixado em vida e fez a doação dos órgãos do policial que morreu num acidente de trânsito. O acidente aconteceu no sábado passado, a morte foi confirmada ontem. 2 homens são presos por suspeita de furtar 160 toneladas de madeira. Isso aconteceu no município de Capão do Leão. A investigação aponta um esquema estruturado de retirada ilegal de madeira da floresta. Assuntos que são destaque hoje na imprensa gaúcha, assuntos de destaque nacional e internacional. Agora 7h18, 5 graus de temperatura aqui no centro de Marau. Bom dia para você, para todos nós.
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8: 5 graus.
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1: A colega Rosana Costenaro é quem chega com informações dos municípios aqui da nossa região. Para onde que a gente vai hoje, Rô?
2: O município de Camargo completa 38 anos, tem uma extensa programação nesse mês de maio festiva e no próximo sábado, dia 16 de maio, tem um jantar dançante do Clube de Mães às 19h30 no Distrito do Paraíso. Também está programado para o dia 17 de maio, próximo final de semana, que é domingo, um culto de ação de graças às 19h, na Igreja Assembleia de Deus. Na outra semana, dia 20 de maio, na quarta-feira, tem o aniversário de 20 anos do PIN. Então, a partir das 14h, no ginásio do Parque de Rodeios. Nos dias 23 e 24 de maio, sábado e domingo, tem a Copa Comemorativa de Futsal a partir das 8h no Ginásio Municipal Silvio Bernardon. No dia 29 de maio tem um filó italiano, numa sexta-feira, tá? 19h no Ginásio do Parque de Rodeios de Camargo. No dia 31 de maio, que é num domingo, também acontece a final do Campeonato Municipal de Futsal. E a programação de aniversário de Camargo só se encerra lá em agosto. No dia 15 de agosto, num sábado, vai ter o tradicional jantar italiano de Camargo a partir das 19h30 com a atração Grupo Le Farfalle. Essa é um pouquinho da programação festiva do município de Camargo nesses 38 anos de emancipação político-administrativa. E a gente aproveita também para trazer outras informações de Camargo, porque o Centro de Referência da Assistência Social, o CRAS de Camargo, juntamente com o Conselho Municipal de Assistência Social, estão promovendo até o dia 14 de maio a quarta edição da campanha Aquecer. A solidariedade nunca sai de moda. Essa campanha consiste na arrecadação de itens que serão destinados a camarguenses em situação de vulnerabilidade social. Então, estão sendo recebidos roupas de inverno e roupas de cama, como casacos, calças, cobertores, lençóis, travesseiros, e se pede que os itens doados estejam limpos e em boas condições de uso. Roupas de cama e roupas infantis são as mais demandadas sempre na campanha, tá bom? E as doações devem ser entregues, então, nos pontos de coleta em Camargo, no CRAS, na Escola Campos Salles e Dona Adele, Escola Silva Jardim e Gabriela Boff. Rosana Costanaro,

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1: Muito obrigada, Rô, pelas informações. 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
1: O assunto é do Vitor Hugo, outra Mari comentarista do programa. Seja bem-vindo, Vitor Hugo, bom dia para você.
3: Ana Lúcia, ouvintes, bom dia, muito bom dia a todos. Olha, meus amigos, no Maio Amarelo 2026, que é a campanha do trânsito buscando salvar vidas do nosso DETRAN aqui do Rio Grande do Sul, o foco é a segurança dos motociclistas devido ao alto e crescente número de acidentes com motos. Coisa que chama atenção, porque as imagens, as mensagens da campanha são realmente fortes. Mas a coisa está num crescente tão alarmante que, com razão, precisa usar recursos fortes mesmo para o convencimento de quem está envolvido no trânsito. As estatísticas mostram bem o aumento do número de motocicletas circulando pelas ruas do Brasil. Cidade grande, então, serpenteiam pelas filas das sinaleiras. Aqui, na devida proporcionalidade, não está diferente. O motociclista, claro, sempre merece respeito. Especialmente os motoboys que fazem da moto a sua profissão, o seu sustento, mas não podemos esconder a irresponsabilidade de muitos deles que desrespeitam regras elementares do trânsito. Ora ultrapassando pela direita, ora descumprindo o sinal vermelho, a faixa de segurança, até muito mais do que os veículos maiores, sem contar a velocidade que muitas vezes eles passam voando pela gente. Então, meus amigos, as ações do Maio Amarelo, e neste ano já na 13ª edição, pretendem reforçar temas como visibilidade, distância segura, velocidade adequada, previsibilidade e atenção. Tudo coisa essencial para reduzir o risco e proteger vidas. Isso começa por incluir o respeito às regras do trânsito, muito especialmente, como digo, pelos motoqueiros. Até porque, dada a própria condição da moto, eles estão muito mais expostos. Certo? E muito certo que os motoristas das demais categorias de veículos devem ter toda a atenção. Mas eles, tanto quanto ou se não redobrada, são as maiores vítimas do trânsito caótico que temos. Mas são também causadores de muitos desses riscos. Então, meus amigos, tomara tudo isso surta resultado. Maio Amarelo 2026, campanha para salvar vidas, coisa do DETRAN aqui do Rio Grande do Sul, que merece o reconhecimento e a divulgação que fazemos com a opinião de hoje. Bom dia para vocês, até amanhã, se Deus quiser.
1: Até amanhã. Muito obrigada ao Vitor Hugo Outramari, comentarista do programa, no Espaço de Opinião, que é um oferecimento da Líder Equipamentos de Proteção. 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Agora 25 para as 8, seguimos com 5 graus no centro de Marau. Bom dia. 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
10: 5 graus.
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1: 20 para as 8, 5 graus a temperatura no centro de Marau. 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A temperatura hoje está um pouquinho mais elevada, nessa mínima comparada com ontem. E a gente fica sabendo agora a respeito do comportamento do tempo para as próximas horas no boletim da Kátia Valente.
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2: Olá, meus amigos e caros ouvintes. Nesta quinta-feira temos a massa de ar seco que segue atuando. É a massa de ar polar aí que entrou no final de semana, derrubou as temperaturas, trouxe um frio mais intenso e também mais persistente. Então, nesta quinta-feira ainda faz frio por aqui, mas já não tem aquela intensidade do início da semana. Ao longo das próximas horas, os termômetros vão subindo e as máximas previstas aqui na nossa região variam entre 19 e 20 graus. Amanhã, sexta feira, o dia começa com mínimas também variando entre 7 e 8 graus em média, alguns pontos a temperatura um pouquinho menor. Depois, ao longo do dia, os termômetros vão subindo gradualmente e devem oscilar na faixa dos 19 a 21 graus aqui na nossa região. Expectativa, pessoal, é de que o final de semana continue sendo com o tempo firme predominando, um pouquinho mais de nebulosidade, principalmente no domingo, mas de qualquer forma, os prognósticos indicam que o tempo segue firme aqui na nossa região com a presença do sol. As temperaturas também não devem oscilar muito ao longo do dia e também não devem ser muito diferentes do que vem ocorrendo entre esta quarta e quinta-feira. No sábado e no domingo, as mínimas pela manhã vão ficar aí na faixa de 8 a 9 graus e as máximas à tarde entre os 18 e 19, podendo chegar aos 20 graus. Com a previsão do tempo, Kátia Valente.
1: Valeu, Kátia. Brigadão, tá? Pelas tuas informações e pela tua participação aqui no programa. A Kátia volta em vários momentos do dia, sempre nos trazendo detalhes em relação ao comportamento do clima. 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Agora 15 para as 8, estamos com 5 graus de temperatura e no próximo sábado o município de Marau recebe mais uma edição da Marcha para Jesus. Esse evento que é promovido pela AMEM, a Associação dos Ministérios Evangélicos de Marau, e faz parte, por lei, do calendário oficial do município. Ontem nós recebemos aqui na emissora o pastor Eduardo Almeida, que falou a respeito do trajeto que será feito, falou um pouco a respeito de como será esse evento, terá algumas paradas também com momentos de oração, os objetivos da marcha, e nós fizemos um recorte desta conversa, desta entrevista, que foi com o colega José Maculano Temática, para compartilhar também com você aqui no Conectado.
3: Nós procuramos em Marau fazer uma caminhada de um percurso maior, né? Vai ser aproximadamente 2 quilômetros de caminhadas com paradas estratégicas para nós realizarmos um momento de oração pela nossa cidade. Teremos a música ao vivo durante o trajeto, que vai sair em frente ao centro administrativo, entrando na rua Barão do Rio Branco, até a rótula ali na saída sul, próximo ali a Cesuigas, e retornando pela Júlio Borella até a praça. Então, durante todo esse trajeto, teremos 7 paradas para nós levantarmos um clamor a Deus pela nossa cidade. A concentração em frente ao centro administrativo começa às 13 horas. 14h30 da tarde, a gente inicia a marcha para Jesus e já seguida já começamos a nossa caminhada nessas ruas da cidade. Nós temos uma lei municipal, né, que regulamenta e que nos embasa para nós realizarmos essa marcha para Jesus. Eu acredito, né, 2 quilômetros, uma hora de caminhada, tranquilo. Né? O ano passado era 16h30, 15 para 5, nós já tínhamos encerrado na praça, né, ali. Então, não é uma coisa que vai ser enrolado, sabe? Às vezes as pessoas pensam, ah, vão enrolar. Não, é uma coisa bem objetiva. O nosso intuito é abençoar a cidade. O nosso intuito é oportunizar as pessoas a demonstrar sua fé em Jesus. Porque essa marcha, ela não é somente para o povo evangélico. Ela é aberta a toda a comunidade. Aos católicos, aos livres pensadores, àqueles que querem apenas assistir, desfrutar, como a gente vê quando a gente faz a caminhada, muitas pessoas assistem, gostam, outras assistem da sacada dos seus prédios, ou das suas casas, ou nas lojas. O nosso intuito é abençoar a cidade. Essas paradas estratégicas vai estar, né, colocado uma pessoa em cada uma dessas paradas, um pastor ou uma pastora, que vai fazer uma oração a Deus de aproximadamente 2 minutos pela nossa cidade. É apenas isso. Parou, faz aquela concentração de fé para invocarmos a bênção de Deus e continuamos. Só ressaltando que nós temos uma ação social nesse dia, que é as doações, recolhimento de quilo de alimento não perecível. Nós fazemos sempre essa ação todos os anos na Marcha para Jesus. Se alguém desejar doar, vamos estar com o posto de recolhimento ali no centro administrativo e depois no final ali na praça fazendo também esse recolhimento. E no mais, eu quero agradecer pelo espaço da Rádio Alvorada, tua rádio, por nos proporcionar esse momento, né, de divulgação. E que Deus abençoe a rádio, abençoe a todos os funcionários, funcionárias, aos freis. Deus abençoe a todos.
1: Marcha para Jesus acontece, então, neste sábado em Marau. Início à 1h, concentração em frente à prefeitura, saída oficial da caminhada, prevista para 14h30, Barão do Rio Branco, Monumento do Leão de São Marcos, acessando a Júlio Borella e, por fim, o ato na Praça Central. O objetivo do evento, além do caráter religioso, também é de movimentar a integração entre as igrejas e fortalecer ações ligadas ao turismo religioso no município. Na edição anterior, mais de 1000 pessoas participaram da caminhada que acontece, então, neste próximo sábado. Assunto é destaque também no tuaradioalvorada.com.br. Seguimos com nossa pauta por aqui. Agora o assunto é voltado ao segmento rural.
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1: O governo federal anunciou recentemente a destinação de R$450 milhões em crédito rural subsidiado para o Programa Nacional de Fortalecimento da Agricultura Familiar Mais Leite, o PRONAF Mais Leite. O programa é uma linha de crédito especial do governo federal focado no aumento da produtividade da pecuária leiteira familiar. O objetivo é financiar o melhoramento genético com foco na transferência de embriões, além de infraestrutura, ordenhadeiras e tanques de resfriamento, visando aumentar a produção por animal. A previsão é a de financiar até 300 mil embriões e elevar a produção de leite por animal com potencial de 3 a 8 litros por dia para 15 a 30 litros por dia. Devem ser beneficiados cerca de 40 mil produtores familiares que poderão utilizar o recurso para comprar matrizes de alto valor energético, sêmen, óvulos e embriões, serviço de inseminação e fertilização in vitro, ordenhadeiras áreas e tanques de resfriamento, além de investir no manejo, alimentação e infraestrutura produtiva. Para acessar o crédito, o produtor precisa ter o Cadastro da Agricultura Familiar, o CAF, ativo, procurar os agentes financeiros, Banco do Brasil, Sicredi, Cressol, Sicoob e Banrisul, e apresentar um projeto técnico que demonstre a viabilidade do investimento. O programa também inclui apoio da Agência Nacional de Assistência Técnica e Extensão Rural, a Emater, para orientar os produtores. Foram disponibilizadas ainda linhas de crédito para as cooperativas da agricultura familiar com taxas de juros de 3% ao ano e para as demais cooperativas de leite do país por meio do programa Renovagro com juros de 8,5% ao ano. 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
1: Para fechar aqui a primeira hora, a primeira parte do programa, assuntos que são destaque hoje nas páginas de economia, informações num oferecimento de TRR Toffoli, o melhor combustível entregue na propriedade rural, nas empresas e também nas indústrias. 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Startups ganham mais prazo para inscrição no programa de aceleração do BRDE. Reforma tributária, escala de trabalho, geopolítica e caminho para destravar o Estado. Temas de fórum que acontecem em Porto Alegre. Caixa firma parceria com o TRF4 para pagamentos de depósitos judiciais com cartão de crédito. Governo anuncia subsídio de até 89 centavos por litro para baixar a gasolina e a nova subvenção ao diesel. Inscrições para o 6º Fórum de Energias Renováveis já estão abertas. Geronto Fair 2026 terá na pauta o envelhecimento saudável e a inovação naquilo que é chamada de economia prateada. Estoque de emprego formal no Brasil sobe 5% em 2025 para quase 60 milhões. E o dólar dispara e supera R$ 5,00 após a divulgação de áudio de conversas entre Flávio Bolsonaro e Daniel Vorcaro. A bolsa caiu quase 2% num dia considerado de turbulência para o mercado financeiro. O dólar fechou com alta para R$ 5,00, enquanto a bolsa recuou quase 2%. R$ 5,09 no maior valor de fechamento desde 10 de abril. E a movimentação da B3 em 177.098 pontos. Assuntos de economia para fechar aqui a primeira hora, a primeira parte do nosso programa. Nós voltamos dentro de instantes após a edição do Notícias da Hora, que vai atualizar todas essas informações de destaque que a gente trouxe lá no início do Conectado. Depois vamos falar a respeito do livro Presença Italiana no Norte do Rio Grande do Sul. São vários municípios aqui da nossa região, inclusive, que estão retratados nesse livro. É assunto de daqui a pouquinho aqui no programa, além das notícias de segurança, de esporte e da atualização da previsão do tempo. Então, fica o convite reforçado para que você siga sintonizado aqui na tua rádio. Alvorada já já tem a segunda parte, a segunda hora do Conectado de hoje. Com o desejo sempre de um bom dia para todos nós.

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6: 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Entre investimentos, empresa que teria intermediado repasses do dinheiro entre o banqueiro Daniel Vorcaro e a produção do filme Dark Horse sobre o ex-presidente Jair Bolsonaro, recebeu 159 milhões de fundos investigados pela Polícia Federal por participarem de fraude do Banco Master. Os dados estão nos relatórios de inteligência financeira feitos pelo Conselho de Controle de Atividades Financeiras sobre empresas ligadas ao Banco Master e que tiveram algum tipo de relação entre investimentos e participações. Nesta quarta-feira, a reportagem do portal Intercept Brasil revelou mensagens e um áudio do senador e pré-candidato à presidência Flávio Bolsonaro, do PL do Rio de Janeiro, cobrando de Vorcaro pagamentos relativos ao filme sobre seu pai. O acordo total previa o pagamento de 124 milhões, dos quais 61 milhões foram pagos pelo dono do Master. Parte dos pagamentos determinados por Vorcaro foi feito por meio da Entre Investimentos. Ser feliz sem motivo é a mais autêntica forma de felicidade. 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Uma freira brasileira morreu em uma praia da Itália, informou a agência oficial do Vaticano. Segundo o Vatican News, Nadir Santos da Silva se afogou ao tentar salvar colegas arrastadas por ondas. Nadir tinha 45 anos e fazia parte das Carmelitas, mensageiras do Espírito Santo. A agência informou que a freira estava com outras irmãs em um dia de lazer na região da Sicília. Na praia, as religiosas estavam sentadas em uma área rasa do mar quando foram surpreendidas por ondas fortes que se arrastaram. O Vatican News informou que uma das freiras conseguiu retirar Nadir da água, mas ela já estava inconsciente quando foi socorrida. 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
6: Próxima edição às 9 horas.
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0: Mano, que música é essa?
1: 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Teu pai não fez pra ti?
0: Acho que ele não conhece. Como é que canta mesmo?
1: Do cinema.

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0: Olá, meu amigo. Olá, minha amiga ouvinte. Eu sou o Padre Ezequiel. Esse é o momento de despertar para o amor. Eu queria falar hoje sobre família. Nós sabemos que, hoje em dia, viver em família é um desafio. A gente percebe pelos relacionamentos dos jovens entre si, casais de meia-idade e até casais de 20, 30 anos de casamento que ainda entram em crises profundas, muitas vezes em separações. Uma palavra importante é o seguinte: o diálogo, a conversa, é um dos principais elementos para a construção de um relacionamento saudável. O diálogo onde eu expresso aquilo que eu sou, eu expresso as minhas dúvidas, eu expresso o porquê estou com esse comportamento, com essas tensões, com esses problemas. Porque ocorre que os casais muitas vezes não falam, não conversam e, consequentemente, não se entendem. Quando falam, explodem. Por isso, deveria haver aqui um exercício de maturidade para que o diálogo, a conversa franca, não quando a gente está tenso, mas nos momentos certos, nos momentos oportunos que se estabelece para isso. Então esse é um ponto. O segundo ponto, os casais deveriam ter rituais, rituais de vida. Por exemplo, um ritual é a missa, pode ser o culto, pode ser a celebração. Outro ritual é a mesa. Tem famílias que não se encontram mais na mesa, que não tem mais o momento da mesa, da refeição do meio-dia, a refeição da noite. Cada um fica isolado, um na sala, outro no quarto, outro não sei aonde. E assim, são pessoas estranhas dentro do mesmo ambiente. Por isso, rituais comuns ajudam a família a se manter. E outra coisa é acreditar. São crenças compartilhadas. No que a família acredita? No que o pai e a mãe acreditam? Em que Deus? Num Deus que sustenta, num Deus que ama, num Deus que perdoa, mas num Deus que também compromete? Quais as crenças são compartilhadas entre pai, mães e filhos? Por isso, família é sempre uma tarefa. Família é um desafio. Oremos. Deus Pai de amor e de bondade, vós que enviastes vosso Filho ao mundo para ser o nosso Mestre, Ele que nasceu no seio de uma família. Ajude as famílias a serem famílias, a se encontrarem no diálogo, no amor, no perdão, compartilhando a vida, compartilhando dúvidas, encontrando soluções para os problemas. Deus abençoe a tua família e a tua casa, em nome do Pai, do Filho e do Espírito Santo. Amém.
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0: Isso, segunda hora, segunda parte do programa. 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
2: Olá, meus amigos e caros ouvintes. Nesta quinta-feira temos a massa de ar seco que segue atuando. É a massa de ar polar aí que entrou no final de semana, derrubou as temperaturas, trouxe um frio mais intenso e também mais persistente. Então, nesta quinta-feira ainda faz frio por aqui, mas já não tem aquela intensidade do início da semana. Ao longo das próximas horas, os termômetros vão subindo e as máximas previstas aqui na nossa região variam entre 19 e 20 graus. Amanhã, sexta-feira, o dia começa com mínimas também variando entre 7 e 8 graus em média, alguns pontos a temperatura um pouquinho menor. Depois, ao longo do dia, os termômetros vão subindo gradualmente e devem oscilar na faixa dos 19 a 21 graus aqui na nossa região. Expectativa, pessoal, é de que o final de semana continue sendo com o tempo firme predominando, um pouquinho mais de nebulosidade, principalmente no domingo, mas de qualquer forma, os prognósticos indicam que o tempo segue firme aqui na nossa região com a presença do sol. As temperaturas também não devem oscilar muito ao longo do dia e também não devem ser muito diferentes do que vem ocorrendo entre esta quarta e quinta-feira. No sábado e no domingo, as mínimas pela manhã vão ficar aí na faixa de 8 a 9 graus e as máximas à tarde entre os 18 e 19, podendo chegar aos 20 graus. Com a previsão do tempo, Kátia Valente.
0: Kátia, muito obrigada, tá? Pelas tuas informações. 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
5: Você está tirando um tempinho para relaxar a sua mente? Além do corpo, a mente também precisa de um descanso diário para que o cansaço cerebral não afete a nossa saúde mental e principalmente as nossas emoções. O cansaço mental, também conhecido como estafa mental, é quando o cérebro fica sobrecarregado de informações e o nosso corpo começa a dar pequenos sinais físicos de que a nossa mente está cansada e precisa de uma pausa. Entre os sintomas estão insônia, tristeza constante, nervosismo, desânimo, gastrite, ansiedade, dificuldade de memória, perda de apetite e outros. Para ajudar a relaxar um pouco, pratique um esporte ou exercícios físicos, o que vai gerar uma sensação de bem-estar. Separe um tempo para você. Faça o que você gosta. Leia um livro, assista a TV ou ouça uma música. E uma dica importante, evite levar trabalho para casa. Assim, você pode relaxar mais e desfrutar da sua própria companhia.
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5: 6 graus. 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
7: 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Espaço de segurança aqui no programa, a gente abre o plantão policial falando um pouquinho a respeito das ocorrências atendidas pela Brigada Militar nas últimas horas, que já divulgou o balanço das ações da quarta-feira, 13 de maio. E entre as ocorrências registradas estão barreiras policiais, fiscalizações de trânsito e averiguações de denúncia na 324. Durante o dia e também à noite, foram promovidas operações de fiscalização e patrulhamento preventivo na Júlio Borella e na João Posser. Conforme a corporação, as ações tiveram como foco a redução dos índices criminais e a manutenção da ordem pública. Ao todo, 45 pessoas foram abordadas e 26 veículos fiscalizados durante as barreiras policiais. E ainda segundo a Brigada Militar, as operações transcorreram sem alterações. Já durante a madrugada, uma guarnição averiguou denúncia envolvendo um veículo que estaria realizando manobras perigosas na 324. Esse automóvel foi abordado nas proximidades do posto Toffoli. Conforme a BM, os ocupantes foram identificados e o veículo vistoriado, sendo constatadas irregularidades ou não sendo constatadas irregularidades, especialmente ali no momento da abordagem. Bombeiros também já divulgou a sua lista de ocorrências atendidas nas últimas horas. Hoje quem está conosco para falar destas ações é a bombeiro Ana Júlia. Bom dia.
0: Bom dia, bom dia.

0: Manuel Vieira, bairro Frei Adelar. Às 22 horas e 10 minutos, atendimento a caso clínico na Avenida Presidente Vargas, Centro. Já no dia 14 de maio, quinta-feira, a 1 hora e 10 minutos, atendimento a intoxicação medicamentosa na Rua C, bairro São Cristóvão. Às 2 horas e 10 minutos, atendimento a caso clínico na Rua Joel de Sales, bairro Santo Expedito. Esses foram os chamados atendidos pelo Corpo de Bombeiros de Marau nas últimas 24 horas. Da Sala de Operações do Quartel Central, informou a bombeira Ana Júlia. A todos, um bom dia.
1: Bom dia, obrigada Ana Júlia pela participação aqui no programa. Espaço de segurança, o nosso plantão policial, especialmente com informações da Brigada Militar e do Corpo de Bombeiros de Marau, no oferecimento de Picoli Água e Luz, o melhor em luz e água ao seu alcance. 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
3: 6 graus. 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
5: 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Eles participam como autores de um livro que fala da presença italiana no norte do Rio Grande do Sul. Professor e pesquisador Pedro fala sobre o município de Marau nesse livro, o Samir, junto com a Catiana, que não pôde estar conosco hoje, fala sobre o município de Camargo. Tem outros municípios aqui da nossa região também. Dentro desse contexto, a gente vai, na medida do possível, trazer os autores destes outros municípios para falar aqui na programação da rádio também. Sejam muito bem-vindos e desde já obrigada por tirarem esse tempo na agenda de vocês para estarem presencialmente aqui na nossa emissora. Bom dia.
6: Imagina, bom dia, Ana. Bom dia, ouvintes. É um prazer, né, poder compartilhar com a comunidade esse nosso trabalho, né, historiográfico e esse recorte de ideias sobre a história, né, dos nossos territórios. Bom dia, Pedro, também. Antes de mais nada, parabéns, né, pela autoria.
7: Bom dia, eu queria só dar bom dia para todos. Obrigado pelo convite de estar aqui, porque é sempre bom. A gente escreve, né, sozinho e é legal ter uma divulgação, uma forma de divulgar o conhecimento que é bastante interessante, principalmente sobre a história da nossa região, que ela ainda não é muito investigada, produzida em nível acadêmico, assim.
5: Uhum. Bom, eu queria entender e que vocês contassem para a nossa audiência também o como que surgiu a possibilidade da construção desse livro e a participação de vocês nele.
7: Bom, eu estava fazendo mestrado na UPF, estava estudando a construção do convento dos Capuchinhos aqui de Marau. E daí, com o ensejo dos 150 anos da imigração italiana, a professora, que é minha orientadora, Gisele Zanotto, que é professora lá do curso de História e de pós-graduação da UPF, estava organizando uma produção historiográfica para projetar e também para criar reflexões sobre a imigração italiana na região nordeste do estado e na nossa região aqui especificamente.
6: E da mesma forma, é por contato com a professora Gisele, e através também de ações que nós já havíamos alinhado em outros momentos, né, da construção de políticas públicas do município, que já trabalhávamos essa temática da imigração e especialmente sobre o recorte e o resgate da língua talhã, né, como elemento de expressão cultural, né, que aglutina e promove ações envoltas a produzir e a colocar o município no mapa regional de ações de preservação, né, da cultura italiana. Então, a partir desse movimento, né, pela professora Gisele, que nós fomos convidados a escrever sobre o município de Camargo.
5: Uhum. E a minha pergunta pode até ser clichê ou chover no molhado, como se diz para vocês, porque eu estou aqui conversando com dois pesquisadores, com dois historiadores. Mas a importância de a gente fazer esse trabalho de pesquisa, de a gente ter esses registros históricos documentados, né? Porque um livro, seja ele impresso, seja ele virtual, me parece que traz esse tom, né, do ter o registro histórico documentado.
6: Pedro falou muito bem anteriormente sobre ainda a necessidade de se pesquisar e estudar mais, ou fazer esse recorte historiográfico da imigração italiana, europeia em si, né, nas nossas diversas formas. Temos também a imigração alemã, polonesa, açoriana e outros, né? Movimentos coloniais.
5: E daqui
6: ainda
5: a um tempo a gente vai estar pesquisando essa nova onda migratória,
6: exatamente,
5: né?
6: Exatamente. Vivendo um novo momento, uhum, histórico, podemos dizer assim, né? Com um novo contato de fluxo migratório, que faz parte dessa movimentação do mundo, né? E das relações econômicas, sociais, dos países, dos continentes e tudo mais. E que foi tão importante, e é tão importante, e num recorte histórico, vendo a linha da imigração italiana no Rio Grande do Sul, por exemplo, que começa em 1870, por volta disso, a nossa colonização da nossa região, e de região norte, nordeste, ela é tardia, né? Porque ela se consolida em 1910, 15, com exceção de Marau, é claro, né? Mas que vai povoando outras características e vai tendo contatos com outros povos de maneira muito mais, muito diferente àquela da serra que nós estamos comumente acostumados a ver. E a partir desse olhar também que a professora Gisele trouxe essa provocação para que nós olhássemos para esse recorte, né, de cultural miscigenado, mesclado, integrando com as diversas culturas, especialmente com aquelas culturas, e aí esse recorte é sobre a trajetória da formação histórica do município de Camargo e onde nós nos assentamos na defesa do talhã e também na provocação de observar a língua que deixa de ser comum e ser falada no território, em face da necessidade de comunicação com outros grupos que já residiam no território e que são tão importantes na construção histórica tanto quanto, né? E que vem com uma outra pegada relacionada aos povos de matriz africana, aos povos de origem originários, né? Povos indígenas, né? Que é aquele recorte cultural conhecido como o caboclo, né? Uhum. Ou aquele cidadão da terra, podemos dizer assim, né? Que já estava em posse dos seus espaços quando do advento da imigração. E a documentação dessas estruturas, como tu falaste, Zana, é muito importante, porque além de ser um recorte historiográfico, né, de contar a história, é um elemento científico, né? Então, nós construímos uma base através, né, do programa de pós-graduação e outros movimentos que a universidade nos proporcionou, de deixar isso escrito e que possa ser usado nas diversas formas pelos diversos outros pesquisadores e talvez provocando questões importantes para serem relembrados a partir do momento e do estudo de outros fatores, né? A gente sempre diz que quando a gente escreve um livro, nós emprestamos o nosso olhar, a nossa voz, a nossa escrita, sobre a ótica que nos construiu enquanto pesquisadores, né? E que pode provocar, daqui a pouco, o olhar, a ótica do outro, né? Que venha contrapor, que venha complementar e, assim, criando um caminho significativo, né? De marca, de estudo e de provocação científica.
7: O meu trabalho, meu capítulo especificamente do livro, ele tratou sobre Marau e, tendo em vista que era uma atividade, era uma publicação comemorativa, os 150 anos, eu acabei, e também dentro do escopo do que dava para ser feito na pesquisa, eu fui investigar e estudar e analisar algumas publicações efemérides da região, que era o livro de 65 anos da história de Marau e o livro dos 100 fatos históricos quando deu o centenário da Constituição do Distrito. Então, eu analisei esses dois pontos. E uma perspectiva que eu tentei trazer é... E agora eu vou entrar um pouquinho numa parte meio conceitual, mas existem dois tempos que a gente experimenta, que é uma forma de analisar a experiência que a gente tem no tempo, que é o tempo da natureza, que ele seria... Não é um tempo da natureza como a gente vê a vida e tudo mais, mas é um tempo da natureza em que nós temos a tendência à degradação, à desorganização, a um ponto. E existe o tempo humano, que é o tempo da organização, do trabalho, da impedir que a natureza nos inflija mal ao nosso corpo para a gente poder se manter. E a gente sempre está nesse processo de se fazendo existente no mundo. Por isso que a gente trabalha, porque a gente faz todo esse processo. E a ideia de conhecimento histórico, ele demonstra essa continuidade que a gente está no tempo. E ele possibilita que a gente se veja em um nível de continuidade, em um nível de projeção. Não no sentido de projetar o futuro com controle, sim, mas sim de orientar a ação que a gente toma no tempo. E porque a gente sempre está sendo ameaçado por esse tempo da natureza que nos questiona, nos traz problemas e essa construir esses processos históricos, analisar esses processos históricos, possibilita que a gente entenda referências, comparações, questione sobre decisões que a gente teve como sociedade. Então, meio que amplia toda a nossa realidade a partir do momento que a gente estuda os processos históricos, porque a gente é resultado de processos históricos no presente. Então, essa foi uma orientação que eu tive, e daí eu analisei como que essa história foi constituída nessas efemérides e nesse processo, e daí eu consigo fazer um breve relato sobre o processo histórico de Marau a partir dessas narrativas, porque ainda é muito poucas pesquisas que foram feitas sobre a cidade. Tem poucos trabalhos a nível de acadêmicos e poucos trabalhos até a nível de historiadores diletantes que a gente fala.
5: Claro que quando a gente pensa em imigração italiana, se vem às vezes imagens muito romantizadas, né? Dessa questão, né? E às vezes... Claro, existe todo esse lado também, e às vezes a própria mídia tenta passar isso até como um tom assim de romantizar mesmo a situação. Mas a gente sabe que não foi assim. Inclusive, o tema da festa italiana esse ano em Marau traz a coragem, né, para o debate. E no livro isso também acontece, né? O livro ele também provoca algumas reflexões críticas até mesmo, né, de todo esse processo. Gostaria que vocês falassem um pouquinho também a respeito disso.
6: Muito bem, obrigado, Ana, pela provocação. Sim, a gente trouxe nesse debate como a região norte do estado do Rio Grande do Sul, a presença de grupos étnicos já existentes, né? De fato, Marau é uma característica e uma expressão do índio Marau, né? E a própria bandeira do município representa essa relação de contato, e um contato muitas vezes com problemáticas interessantes de serem estudadas, porque traduz essencialmente, né, essencialmente essa forma de reconhecimento de ocupação de espaços, né, e que é preciso debater no sentido, claro, aí vemos as diversas opiniões e posicionamentos com relação ao contato de brancos com indígenas, né? Mas a relação de integração a essas estruturas, que ela é muito forte, ela é muito presente e que ela sobrepõe qualquer tipo de violência que pode ter ocorrido, né? Eu sou natural de uma região que se chama Paraíso, que é uma região de fronteira. Quando Marau se constitui... se constitui município em 55, é o período em que Camargo deixa de pertencer à Soledade e passa a ser distrito de Marau. E essa relação, ela vai se afunilando até 88, né? Até o advento da emancipação. E nesse contato cultural, é uma região, por exemplo, que tem muita relação com o Top, muita relação com o Ibirapuitã, muita relação com as divisas fronteiriças das fazendas de Soledade, é divisa com Soledade. Então, essa integração com os povos, né? Que aqui eu vou usar a expressão caboclos, mas podemos traduzir em originários. E foi uma relação que por mais que tenha suas diferenças, uma relação de integração, né? De miscigenação, podemos dizer assim. Porque lá nós tínhamos, né? E temos ainda relações muito intensas, mas nós íamos na benzedeira, que era uma mulher preta, né? Maravilhosa, que, saudosa, inclusive, e reconhecida pela comunidade, pelo seu trabalho voluntário nessa relação, a dona Carolina, importante a gente citar as pessoas. Assim, a gente tinha e tem a integração, né, entre casais de origem italiana que se relacionaram com outros grupos étnicos e aí formaram suas famílias nessa relação de integração cultural e que perpassaram e o próprio advento do deixar de falar o italiano no território é exatamente um movimento de integração. Porque como é que os imigrantes, né, iriam conviver, conversar, negociar, ir para a igreja, rezar e tudo mais, se a língua não fosse comum, né? Então, adotou-se essa nova concepção de integração, podemos dizer assim. E, claro, por óbvio, sob o olhar da ótica do imigrante, é uma problemática porque deixa-se de expressar uma cultura. Mas, ao mesmo tempo, observando sobre a lógica da integração cultural, né, do novo ritmo de convivência, fluxo de convivência, isso é muito bonito no sentido de que faz a integração das culturas, né? Por óbvio, aí nós temos a gênese, o nascimento, né, das relações de preconceito, de violência, todos esses aspectos, né, que a sociedade e o Estado, podemos dizer assim, vem tentando corrigir e traduzir em processos de aprendizagem, né, com legislações, com formatos de atendimento e recursos, né, para poder garantir que as pessoas compreendam, né, que o fator cor de pele, o fator cabelo, o fator origem étnica ou econômica, ele não deve ser algo que possa garantir e expressar, né, de forma alguma, violências ou continuar num formato que se tinha ou se teve por muitos anos no nosso país, no nosso estado, na nossa região, por uma prática comum e que era o estilo de formação que se tinha, que a gente sabe que era um estilo raso, que era um estilo que precisava ser aprofundado. Muita, boa parte da população era analfabeta, sem acesso à informação, sem acesso à formação. Então, isso se reverberou por muito tempo e que hoje já essa relação é bem menor a que se tinha, né? E que precisa ser coibida de todas as formas. Aqui é uma defesa importante. Importante a gente fazer, né? Enquanto profissionais de educação, enquanto formadores de opinião e o papel também, né, das instituições como a rádio, então, uhum, por isso talvez a provocação do tema, né? E que a gente vê hoje, né, nessa lógica de Estado, muito presente na matriz de formação e instituições importantes que fazem esse resgate histórico e essa relação de integração cultural, que são movimentos como o movimento de tradições gaúchas, né? O CTG em si tem uma função brilhante e muito importante nesse resgate da música, da dança, da arte e da integração cultural, né? Porque faz um recorte sociológico, né? De estudos relacionados à história, né, da formação do povo gaúcho, especialmente aquele povo do Pampa, que é miscigenado, que é o caboclo, que é mesclado, que se integrou depois com as colonizações açorianas, alemãs, italianas e polonesas, e assim foi criando esse fluxo. E hoje no nosso território a gente tem a participação desse movimento, dos diversos movimentos culturais. Isso é muito bonito
5: e rico
6: de ser destacado, né? E que assim seja, né, com a consciência necessária para poder valorizar essa mobilização cultural. E a nossa região, Marau, Camargo, Gentil, né, nós temos a integração com povos indígenas também, com povos quilombolas, né, logo aqui em Sertão nós temos a expressão de um quilombo. Então essa relação, ela se deu nessa região exatamente porque foram ocupados os territórios da Serra, essa galera, né, podemos dizer assim, foi migrando para os territórios aonde conseguiu se estabelecer e se formar. né? E também é onde dá a origem dos conflitos, digamos assim, sobre a posse e ocupação das terras, que é um fato que a gente vive, né?
5: Pedro, no capítulo de Marau, tu trabalhaste bastante a ideia, né, de que o progresso do município, de que a construção da cidade que a gente tem hoje está bastante ligada, né, à questão da imigração italiana. Queria que você nos contasse como você construiu toda essa narrativa e também se na tua pesquisa você encontrou algum elemento curioso ou alguma coisa que tenha te chamado bastante atenção sobre essa história de Marau na relação com a imigração italiana.
7: É interessante perceber que o processo da imigração italiana faz parte de um movimento que é mundial, de transformações relacionadas ao mundo do final do século XIX, e está principalmente associado ao processo de industrialização que gerou um êxodo rural e um enchimento das cidades. E o Brasil, nessa época, ele tinha o problema da... Era visto como um problema que a região não era civilizada. Existia essa ideia de não civilização, de não povoamento. E existiram desde 1850, com a Lei de Terras, existiu a ideia de propriedade de terra. Só que esse processo, desde 1850 até a República, que é 1889, nunca tinha sido efetivamente colocado e estabelecido. Então, o processo não teve um controle da dispersão dessa terra. Então, a partir de 1825, o Império ele estabelece as colônias de Conde D, que é Bento Gonçalves, e a colônia de Princesa Isabel, que vai ser Caxias do Sul, talvez eu esteja invertendo, mas são esses ali, vai estruturar essa colonização, mas eles vão instituir um centro de colonizadores, mas eles vão vender para empresas de colonização. Essas empresas de colonização vão ir para a Itália oferecer lotes de terras para as pessoas. Muito desse imaginário, dessa promessa que fala assim, sobre como é que é, salame, árvores que dão salame, são provavelmente associados a esses agentes que estavam querendo ver, que eles eram funcionários dessas empresas colonizadoras, em que o serviço dela era vender lotes de terra. Então eles iam lá e vendiam esses lotes de terra e as pessoas começaram a vir. Tanto que teve um processo oficial do governo italiano que processou o governo brasileiro por não
6: cumprir com as promessas.
7: Não cumprir com a promessa que estava sendo feita e começou a controlar o processo da imigração. E é nesse processo que Marau vai se estabelecer. Então, a partir de 1810 até 1820, vai estar aparecendo por um processo que se chama de loteamento e das terras devolutas. Então, o governo do Estado, para juntar dinheiro, vai começar a lotear todas as terras que ainda são do Estado para serem vendidas. E grande parte desses compradores vão ser os colonos originários lá de Caxias do Sul, de Bento Gonçalves. E é dentro desse processo que Marau vai se estabelecer. E só que essa terra não estava povoada de alguma forma. Então, todo esse processo de organização, de estabelecimento do efetivo limite, vai gerar várias tensões que vão estabelecendo. Então, uma curiosidade aqui de Marau, que é o fato curioso que nesse processo de pesquisa é... existia o pessoal fazia o mapeamento, os agrimensores faziam o mapeamento, e, por exemplo, você tinha num papel, você tinha uma determinada quantidade de terras, mas podia ter um poceiro que estava lá três gerações, porque as terras eram muito grandes, a ocupação do espaço efetivamente era diferente, e daí você ia perder essa terra. Essa terra ia ser vendida para esse poceiro. Só que você ia receber uma terra em outro lugar. Marau era para ser uma dessas terras que as pessoas iam receber. Uhum. Só que quando eles chegaram aqui, eles viram que tinha um povoado com cervejaria, com um monte de coisa aqui, especificamente nesse povoado, já crescendo. E os que estavam aqui disseram que tinham comprado de alguém de Guaporé que tinha vendido esse loteamento para cá. E eles queriam fazer o processo de validação de suas terras, e tanto que foi um crescimento. E isso é um ponto interessante, porque nós estamos na fronteira de dois modelos econômicos do Rio Grande do Sul. Indo para Passo Fundo, Soledade e vai para a fronteira, a gente tem um modelo de pecuária, pampa, bastante crescimento, que esteve crescimento desde 1770 até 1870. A partir de 1870, começa a entrar em crise, que vem a questão dos frigoríficos, que o charque deixa de ter tanto valor. E nós vamos ter um crescimento da região aqui, da nossa região de colonização italiana, italiana e alemã, mas principalmente italiana, que o governador Borges de Medeiros, por causa da Revolução Federalista, ele perdeu muito apoio nessa região da fronteira. E ele tinha uma visão positivista e vai, bastante ligada a isso, em que ele incentivou a isso. Ele não deu muita infraestrutura, porque eles eram bastante problemáticos em termos de dar infraestrutura, mas ele deu as condições para essas populações que estavam aqui, tanto que tem a ligação do, do trem e do rio Mussum, que ligava, que era o Guaporé. E essa região cresceu muito por causa desse comércio ligado a isso. Então, o Marau vai se tornar a sede do distrito, do quinto distrito de Passo Fundo, em vez do Top, por causa dessas dinâmicas. Enquanto o modelo italiano, o modelo de comercialização, de pequena propriedade, que fazia exportação, grande produção de trigo, estava em crescimento, enquanto o modelo de produção de gado estava em decadência nesse sentido. Então, Marau faz parte desse inchamento desse modelo italiano que vai estar crescendo nesse processo. Só que daí vai entrar alguns conflitos que ainda tem que ser investigados e ainda tem que ser pesquisados sobre essas tensões. Tipo, como uma população já estava aqui e existia a terminologia que eles eram intrusos, porém não existia uma intenção criminosa. Entendias que não existia uma intenção criminosa. Eles estavam ali porque...
6: Precisavam estar em algum lugar, né?
7: Precisavam estar em algum lugar. Estavam em processo de crescimento, porque você tinha a geração dos seus filhos e faltava terra. E daí eles iam comprando. E nesse processo de ir comprando, às vezes o pessoal vendia uma terra que ainda não estava estruturada. Então, esse é um processo bastante curioso da cidade de Marau, pelo menos uma das coisas que eu encontrei até agora.
5: Gente, eu passaria a manhã toda conversando com vocês, de fato. Mas a gente está chegando no finalzinho do programa. Eu preciso deixar o espaço para o Zé Maculã, que inclusive vai conversar com a Gisele Dallagnol lá da Itália, tá? Olha. Porque tem um encontro do Gemelladio, tem uma comitiva italiana que está lá, inclusive a nossa colega Júlia Berghetti Xavier, que é a rainha da festa italiana.
6: E... O professor Josué Frison.
5: Exatamente.
6: Inclusive, faz um recorte sociológico, histórico, bem interessante, muito interessante.
5: Na fala, durante a fala de vocês, eu puxei algumas memórias do livro do Top, confesso isso. E ela vai apresentar um projeto, enfim, é o assunto de logo mais. E eu confesso que eu ficaria horas conversando com vocês, porque de fato o assunto é muito interessante, mas a gente precisa despertar a curiosidade também na nossa audiência para que busquem um livro, para que leiam tudo isso que vocês contaram e aquilo que a gente não conseguiu contar. Então, para a gente fechar aqui, como que as pessoas adquirem o livro?
6: O livro, né, está em dois formatos, né? O impresso, nós, a própria comunidade camarguense, nós distribuímos, né, um exemplar para cada escola e para a biblioteca pública municipal. Mas ele também está disponível no formato digital, né? Então é possível que a gente faça um contato conosco, a gente até pode se organizar para a rádio, que a gente distribui esse material de maneira muito salutar e feliz, né? Gratuito.
7: Ele está completamente disponível online, porque ele fazia parte do projeto de pesquisa especificamente, então ele teve essa questão digital.
5: Através da UPF, isso?
7: Isso, através da UPF mesmo. E então é bem fácil o acesso, até pesquisar só pelo nome você já encontra o próprio livro.
5: Tá certo. Bom, para a gente fechar aqui bem rapidinho mesmo, porque a gente está na hora. Eu só queria que vocês comentassem, através do trabalho de pesquisa e da escrita que vocês fizeram. Pedro, tu és de Passo Fundo, mas trabalhou por muito tempo por aqui, é isso, né? Compreendi correto. O Samir é de Camargo. O escrever sobre esses territórios mudou um pouco ou mudou algo na relação de vocês com o município?
7: Totalmente. Esse é o processo que a partir do momento que eu comecei minha pesquisa, meu afeto à cidade aumentou.
5: Que legal.
7: Pelo processo de você andar no local e reconhecer a história desse local.
5: Fiquei arrepiada.
7: Eu também fiquei arrepiado quando eu comecei a me perceber, tendo mais afeto só pelo fato de conhecer, tanto que é um dos desejos que eu tenho de produzir mais coisas, mesmo não estando mais trabalhando em Marau. Eu ainda vou conseguir produzir algum material para oferecer para Secretaria Municipal de Educação, envolvendo o trabalho que eu fiz no mestrado para divulgar esse processo, porque o conhecimento gera afeto, o afeto gera cuidado.
5: Ah, legal.
7: E o cuidado faz com que as coisas floresçam de alguma forma.
6: Exatamente. Eu da mesma forma, né? É o produto já de anos de pesquisa, digamos assim, não dá para dizer que nasceu agora, porque não é assim que se constitui, né, a construção historiográfica, mas de fato, né, o reconhecimento da multiplicidade étnico-cultural do município, né, tanto que nós temos na produção de maneira muito curiosa e que a professora Catiana, que é uma parceira enorme na produção e extremamente competente, ela representa um lado do município, que é São Pedro e São Vítor, e eu represento outro lado do município, que é Paraíso e Tunas, e a gente fez essa integração das relações e do que se pensava e do que se falava numa região para com a outra, e a gente vê, né, os movimentos de maneira muito significativa e a mescla de integração que hoje acontece de maneira muito feliz. Então é uma oportunidade muito significativa e saudosa e ao mesmo tempo gratificante.
5: além de Marau e Camargo, no livro aqui próximos da gente, né? A gente tem também Casca, Davi Canabarro, Gentil, Guaporé, Paraí, Passo Fundo, São Domingos do Sul. Obrigada por terem tirado esse tempo e estar aqui. Um abraço. Muito obrigada.
6: Muito obrigado. Muito obrigado.
5: A gente fecha o Conectado de hoje. Fico devendo o Vini Gaieschi, mas ele vem em várias edições aqui da programação, hein? Ali à 13h30, no Em Alta com o Fiof, e no finalzinho da tarde no Encontro Certo. Gente, um abraço bem carinhoso para todos e o desejo de paz e bem. Lembrando do convite para você acompanhar, né, na sequência, o colega José Maculan com o Temático, que acontece é assunto.

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2: Em Veranópolis, a Secretaria de Turismo e Lazer passa a atender em novo endereço a partir desta quinta-feira, dia 14 de maio. O novo local fica na rua Astério de Melo, número 64, na sala 1, e oferece uma estrutura mais ampla e adequada para atender as demandas da secretaria. O Centro de Atenção ao Turista seguirá funcionando normalmente junto à Casa da Cultura Frei Rovilho Costa, enquanto a Casa Sareta continuará recebendo os turistas e a comunidade por meio da Loja do Artesão, coordenada pela Associação do Artesão de Veranópolis, a Artev. A inauguração do novo espaço da Secretaria de Turismo e Lazer acontece às 10 horas da manhã desta quinta-feira. Da tua rádio veranense de Veranópolis, Daniela Afonso.
3: E a Prefeitura de Garibaldi, por meio da Secretaria da Saúde, informa que o centro de vacinação passará a contar com horário estendido em um sábado por mês, das 8 ao meio-dia. A iniciativa tem como objetivo ampliar o acesso da população aos serviços de imunização, oferecendo mais flexibilidade para que os cidadãos possam manter suas vacinas em dia, sem a necessidade de se ausentar do trabalho ou das atividades escolares e acadêmicas. O primeiro atendimento neste formato acontecerá já neste próximo sábado, dia 16, com as demais datas sendo 20 de junho, 18 de julho, 22 de agosto, 12 de setembro, 24 de outubro e 14 de novembro. Da tua Rádio Garibaldi, Luiz Henrique Guarnieri.
4: Foi realizado nesta quarta-feira, na Associação da Polícia Rodoviária Federal em Vacaria, o segundo Seminário Municipal de Segurança no Trânsito. O evento reuniu representantes de órgãos de segurança com atividades durante todo o dia. O destaque da programação foi a palestra com o policial rodoviário federal e presidente do Sindicato dos Policiais Rodoviários Federais do Estado, Leandro Ashholz. O seminário fez parte da programação da Semana Municipal de Trânsito 2026 de Vacaria, que ocorre até o dia 17 de maio, com diversas ações voltadas à conscientização e à promoção da segurança no município. Da tua Rádio Fátima de Vacaria, Luiz Barreto.
5: Em Soledade, a Polícia Civil realizou mais uma edição do programa Papo de Responsa na Escola Municipal de Ensino Fundamental Anselmo Primaz, reunindo cerca de 102 alunos do 6º ao 9º ano. Durante a atividade, foram abordados temas como drogas, violência doméstica, bullying, respeito e escolhas de vida, com orientação e diálogo conduzidos pela comissária Elaine da Rosa e também pelo delegado Lucas Almeida de Lima. Da tua Rádio Cristal de Soledade, Kathleen Gotts.
6: O Centro de Referência de Assistência Social de Lagoa Vermelha promove no dia 18 de maio, às 14h, uma Blitz Laranja. A ação da cidade e a mobilização integra a campanha Maio Laranja, dedicada à conscientização e ao combate ao abuso e à exploração sexual de crianças e adolescentes. Durante a atividade, serão realizadas orientações, distribuição de materiais informativos e ações de sensibilização junto à comunidade. Da tua Rádio Cacique de Lagoa Vermelha, Rudimar Galvão.
7: Em Marau, destaque para a visita institucional do presidente do Tribunal Regional do Trabalho da 4ª Região, o desembargador Alexandre Correa da Cruz. Ele está no município desde a quarta-feira, dia 13, e nesta quinta, dia 14, vai atender a imprensa. A agenda faz parte do projeto Integra TRT, iniciativa que busca aproximar a administração do tribunal das comunidades e das instituições regionais. A programação tem encontros com representantes da OAB, sindicatos de empregados e sindicatos patronais, além de visitas à Prefeitura, Câmara de Vereadores e ao posto da Justiça do Trabalho. Logo mais, em atendimento à imprensa, o desembargador vai abordar temas relacionados à atuação da Justiça do Trabalho, relações trabalhistas e projeções para o setor nos próximos anos. Da tua Rádio Alvorada de Marau, Ana Lúcia Jacomini.
8: A Prefeitura de Caxias do Sul protocolou na Câmara de Vereadores nesta quarta-feira o projeto de leis do Refis 2026. programa de recuperação fiscal que busca oferecer condições facilitadas para regularização de débitos tributários e não tributários junto ao município. O programa depende de análise e aprovação do Legislativo, não havendo ainda data definida para início da campanha. Entretanto, aprovado pelos vereadores, assim que retornar ao Executivo, a implementação ocorrerá com a maior agilidade possível. A proposta foi elaborada pela Secretaria de Receita Municipal e busca incentivar a regularização espontânea dos débitos, fortalecendo a arrecadação municipal e contribuindo para a composição da média do ISS no contexto da reforma tributária, o que precisa ocorrer até o final de 2026. É justamente o período de composição da média para o seguro receita, que torna o refis não apenas possível, mas necessário. Da tua Rádio São Francisco de Caxias do Sul, Luan Varela.
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Amigos, muito bom dia. Estamos chegando de mansinho para mais uma temática, mais uma super manhã, claro, com muitas e muitas informações, porque nossa missão por aqui é bem informar, porque nós acreditamos na força do nosso jornalismo e por aqui, é claro, mais uma vez, nossa gratidão por você ouvir estar com a gente ao vivo aqui nos 107.7 e também, é claro, sempre em nossas redes sociais. Gratidão a você, ouvinte, por fazer parte desta gigantesca audiência, tua Rádio Alvorada, cada vez mais líder em audiência em Marau. Vem com a gente. 9:12, 8 graus, pensamento da nossa quinta-feira diz o seguinte: seja uma pessoa que levanta outras pessoas, porque já tem gente demais derrubando o próximo. Que pensamento verdadeiro, hein, gente? Seja uma pessoa que levanta outras pessoas, porque já tem gente demais derrubando o próximo. 9:13, 8 graus. Supermanhã de quinta-feira, 14 de maio. Hoje é o Dia Continental do Seguro. 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Gente, hoje é quinta-feira, mais uma quinta-feira com a gente. 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

0: Nossa trilha é boa demais, hein? Alan Jackson com a gente. Agora são 9h20, Marau com 8 graus, na sua super manhã de quinta-feira, dia 14 de maio. Maio que é o mês das mães, o mês de Maria e também o mês do Santo Rosário. No temática, agora é hora de loterias. Vamos lá?
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0: 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Começamos com a Quina, tchê. Quina acumulada em 7 milhões de reais, concurso 7.024. Quina acumulada agora em 7 milhões de reais, concurso 7.024. 02, 38, 43, 48 e 74. 02, 38, 43, 48 e 74. Quina acumulada agora em 7 milhões de reais. Loto fácil com dois ganhadores, um da Bahia e outro do Espírito Santo, cada um recebendo aí 640 mil reais. Loto mania acumulada em 5 milhões de reais, concurso 2.923. A mais milionária acumulada em 42 milhões de reais, concurso 354. 04, 11, 14, 32, 35 e 40. Mais milionária, acumulada em 42 milhões de reais, concurso 354. 04, 11, 14, 32, 35 e 40. E por fim aqui o destaque para a Loteria Federal, extração 6.065. Quinto prêmio, 23.953, 23.953. Quarto prêmio, 91.972, 91.972. O terceiro prêmio, 86.575, 86.575. Segundo prêmio, 72.729. 72.729. E primeiro prêmio da Federal, 32.995. 32.995. 32.995. E hoje, quinta-feira, também com sorteio da Time Mania acumulada em 26 milhões de reais e da Mega Sena acumulada em 60 milhões de reais. 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
0: 9:24, Marau com temperatura de 8 graus. Falecimento. Os pais Fidêncio Bianchini, Odila Bianchini, em memória, os irmãos Eliseu.

0: Edilamar Bianchini, ocorrido ontem aos 67 anos em Santa Catarina.
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1: Muito bem, gente. 9:27, maior temperatura de 8 graus na sua supermanhã de quinta-feira, dia 14 de maio. Vamos para a Itália, vamos para Vicenza, região do Vêneto, que será palco de um encontro que une cultura, identidade e conexão entre Brasil e a Europa. Sobre o assunto, nossa conversa agora ao vivo com a Gisele D'Aranhol, que já trabalhou em Marau, mas hoje radicada na Itália há muitos anos. Gisele, que prazer, hein? Bom dia, bem-vinda.
2: Bom dia, meu grande amigo. Olha, estou emocionada, né? Porque quantas histórias, quantas jornadas juntos por aí.
1: É verdade.
2: É um prazer imenso estar aqui contigo e com todos os ouvintes da rádio.
1: Inclusive na tua Rádio Alvorada, né? Comentário sobre culinária.
2: É verdade, o nosso famoso quadro das saladas da Gi.
1: É.
2: E depois passamos aos sabores da Itália, que foi um projeto lindíssimo. E agora voltamos, né? Depois de uma jornada de quase 10 anos já. Esse ano são 10 anos que eu me mudei para cá.
1: 10 anos já, Gi?
2: 10 anos. Passa voando, hein?
1: Passa muito rápido, realmente. Bom, e este evento que acontece amanhã aí na Itália, qual é a tua relação com o evento? O que, que vai ser exatamente, hein?
2: Então, esse evento foi uma grande oportunidade, porque nós estamos trabalhando nesse projeto e surgiu o grupo de Marau, que estava vindo para cá, né? Então, eu falei para a Ariela Tamanho, que é a fundadora da empresa, eu disse que tal, topa aí a gente fazer o primeiro lançamento da pedra fundamental da Origine no evento do Gemeládio, que para mim é, claro, como estar em casa, né? E ela disse, topo, vamos lá. E aí pedi a autorização do nosso querido presidente Celso Zanin para poder utilizar esse espaço como lançamento da pedra fundamental da Origine Itália. E amanhã estaremos lá todos juntos, né? Abraçando, em primeiro lugar, os grandes amigos de Marau, que dá tanto tempo, né? Mais são... Passaram já 3-4 anos que eu estive aí, então não vejo a hora de reabraçar todos.
1: Que projeto é esse, Gi? Fala pra gente mais detalhadamente.
2: Certo, então, o projeto da Origine Itália foi um projeto idealizado pela colega Ariela de Caxias do Sul, que mora na Itália já há alguns anos também. Fomos unidas por um grande coração marauense, que é a Karina Migliorini, que era uma amiga. Um das duas, e aliás, a Karina também faz parte desse projeto, está dentro do coração desse projeto, né? E aliás, estamos esperando ela aqui na Itália também. E a Karina nos uniu e

0: E aí nasceu toda essa sintonia, né, de gaúchas na Itália, com origens italianas, com toda essa história no sangue, com todo esse essa passagem de ter tido o privilégio de vir para cá e conhecer a terra dos bisavós, dos antepassados, conhecer a cultura, as origens, né? E fazer viagens experienciais, que é aquilo que a gente quer propor com a Origine. Porque nós estamos habituadas, eu mesma fiz as viagens desse tipo, que a gente vem para cá e passa pelas cidades turísticas de longa distância uma da outra e acaba não entendendo muito bem qual é a cultura ligada ao território mesmo de origem dos nossos italianos que fundaram Marau e todas as cidades da nossa região, né? Então, o que nós queremos propor é uma curadoria de experiências personalizadas, nas quais as pessoas sejam casais, sejam famílias, sejam grupos de casais ou grupos mesmo de amigos, de pessoas, de colegas da mesma empresa, ou até aproveitando aí o mês da Mulher de Março, por exemplo, estou organizando já um grupo de mulheres e proporcionar para essas pessoas uma experiência mais conectada com o território, que onde se possa viver mesmo, falar com as pessoas, entender a cultura, saber de onde partiram os nossos imigrantes, e isso independente da genealogia, porque uma pessoa pode ter raízes na Itália ou não, mas de qualquer maneira vem atravessada por esse legado da imigração italiana no Brasil, especialmente no nosso Rio Grande do Sul, né?
1: Então, na verdade, um projeto que visa conhecer em detalhes, com mais profundidades, a questão da origem, é isso, Gi?
0: A questão da origem, a cultura, o território italiano, estamos falando principalmente do Vêneto. Dopo, dentro da origine, vamos ter outras regiões, mas estamos falando principalmente do Vêneto, até porque eu, especialmente, vou me ocupar da zona onde eu resido, que é a zona dos pré-Alpes Vicentinos, né? A zona das montanhas de Vicenza, de onde saíram muitos italianos. A cidade onde eu moro, que é Rozzo, é gemelata com Antonio Prado. E a cidade de Asiago, que é, digamos, a cidade próxima, tem um grande número de famílias Rigoni, Bortoli, aliás, os Bortoli de Veranópolis saíram diretamente aqui de Asiago, né? Depois tem a cidade de Galio, que tem muitos sobrenomes lá também, Zanella, Simonetto, a cidade de Fosa tem Lunardi. Tem, aliás, o nosso grande amigo Sérgio Lunardi, né, agora me levou de volta para Marau. Né? E eu já disse para ele: Sérgio, tu tem que vir para cá conhecer a origem, né? E ele disse: é sim, é o meu sonho, né? Então, quantas pessoas que gostariam de conhecer realmente a origem, mas conhecer em profundidade, né? É conectando-se mesmo com o território, conversando com as pessoas, podendo ir conhecer onde era a casa dos bisavós, se ainda tem ou se não tem. Aliás, tu sabe que aqui em Rozzo ainda tem em pé a casa de Matteo Dal Pozzo, que foi o fundador da cidade de Paraí.
1: Que maravilha, hein?
0: Exato.
1: No temática, estamos conversando nessa manhã, ao vivo, com a Gisele Dallagnol, que está na Itália já há 10 anos, e agora com esse projeto, Origine. O Gisele, seguinte, você buscou conhecimento, né? Buscou muito conhecimento, e agora, de coração aberto, recebe muitas famílias brasileiras. Certamente, uma grande emoção também, não só de receber as famílias, mas também de oportunizar que elas tenham contato mais profundamente com as raízes delas, não é mesmo?
0: É verdade, é verdade. Eu costumo dizer que eu tive a oportunidade de fazer a viagem de retorno dos meus bisavós e poder proporcionar essa emoção para outras pessoas é realmente, tem um valor incomensurável. Ontem mesmo eu falava com o Fabrício Rosso, né, nosso grande amigo, meu amigo, trabalhamos muitas vezes juntos aí em Marau, e ele me disse: Nossa, Gi, é a primeira vez, mas eu tô me sentindo em casa. E eu senti assim a emoção dele através da ligação. Então, realmente essa relação com a Itália é uma coisa que nós carregamos nas nossas células, né, Zé? Porque tudo aquilo que os nossos antepassados, quando emigraram, passaram, mesmo que a gente não tenha tido oportunidade de conhecer, como eu não tive oportunidade, muita gente acredito que não teve, mas eles nos passaram, isso está dentro do nosso sangue, dentro das nossas células, dentro da nossa alma.
1: É verdade. Você acredita, Gisele, que com esse projeto tenhamos mais interesse aqui do Brasil para chegar até a Itália?
0: É isso que nós esperamos, né? Esperamos de proporcionar realmente para as pessoas a possibilidade de saber que é possível fazer um turismo desse modo. Porque o que eu vi nesses 10 anos que eu estou aqui, né? Tem muita gente que vem para Rotsu porque teve uma imigração de um grupo de 150 pessoas daqui que foram para o Brasil, que são as pessoas que depois se estabeleceram em Antônio Prado, tanto é que temos o Gemelândia com Antônio Prado. E dali depois, como eu te falei, teve o caso do Mateu Dal Pozzo, que fundou o Paraí, né? E vem muita gente bater na minha porta. E até gente que chega assim a vir aqui porque me disseram que tem uma brasileira, mas as pessoas não sabem onde ir, não têm informação. Sabem porque tiveram acesso ao documento, à certidão de casamento, à certidão de nascimento dos bisavós, dos avós, dos trisavós. Sabem que saíram de Rotsu, mas não conseguem explorar isso a fundo. Então, na verdade, eu já fazia de um modo mais simples. Eu já fazia esse acompanhamento porque nós temos o padre aqui que sabe muito sobre imigração e recebe as pessoas e conta, explica, e acompanhamos as pessoas até o cemitério para ver todos os túmulos de família que tem lá. Então, na verdade, eu já fazia isso, mas de uma maneira não estruturada, né? Porque realmente vem muita gente, porque vem e quer conhecer, mas dar a oportunidade de conhecer a fundo é realmente criar uma memória que não é só para a pessoa que vem, é um legame que passa para os filhos, para os netos e pelas gerações avante, de modo que não se perca essa ligação, né?
1: Também percebo aqui, Gisele, esta tua responsabilidade de realmente trazer as pessoas nesse contato de origens, porque não é tão simples assim, né? Tem que pesquisar, tem que conhecer, tem que ter uma maneira
0: Exato.
1: tem que ter uma maneira especial para conduzir toda essa gente aí, não é mesmo?
0: Exato, e nada melhor do que pessoas como eu e a Ariela que já passamos por isso, né, Zé? Porque tu pode replicar a experiência que tu mesmo já viveu, né? E a Ariela, agora não deu tempo dela participar conosco agora, mas certamente vamos fixar um outro momento. Aliás, em julho ela vai para o Brasil, quem sabe ela vai pessoalmente aí na rádio. E a Ariela vem de uma trajetória empresarial ligada à cidadania italiana. Ela tem em Caxias do Sul a TMG, que é uma empresa de cidadania italiana, com a qual ela já ajudou muitas e muitas famílias a ter acesso a fazer a cidadania italiana. Agora tem uma questão legal aí do governo italiano que está dificultando, né, essa questão da cidadania. Mas a Ariela vem já com uma grande bagagem e, aliás, não com a Origine, mas com a TMG, pode oferecer também o serviço de pesquisa genealógica para quem tem necessidade. Só que, como eu te dizia antes, a Origine não é um projeto de experiências customizadas somente genealógicas. É um projeto de experiências customizadas também para quem tem simpatia com a Itália, para quem de qualquer maneira teve na sua vida a interferência, porque só o fato que Marau seja aquilo que é, mesmo com o seu desenvolvimento econômico, é graças aos nossos italianos, né, Zé? Então, mesmo não tendo origens italianas, tem muitas pessoas que têm o seu trabalho hoje, a sua casa, a sua vida, graças a tudo aquilo que foi construído no passado pelos imigrantes italianos. Então, o nosso projeto não é só genealógico, é de raízes para todas as pessoas.
1: Gisele, algo mais para a gente do encontro de amanhã? Fica à vontade.
0: Ah, é muita emoção, né, Zé? Muita emoção, nossa, poder reencontrar os amigos de Marau amanhã. Realmente eu estou com o coração aqui a mil, e estar falando contigo agora já também estou emocionada, porque depois de tanto tempo voltar com essa nova jornada da minha vida é uma emoção muito grande. Tu sabe que Marau para mim é a minha segunda casa, né?
1: E volta para cá quando, hein?
0: É, vamos ver, porque a Georgia ainda está pequenininha, então eu estou esperando ainda que ela cresça mais um pouquinho.
1: Eu prometo que eu preparo um.
0: Ela foi.
1: Prometo que preparo um prato legal para ti aqui.
0: Ah, muito bom, combinado já, hein?
1: Vou fazer uma
0: É,
1: co...
0: levei a Georgia para aí, que ela tinha 11 meses, e agora ela já está fazendo 4 anos.
1: Que maravilha, que maravilha. Volte, viu, Gisele Dallagnol, visitar a gente aqui.
0: Certamente,
1: Tomar um café com a gente aqui, tá bom? E
0: certamente. Certamente.
1: parabéns pelo teu projeto, sucesso, prosperidade, muito, muito, muito otimismo aí, tá bom?
0: Tá certo. Muito obrigada, meu amigo. Muito obrigada aos ouvintes. É sempre um grande prazer estar na Alvorada. Sempre um prazer imenso.
1: Abraço, boa sorte, tá bom?
0: Abraço grande.
1: Muito bem, falamos ao vivo com a Itália. Falamos ao vivo com a Gisela Dallagnol, porque amanhã, aí em Vicenza, região do Vêneto, acontece então esse encontro também com a turma de Marau, no projeto Origines, que te dá uma oportunidade de conhecer mais as origens da nossa gente. Deve ser realmente fantástico tudo isso. O Temática volta na sequência, mas antes aqui trazendo as informações do tempo, informações com a Kátia Valente por aqui.
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3: Olá, meus amigos e caros ouvintes. Nesta quinta-feira temos a massa de ar seco que segue atuando. É a massa de ar polar aí que entrou no final de semana, derrubou as temperaturas, trouxe um frio mais intenso e também mais persistente. Então, nesta quinta-feira ainda faz frio por aqui, mas já não tem aquela intensidade do início da semana. Ao longo das próximas horas, os termômetros vão subindo e as máximas previstas aqui na nossa região variam entre 19 e 20 graus. Amanhã, sexta-feira, o dia começa com mínimas também variando entre 7 e 8 graus em média, alguns pontos a temperatura um pouquinho menor. Depois, ao longo do dia, os termômetros vão subindo gradualmente e devem oscilar na faixa dos 19 a 21 graus aqui na nossa região. Expectativa, pessoal, é de que o final de semana continue sendo com o tempo firme predominando, um pouquinho mais de nebulosidade, principalmente no domingo, mas de qualquer forma, os prognósticos indicam que o tempo segue firme aqui na nossa região com a presença do sol. As temperaturas também não devem oscilar muito ao longo do dia e também não devem ser muito diferentes do que vem ocorrendo entre esta quarta e quinta-feira. No sábado e no domingo, as mínimas pela manhã vão ficar aí na faixa de 8 a 9 graus e as máximas à tarde entre os 18 e 19, podendo chegar aos 20 graus. Com a previsão do tempo, Kátia Valente.
1: Obrigado, Kátia, pelas informações e para você uma ótima quinta-feira no oferecimento do CCA, CCB Climatização, Color Tintas e também com a gente aqui o doutor Ricardo Bica Amaral, o seu médico psiquiatra.
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1: Agora 13 para as 10 da sequência, tem o Agenda por aqui. 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
8: Comunidades. Na lista de festas das comunidades da região, agora neste domingo, dia 17 de maio, a comunidade de São Miguel e as irmãs franciscanas convidam para a 15ª Romaria, em honra a Santa Maria Bernarda. Na programação, 10h30 missa, ao meio-dia, almoço com churrasco de gado, frango, linguiça, maionese e saladas diversas. 14h30, bênção da saúde. Os ingressos custam R$50 adulto e R$25 o infantil de 8 a 11 anos. E também no domingo, dia 17 de maio, a comunidade da linha 18 Baixa Vila Maria convida para a festa em honra a Nossa Senhora do Caravaggio. Na programação, 10h30 missa, meio-dia, churrasco padrão com copa e cozinha. 14 horas, tarde dançante com os mensageiros, entrada franca. Tradicionalismo. Neste sábado, dia 16 de maio, no CTG Felipe Portinho, acontece o baile de lançamento da 34ª Ronda Fandangueira, a partir das 7 horas da noite, com jantar e baile com grupo Sem Fronteiras. E também neste sábado, dia 16 de maio, tem baile da Prenda Jovem, do CTG Sentinelas do Pago. Esse evento contará com a animação do grupo Poncho Velho e tem como objetivo apresentar à sociedade as jovens prendas com faixa etária em torno dos 15 anos. Eventos. No sábado, dia 16, está marcada mais uma Marcha para Jesus em Marau. O momento acontece a partir das 14h30, com partida da frente do Centro Administrativo de Marau. O trajeto segue pela Avenida Barão do Rio Branco até a rótula do Cesurg e depois pela Avenida Júlio Borella até a Praça Doutor Eupídio Fialho. Rosana Costanaro para a tua Rádio Alvorada.
1: Obrigado, Rosana, pelas informações aqui no Temática, também com o nosso agenda oferecimento do Espaço Mulher. Faltando 10 para as 10, agora chegamos aos 10 graus. 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Faltando 7 para as 10, com 10 graus, por aqui, dando uma espiadinha nos principais destaques da sua supermanhã de quinta-feira, dia 14 de maio. E a principal manchete do momento: Polícia Federal prende pai de Vorcaro em nova fase da investigação do Banco Master. Operação com 24 alvos chega ao núcleo de A Turma e os Meninos. Operação com 24 alvos chega ao núcleo de A Turma e os Meninos. Estou e estarei contigo sempre, as mensagens de Flávio Avorcaro. Valor pedido Faria do filme sobre Bolsonaro, o mais caro do país. Crise ainda incalculável, como a imprensa fora do país noticiou os áudios. Crise ainda incalculável, como a imprensa fora do país noticiou aí os áudios dessa conversa entre Flávio e Vorcaro nas últimas horas. Ainda, intimidade com Vorcaro abala candidatura do PL. Isso não é bom para a campanha aí. Intimidade com Vorcaro abala candidatura do PL. 159 milhões pagos por filme sobre Bolsonaro. Pai de Vorcaro era ligado a grupos de intimidação. Tarcísio evita comentar áudios, não é pauta. Ainda em destaque nessa manhã, Xi alerta Donald Trump para risco de conflito entre China e Estados Unidos. Pois é, né? O mundo está de olho na visita do presidente americano à China. Conversar. Só que neste aperto de mão aí do governo chinês com o governo americano, o governo chinês alerta o mesmo para risco de conflito entre China e Estados Unidos. É o que ninguém quer, né? Aí sim a questão econômica vai complicar em muito, já está complicando em muito, né? Nós aqui no Brasil já estamos pagando caro, muito caro por muitos produtos. Aí imagine só, você um conflito ainda maior entre China e Estados Unidos. Realmente a paz possa reinar, mas está difícil. Mas outro destaque aqui, deputado do PL pede para andar armado no plenário após briga com parlamentar do mesmo partido. Gente, é impressionante. Deputado do PL pede para andar armado no plenário após briga que teve com parlamentar do mesmo partido. Você briga com o colega de partido e aí pede para que possa andar armado no plenário. A que ponto chegamos, hein? A que ponto chegamos? Daqui a pouco tem mais manchetes para você, faltando 4 para as 10, com 10 graus de temperatura. O Temática na sua super manhã de quinta-feira.

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4: 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A Guarda Revolucionária do Irã afirmou em comunicado divulgado à mídia estatal iraniana nesta quinta-feira que cerca de 30 embarcações cruzaram o Estreito de Hormuz com a permissão de Teerã desde a noite desta quarta-feira. Segundo a fonte, a agência de notícias iraniana Fars, o trânsito de navios da China pela rota foi retomado após um entendimento entre os dois países. O anúncio das Forças Armadas iranianas não dá detalhes sobre a nacionalidade das embarcações que tiveram sua passagem autorizada, mas ocorre em meio à visita oficial do presidente dos Estados Unidos, Donald Trump, e sua delegação a Pequim, capital chinesa. Após o primeiro encontro entre Trump e Xi Jinping, um funcionário da Casa Branca afirmou à agência Reuters que os líderes concordaram que o estreito deveria permanecer aberto e que Irã jamais deveria obter armas nucleares. Tudo parece impossível até que seja feito. 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A investigação da Polícia Federal aponta que integrantes da própria corporação, entre eles uma delegada e policiais em atividade aposentados, atuavam para intimidar desafetos, obter informações sigilosas e monitorar adversários do banqueiro Daniel Vorcaro. Os suspeitos participavam do núcleo chamado A Turma, voltado para a prática de ameaças e intimidações presenciais, levantamentos clandestinos, obtenção de dados sigilosos e acessos indevidos a sistemas governamentais. A informação consta da decisão do ministro André Mendonça, do Supremo Tribunal Federal, que motivou a sexta fase da Operação Compliance Zero, que mirou o pai de Daniel Vorcaro e outros 6 alvos de mandatos de prisão nesta quinta-feira. De acordo com a Polícia Federal, o grupo liderado por Marilson Roseno da Silva era usado pelo pai de Vorcaro, Henrique Vorcaro, para demandar de vantagens ilícitas. Investigadores apontam ele também como operador financeiro dos pagamentos. 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

0: Agora são 10h10 da manhã, 10h10 da manhã, 11 graus, super, super manhã de quinta-feira, dia 14 de maio de 2026. Seguimos sempre com muita honra, com muito prazer, na sua grande companhia, ao vivo, é claro, aqui nos 107.7 e também sempre com muito prazer em nossas redes sociais. 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
2: Muito bem, vamos então às informações para a programação do horário, pois causou uma certa surpresa a informação de que a empresa Unesul está deixando as suas atividades aqui no nosso estado. Eu estou aqui na rodoviária de Marau, da cidade aqui de Marau, e vou conversar com a Cissa Ciega, que é a administradora, a nova administradora da rodoviária de Marau, o nosso ponto de ônibus, e vai nos dizer alguma coisa a mais, como é que fica, quem assume, o Unesul vai embora. Bom dia.
3: Bom dia, tudo bem? Isso mesmo, então com o encerramento das atividades da empresa Unesul, a partir de segunda-feira, no dia 18, a empresa Ouro e Prata e a Planalto é que seguem fazendo as linhas que já são tradicionais aqui na cidade e na região.
2: Sim, a Planalto e Ouro e Prata. Planalto, se eu não me engano, deve ser uma empresa de transporte coletivo de Santa Maria.
3: Isso mesmo.
2: E a Ouro e Prata?
3: E a Ouro e Prata de Porto Alegre.
2: Tá certo. Então, a partir de segunda-feira, as linhas da Unesul serão mantidas as mesmas.
3: Isso, serão mantidas as mesmas linhas, os mesmos horários, porém daí com as empresas Ouro e Prata e Planalto.
2: Tá certo. Eu vou perguntar uma coisa que talvez seja inconveniente. Os preços continuam os mesmos?
3: Sim, os preços continuam os mesmos, até porque a gente teve um pequeno reajuste no início de abril, então acredito que eles vão manter os mesmos valores.
2: Certo. Ouro e Prata e Planalto. Quantas linhas a Unesul tinha sob sua responsabilidade aqui?
3: Aqui em torno de umas 20 linhas, entre intermunicipais e as interestaduais.
2: Sim, se refere à região.
3: Isso, todas essas da região que passam aqui por Marau.
2: Ah, que passam isso, aqui por Marau.
3: Isso mesmo.
2: As linhas, então, essas 20 linhas vão permanecer, e uma particularidade, a linha única, Marau Passo Fundo, como é que fica?
3: Isso, a gente tem hoje, né, um horário só, que seria a linha de Passo Fundo Amaral, Marau Passo Fundo. Daqui de Marau ele sai todos os dias 6h45 da manhã.
2: E volta?
3: A volta daí depende do horário lá de Passo Fundo.
2: Ah, mas quer dizer que não volta, né?
3: Isso. Tem de hora em hora, mas daí com outras linhas, não específicas para Marau.
2: Ah, o específico Marau, Passo Fundo, isso. Só 6h45.
3: Só 6h45 hoje.
2: E as outras que vão, que vêm, são essas Caxias, Passo Fundo, Porto Alegre.
3: Isso mesmo, Caxias Santa Rosa, Caxias Alpestre, temos Caxias Erechim, Porto Alegre, Passo Fundo.
2: Nos mesmos horários.
3: Nos mesmos horários, isso aí.
2: Muito bem. Eu estou vendo aqui no início, Cissa, eu falei que a administradora da rodoviária, a nova administradora, e eu vi algumas melhorias aqui também. Temos uma lancheria, é isso?
3: É isso mesmo. A gente assumiu agora no início do mês de abril. Então, a gente está organizando algumas mudanças aqui no espaço, que é a rodoviária hoje. Vai ficar um espaço bem aconchegante, com café, com lanches. Então, a gente aguarda todo um retorno bom da população para esse lado positivo nosso.
2: É, tenho certeza. Então, o pessoal pode chegar realmente um ambiente bem mais agradável da nossa rodoviária de Marau. Cissa, saberia nos dizer o porquê a Unisul está abandonando o Rio Grande do Sul?
3: Na verdade, isso já é uma transição de mais ou menos uns 10 anos, né? Quando ela foi vendida, metade para Ouro e Prata e metade para Planalto. Então, agora, neste ano, agora domingo, na verdade, se finalizou essa transição toda.
2: Na atualidade, o usuário do transporte sempre pensa em conforto. Ouro e Prata e Planalto não deixa nada a desejar aí, terá conforto.
3: Sim, eles manterão, com certeza terá melhorias até nessa questão de ônibus e transporte. Ouro e Prata e Planalto, eu já conheço também as empresas, são muito boas. O pessoal não vai se sentir lesionado e nem prejudicado com essa transição toda.
2: Outro detalhe, agora voltando sobre o trabalho geral da rodoviária aqui. Alguém quer ir para outros estados que não são cobertos pela Ouro e Prata, Planalto, também agencia?
3: Sim, a gente consegue vender sem ser essas duas empresas. A gente trabalha também com a Reunidas, que aí tem os embarques em Passo Fundo. Temos a Lopes Sul também, que a gente vende aqui em Marau com embarque em Passo Fundo. E para os próximos dias teremos outras duas empresas que ganharam concessão de algumas linhas, que assim que a gente fizer o contrato, eu divulgo para vocês.
2: Está certo.
3: Vão, isso, vão ser linhas muito boas, que a população aqui vai gostar, e o melhor, vai sair de Marau. Então, o pessoal não vai mais precisar se deslocar até Passo Fundo para ir para fora do estado.
2: Olha só, o pessoal vem, busca e leva. E já,
3: isso aí.
2: Tá bom, Cissa, foi um prazer. A Cissa Ciega, administradora, nova administradora da rodoviária de Marau, falando sobre essas mudanças. A Unisul vai embora, em contrapartida, vem a partir de segunda-feira, dia 18, as empresas Ouro e Prata e Planalto, permanecendo as linhas tradicionais de ônibus aqui da nossa região. Obrigado, Cissa.
3: Obrigada eu pela atenção e aguardo toda a população de Marau e aos arredores para ter um bom atendimento aqui conosco.
2: Aqui da Rodoviária de Marau, falou o repórter Luiz Carlos para a programação da emissora. 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
0: 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Daqui a pouco mais tem saúde e bem-estar por aqui, que tem para você sempre o oferecimento especial dos amigos que também apostam na área da saúde, aqui no Temática, de segunda a sexta, 10h30 da manhã, o nosso encontro marcado sempre com o nosso Saúde e Bem-Estar por aqui, oferecimento aqui da Rede Cia da Vacina, Dr. Jaber Salé, Dr. João Isidro, Dr. Rodrigo Balutim e também com a Vanessa 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

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Agora são 10 horas e 24 minutos, Marau com 12 graus. Na sequência tem Saúde e Bem-Estar.

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1: 10:25, com 12 graus, falecimento. Os pais Fidêncio Bianchini, Odila Bianchini em memória, os irmãos Eliseu em memória, Eliana, Rudimar, Marlene, Rosa, Paulo, Vera, sobrinhos e demais familiares, participam do falecimento de Edilamar Bianchini, ocorrido ontem aos 67 anos em Santa Catarina. O corpo está sendo trasladado para a comunidade maranhense de Santa Bárbara. Celebração de despedida acontece hoje na mesma localidade, em horário a ser divulgado. Comunicamos o falecimento de Edilamar Bianchini, ocorrido ontem aos 67 anos em Santa Catarina.
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1: 10 horas e 27 minutos.
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10: Agora são 10h30 com 12 graus.
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Muito bem, saúde e bem-estar e mais uma edição por aqui na sua Supermanhã, agora de quinta-feira, dia 14 de maio de 2026. Saúde e bem-estar que recebe aqui o Dr.

0: Afonso Alencar de Souza Segão Preto, residente de medicina, hoje atuando em Marau, na Secretaria Municipal de Saúde. Assunto desta manhã de quinta-feira é sobre o antivírus, que nos últimos dias, mais uma vez, ganhou as páginas das principais mídias do Brasil e também do mundo. Fiquei sabendo aqui que o Afonso é bem próximo da gente aqui, né? Sua terra natal, aí, Davi Canabarro, na nossa querida Davi Canabarro, aí, que a gente conhece muito bem. Uma cidade próspera aí, aliás, com referência na produção de morangos e outros mais também, né? Maravilha aí. Afonso, que bom tê-lo com a gente aqui no estúdio pela primeira vez. Bom dia, bem-vindo aqui.
1: Bom dia, José. Obrigado pelo convite. Então, como o José, nosso amigo, já falou, eu sou Afonso, né? Nasci em Davi Canabarro, me formei há um ano e hoje em dia eu atuo como residente de medicina, em medicina da família, ali no São José Operário, que é ali na região da Metasa, né? Junto com o pessoal da minha UBS, a minha preceptora Sandrine ali, o pessoal que está ouvindo também. E é isso aí.
0: Bom, família Seganfredo é de que origem?
1: Italiana? É italiano. Italiano. E é uma família pequena. Então, ali tem o início da Serra ali, que é Nova Araçá, Nova Bassano. Tem alguns perdidos em Serafina, mas a gente se conhece todos. Uhum. Todos os familiares ali.
0: Bom, você saiu cedo da Canabarro, não?
1: É, eu saí com 17 anos, aí eu morei 2 anos em Passo Fundo, fiz cursinho, aí passei lá em Canoas, na Ubra, para medicina, me formei e me formei em 2025 e aí final do ano prestei as provas e acabei passando aqui em Marau, que era um dos meus objetivos. E aí tô aqui, sofrendo nesse frio aqui.
0: Você falou que acha Marau bastante frio?
1: Isso, eu acho, porque como eu falei, eu me mudei há muito tempo, então eu tava acostumado lá com o tempo, com o clima lá de Porto Alegre, né? Então é sempre uns 4, 5 graus a mais do que aqui no interior, e aqui é planalto, é muito alto, né? Então venta mais, e acaba que eu daí vim de baque de volta pra cá, e aí tô sofrendo bastante.
0: Afonso, por que medicina na sua vida, hein?
1: Cara, eu sempre... Desde criança, parece meio clichê, mas desde criança eu falava que queria ser médico, e aí meio que dei uma parada, não, assim, quando criança, 4, 5 anos. E aí depois, ali lá nos 13, 14 anos, eu comecei a voltar a pensar de novo, e aí acabei que fui me inclinando mais para essa área, assim, do cuidado da comunicação, assim.
0: Alguém da família já atua na área da saúde?
1: Eu tenho uma prima. Meus pais não tem ninguém na família, assim. Nada da geração anterior, assim, não tem nada. Então, na minha geração, tem eu e uma prima minha que somos médicos hoje em dia. E ela faz residência de cirurgia geral, no caso.
0: Teus pais ligados à agricultura ou na cidade?
1: Não, meu pai ele industrializa granito e a minha mãe é professora do estado. Então, não tinha muita relação, assim. Eles só me deram um apoio, assim...
0: Bom, você teve numa faculdade fantástica, né? Ubra aí.
1: É, na época que eu tava lá, era bem, bem puxado lá. Ela veio com uma história, uma bagagem grande, né? De professores bons ao longo do tempo. Então, a minha formação, quando eu passei lá, ela tirei o máximo da faculdade, o máximo que consegui me formar bem.
0: Bom, hoje, médico de família é algo fantástico, né? Esse contato com as famílias, algo diferente também, né?
1: É diferente. É uma especialidade que as pessoas não conhecem, elas resumem ao médico do postinho, né? Que acaba ficando assim, ah, vai renovar a receita, mas a verdade é todo um acompanhamento para a vida. Então, o médico ele tem que fazer toda a gestão de todas as doenças da pessoa, reunir todas as informações, acompanhar ao longo da vida, fazer visita domiciliar quando a pessoa precisa, ensinar a usar os medicamentos, ensinar a fazer as insulinas, ensinar a comer. Então, é mais ou menos que o médico para a vida. Assim, antigamente, era chamado médico que vai na casa, né? Porque tinha muito aquela coisa do médico que visita a pessoa. A gente faz isso, mas não é só isso, né? A gente presta um cuidado assim mais íntimo com a pessoa. Justamente por causa do nome, né? Família e comunidade.
0: E para você, como profissional, acompanhar passo a passo essa família, é interessante para ti?
1: Olha, o que mais eu não tinha tido experiência ainda, porque eu saí da faculdade e eu acabei trabalhando em... Não trabalhei em atenção primária, mas o que mais me deixa curioso e até grato, assim, é ver as crianças que às vezes tu acompanha a gestante, né? Aí tu inicia a gestação, aí tu vê a mulher barriguda, né? Aí ela tem a criança, aí tu vê a criança nas primeiras semanas, e depois vai acompanhando a criança crescendo, assim. Ou o idoso, que aí tu dá uma segurada nos remédios dele, consegue controlar, e tu vê ele indo mais alguns anos, assim, sabe? Com uma saúde um pouco melhor, um pouco mais controlada. Isso acredito que... Acredito não, pra mim é algo gratificante de ver, assim.
0: Emocionante também, com certeza. Bom, Afonso, o assunto dessa manhã, então, o famoso antivírus. O que é que se pode falar disso tudo, hein?
1: Bom, o antivírus, ele ficou agora famoso, né? Por causa da expedição, né? Então, pra quem não sabe, não sei se vocês noticiaram aqui, provavelmente sim, né? Claro. Essa expedição que saiu, na verdade, o cruzeiro, ele não era um cruzeiro de cassino, de festa e tudo mais. Era uma expedição para conhecimento de áreas remotas, né? Que saiu da Argentina, né? E o que se sabe desse vírus? É um vírus, tá? Que ele tem mais de 40 subtipos e ele é endêmico de algumas áreas, principalmente Ásia e Sudeste Asiático, tá? Mas ele é endêmico também do Chile e da Argentina. E no Brasil a gente tem alguns locais que tem. O que é o perigoso desse vírus? Porque ele mata muito e muito rápido, tá? Qual que é o principal fator de risco? É contato com roedores, tá? Por que que aconteceu todos esses casos nesse navio ali? Porque eles desceram do navio e eles foram visitar pinguins, visitar instalações antigas, e isso tem contato com a natureza. É muito difícil a transmissão ser de pessoa a pessoa, já foi documentado algumas vezes na literatura, mas via de regra não é assim que acontece. É contato principalmente com urina, fezes de roedores. Roedores silvestres, no caso. No Brasil, então, desde 93, a gente teve 2.200 casos, então não é algo que não existe. Só a gente teve um viés agora que a gente está prestando muita atenção, né? Mas ele matou, ao longo desses 2.000 casos, matou quase 1.000 pessoas. Então, quase metade dos casos é de óbito. Então, é mais estados para o norte do Brasil, assim, a partir de Mato Grosso, parte para cima, assim, Mato Grosso, Amazonas e tudo mais. Mas o principal transmissor é roedores silvestres.
0: Mas, Afonso, nem todo roedor é transmissor, né?
1: Nem todo roedor é transmissor.
0: Existe uma espécie de roedores que transmite isso.
1: Existe a espécie, mas assim, tem algumas espécies que só carregam e eliminam nas fezes como se vivessem junto com o vírus. Tem outras que adoecem e morrem por conta do vírus, mas ao longo do tempo... Em tese, eles acabaram vivendo numa simbiose, digamos assim. Então, na verdade, por isso que os mais afetados são homens e jovens, que são os que mais se expõem ao trabalho do campo, né? Ao trabalho rural, digamos assim.
0: Então, o roedor também pega o vírus?
1: O roedor também pega o vírus. Mas, ao longo do tempo, conforme a evolução, né? Acaba que eles ficam tendo uma simbiose. Igual a gente tem alguma simbiose, às vezes, com algumas bactérias que vivem no nosso intestino. E por que que ele mata muito? Por que que ele não se espalha muito que nem o Covid? Porque ele tem uma letalidade muito grande. Então, não dá tempo da pessoa passar para frente ou ter algum contato muito, muito constante com outra pessoa para passar. Então, a pessoa, ela tem o sintoma em 7, 14 dias e ela mata muito rápido. Então, não dá tempo da pessoa transmitir para outra pessoa. Tá? Por isso que esse surto ali teve alguns óbitos dentro do navio. E aqui nesse ano tá tendo um caso, eu acho, em Minas Gerais, se não me engano, no Brasil. Mas enfim, o que o vírus causa? Ele entra, né? Ele invade todos os órgãos e ele acaba coagulando as plaquetas, que é nossas células que fazem o nosso sangramento parar, né? Quando a gente se corta. Mas ele coagula as plaquetas dentro dos nossos órgãos. Então acaba que a gente faz trombo, as pessoas fazem trombos dentro, além de causar uma fragilidade nos vasos sanguíneos e a pessoa sangra. Então, é parecido até com a dengue, assim. Ela causa um sangramento ao mesmo tempo que causa coagulação dentro dos órgãos. Por isso que mata muito, né? E aí, a pessoa tem insuficiência cardíaca, insuficiência respiratória. E aí, ela acaba vindo a óbito.
0: É terrível esse vírus aí.
1: Então, assim, no mundo tem em torno de 20 e poucos mil casos por ano. Então, existe, assim. Só foi muito localizado ali nessa expedição ali. Por isso que a gente tá... escutando mais, né?
0: Sim. A nossa região, nosso estado aqui, tem esse roedor aí?
1: Não, a nossa região não é uma região endêmica, não é impossível ter, tá? mas a nossa região não é endêmica.
0: Mas a questão se você for viajar...
1: Mas a questão é que se for viajar... Então, assim, acima de Mato Grosso, o Ministério da Saúde, ele principalmente Cerrado e Mata Atlântica...
0: Ele alerta isso.
1: Eles são considerados como área endêmica, tá? Mas não tem um roedor específico, assim. Geralmente, o que que seria? Seria roedor tipo aqueles ratão do banhado. Não é tão comum em roedor de cidade. Por exemplo, rato. Sabe, rato de esgoto?
0: Sim.
1: Não é tão comum nesses. É mais roedor silvestre.
0: O rato
1: silvestre.
0: De paiol, por exemplo.
1: Isso.
0: Né?
1: É mais silvestre, assim. Aqueles que têm contato com a natureza. Sabe aquele ratão do banhado que tem? Sim. Que tem os pequenininhos, tem os grandão.
0: Sim.
1: Mais esse sentido.
0: Tem o rato de taquara, que também é transmissor.
1: Isso. E isso aí, só que o problema, né, que é muito difícil diagnosticar, porque todos os sintomas são todos iguais a todas as outras viroses, né? Tipo, parecido com influenza, parecido com dengue, que também é um vírus, parecido com bronquiolite, que também é um vírus que dá nas crianças. Então, no início é muito difícil diferenciar, né? A pessoa acaba sabendo depois quando ela vai piorando, né?
0: Os sintomas, algum parecidos?
1: Então, assim, dor abdominal, às vezes pode ter sangramento espontâneo, que é parecido com a dengue, dor de cabeça, dor no corpo. Só que aí, pra gente diferenciar, acaba que a gente vai usando os dados do momento que a gente tá e do local que a gente tá. Então, por exemplo, se uma pessoa começa com esses sintomas, aqui no Rio Grande do Sul, a gente pensa muito mais numa influenza do que num antivírus. Mesmo que exista o antivírus, mas é a probabilidade, né?
0: Sim.
1: Agora, regiões mais quentes, mais... Mato Grosso, Minas Gerais, Mato Grosso do Sul, ou Amazonas, Tocantins, a gente começa a pensar nessas doenças mais...
0: Uhum. O diagnóstico é rápido?
1: O diagnóstico, ele é feito só em casos específicos, né? Mas ele é feito com o DNA do vírus no sangue da pessoa, tá? Então, é muito específico, assim, acaba que a gente não fica testando todo mundo, é só com pessoas específicas que têm alguma gravidade a mais e estejam expostas em áreas endêmicas, né? Ah, é trabalhador rural, mexe com cavalo, mexe com boi, ou mora muito no interior, se expõe a paiol, se expõe a muitos locais com roedores, principalmente onde guardam feno. Então, a gente tem que usar essa epidemiologia que é chamada para diagnosticar.
0: Já temos vacina para o antivírus ou não?
1: Não.
0: Ainda não, né?
1: Não. Na medicina de hoje em dia, até atualmente, a gente... Todos os vírus, assim, pouquíssimos a gente tem alguma vacina...
0: De prevenção.
1: De prevenção. Então, a gente vai ter as da influenza, né? A da dengue, que saiu agora, que foi anos de estudo. Mas, via de regra, todas as doenças virais, elas têm controle... E a gente tenta ajudar ao máximo o corpo a conseguir obter os próprios anticorpos para se livrar da infecção, né? Por isso que todo mundo pega gripe todo inverno, né? Porque acaba que ou é outro vírus, ou sofreu mutação. Então, por isso que a gente tem que vacinar todo inverno.
0: Se você pudesse dar uma orientação para a gente agora, nesse momento, o que você passaria para a gente em relação ao antivírus?
1: Para nós... Do Rio Grande do Sul, acredito que as informações básicas, assim, então, quem tem contato com muito, em meio rural, assim, muito exposto, então, tentar usar bota, não manejar locais, ou luva, não tentar manejar locais que tenham muita fezes de roedor, fezes de rato, ou xixi de rato, porque acaba que a pessoa inala, ou pega pela pele, vai leva na mucosa, e aí a pessoa se infecta. Então, proteção básica, assim, roupas de proteção e o máximo cuidado possível, né?
0: Muito bem, aqui no Temática, Saúde Mental hoje com a gente, o doutor Afonso Alencar de Souza Ciganfredo, lá de Davi Canabarro, mas agora em Marau, né? Diz que tá gostando muito de Marau, apesar do frio aqui, com a gente, ele que é médico de família e atua em Marau, e um pouco mais também sobre o antivírus aí que tá preocupando de uma forma geral nesse momento, tomara que fique por aqui. Doutor, algo mais, um abraço pela visita,
1: só isso,
0: volto sempre.
1: Um abraço para minha equipe aí da UBS São José Operário, que está me escutando.
0: Um abraço.
1: Obrigado.
0: Então, meus amigos do São José Operário aqui. 15 para as 11, já voltamos, agora estamos com 13 graus.
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4: 10 horas 47 minutos.
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0: Faltando 9 para as 11, hora de...
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2: 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Na indústria frigorífica, para auxiliar de linha de produção, Magaref, operador de produção 1 e inspetor de qualidade. E no comércio, para vendedor, auxiliar de loja e atendente de farmácia. 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E na indústria em geral, para operador de máquina para papelaria, soldador, trabalhador para indústria de laticínios, auxiliar de pintura, auxiliar de operador de guindaste, operador de máquina e auxiliar de costura. 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Eletricista auxiliar de manutenção, auxiliar mecânico de manutenção, camareira e auxiliar de cozinha para fazer viandas. Lembrando que para se candidatar a alguma dessas vagas, você deve ir até o Cine, como o seu documento pessoal, fazer o seu cadastro então para ser encaminhado para as entrevistas. Lembrando que o Cine fica na rua Irineu Ferlin, junto à Prefeitura Municipal de Marau. Júlia Berghetti Xavier para a tua Rádio Alvorada.
0: Obrigado, Júlia, pelas informações. Agora são 13 graus. 13 graus, informando aqui, Clínica Doutor Henrique Perim, Urologia. 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
5: 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A Polícia Federal apontou em investigação, citada em decisão do ministro André Mendonça do STF, indícios de que o grupo do empresário Daniel Vorcaro tinha ligação com operadores do Jogo do Bicho e com a milícia do Rio de Janeiro. Segundo o documento, a estrutura seria usada para intimidar desafetos e atender interesses do núcleo central do grupo. De acordo com a decisão, baseada em um quadro indiciário robusto, o grupo atuava por meio de dois braços operacionais. Um deles era voltado à atuação presencial, com intimidações, levantamentos clandestinos e obtenção de dados sigilosos. O outro era responsável por ações digitais, como ataques cibernéticos, invasões e monitoramento telemático ilícito. A decisão menciona que o núcleo chamado A Turma contou com a participação de policiais federais da ativa e aposentados, além de operadores do Jogo do Bicho e outras pessoas ainda não identificadas. 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O Ministério da Educação, o MEC, deveria garantir, por meio do Programa Nacional de Livros Didáticos, a distribuição de obras transcritas para o Braille para mais de 4.590 estudantes cegos ou surdos que estão na rede pública, mediante a decisão das redes de ensino. Até esta quarta-feira, menos de 40% dos exemplares prometidos pela pasta para este ano haviam sido entregues às escolas. A FNDE afirmou que os volumes terminarão de ser distribuídos em junho, ou seja, já no fim do primeiro semestre letivo. A falta de acesso a obras em Braille prejudica o desenvolvimento cognitivo de crianças com deficiência visual. 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

0: 11:08, Marau com 14 graus. Temática segue por aqui sempre com muita honra na sua companhia, ao vivo aqui nos 107.7 e também nossos canais digitais. Obrigado de coração a você por fazer parte desta gigantesca audiência, tua Rádio Alvorada, cada vez mais líder em audiência em Marau. Gratidão, gratidão por isso. E obrigado e parabéns a você que já tem na sua agenda o nosso WhatsApp. Obrigado e parabéns a você que já tem na sua agenda o nosso WhatsApp. É o 99979-7515, porque em muitas oportunidades você também passa a ser o nosso repórter. 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
0: 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Vamos com as cotações desta super manhã de quinta-feira. Colega Ana Lúcia chegando por aqui.
2: E nós iniciamos com as cotações dos grãos comercializados em sacas de 60 quilos. A soja, R$ 113,00. O milho, R$ 57,00. E o trigo, R$ 64,00. Demais produtos: boi gordo, R$ 12,30 ao quilo vivo. Vaca gorda, R$ 10,50 ao quilo vivo. Suíno tipo carne, no preço integração, R$ 5,90 ao quilo vivo. Suíno tipo carne, no preço particular, R$ 5,79 ao quilo vivo. E o leite padrão, de acordo com a Emater, comercializado na região, com o menor preço referência, em R$ 2,28 ao litro. Ana Lúcia Jacomini para a tua rádio.
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0: 11 horas, 14 minutos, Marau 14 graus, falecimento. O esposo Jorge, o enteado Igor, nora Patrícia, os netos Andriele, Christian, Tiago e Luísa participam do falecimento de Edilamar Bianchini, ocorrido ontem aos 67 anos, em Santa Catarina. O corpo está sendo trasladado para a comunidade de Santa Bárbara Amaral. Celebração de despedida acontece hoje em horário a ser divulgado no cemitério da mesma localidade. Comunicamos o falecimento de Edilamar Bianchini, ocorrido ontem aos 67 anos em Santa Catarina.
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1: 11h18, Marau, temperatura de 14 graus na sua supermanhã de quinta-feira, dia 14 de maio. Hoje é o Dia Continental do Seguro. Dia Continental do Seguro. E no calendário religioso católico, hoje celebramos o dia do apóstolo São Matias, símbolo da força do cristianismo. São Matias, protetor dos alfaiates.
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2: Olá, meus amigos e caros ouvintes. Nesta quinta-feira temos a massa de ar seco que segue atuando. É a massa de ar polar aí que entrou no final de semana, derrubou as temperaturas, trouxe um frio mais intenso e também mais persistente. Então, nesta quinta-feira ainda faz frio por aqui, mas já não tem aquela intensidade do início da semana. Ao longo das próximas horas, os termômetros vão subindo e as máximas previstas aqui na nossa região variam entre 19 e 20 graus. Amanhã, sexta-feira, o dia começa com mínimas também variando entre 7 e 8 graus em média, alguns pontos a temperatura um pouquinho menor. Depois, ao longo do dia, os termômetros vão subindo gradualmente e devem oscilar na faixa dos 19 a 21 graus aqui na nossa região. Expectativa, pessoal, é de que o final de semana continue sendo com o tempo firme predominando, um pouquinho mais de nebulosidade, principalmente no domingo, mas de qualquer forma, os prognósticos indicam que o tempo segue firme aqui na nossa região com a presença do sol. As temperaturas também não devem oscilar muito ao longo do dia e também não devem ser muito diferentes do que vem ocorrendo entre esta quarta e quinta-feira. No sábado e no domingo, as mínimas pela manhã vão ficar aí na faixa de 8 a 9 graus e as máximas à tarde entre os 18 e 19, podendo chegar aos 20 graus. Com a previsão do tempo, Kátia Valente.
1: Obrigado, Kátia. Boa quinta-feira para ti.
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1: 11h24, Marau, temperatura de 15 graus. 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
1: 11 horas e 26 minutos, Marau com 15 graus. Falecimento. Os pais Fidêncio Bianchini, Odila Bianchini em memória. Os irmãos Eliseu em memória. Eliana, Rudimar, Marlene, Rosa, Paulo, Vera. Sobrinhos e demais familiares.

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8: Agora 28 para o meio-dia, maior temperatura de 15 graus. Na sequência, tem o nosso quadro sobre psicanálise, aqui na sua quinta-feira. 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
0: Aline, outra vez, bom dia, bem-vinda.
2: Bom dia, Maculã, bom dia a todos que nos acompanham nessa quinta-feira. Bom, o mês de maio é marcado pelo Dia do Trabalho, pelo Dia das Mães e também pelo Mês das Noivas. Isso nos convida a pensar sobre o casamento, sobre a maternidade e o trabalho na vida da mulher. A gente sabe que a mulher ocupa muitos lugares na contemporaneidade. Ela trabalha, cuida da casa. Quando tem filhos, muitas das responsabilidades da maternidade recaem sobre ela. Então, para pensar sobre essas questões, eu convidei a colega do projeto, Gisele Dalla Lana, que é psicóloga, psicanalista em formação pelo projeto. Gisele é especialista em psicologia hospitalar e da saúde, trabalha na clínica em Passo Fundo, é coordenadora do serviço de psicologia clínica do Hospital São Vicente de Paulo, da Unidade Uruguai, e é docente do curso de psicologia da Anhanguera. Gisele, compartilha conosco tuas reflexões sobre as questões da maternidade hoje. Poderíamos nos perguntar por que algumas mulheres querem ter filhos? Será que elas querem? Será que elas desejam? Seja bem-vinda ao nosso espaço, Gisele.
3: Olá, Aline, Maculã e ouvintes. É uma alegria estar aqui para conversar com vocês hoje. Convido que me acompanhe para pensarmos sobre como era o papel da mulher e como é hoje. É, antigamente as mulheres almejavam casar e ter filhos. Esse era um objetivo de vida da mulher e também o que era esperado, idealizado pela sociedade. Nessa época as questões sempre giravam, assim, nas famílias, né? As perguntas eram, e cadê o namorado, a namorada? Né? Em seguida que tinha um namoro acontecendo, vinha a pergunta, e o casamento, quando vai ser? E logo após o casamento, a outra questão. E aí? E os filhos? Quando virão? Nesse contexto, além disso, o trabalho ele foi ganhando espaço na vida das mulheres, para além do sustento. O trabalho ele foi dando um lugar de valor no mundo para as mulheres, onde elas tinham a sensação de poder se sentir produzindo e ter sua independência feminina. E assim, a mulher ela foi conquistando espaços no mercado de trabalho. Com a invenção da pílula anticoncepcional, as mulheres passaram a ter um controle maior sobre quando elas desejariam engravidar. A gente sabe que muitas vezes essa decisão ela pode ser adiada em razão da mulher estar ocupada com outras questões, como a inserção no mercado de trabalho, também pela qualificação, estão se qualificando, estão buscando um trabalho rentável. Então, a maternidade acaba ficando para mais tarde, até que na vida da mulher surge a questão que elas pensem, que é assim, eu desejo ser mãe, né? E se sim, para quê? E por vezes essa pergunta ela pode demorar para aparecer na vida de uma mulher, só que o relógio biológico ele não acompanha o momento em que a pessoa se sente preparada de forma emocional, digamos assim, para assumir a maternidade. Assim, vemos muitas mulheres enfrentando dificuldades para engravidar, porque elas, né, podem pensar assim que basta desejar uma gestação para que ela aconteça de uma forma rápida e fácil. Para algumas até pode ser assim, mas a gente sabe que os dados nos mostram que isso não é uma regra. Até porque atualmente cresce o número de mulheres que enfrentam dificuldades para engravidar, que precisam lidar com a infertilidade, o que tem ocorrido devido a idade ser considerada biologicamente avançada. Então, tudo isso pode ir dificultando o sonho da maternidade. E a gente pensa assim, que quando surgem esses entraves, o desejo de ter um filho é colocado em jogo. Também tem o outro lado. Tem mulheres que não desejam se ocupar da maternidade porque tem outros projetos, outras ambições. Então, elas querem se dedicar ao trabalho, investir em outras realizações. Então, o que eu trago para pensarmos hoje é que tem essa possibilidade de escolher como as mulheres desejam viver suas vidas, com o que elas querem se ocupar. Mas também é importante que surja essa pergunta para a mulher sobre o desejo de ter um filho, de se ocupar de um outro, e quais que são os motivos desse desejo de ter um bebê. E aí a resposta, ela não pode se fechar apenas de uma forma superficial, da pessoa dizer assim, eu quero porque todos têm, ou porque é o que esperam de mim. Isso, essa resposta já não basta para os tempos atuais, né? A mulher precisa pensar sobre isso. E eu estou convidando para pensar, porque refletir sobre esse tema pode evitar situações dolorosas no futuro. Tem uma realidade que nos confronta, que nos diz assim, o tempo passa e precisamos lidar com as consequências das nossas escolhas, né? Então, por exemplo, tem mulheres que têm carreiras de sucesso, mas se ressentem por não terem filhos. Por outro lado, tem mães que se sentem realizadas com a maternidade, mas que elas sofrem por não ter construído uma carreira profissional. Então, vejam que essas questões elas podem gerar sofrimento. A parentalidade hoje ocorre muito mais por desejo. Embora ainda haja mulheres que acabam tendo filhos, porque sentem que isso é o que é esperado socialmente. Convido vocês a pensar que as escolhas precisam ser examinadas por uma pessoa e que elas não ocorram no piloto automático, nem sejam feitas só para atender a expectativa de alguém, né? Então, para a mulher ter um filho, é preciso que haja desejo, que ela se sinta em condições psíquicas para acolher, para cuidar e se comprometer com o outro. Por isso vale essa reflexão. Eu desejo ser mãe? Para quê?
2: Obrigada, Gisele. Tenham todos uma excelente semana e até a próxima quinta-feira.
0: Obrigado, gente. Também para vocês uma boa quinta-feira. Agora 20 para o meio-dia, 15 graus. 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
0: 18 para o meio-dia, maior temperatura de 15 graus. Falecimento. O esposo Jorge, o enteado Igor, nora Patrícia, os netos Andriele, Christian, Tiago e Luísa participam do falecimento de Edilamar Bianchini, ocorrido ontem aos 67 anos, em Santa Catarina. O corpo está sendo trasladado para a comunidade de Santa Bárbara Amaral. Celebração de despedida e sepultamento será hoje na mesma localidade, em horário a ser divulgado. Comunicamos o falecimento de Edilamara Bianchin, ocorrido ontem aos 67 anos.
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0: Agora 13 para o meio-dia, 13 para o meio-dia, temperatura chegando aos 16 graus. 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
0: E hoje com as bênçãos de São Matias, Frei Laércio, paz e bem, santa alegria.
13: Paz e bem, tudo bem, Maculã?
0: Tudo tranquilo e por aí.
13: Tudo bem, graças a Deus.
0: Do outro lado, dizia o Frei Marcelo. Do outro lado, como é que tá aí?
13: Ah, o Marcelo tá em oração, tá aí. Logo, nem me manda mensagem, que maravilha, né?
0: Sério?
13: Que não, não, tem, tá tirando tempo para rezar e faz bem.
0: Não,
13: faz
0: não.
13: Bem, desligar,
0: concordo, rezar. Concordo com ele.
13: E eu também não mando, porque a pessoa tem que desligar um pouquinho, né, do serviço. Para olhar para dentro de si, que é a proposta do retiro, né? Olhar para dentro, tem que desligar um pouquinho do mundo. Para...
0: Senão não consegue.
13: Não consegue. E assim, Maculã, e o mundo continua girando igual? Com a gente, sem a gente...
0: É pior que é verdade. Às vezes você se preocupa tanto, né? Puxa vida, se eu faltar ou se eu não fizer tal coisa. Cara, o mundo anda da mesma forma.
13: Anda da mesma forma. Sim.
0: É, nem pede licença.
13: Não, não.
0: Eu... Vai tocando, vai tocando.
13: A gente se dá muita importância. Não quer dizer que a gente não tem importância perante Deus, mas a gente se dá. Parece que se não sou eu, se não... Na verdade, não. Estamos aí cumprindo uma missão, temos que fazer bem, mas... O mundo vai girando.
0: Não somos o centro do mundo.
13: Não.
0: Bem pelo contrário.
13: E você falou de São Matias, sabe a história de São Matias?
0: São Matias, mais ou menos.
13: Mais ou menos. Mais então ou vou menos. Dar um tempinho aí também para os ouvintes. Ah, quero ver se sabe, se tem algum ouvinte que nos ajuda aí. Ele é apóstolo. Apóstolo. Apóstolo São Matias. Martírio, né? Foi martirizado.
0: Eu sei.
13: Mas como é que ele foi escolhido apóstolo?
0: Eu sei que ele é a força, uma das maiores forças do cristianismo é São Matias.
13: São Matias.
0: É. Ah, a escolha dele é fantástica.
13: Vou deixar para o pessoal aí. E aí ver se sabe um pouquinho a história de São Matias. Nesse dia 14 de maio, está indo o mês de maio também, bonito, maravilhoso. E hoje o Frei Edmar pediu, manda um abraço para o pessoal do Tal 04.
0: Opa!
13: Vamos fazer retiro aí. Sábado e domingo, todos os que vão trabalhar, os jovens que vão fazer, são mais de 40 jovens que vão fazer o retiro, então são mais de 40 famílias envolvidas, né? Então que bonito também ver a nossa juventude aí na paróquia, o Tal 04, o CLJ, o Cursílio, que bonito.
0: Ver. Crescendo muito, hein?
13: Crescendo.
0: O Cursílio você, também, né?
13: Você estava na missa sábado, né? Que nós apresentamos novos do Cursílio.
0: Ah, foi emocionante.
13: Bonito, né? E... Eles terminaram o retiro faz poucas semanas e já tem 5 inscritos para o próximo retiro. E eu lembro que, quando cheguei aqui na paróquia, não era fácil mandar 5 para um retiro.
0: É, tudo uma questão de evoluindo, crescendo, conversando, abrindo o leque para as pessoas também se aproximar.
13: É, e jovem gosta de jovem. Jovem gosta de movimento, de bastante gente, de barulho, de... Né, de bastante envolvimento. Então, quanto mais jovens tem, mais participam. O CLJ ontem, terminei a missa na Matriz, aí saí nas quartas-feiras, depois da missa eles têm a serenata, então tem um momento de oração aí, que é aberto para todos os jovens que querem conhecer. Estava ali na rua, naquele frio, lá e conversando. E enquanto um grupo preparava um momento de oração, ele estava aqui no pátio da igreja, conversando ali e tal. Tá, e tinha... Ó, sei lá, eu acho que tinha uns 40, 50 aí. É bonito de ver essa juventude.
0: Interessante, né? Que a juventude gosta de interagir, de estar presente, né? De compartilhar. Já o idoso gosta de ser ouvido.
13: É.
0: Que duas fases interessantes, né, Frei?
13: E nós estamos no meio. Do meio para cima, né? Do meio pro idoso.
0: Ai, do meio, guinando à direita.
13: É. Muito bem, se alguém falar sobre São Matias, se alguém sabe a história dele, senão depois no final do programa eu conto um pouquinho da história de São Matias, que é um apóstolo importante. Então o evangelho desse dia 14 de maio, na festa de São Matias, o evangelho de João capítulo 15. O Senhor esteja convosco, Ele está no meio de nós. Proclamação do evangelho de Jesus Cristo segundo João. Glória a vós, Senhor. Da forma que meu Pai me amou, eu também amei vocês. Permaneçam no meu amor. Se vocês guardarem os meus mandamentos e permanecerão no meu amor, assim como eu tenho guardado os mandamentos do meu Pai e permaneço no amor dele. Estou falando essas coisas a vocês para que a minha alegria esteja em vocês e a alegria de vocês seja completa. Este é o meu mandamento. Amem-se uns aos outros, assim como eu amei vocês. Ninguém tem amor maior do que alguém que dá a vida pelos amigos. Vocês são meus amigos se fizerem o que eu estou mandando. Eu já não digo que vocês são servos, porque o servo não sabe o que o seu senhor faz. Eu chamei vocês de amigos, porque fiz vocês conhecerem tudo o que ouvi do meu Pai. Não foram vocês que me escolheram. Fui eu que escolhi e orientei vocês para que vão e deem fruto, e o fruto de vocês permaneça. Assim, qualquer coisa que vocês pedirem ao Pai em meu nome, Ele lhes dará. E isto é isto que eu ordeno a vocês. Amem-se uns aos outros. Palavra da salvação. Glória a vós, Senhor. Jesus escolheu e orientou os apóstolos para que dessem continuidade à sua missão, testemunhando o amor de Deus ao mundo. O exemplo de entrega total de Jesus na cruz inspirou os apóstolos a superarem todo medo, enfrentando perigos e perseguições para levar o evangelho aos quatro cantos do mundo. Como vemos relatado no início dos Atos dos Apóstolos, São Matias não fez parte do grupo dos 12 apóstolos desde o princípio, mas era um dos discípulos que acompanharam Jesus do início ao fim de sua vida terrena. Portanto, foi como se tivesse sido escolhido pelo próprio Jesus Cristo para ocupar o lugar de Judas, o traidor. Programação da paróquia Cristo Rei de Marau para esta quinta-feira, então 15 horas, missa na comunidade São João do Lamaizão. 19 horas, duas missas, Matriz e São José dos Risse. Amanhã, sexta-feira, Missa da Saúde na Igreja Matriz também, final de semana do dízimo. Então, todas as comunidades, final de semana do dízimo. E na Matriz começa, então, o dia do dízimo é sexta, sábado, domingo e na Missa da Segunda também. Sexta-feira, 19h30, Missa na Comunidade São José, linha 25. Sábado, 14 horas, Missa na Comunidade São Paulo da Cruz. 15h30, duas missas, São Luís da Mortandade e São João do Barroso. Sábado, 18 horas, duas missas, Matriz, Missa do Dízimo e São Pelegrino. 19 horas, duas missas, Santa Bárbara e São José Operário. Domingo, 8 horas, duas missas, Carolo e Matriz. 9 horas, duas missas, Primavera e Santa Rita. 10h30, três festas bonitas. Nossa Senhora de Fátima, bairro Fátima, Sagrado Coração de Jesus no interior e São Miguel, festa de Santa Maria Bernarda. Domingo, 19 horas, três missas, São Roque, Bom Pastor e Matriz. Comunidade São Miguel está fazendo a novena em honra a Santa Maria Bernarda e hoje, dia 14, às 20 horas, as comunidades convidadas, Morangueira, São Pedro do Jacuí e Nossa Senhora do Carmo. Os avisos da paróquia Cristo Rei de Marau, inscrições dos tapetes de Corpus Christi. Então temos 19 tapetes para serem adotados, todas as comunidades, né, convidadas, convocadas para adotarem um tapete. Né? Jesus passa todos os dias do ano na nossa vida, na nossa casa, no nosso coração. Será que a nossa comunidade, será que a nossa empresa, comércio, família não pode tirar um tempinho para fazer um tapete para Jesus passar? Pensa bem então, né? Olha, fazer um tapete para Jesus passar e a gente coloca ali também todo o nosso carinho, toda a nossa arte. Um dia bonito aí de Corpus Cristão, inscrição na Secretaria Paroquial. Até semana que vem a gente quer fechar. São 99 tapetes, queremos fechar as inscrições. Faltam 19, tá faltando o teu tapete aí, tá? Vamos lá, dedicar um tempinho para Jesus. Também coleta de Pentecostes para a Igreja de Moçambique, dia 23 e 24 de maio, tá? Na semana que vem, então, já vamos nos preparando as comunidades para a coleta. E dia 20 de maio, às 11 horas, na Casa Paroquial, na nova Casa Paroquial, o Dom Rodolfo estará celebrando a Eucaristia com os freis, com o Conselho para Assuntos Econômicos da paróquia, depois tem uma confraternização, ele vai dar a bênção de inauguração da Casa Paroquial, e aí vamos dar continuidade às missas pelos benfeitores, por todos aqueles que ajudaram também na Casa Paroquial, que deram a sua doação, a sua contribuição. As 30 missas, nós já começamos a rezar, mas nós vamos contabilizar, anotar no papelzinho, a partir do dia 20, como foi prometido que o Dom Rodolfo faria a missa inaugural. Então as pessoas vão ganhar mais de 30 missas e merecem também, né? Nos ajudaram bastante. Então todos os benfeitores, que Deus retribua com muito bem. Programação da Paróquia Santo Antônio Palma e Gentil. Essa quinta-feira, 14 horas, missa na comunidade de Nossa Senhora do Rosário Palma. 19h30, missa na comunidade de Nossa Senhora da Salete Palma. Sexta-feira, 19h30, missa na comunidade de Nossa Senhora da Conceição, no Campo do Meio Gentil, com a presença do padroeiro Santo Antônio e coleta pró-festa paroquial. Sábado, 19 horas, missa na Igreja Matriz do Palma. Domingo, 9 horas, missa na Igreja Matriz de Gentil. 10h45, missa e festa da padroeira na comunidade de Nossa Senhora de Fátima Palma. Festival do Frango, almoço na comunidade Santa Lúcia, Forquilha Gentil. Paróquia Santo Antônio de Camargo. Sexta-feira, 19h30, missa no Arranca-Toco com peregrinação de Santo Antônio. Sábado, 14 horas, missa no Portão com a peregrinação de Santo Antônio. 18 horas, missa na Igreja Matriz de Camargo. Domingo, 9 horas, missa na Igreja Matriz de Camargo. E 9h30, missa em São Pedro com peregrinação de Santo Antônio. Mês de maio, terço na Igreja Matriz de Camargo, às 18 horas, de segunda a sexta-feira. Paróquia Santa Terezinha de Nicolau Vergue, aliás, Paróquia Nossa Senhora da Saúde de Vila Maria. Hoje, quinta-feira, 14 horas, missa em Santo Agostinho. 19 horas, missa em Santo Inácio. Sexta-feira, 14 horas, missa em São José. 19 horas, missa em Vila Cabrito. Sábado, 14 horas, missa no Cerro do Paraíso. 15h15, missa em Santo Antônio, linha 20. 19 horas, missa na Igreja Matriz de Vila Maria. Domingo, 9 horas, missa na Igreja Matriz de Vila Maria. 10h30, missa com festa no Caravaggio, linha 18. Domingo, 15 horas, missa no Morro da Salete. Então, essa é a programação das nossas paróquias. Alguém falou da história de São Matias ou ninguém sabe nada aí?
14: São Matias foi escolhido apóstolo para substituir Judas Tadeu, é isso?
13: Judas Iscariotes.
14: Deixa eu ver aqui.
13: Olha, o Tadeu é apóstolo. Tem um senhor aqui que é devoto de Judas Tadeu. Ele diz: Frei, me ajuda a divulgar, porque fala em Judas, todo mundo pensa que é o traidor. Judas Tadeu é santo da igreja.
14: Judas Iscariotes.
13: Judas Iscariotes, que foi o traidor. Tá? Jesus escolheu 12 apóstolos. Um traiu, Judas Iscariotes. E aí, os apóstolos então se reuniram, pediram a presença do Espírito Santo e foi escolhido Matias para substituir. E a partir de então, né, os apóstolos são bispos. A partir de então, quando falta um bispo, a igreja se reúne, pede a luz do Espírito Santo e escolhe um para ir substituindo.
14: O pessoal também acrescenta aqui: foi eleito pelos fiéis por orações e sorteio para dar testemunho da ressurreição. É verdade isso?
13: É verdade, é isso. A leitura de sorteio. Hoje fala por sorteio. Chamaram, vamos ver se eu lembro agora, Matias e um outro chamado Bársabas, não lembro o primeiro nome dele, mas chamado Bársabas, rezaram, pediram o Espírito Santo e fizeram um sorteio. Bonito, né? Não foi votação, democracia, foi tirando a sorte.
14: Não, mas Exemplo de votação, né?
13: É.
14: Bons exemplos de votação.
13: E assim a igreja ainda continua escolhendo seus apóstolos, né? Quem não sabe como é que se escolhe um bispo. Então, o Papa nem sabe, né, quem são as pessoas aqui que podem ser bispo. Então, o núncio apostólico manda para o clero algumas indicações. O clero indica, vamos dizer, o maculante está indicado a ser bispo. Vai uma carta para todas as pessoas, várias pessoas que conhecem o Maculã. O núncio manda. E aí vamos dizer, o Maculã sim, pode, blá, blá, blá. Depois volta, o núncio apostólico lê, se pode, aprova. Então a comunidade participa da escolha de um bispo. Leigos, religiosos recebem a carta. Tá?
14: Alguém é contra? Se manifeste agora, o cálice para sempre?
13: Exatamente. Então continua ainda aí essa tradição da igreja de rezar e também consultar a comunidade. Paz e bem.
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19: Estimados irmãos e irmãs, é meio-dia e juntos vamos invocar a bênção de Deus sobre nós, o nosso alimento e os nossos trabalhos. Pai Santo, entro agora em sintonia contigo para que possas me preencher com a luz do seu amor e a energia positiva para continuar minhas atividades e funções diárias. Que as bênçãos provindas dos pedidos nas orações feitas por mim possam me dar forças para continuar até o fim deste dia. Fortaleça a minha fé na vida. Que a misericórdia de Maria, Senhora e Mãe amada de seu Filho, torne inabalável a motivação e a disposição e a minha vontade de servir e trabalhar. Neste meio-dia de oração, Pai, me entrego a Ti para que seja fortalecido meu humor, virtudes e felicidade. Tire de mim o medo que às vezes me invade. Tire de mim a dúvida que às vezes me perturba. Esclareça o meu espírito abatido com a luz que iluminou o caminho do Teu Divino Filho Jesus aqui na Terra. Que eu sinta o Teu maravilhoso poder através da força, da oração e com este poder a minha pessoa seja atingida pela Tua bênção que podes realizar a meu favor, suavizando assim os meus problemas, acalmando o meu espírito e aumentando a minha fé. Ave Maria, cheia de graça, o Senhor é convosco. Bendita sois vós entre as mulheres, e bendito é o fruto do vosso ventre, Jesus. Santa Maria, Mãe de Deus, rogai por nós, pecadores, agora e na hora de nossa morte. Amém. E por intercessão de Nossa Senhora, os santos e santas de nossas comunidades, que os anjos de Deus estejam à nossa frente para nos guiar, ao nosso lado para nos acompanhar, atrás de nós para nos proteger, acima de nós para nos iluminar e dentro dos nossos corações para abençoar. A bênção de Deus Todo-Poderoso sobre todos os ouvintes e sobre o alimento. Em nome do Pai, do Filho e do Espírito Santo. Amém. Um bom almoço, um bom dia, paz e bem e santa alegria.
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0: Aos ouvintes, boa tarde. 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
0: Vamos saber como se comporta o tempo em Marau e região. Informações com a Cássia Valente, a nossa meteorologista.
2: Olá, meus amigos e caros ouvintes. Nesta quinta-feira temos a massa de ar seco que segue atuando. É a massa de ar polar aí que entrou no final de semana, derrubou as temperaturas, trouxe um frio mais intenso e também mais persistente. Então, nesta quinta-feira ainda faz frio por aqui, mas já não tem aquela intensidade do início da semana. Ao longo das próximas horas, os termômetros vão subindo e as máximas previstas aqui na nossa região variam entre 19 e 20 graus. Amanhã, sexta-feira, o dia começa com mínimas também variando entre 7 e 8 graus em média, alguns pontos a temperatura um pouquinho menor. Depois, ao longo do dia, os termômetros vão subindo gradualmente e devem oscilar na faixa dos 19 a 21 graus aqui na nossa região. Expectativa, pessoal, é de que o final de semana continue sendo com o tempo firme predominando, um pouquinho mais de nebulosidade, principalmente no domingo, mas de qualquer forma, os prognósticos indicam que o tempo segue firme aqui na nossa região com a presença do sol. As temperaturas também não devem oscilar muito ao longo do dia e também não deve ser muito diferente do que vem ocorrendo entre esta quarta e quinta-feira. No sábado e no domingo, as mínimas pela manhã vão ficar aí na faixa de 8 a 9 graus e as máximas à tarde entre os 18 e 19, podendo chegar aos 20 graus. Com a previsão do tempo, Kátia Valente.
0: Muito obrigado, Kátia.
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0: Levantamentos da Associação Brasileira de Proteína Animal, ABPA, apontam que as exportações brasileiras de carne suína, considerando produtos in natura e processados, totalizaram 140 mil toneladas em abril deste ano. O volume representa crescimento de 8,3% em relação ao mesmo período de 2025, quando foram embarcadas 129,2 mil toneladas. A receita obtida com as exportações chegou a 328,2 milhões de dólares no mês, resultado 8,8% superior ao registrado em abril do ano passado. No acumulado do primeiro quadrimestre de 2026, os embarques brasileiros alcançaram 532,2 mil toneladas, avanço de 14,2% na comparação com o mesmo período do ano de 2025. Em receita, o crescimento acumulado foi de 14,1%, totalizando 1,244 bilhão de dólares entre janeiro e abril. As Filipinas seguem como principal destino da carne suína brasileira, com 35,9 mil toneladas importadas em abril. Na sequência, aparecem Japão, China, Chile, Hong Kong, Vietnã, Argentina, Singapura, Uruguai e México. De acordo com o presidente da ABPA, Ricardo Santin, o desempenho internacional da carne suína brasileira segue positivo em 2026, especialmente nos mercados asiáticos, que continuam ampliando a demanda por proteína animal. Conforme ele, houve avanço importante em mercados de maior valor agregado, como o Japão, além da consolidação das Filipinas como principal destino das exportações brasileiras do setor.
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0: Agora as informações do Mercado Agrícola com a Ana Lúcia Jacomini.
3: E nós iniciamos com as cotações dos grãos comercializados em sacas de 60 quilos. A soja, R$ 113,00. O milho, R$ 57,00. E o trigo, R$ 64,00. Demais produtos. Boi gordo, R$12,30 ao quilo vivo. Vaca gorda, R$10,50 ao quilo vivo. Suíno tipo carne, no preço integração, R$5,90 ao quilo vivo. Suíno tipo carne, no preço particular, R$5,79 ao quilo vivo. E o leite padrão, de acordo com a Emater, comercializado na região, com o menor preço referência, em R$2,28 ao litro. Ana Lúcia Jacomini para a tua rádio.
0: Muito obrigado, Ana.
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0: O Instituto de Pesquisa do Hospital Moinhos de Vento está com inscrições abertas para um estudo clínico voltado ao tratamento do câncer de pulmão em adultos acima de 18 anos. A iniciativa ocorre em um cenário em que a doença figura entre as mais frequentes e letais do país, com mais de 32 mil novos casos por ano e maior incidência na região sul. No Rio Grande do Sul, fatores como o tabagismo e o diagnóstico tardio agravam esse panorama e reforçam a necessidade de ampliar o acesso a novas alternativas terapêuticas. A pesquisa tem como objetivo avaliar a segurança e a eficácia de uma nova abordagem terapêutica, acompanhando ao longo do tempo a resposta dos participantes, seus benefícios e possíveis efeitos. Todos os voluntários terão acesso gratuito a consultas, exames e acompanhamento clínico, além de suporte contínuo durante todo o período do estudo. Referência em oncologia, o Hospital Moinhos de Vento de Porto Alegre atua de forma integrada no cuidado ao paciente com câncer de pulmão, reunindo diagnóstico, tratamento e acompanhamento multidisciplinar em um núcleo especializado. A instituição conta com tecnologias avançadas como tomografia de baixa dose, PET-CT e procedimentos minimamente invasivos, além de participação em estudos clínicos com terapias inovadoras. Entre as abordagens disponíveis estão cirurgia robótica, imunoterapia e radioterapia de alta precisão, alinhadas às práticas mais modernas da oncologia. Para participar, é preciso entrar em contato via WhatsApp pelo 051-3314-3209 ou 51-3314-3209 para triagem. A participação é gratuita, com exames, consultas e acompanhamento incluídos.
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0: Voltando com as informações.
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0: O benefício do programa Gás do Povo será pago sempre no dia 10 de cada mês, independentemente de a data cair em fim de semana ou feriado, informou o Ministério do Desenvolvimento e Assistência Social, Família e Combate à Fome. A medida começou a valer no domingo, quando foi liberado o crédito de maio para 2,71 milhões de famílias brasileiras. De acordo com o MDS, o investimento total em maio será de 288,66 milhões. O programa garante a recarga gratuita do botijão de gás de 13 quilos para famílias de baixa renda cadastradas no Cadastro Único. O benefício é concedido de acordo com o tamanho da família registrada no Cadastro Único. A regra funciona assim: famílias com 2 ou 3 integrantes recebem um vale a cada 3 meses. Famílias com 4 ou mais pessoas recebem um vale a cada 2 meses. Segundo o governo, o vale anterior permanece válido até o dia 9 do mês seguinte ao novo pagamento. Em maio, cerca de 345 mil famílias entrarão no programa pela primeira vez.
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0: As exportações brasileiras de carne de frango, considerando produtos in natura e processados, totalizaram 486,5 mil toneladas em abril deste ano. Conforme levantamento divulgado pela Associação Brasileira de Proteína Animal, a ABPA. O volume é o maior já registrado para o período e representa crescimento de 2,2% em relação ao mesmo mês de 2025. A receita obtida com os embarques chegou a 940,5 milhões de dólares em abril, resultado 3,8% superior ao registrado no ano passado. No acumulado do primeiro quadrimestre de 2026, as exportações brasileiras de carne de frango somaram 1,943 milhão de toneladas, avanço de 4,3% na comparação com o mesmo período de 2025. Em receita, o setor acumulou 3,704 bilhões de dólares entre janeiro e abril.

0: estratégicos da Ásia, Europa e América Latina. De acordo com o presidente da entidade, Ricardo Santin, também houve ampliação de embarques para destinos de maior valor agregado, mesmo diante de ajustes pontuais em países do Oriente Médio, em razão do cenário geopolítico internacional. Conforme Ricardo Santin, o desempenho acumulado no quadrimestre reforça a competitividade da avicultura brasileira, sustentada pela capacidade produtiva, segurança sanitária e regularidade no abastecimento internacional.
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0: Se você possui algum produto para venda e pretende anunciar aqui no nosso programa Hora do Agricultor, entre em contato com a recepção da emissora em horário comercial. O telefone é o 3371-0300.
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0: 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Hora do Agricultor volta amanhã a partir do meio-dia. Obrigado, desejos de uma boa tarde a todos.

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2: Olá, boa tarde. Boa tarde para todos. Está no ar, a partir de agora, o programa No Ponto, com muita informação e também com a música para você. Nesse início de tarde de quinta-feira, hoje é dia 14 de maio de 2026. Para quem chega agora na programação aqui da tua rádio Alvorada, nosso abraço carinhoso. Para quem já estava conosco, da mesma forma, todo carinho e gratidão por seguir sintonizado em nossa emissora. No ponto, no ar, até às 2 horas da tarde. 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Agora estão faltando 23 para uma. 17 graus a temperatura no centro de Marau, com a presença do sol nesta quinta-feira. 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
2: Momento em que a gente destaca avisos, anúncios das famílias, das comunidades, tradicional quadro aqui do programa, que tem o oferecimento da Comércio de Bebidas Lombardi, bebidas quentes e frias para a sua promoção. 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
2: Participação de luto. Os pais Fidêncio Bianchini, Odila Bianchini, em memória. Os irmãos Eliseu, em memória. Eliana, Rudimar, Marlene, Rosa, Paulo e Vera, sobrinhos e demais familiares, comunicam o falecimento de Edilamar Bianchini, ocorrido ontem aos 67 anos, em Santa Catarina. O corpo está sendo transladado para a comunidade de Santa Bárbara e a celebração de despedida com sepultamento será no dia de hoje, em horário a ser divulgado, na comunidade de Santa Bárbara. Comunicamos o falecimento de Edilamar Bianchini, ocorrido ontem aos 67 anos.
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2: Dezessete graus a temperatura aqui no centro de Marau.
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2: E o colega Luiz Carlos Rodrigues de Lima teve a oportunidade de conversar na manhã de hoje com o presidente do Tribunal Regional do Trabalho, o TRT, região do Rio Grande do Sul, o desembargador Alexandre Correa da Cruz. Desde ontem, ele está cumprindo agenda em Marau e, por ocasião da visita ao posto da Justiça do Trabalho do município, conversou então com nossa reportagem.
9: Muito bem, voltamos a falar para a programação da emissora. Nesse momento, eu me encontro aqui no posto da Justiça de Trabalho de Marau por um motivo muito especial. Está em visita desde ontem ao município e também aos profissionais da Justiça de Trabalho da região, o doutor Alexandre Correa da Cruz, que também é presidente do TRT do Estado do Rio Grande do Sul. E é com satisfação que, nesse momento, eu colho a palavra do doutor Alexandre, a informação que tenho que é uma visita institucional circunstancial, mas alguma novidade trouxe para a nossa região, doutor?
10: É verdade, se trata de uma visita institucional dentro de um projeto Integra TRT, em que o tribunal ele vai nas cidades e para ter uma aproximação, né, com a comunidade, com a sociedade. A gente ouve as lideranças. Ontem nós estivemos à tarde na OAB, fomos muito bem recebidos pelo Dr. Rafael. Também ouvimos os sindicatos de trabalhadores, as associações de empresa. E hoje fizemos uma visita também ao Foro Estadual, a doutora Margot também nos recebeu muito bem, e viemos agora do gabinete da prefeita, que também nos recebeu muito bem. Aliás, estamos encantados com a cidade de Marau, pela organização, a cidade está de parabéns.
9: É a primeira vez que o senhor vem a Marau?
10: É a primeira vez que eu venho a Marau. E ficamos muito bem impressionados, né, com toda a organização da cidade. E mais, nos chamou muita atenção essa capacidade que a comunidade tem de diálogo. Né? É possível existir diferenças, né, divergências, mas o que deu para perceber é que em determinado momento é possível que as pessoas sentem e cheguem, né, a uma resolução, uma conclusão que seja boa para a comunidade. Isso é muito importante. Nós não podemos perder isso.
9: Sim, e quanto ao trabalho do posto do Tribunal de Justiça, da Justiça do Estado do Rio do Sul, principalmente do trabalho, já que o posto de Marau responde por 10 ou 11 municípios, como é que vê o trabalho do nosso posto?
10: Sim, o nosso posto, embora seja posto, ele, na verdade, ele já tem movimentação de uma vara. Porque como é uma cidade que é muito próspera e está em pleno desenvolvimento, é evidente que situações de litígios, e isso é natural, capital trabalho venham a ocorrer. Então, embora seja posto, na verdade já se trata de uma vara. Né?
9: Se me permite uma pergunta um pouco ousada em relação à dependência física do posto daqui, existe algum plano, quem sabe, em futuro não muito distante, de termos uma sede própria?
10: Esse também é um dos objetivos, um dos grandes objetivos da nossa visita, porque a gente quer atender melhor a comunidade, os advogados, as advogadas, as partes, os trabalhadores, empregadores. E esse prédio que nós temos aqui hoje, ele já está pequeno e não atende tão bem como merece, né, a sociedade de Marau.
9: Está bem. Doutor, fica até quando por aqui?
10: Nós já estamos retornando, é uma visita de um dia e meio, né? Uhum. E porque temos que retornar a Porto Alegre, mas retornamos já com saudades da cidade de Marau.
9: Nós ficamos satisfeitos de o fato de ter visto e se surpreendido com o Marau, uma cidade pequena, mas próspera, isso eu lhe garanto.
10: Exatamente. É uma cidade que está de parabéns, o povo, a população de Marau está de parabéns e as lideranças também estão de parabéns.
9: Doutor Alexandre Correia da Cruz, presidente do TRT do Rio Grande do Sul, em visita desde ontem a Marau, encerrando a sua visita no dia de hoje. Muito obrigado, doutor.
10: Obrigado, bom dia a todos.
9: Aqui, do posto da Justiça do Trabalho de Marau, repórter Luiz Carlos Rodrigues de Lima, para a emissora. 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
2: Valeu, Luiz Carlos. Brigadão, tá? Pela tua participação aqui no programa. 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

0: Evandro, e a dica musical aqui do programa. Abraço pra você, muito obrigada pela audiência. Agora, 4 minutinhos, saltando pra 1 da tarde. Já, já tem Saúde e Bem-Estar. Quintas-feiras, a gente reproduz a série de entrevistas sobre aposentadoria. Vai ao ar nas terças de manhã, no programa temática Reprise, aqui no Ponto, toda quinta-feira desse mês de maio. Assunto de destaque em nossa programação. 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
3: Você está tirando um tempinho para relaxar a sua mente? Além do corpo, a mente também precisa de um descanso diário para que o cansaço cerebral não afete a nossa saúde mental e principalmente as nossas emoções. O cansaço mental, também conhecido como estafa mental, é quando o cérebro fica sobrecarregado de informações e o nosso corpo começa a dar pequenos sinais físicos de que a nossa mente está cansada e precisa de uma pausa. Entre os sintomas estão insônia, tristeza constante, nervosismo, desânimo, gastrite, ansiedade, dificuldade de memória, perda de apetite e outros. Para ajudar a relaxar um pouco, pratique um esporte ou exercícios físicos, o que vai gerar uma sensação de bem-estar. Separe um tempo para você. Faça o que você gosta. Leia um livro, assista a TV ou ouça uma música. E uma dica importante, evite levar trabalho para casa. Assim, você pode relaxar mais e desfrutar da sua própria companhia.
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0: 1:03, 18 graus no centro de Marau, informação da Casa do Colono, comércio e representações de máquinas e implementos agrícolas. 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Uma ótima tarde para você que está chegando agora aqui na programação da rádio. É hora de falarmos em saúde, em qualidade de vida.
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0: A segunda edição do nosso quadro Saúde e Bem-Estar, que é um oferecimento do Centro de Diagnóstico. 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E a gente reproduz a conversa do colega José Maculan com o psicólogo Edelvan Girardi, a nossa segunda entrevista da série sobre aposentadoria.
2: Seguimos por aqui com a nossa série Como se preparar para a aposentadoria sem sofrer impactos em nossa vida emocional? No que a psicologia pode nos auxiliar neste ciclo ou novo ciclo de vida? Com a gente, mais uma vez, o psicólogo Edelvan Girardi, para se falar hoje do segundo tema da série, que é impactos emocionais. Edelvan.
3: É um prazer dar continuidade a essa temática tão significativa aí e que provavelmente todas as pessoas muitas vezes têm dúvidas e não sabem como lidar com essas questões aí quando chega a essa fase da vida, que é a questão de se preparar ou até mesmo da própria aposentadoria.
2: Edelvan, fala pra gente um pouco mais, o que é impacto, hein?
3: Então, as pessoas, elas vão passando por um ciclo, que era aquilo que a gente comentava na semana passada. São ciclos e são fases da vida. Quando se aproxima esse período da aposentadoria, acaba ocasionando um impacto na saúde emocional das pessoas. Por quê? Fica aquela questão do que eu vou fazer quando me aposentar. E aí as pessoas, elas acabam tendo um foco maior somente nos impactos negativos que essa temática traz, que é a temática da aposentadoria. Elas acabam não tendo um enfoque maior nos aspectos emocionais positivos que isso traz para a vida dela. E isso é muito do ser humano. As pessoas normalmente elas dão mais ênfase a tudo aquilo que é negativo. Porque assim, se eu estou me aposentando, a pessoa pensa no quê? Né? Na questão de não ter mais uma função, o que vou fazer no amanhã, como vou dar conta, o que eu vou ficar fazendo esse tempo que eu trabalho. As pessoas não conseguem pensar num impacto positivo sobre vou poder mudar a minha rotina que já se prolonga por mais de 30 anos muitas vezes. Vou conseguir ter mais tempo para mim, para minha família. Vou poder ter mais tempo para decidir o que eu vou fazer do amanhã. E aí é nessas questões que acabam ocasionando impactos na vida da pessoa.
2: Muitas pessoas, Edelvan, conseguem se aposentar, tanto quanto novas. Outros já têm uma idade mais avançada. Questão de idade também pode complicar na sequência. Bom, o que vou fazer pós-aposentadoria?
3: Normalmente sim, a gente sabe que hoje tem algumas questões que vem mudando muito, que é a questão da nossa previdência, enfim, na questão de idade para aposentadoria. Porém, muitas pessoas se aposentaram com 50 anos, se aposentaram com 55 e hoje, pela nossa expectativa de vida, são pessoas que teriam muito a contribuir ainda aí no futuro. Porém, eu sempre comento assim que as pessoas precisam entender de que maneira elas podem contribuir a partir desse momento que é a aposentadoria. Muitas pessoas acabam, de fato, querendo voltar para o mercado de trabalho, o que não é errado, né? Quando você tem, por exemplo, teve pessoas que se aposentaram com 50 anos, antes de algumas reformas que sofreram na Previdência. Por que não continuar trabalhando se ela tem esse desejo e se ela tem condições e possibilidades para isso. Então, as pessoas têm que ir se moldando a partir do momento que esse assunto surge e que isso, de fato, acontece, que é a aposentadoria. Elas precisam ver aquilo que elas conseguem fazer para utilizar melhor o seu tempo, para não ficar com pensamentos ociosos, com pensamentos negativos, e sim ver o lado bom de ter conseguido também essa questão da própria aposentadoria.
2: Edilvan, muitas vezes a pessoa coloca, na minha opinião pelo menos, né? A pessoa coloca a desculpa de que tem já uma idade avançada para não optar por uma outra atividade, uma outra ocupação, não é mesmo?
3: Exato, também nós temos disso, né? A gente entende que a população muitas vezes, ela coloca-se numa situação de eu não consigo mais dar conta disso, eu já não tenho mais idade para fazer aquilo. E a gente precisa entender também que não é só sobre uma idade. É sobre um condicionamento físico, né? A idade, ela impacta muito, as condições físicas, elas impactam sim, mas eu também tenho que entender que eu posso desempenhar outras atividades, eu posso participar de grupos, eu posso participar da comunidade, em encontros. Eu sempre comento assim que as pessoas, quando elas chegam nessa idade, Marau, por exemplo, tem vários projetos aí, por exemplo, para as pessoas que têm acima de 60 anos. Tem o próprio Centro de Convivência ao Idoso, com projetos, com espaços, com temáticas, com grupos de encontros, tem grupos de dança, tem grupo de aprendizagem, tem a questão de fazer artesanato, tem várias questões aí que podem sim participar, podem sim se entrosar e levar a vida de uma maneira diferente. Como também tem os encontros até da própria terceira idade nos finais de semana. Então eu sempre comento assim que as pessoas muitas vezes elas não conseguem ver alguns benefícios que elas teriam, e sim elas acabam focando muito mais na parte negativa, o que isso vem acarretando em problemas de saúde pública. Por quê? Normalmente as pessoas que se aposentam ou que chegam à terceira idade e que não desempenham mais as suas funções, acabam impactando em atendimentos no Sistema Único de Saúde. Logo, a questão da ansiedade, da depressão, das vulnerabilidades emocionais que acabam acometendo as pessoas, fazem uso de medicação para esses sintomas e muitas vezes também acabam indo para o atendimento psicológico. Tudo questões que poderiam ser evitadas se fossem feitos não só trabalhos de conscientização, mas que a população também entendesse sobre isso. Porque os trabalhos, muitas vezes, de conscientização são feitos na sociedade. Porém, esse público, muitas vezes, não vai até as palestras, até os encontros, para serem trabalhadas essas temáticas. E aí acaba impactando depois, quando, de fato, ocorre uma aposentadoria ou chega, de fato, aí na terceira idade.
2: Você falava aqui dos projetos que temos hoje em nossa sociedade, né? Terceira idade e outros mais. Também aqui, a concentração de projetos beneficentes, que também é uma atração interessante.
3: Exatamente. Então, assim, o município, e eu sempre falo assim que Marau tem muitos projetos, porém, a adesão que muitas vezes não ocorre, porque não adianta ter projetos se a pessoa não decide participar. Eu posso convidar a pessoa, mas eu não posso obrigá-la a participar. Então, isso depende muito da pessoa. Eu sempre comento assim para todo mundo que faz terapia, enfim, para as pessoas que chegam até mim, que nós, a psicologia, a gente orienta, a gente dá subsídio para aquela pessoa melhorar. Porém, ela precisa querer melhorar. Então, dos projetos também. Os projetos estão aí, mas as pessoas precisam querer participar. Elas precisam ver com outros olhos essa questão da aposentadoria, né? De não entender somente que não tem mais função para uma sociedade ou por uma empresa. A gente entende que acaba mudando muito na rotina e isso impacta. Porque você já pensou, eu trabalho há 25 anos, por exemplo, numa empresa. Eu vejo os meus colegas todos os dias. Acabam sendo laços de amizades, de coleguismo, enfim, que são criados ao longo do tempo. E de uma hora para outra, isso é interrompido, né? Porque eu paro de deixar e não faço mais parte daquele espaço. Porém, eu preciso entender que não é só no trabalho que eu tenho esses laços, eu posso continuar com esses laços afetivos fora do meu espaço laboral.
2: Criar outros laços.
3: Criar outros laços em outros espaços. Eu tenho maneiras de conseguir vencer esses impactos negativos e focar em outros mais positivos aí para minha vida.
2: Estamos nesta manhã conversando aqui com o psicólogo Idelvan Girardi sobre a nossa série Como se preparar para a aposentadoria sem sofrer impactos em nossa vida emocional. No que a psicologia pode então nos auxiliar neste novo ciclo de vida. Idelvan, temos casos em que pessoas a vida toda trabalhando num serviço, numa ocupação profissional, mas não se sentindo feliz com a ocupação que exerce. A aposentadoria vem ser um escape para ela depois?
3: Muitas vezes pode ser sim um escape para essa pessoa, como também pode se causar um sofrimento ainda maior. Porque por mais que eu não goste daquela função que eu desempenhava naquele determinado setor, naquela determinada empresa, mesmo assim é uma rotina tão forte e é uma zona de conforto que acaba gerando pro paciente ou para a pessoa, porque ela não consegue, ela trabalha há 25 anos ou 30 anos numa função em que ela não se sente parte, mas ela não consegue sair daquele espaço por se tornar uma rotina. Então, o quanto que quando ela sair, também vai acabar ocasionando problemas. Porque por mais que eu não me sentisse parte daquele local, daquele trabalho, mesmo assim era uma rotina da qual eu não conseguia sair, não conseguia deixar. Então, a pessoa também muitas vezes utiliza, porque eu não vejo a hora de me aposentar, para não estar mais naquele ambiente. Porém, quando ela sai daquele ambiente, ela também percebe que isso vai causar sofrimento, porque eu logo não vejo mais as pessoas que, por muitas vezes, sim, por mais que se não se goste do local que atua por muitos anos, cria-se laços de afeto entre colegas, entre as pessoas, e isso também é impactado muito quando não se faz mais parte daquele ambiente.
2: Muito bem, gente. Saúde e bem-estar com a série Como se preparar para aposentadoria sem sofrer impactos em nossa vida emocional. Na próxima terça-feira o tema vai ser aqui, relações familiares. Psicólogo Idelvan Girardi, até a próxima terça-feira, se Deus quiser.
3: Até a próxima terça-feira, quero convidar muitas pessoas para que nos escutem nessas séries. Todas as dúvidas que tiverem, enfim, acolhimentos necessários, estamos aí para sanar as dúvidas também.
0: Valeu, muito obrigada ao colega José Maculan pelo conteúdo, também ao Idelvan Girardi pela disponibilidade de estar conosco nesta série de entrevistas. Agora, 1h16, 18 graus, conosco aqui no programa Agroleite Centro Veterinário, produtos e acessórios para ordenha, minerais, rações, ferragens, flores e a mais completa farmácia veterinária da região. 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Já já tem a previsão do tempo aqui do programa.
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9: 1:19.
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0: 1h23. Vamos acionando a Kátia Valente, a nossa meteorologista, que fala a respeito das tendências do tempo, do clima aqui para nossa região.
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2: Olá, meus amigos e caros ouvintes. Nesta quinta-feira temos a massa de ar seco que segue atuando. É a massa de ar polar aí que entrou no final de semana, derrubou as temperaturas, trouxe um frio mais intenso e também mais persistente. Então, nesta quinta-feira ainda faz frio por aqui, mas já não tem aquela intensidade do início da semana. Ao longo das próximas horas, os termômetros vão subindo e as máximas previstas aqui na nossa região variam entre 19 e 20 graus. Amanhã, sexta-feira, o dia começa com mínimas também variando entre 7 e 8 graus em média, alguns pontos a temperatura um pouquinho menor. Depois, ao longo do dia, os termômetros vão subindo gradualmente e devem oscilar na faixa dos 19 a 21 graus aqui na nossa região. Expectativa, pessoal, é de que o final de semana continue sendo com o tempo firme predominando, um pouquinho mais de nebulosidade, principalmente no domingo, mas de qualquer forma, os prognósticos indicam que o tempo segue firme aqui na nossa região com a presença do sol. As temperaturas também não devem oscilar muito ao longo do dia e também não devem ser muito diferentes do que vem ocorrendo entre esta quarta e quinta-feira. No sábado e no domingo, as mínimas pela manhã vão ficar aí na faixa de 8 a 9 graus e as máximas à tarde entre os 18 e 19, podendo chegar aos 20 graus. Com a previsão do tempo, Kátia Valente.
0: Valeu, Kátia. Muito obrigada pela tua presença no programa, pelas tuas informações. E a gente, daqui a pouquinho, tem o espaço de informações esportivas aqui no No Ponto.
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3: 1:29.
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2: Já com os nossos convidados de hoje, mas trazendo também as informações do nosso repórter esportivo Vinícius Gaieschi. Oi, Vini.
3: Salve, salve você que acompanha a programação da tua Rádio Alvorada. Vamos chegando com os esportes nesta quinta-feira.
4: O lateral esquerdo do Inter, Bernabé, segue fazendo história no Internacional. Com 12 gols marcados desde que desembarcou em Porto Alegre em 2024, o argentino já igualou o chileno Charles Arangues na lista dos maiores artilheiros estrangeiros do Colorado neste século. Essa marca é bastante importante, reforça o momento positivo que Bernabé vem tendo na temporada, principalmente na parte ofensiva. São 5 gols nos últimos 7 jogos pelo Inter. Bernabé, inclusive, é o vice-artilheiro do Inter, com 7 gols na temporada. Mas nesse ranking, o Bernabé vai ter que fazer pelo menos alguns golzinhos a mais. D'Alessandro lidera com muita folga. Esse líder, um dos maiores ídolos da história do Inter, tem 97 gols pelo clube e ocupa o topo isolado entre os estrangeiros nesse século. O top 3 é fechado com Nico Lopes, que tem 40 gols, e Paolo Guerreiro com 32. E pensando já no duelo para o Campeonato Brasileiro do fim de semana, o Inter enfrenta o Vasco no estádio Beira-Rio e é um jogo cercado de dúvidas, principalmente no sistema defensivo do Inter. O sistema defensivo deve ser composto por Gabriel Mercado e Juninho. Ele, que inclusive atuou apenas por 4 minutos nesse Campeonato Brasileiro, na vitória contra o Corinthians lá no início de abril. Já o zagueiro argentino estava liberado para atuar no jogo contra o Atlético na terça, mas ficou no banco, preservado pelo técnico Paulo Pezzolano, evitando qualquer risco físico para o jogo do fim de semana. Uma outra dúvida que o técnico Paulo Pezzolano vai ter que definir é na questão do gol. Sérgio Rocher ou Antony? Quem vai ser o goleiro titular? O Antony estava bastante bem na temporada, o Rocher voltou de lesão, assumiu a titularidade, não foi tão bem nos últimos 2 jogos, então tem essa pulga atrás da orelha o técnico Paulo Pezzolano. Tenho aqui alguns números de ambos os jogadores para apresentar e você, torcedor, pode escolher quem você colocaria no gol se fosse o técnico colorado. O Rocher tem 16 jogos em 2026, 17 gols sofridos, 6 vitórias e atuou em 1.440 minutos. Já Antony tem 11 jogos disputados, 9 gols sofridos e 8 vitórias, tudo isso em 990 minutos. E você, torcedor colorado, Antony ou Rocher, qual seria a sua escolha? Faltando 18 dias para a parada da Copa do Mundo, o Grêmio tem um calendário cheio e muito decisivo até o dia 30 de maio. Entre Campeonato Brasileiro, Copa do Brasil e Sul-Americana, o Tricolor vai disputar 6 jogos, 4 como mandante e 2 como visitante. O primeiro é hoje, contra o Confiança, 7 horas da noite. O Grêmio tem a vantagem por ter vencido na Arena por 2-0. O Grêmio pode perder até por um gol para avançar para as oitavas de final, e uma vitória significa ainda colocar 3 milhões de reais nos cofres, que é a premiação que a CBF dá ao classificado para as oitavas de final. O Grêmio deve ter algumas mudanças para esse duelo contra o Confiança, já porque tem uma vantagem e porque tem jogo importante do Campeonato Brasileiro no fim de semana. Um provável Grêmio tem Everton no gol, Pavon, Gustavo Martins, Wagner Leonardo ou Kahneman, Vieri e Caio Paulista, Noriega, Léo Pérez, Gabriel Meck, Amuso e Bright White. A maior dúvida fica a questão de Kahneman ou Wagner Leonardo, já que Balbuena deve ser poupado pela sequência de jogos. O mesmo acontece com Carlos Vinícius e para dar também um ritmo maior de jogo para o atacante Martin Bright White. De olho também na opção do meio, Thiaguinho pode ser uma surpresa, entrou no último jogo, foi bem. Começar na equipe titular, provavelmente entre durante a partida. William também pode ser uma das opções para o meio na frente. Acredito que não deva começar,
3: mas provavelmente ingresse durante a partida. E na frente, Enamorado é a tendência que entre no decorrer da partida, e a gente fica na expectativa se TT vai receber alguns minutos, já que nas últimas duas partidas não ingressou no campo. E a gente tem que exaltar aqui também a classificação do Juventude na noite de quarta-feira na Copa do Brasil, diante do São Paulo, no estádio Alfredo Jaconi. 10 anos atrás, o Juventude eliminou o mesmo São Paulo na Copa do Brasil, e agora em 2026 repete esse feito. O Juventude já venceu essa Copa do Brasil, um resultado muito bacana para o clube da Serra Gaúcha. Fica aqui os nossos parabéns para o Juventude, mais um time gaúcho garantido nas oitavas de final. Falta só o Grêmio. Inter e Juventude fizeram sua parte, a gente espera que os três gaúchos se encontrem nas oitavas de final da competição.
2: Valeu, Vini, brigadão, tá? Próxima edição de Na Torcida com o Vinícius Gaieschi, no programa Em Alta, logo mais com o Cassiano Tomás. E a gente segue falando de esportes, o Eduardo Serri está comigo aqui no estúdio, nós temos convidados, nós temos um tema bem interessante para tratar hoje. Dudu, então, bem-vindo, boa tarde.
5: Oi, Ana, boa tarde para ti, para os nossos ouvintes de sempre aqui do No Ponto. É verdade, tá chegando aí, agora, nesse final de semana, já o 4º Festival Gaúcho de Projetos Sociais, que vai acontecer aqui do ladinho, ali em Casca. E a gente está recebendo aqui o Sensei Juarez, da Shobukan, que é uma das organizadoras desse evento, e também o vice-prefeito de Casca, Wagner Miranda, para falar sobre esse evento, que é uma parceria, então, da Shobukan com outra associação de karatê e também com o município de Casca. Vou começar dando as boas-vindas para vocês. Bem-vindos, Sensei Juarez, mais uma vez. E o prefeito também, mais uma vez. Mas acho que no esporte, não sei se tu costuma vir muito, né, prefeito? Bem-vindos.
6: Boa tarde, Eduardo. Boa tarde,
2: Boa
6: Ana.
2: Tarde, bem-vindo.
6: Boa tarde, ouvinte da tua Rádio Alvorada. Prefeito Wagner, um prazer estar aqui. De a gente falar que não vai ser, já é um grande evento, né, prefeito? Então, a gente está muito feliz de estar realizando esse projeto e principalmente essa competição no município de Casca, que o município, a gestão pública abraçou todo o evento.
7: Boa tarde a todos, boa tarde Ana, Eduardo, professor Juarez, aos ouvintes da tua rádio, aos munícipes do município de Casca, aqui também de Marau e de toda a região que estão nos acompanhando. Uma satisfação enorme a gente poder estar aqui conversando com vocês e justamente tratando de temas que são importantes, que é a atividade esportiva, né? E aí a gente trabalhando, né, professor Juarez, lá no município de Casca, me permitam só fazer um resuminho,
2: claro, com certeza,
7: da atividade de karatê que a gente vem realizando lá, que foi implementada no ano passado, em 2025, e iniciamos uma oficina com as escolas no contraturno, né, das escolas, para os alunos poderem ter essa atividade extracurricular. E hoje o município de Casca conta com 125 alunos nesse contraturno que fazem a atividade de karatê nas oficinas. E além disso também, a oficina ela é aberta para a comunidade também, né? Não só para o contraturno da escola. Então nós temos mais 87 participantes e integrantes que são membros da sociedade e que não são da escola. Vejam bem, para um município de Casca, que nós somos 10 mil habitantes, a proporção são mais de 200 alunos que participam das oficinas de karatê lá no município. Então isso é algo muito relevante e muito importante, e que eu tenho certeza absoluta, professor Juarez, que vai fazer um diferencial muito grande na vida dessas crianças no futuro. E aí, agora, né, comentando sobre a nossa atividade, justamente no evento que vamos realizar, né, professor? Deixar a palavra com o senhor para explicar um pouco mais sobre como que vai ser todo o procedimento e a participação não só de Casca, como toda a região, né?
6: O prefeito foi muito feliz nessa colocação dele. O karatê tem surtido um efeito muito grande na formação, na educação e no processo construtivo das crianças, né? O karatê tem um valor terapêutico muito grande e ele é muito curativo, né? E isso tem um reflexo muito grande para as crianças. Primeiro no ambiente escolar, depois familiar e da sociedade, né? E Ana e Eduardo, na verdade, parabenizar, né, o prefeito Jurandir, o prefeito, o vice-prefeito Wagner, o secretário Adilson, a professora Sônia, secretária de Educação, o Leonardo, que é coordenador de esporte, nós estamos falando a cada 2 minutos, né? E é muito bacana porque é a primeira vez que Casca está realizando uma competição deste gênero, né? E são 679 crianças e adolescentes que vão estar participando desse evento de 27 municípios do Rio Grande do Sul, que são municípios que têm os projetos sociais com vínculo com o gestor público, seja Secretaria de Educação, Esporte, Assistente Social, CRAS, né? E novamente, parabenizar a gestão pública, né, prefeito, por comprar esse projeto, aceitar esse projeto, né? E ele é um projeto 100% gratuito, né? Quando a gente fez essa proposta para o prefeito Jurandir, para a gestão pública, ele não pensou duas vezes, ele aceitou na hora, porque, Ana e Eduardo, esse é um evento que a gente disponibiliza toda a estrutura dos tatame, toda a estrutura da comissão organizadora, seja de árbitro, mesários, comissão técnica, e é tudo gratuito, né? Haja vista os árbitros nossos, o Eduardo sabe, os árbitros nossos da federação são tudo árbitros formados, que eles são remunerados, né, para trabalhar nas competições, nos estaduais, nas Olimpíadas, e todo mundo vai trabalhar voluntariamente nessa competição. Então, a prefeitura dá a premiação para todos os atletas, e essa competição tem uma particularidade muito interessante. Independente de resultado, todo mundo é premiado com a medalha de ouro. Então, a gente não está buscando que o campeão é o melhor e o perdedor é o pior. A gente está fazendo inclusão social, que isso é a parte mais importante, né? Então, isso tem um resultado muito positivo na formação das crianças e adolescentes que estarão lá participando, né? Então, a prefeitura também dá alimentação para os árbitros, né? E fica por conta dos atletas só a alimentação deles, né? Que eles passa o dia todo comendo as gororobas dele. Porque eles se concentram muito na competição. E isso é algo fantástico, né? Aproveitando também, prefeito Wagner, Ana e Eduardo, nós vamos estar recebendo a presença do professor Eduardo dos Santos, que é do Rio de Janeiro, o diretor técnico da Federação Carioca de Karatê, o diretor e o tesoureiro da Confederação Brasileira de Karatê Tradicional estarão aqui presentes. E quando eu recebo uma notícia dessa, eu fico pensando, poxa, eu estou recebendo 3 pessoas de grandes centros do Karatê dizendo que tem que vir aprender com nós como se faz evento de projetos sociais. E isso deixa, né, prefeito, nós, como comissão organizadora e o município de Casca, muito lisonjeado, né? Porque o município de Casca, em um dado momento, ele entra por uma vitrine importante de pessoas do cenário nacional vir aqui copiar como é que a gente trabalha, né? Então, a gente fica muito feliz. Nesse evento também estará sendo entregue a certificação internacional da Federação Mundial de Karatê para o projeto social de Venâncio Aires, que é muito difícil. Ano que vem a gente vai estar encaminhando do município de Casca também, porque isso é um título muito importante, né, para o município, principalmente nesses investimentos de projetos sociais, que é de formação e educação, né?
5: Muito bem, esse é o 4º festival de projetos sociais. Eu quero que você, prefeito, explique um pouquinho sobre esse evento, porque se é a 4ª edição, nós tivemos outras 3, né? Como é que funciona? Cada ano é um projeto social diferente e esse ano vai ser focado só no Karatê, é isso?
7: É a primeira vez que esse evento é realizado lá no município de Casca, né? Então, o professor Juarez, ele já vem realizando em outros municípios.
5: Entendi. É um evento da Chabucan, não de Casca. Entendi.
7: Em parceria com o município, né? Então, a 4ª edição vai ser realizado lá no município de Casca. Para nós seria a primeira edição, né? Então, levando em consideração que vai ser a primeira vez que está sendo realizado no município. Mas já é a 4ª vez que a academia, que a escola, né, do professor Juarez realiza esse tipo de evento. E aí, a importância que isso tem para o município de Casca, e por isso que a gente valoriza tanto vocês, é porque a gente implementou a oficina no ano 2025 e a gente viu o quanto a comunidade, o quanto as crianças abraçaram. E o quanto isso está fazendo a diferença não só para a vida social, mas também para a vida escolar desses alunos que estão frequentando. Então, o município tem que continuar sendo parceiro nesse sentido, e é justamente por isso que a gente abraçou esse 4º festival, né? Para a gente poder mostrar para a comunidade que a oficina deu certo, para a gente poder mostrar para a comunidade as pessoas que fazem parte do Karatê, para eles também conhecerem, as famílias poderem conhecer. E aí agora o professor Juarez falando desses nomes de expressão a nível nacional que vão estar também vindo à Casca, isso nos deixa muito orgulhosos, sim, professor Juarez. Porque a gente vê que o projeto ele funciona, né? Já é, isso é forma de regional, não é só local, né? Quarta edição, então, mostra a grandiosidade do evento, a participação das pessoas, mais de 600 atletas envolvidos, então mostra ainda mais a grandiosidade do festival. E aí vê que tem o reconhecimento nacional dessas lideranças do Karatê, isso mostra que estamos, sim, investindo onde que deve ser investido, apoiando os jovens e os adolescentes justamente em algo que é importante, que não vai ser somente importante no momento, mas sim importante também para a vida deles, para a formação deles. E é isso que o município sempre vem buscando, é isso que a gente vem aplicando como políticas públicas, poder melhorar a vida da qualidade da população, mas também se preocupar com quem irá nos substituir no futuro, que, afinal de contas, né, o futuro está nas mãos desses jovens, está nas mãos dessas crianças, né?
5: Uhum. Muito bem.
2: Falando um pouquinho da dinâmica do festival, falaste aí que são centenas, né, de participantes. De onde virão esses participantes? É dividido por categorias, por idades? A dinâmica, digamos assim, do festival, professor, como que vai ser?
6: Bom, todo o trabalho deles, que eles são colocados na competição, principalmente as categorias bem iniciantes, uhum, até 5 anos, eles competem com jogos cooperativos, né? Eles competem em equipe, né? Por que isso, professor? Porque a gente não quer deixar claro quem é o ganhador e quem é o perdedor. Uhum. Então, quando você compete em equipe, eles distribuem as responsabilidades e terminou a competição, eles são premiados e todos eles são felizes, né? Então, quando a gente trabalha daí com a categoria 10 e 11 anos, daí a gente trabalha um conceito mais pedagógico, daí eles vão competir entre eles, né? E a gente também não anuncia quem é o campeão, quem é o vice-campeão, quem é o terceiro colocado. Terminou a competição, tem os que são mais experientes, que já sabem, né? Eles são lá todos premiados com a medalha de ouro e esse é o objetivo, que todo mundo saia feliz dessa competição. Mas quero, desculpa, prefeito, usar uma sinceridade, desculpa, eu costumo dizer toda hora isso, né? Tudo isso que o prefeito Wagner está falando é vontade política, né? Se uma administração pública, um gestor público, ele tem vontade política e ele tem olhos voltado para a educação, porque hoje, se a gente faz um grupo de discussão num bairro, todo mundo discute segurança e saúde. Mas a gente está esquecendo de discutir o pilar mestre, que é a educação. A gente só vai ter boa segurança e boa saúde se investir em educação. E o município de Casca está de parabéns.
2: Tratar a causa, não a consequência, né?
6: E Marau também, assim, né? Uhum. Porque, assim, prefeito Marau tem quase 1.000 alunos treinando o Karatê. E se a gente for ver, Marau tem 50 mil habitantes, né? Então, é muita gente treinando. E isso se deve a esse apoio do gestor público municipal. Se tem esses empurrões, as coisas acontecem com certeza, né?
5: Então, muito bem, amanhã, aliás, hoje é quinta-feira, tô me adiantando, já tô achando que é sexta.
2: Já tá na sexta.
7: Já sextou,
5: é? Já sextei, pra mim já é sexta. Depois de amanhã, no sábado, lá em Casca, quero que vocês falem então onde é que vai ser, o horário e se é aberto ao público. Eu imagino que seja, né, pro pessoal poder ir lá acompanhar essa competição aí.
7: O evento então vai ser realizado no ginásio Maurílio Rodrigues de Silva, né? É o ginásio onde... falar em nome do Cerca, lá onde que o Cerca joga, né? Então, ali no bairro São Luís, a localização do ginásio, né? Então, fica fácil, né? O pessoal que for a Casca e quiser assistir, sabe que é no ginásio onde que o Cerca joga. Professor Juarez, os horários que vão começar o evento, né? Para a gente também poder orientar o público.
6: Começa às 8h30, os atletas chegam às 8h30 da manhã, eles têm ali 30 minutos para se trocar. 9 horas começa o cerimonial de abertura. A gente tem demorado 30, 40 minutos o cerimonial de abertura, mas acredito que Casca demore um pouco mais, né? Até porque é a primeira vez, a gente quer fazer toda uma apresentação e a gente precisa, né, Ana, Eduardo, a gente precisa valorizar o gestor público, né? Que a gente precisa colocar isso em vitrine, né? E assim a competição vai até o final. A gente acredita que entre 18h e 18h30 a gente termina a competição. Não tem intervalo ao meio-dia, porque são muitas crianças, né? São 5 áreas de competição funcionando simultaneamente. Quando chega perto do meio-dia, uma área só é liberada para os árbitros almoçar e tem que ser muito rápido, né? É, essa é uma competição que ela tem um caráter, assim, ela é demorada um pouquinho mais porque ela tem um caráter todo pedagógico, né? Um caráter pedagógico, um caráter lúdico, um caráter de atenção, porque a criança é diferente do adulto, né? O adulto cai de paraquedas e já sai fazendo, a criança não, a criança tem que ter todo um conceito de atenção. E principalmente quando ela entra na área da competição, ela tem uma taquicardia, ela está com a respiração alta, o coraçãozinho batendo alto. E os árbitros que ali trabalham, eles têm que ter todo um conceito pedagógico, né? Para acalmar a criança, que aquilo ali faz parte do desenvolvimento deles, uhum. né? Então, a gente tem que ter calma com as crianças, né? Então, esse é um evento de cunho social, além de ser um evento de esporte de cunho social, e ele é um evento salutar, né? É um evento da família. Esse é um evento que a gente anuncia, a gente tem um tribunal de justiça desportiva provisória, né? Lá ninguém pode falar palavrão, lá ninguém pode xingar árbitro, ninguém pode xingar atleta, lá é um ambiente salutar. Se acontece isso, a gente para a competição e pede para as pessoas sair. Lá é um ambiente de família, né? Ele não pode ser um ambiente tóxico, né? E é um ambiente para crescimento e construção das pessoas que estão lá, principalmente das crianças e adolescentes.
5: Então, agradecer vocês por virem aqui, o Sensei sempre disponível pra gente pra falar do Karatê, divulgar as coisas do Karatê, desejar uma boa sorte, um bom evento e parabenizar a administração de Casca por dar esse passo, né, esse auxílio pro Karatê, vai ser um evento com certeza muito legal. Obrigadão por vocês
6: dois. Quem
5: sabe,
6: né, prefeito, em um futuro próximo realizar o campeonato estadual, né, isso é uma coisa, então, isso é já abrindo portas, né,
2: são
6: com
2: construções
6: certeza.
2: Que construções, vão sendo feitas,
7: certeza,
2: né.
7: Com certeza, acho que é importante, né, professor Juarez, também o espaço aqui disponibilizado. Imagina. Por vocês, a tua rádio, Rádio Alvorada. A gente sabe a importância que vocês têm na comunidade e o quanto vocês auxiliam também o poder público para poder atingir todos os públicos e atingir toda a região e todos os cantos dos municípios, né? Então, esse trabalho que vocês nos auxiliam fazendo desta forma fazem com que também a sociedade cresça com uma forma de melhor qualidade. E reforçar mais uma vez, então, o convite a todos que queiram vir a Casca agora no dia 16 de maio para o 4º Festival Gaúcho de Projetos Sociais, que vai ser a competição de Karatê, né? O evento de Karatê, lá no ginásio Maurílio Rodrigues de Silva, que é popular ginásio do Cerca. Então, fica fácil para quem chegar em Casca e dizer onde que é o ginásio do Cerca, todo mundo vai saber onde que é e a comunidade toda está convidada a poder participar e vir conhecer também Casca e participar desse evento que tenho certeza absoluta, professor Juarez, que já é um sucesso.
6: Já é um sucesso.
5: Perfeito. Obrigação do maraense é gostar de karatê e prestigiar esse evento,
2: exatamente,
5: né?
2: Exatamente, com certeza. É. Obrigada, gente. Um grande abraço para vocês. Um abraço também para ti, Eduardo. A gente fecha o programa de hoje com estas informações, com o nosso Na Torcida. 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A seguir, vamos acompanhar a edição de Notícias da Hora. E depois tem o Cassiano Tomasi com o Em Alto, Te Aproxega e também o Encontro Certo. Hoje tem futebol, não temos, né, o Tua Noite, temos futebol à noite. Então a gente fica com você até amanhã de manhã cedinho. Paz e bem.
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9: 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Porto Alegre recebe um novo lote de 16.400 doses de vacina contra a Covid-19 para adultos e crianças nesta quinta-feira. Por falta de estoque, a imunização estava suspensa para o público a partir de 12 anos desde o dia 4 de maio. Conforme a Secretaria Municipal de Saúde, o lote inclui 3.390 doses da vacina Baby, destinada a crianças de 6 meses e menores de 5 anos, e 13 mil doses para os demais públicos. A secretaria também confirmou a chegada de 37.790 doses da vacina contra a gripe. A previsão é que as 16 unidades de referência no município sejam abastecidas ao longo do dia. A explosão ocorrida no bairro do Jaguaré, na zona oeste de São Paulo, na última segunda-feira, deixou mais uma vítima fatal. A segunda morte em decorrência do incidente foi confirmada nesta quinta. Trata-se de Francisco Albino, morador do bairro, que estava internado no Hospital Geral de Osasco e não resistiu aos ferimentos. Na segunda-feira, a Sabesp realizava obras que atingiram uma tubulação de gás, deixando um cheiro forte no bairro. Horas depois, houve a explosão que atingiu dezenas de casas. Outro homem de 47 anos morreu no local. Até o final da noite de quarta-feira, foram realizadas 112 vistorias de imóveis na região para avaliar danos e riscos. Destes, 86 imóveis foram liberados aos moradores, enquanto 27 tiveram danos mais graves e estão interditados. Não coloque limites em seus sonhos, coloque fé. 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Após milagrosamente sobreviver a uma queda de avião perto da Flórida, nos Estados Unidos, um grupo de 11 passageiros e tripulantes de um bimotor passou ainda 5 horas em alto mar, sobre boias, segundo a Guarda Costeira dos Estados Unidos. Eles todos foram resgatados com vida e as imagens do resgate foram registradas em vídeo. O caso ocorreu na tarde de terça-feira. Segundo autoridades locais, o avião em que estava o grupo vinha das Bahamas e caiu a cerca de 130 quilômetros da costa da Flórida. A suspeita é que houve uma pane no motor. 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
9: Próxima edição às 3 horas.
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2: Vamos embora então, boa tarde meu amigo, minha amiga, 12:09, 18 graus de temperatura, paz e bem, muito obrigado pela tua audiência, companhia e sintonia. Por aqui nós iniciamos o programa em alto, o desfile do melhor da música de bandas, das sertanejas e das gaúchas também. Até as 4, só musicão. 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Amor de ping-pong, com Edson Hudson e Bruno Marrone. Boa tarde para você, passe bem. Obrigado pela audiência, companhia e sintonia. 14 de maio, 2026, 2h12, 18 graus de temperatura.

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1: Ah, você tá brincando?
0: Eu não acredito.

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0: Alguém me falou.
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2: 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Kátia Valente, como é que fica o tempo já pendendo pro lado, final de semana?
3: Olá, meus amigos e caros ouvintes. Nesta quinta-feira temos a massa de ar seco que segue atuando. É a massa de ar polar aí que entrou no final de semana, derrubou as temperaturas, trouxe um frio mais intenso e também mais persistente. Então, nesta quinta-feira ainda faz frio por aqui, mas já não tem aquela intensidade do início da semana. Ao longo das próximas horas, os termômetros vão subindo e as máximas previstas aqui na nossa região variam entre 19 e 20 graus. Amanhã, sexta-feira, o dia começa com mínimas também variando entre 7 e 8 graus em média, alguns pontos a temperatura um pouquinho menor. Depois, ao longo do dia, os termômetros vão subindo gradualmente e devem oscilar na faixa dos 19 a 21 graus aqui na nossa região. Expectativa, pessoal, é de que o final de semana continue sendo com o tempo firme predominando, um pouquinho mais de nebulosidade, principalmente no domingo, mas de qualquer forma, os prognósticos indicam que o tempo segue firme aqui na nossa região com a presença do sol. As temperaturas também não devem oscilar muito ao longo do dia e também não devem ser muito diferentes do que vem ocorrendo entre esta quarta e quinta-feira. No sábado e no domingo, as mínimas pela manhã vão ficar aí na faixa de 8 a 9 graus e as máximas à tarde entre os 18 e 19, podendo chegar aos 20 graus. Com a previsão do tempo, Kátia Valente.
2: Tá aí, obrigado, Kátia. Então não tem previsão de chuva para o final de semana. Chitão e Chororó com Roberto Carlos. Arrasta uma cadeira. Boa tarde. Olha a hora, 2h24. Paz e bem.

0: aí, Grupo Dom Magos, teu sorriso. 29 faltando para as 3, 19 graus de temperatura. 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João Mineiro e Marciano chegando para cantar As Paredes Azuis.
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3: Participação de luto. O esposo Jorge, o enteado Igor, a nora Patrícia, os netos Andriele, Christian, Tiago e Luísa comunicam o falecimento de Edilamar Bianchini, ocorrido ontem aos 67 anos em Santa Catarina. O corpo está sendo trasladado para a comunidade de Santa Bárbara. A celebração de despedida e o sepultamento será hoje na mesma localidade em horário a ser divulgado. Comunicamos o falecimento de Edilamar Bianchini, ocorrido ontem aos 67 anos, em Santa Catarina.
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5: 14 de maio, dia do seguro e do segurador. Os aniversariantes do dia. O famoso cineasta norte-americano George Lucas, mundialmente conhecido como criador das franquias Star Wars e Indiana Jones. E o empresário norte-americano Mark Zuckerberg, conhecido mundialmente por ser um dos fundadores do Facebook. Os fatos do dia. Em 1880, nasceu B.C. Forbes, que foi um jornalista financeiro e autor de origem escocesa, que fundou a conhecida revista americana Forbes em 1917. Em 1897, o físico italiano Guglielmo Marconi fez sua primeira transmissão de rádio. Historiadores defendem que ele é o inventor desse tipo de comunicação. Já outra linha acredita o fato ao padre gaúcho Landel de Moura. Em 1952, foi criada a Esquadrilha da Fumaça, um grupo de pilotos da Força Aérea Brasileira que fazem demonstrações de acrobacias aéreas pelo Brasil e pelo mundo. 1998... Morreu aos 82 anos o cantor, ator e produtor norte-americano Frank Sinatra.

0: Em 2002, morreu aos 75 anos em Porto Alegre, o agrônomo, escritor, filósofo, paisagista e ambientalista brasileiro José Lutzenberger. Ele participou ativamente na luta pela preservação ambiental. 2015. When the night has come and the land is dark. Morreu aos 89 anos o guitarrista, compositor e cantor norte-americano B.B. King. No, I won't be afraid. 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Mário Vivan, para a tua rádio.
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2: Tá aí, Mário Vivan, obrigado pela participação. Faltando 5 para as 3, 19 graus de temperatura. 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Canta Chitão e Chororó, pessoal que tá colhendo a cana lá na Cachaçaria Pau, ó. Léo Canhoto e Robertinho, Chitãozinho e Chororó, para fechar com chave de ouro, vou tomar um pingão.

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2: 19 graus.
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6: 3 horas, notícias da hora. 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O homem acusado de torturar e matar gatos em Caxias do Sul será julgado nesta sexta-feira, às 13h30, no Fórum de Caxias do Sul. O réu é Anderson Lucas Maciel de Almeida, denunciado por maus tratos e por ameaças contra integrantes de ONGs de proteção animal. A audiência está prevista para iniciar durante a tarde. Segundo as investigações, ele adotava gatos, cometia agressões, filmava os atos e vendia os vídeos pela internet. O caso gerou forte repercussão na cidade e mobilizou entidades ligadas à causa animal. O suspeito foi preso pela primeira vez em flagrante em setembro de 2023, após denúncias. Na ocasião, uma equipe da Brigada Militar encontrou 6 gatos em sua residência, todos com enforca-gatos ao redor do pescoço e presos a correntes, fios de luz e cordas. Henrique Vorcaro, pai de Daniel Vorcaro, dono do antigo Banco Master, desempenhava papel central no gerenciamento do grupo denominado A Turma, apontado pela Polícia Federal como milícia pessoal do ex-banqueiro. Nesta quinta-feira, Henrique foi preso na sexta fase da Operação Compliance Zero, que investiga fraudes financeiras bilionárias envolvendo o Banco Master e a atuação de Daniel Vorcaro junto a agentes públicos. O alvo principal da fase, deflagrada hoje, são os grupos denominados A Turma e Os Meninos. Segundo relatório encaminhado pela Polícia Federal ao Supremo Tribunal Federal, ambos eram formados por agentes que realizavam ações de monitoramento e intimidação de desafetos de Henrique e Daniel Vorcaro. Quem cultiva gratidão é capaz de realizar sonhos que parecem inalcançáveis. 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Antes mesmo da Copa do Mundo de 2026, a Confederação Brasileira de Futebol renovou o contrato do técnico Carlo Ancelotti por mais 4 anos até a Copa do Mundo de 2030. A permanência de Ancelotti no comando da seleção brasileira reflete não apenas o respaldo da CBF no trabalho desenvolvido pelo treinador, mas também a confiança conquistada por ele junto ao elenco e à torcida brasileira desde sua chegada no final de maio de 2025. O italiano terá pelo menos um ciclo completo para trabalhar com a seleção brasileira depois do Mundial. 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
6: Próxima edição, às 4 horas.
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11: Vamos embora então, daqui nós damos sequência ao programa em alta já na sua segunda hora, 13/8, 14 de maio de 2026, 19 graus de temperatura. Olhei pra fora agora, acredite se quiser, mas tá nublado o tempo aqui pelo município do Marau. Daqui a pouco vamos conferir aqui a previsão do tempo, né? Tá aí, né? 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Fica ligado aí. Canta a terceira dimensão. Na cor dos teus olhos, Gian Giovanni Espuma da Cerveja, João Mineiro e Marciano, amor e amizade. Lembra dessa? Dia sim, dia não. E pra fechar o blocão, os reis do baile, os atuais pra cantar a letra do meu grande amigo Alberi Ferro. Antes de ir embora, o musicão.

0: Fernando.
1: Ô, musicão, os atuais, antes de ir embora, a letra do meu grande amigo Alberi Ferro, Alberi Vanda Dimensão, ele mesmo, né? Valeu, Alberi. Um abraço aí, muito obrigado pela audiência, a companhia e sim também, o pessoal acompanhando sempre a nossa programação, depois de uma música dessa que tocava muito lá no ginásio da Girassol. Quer saber onde é que tem bailinho? Confere comigo aqui a agenda, ó.
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3: Comunidades. Na lista de festas das comunidades da região, agora neste domingo, dia 17 de maio, a comunidade de São Miguel e as irmãs franciscanas convidam para a 15ª Romaria, em honra a Santa Maria Bernarda. Na programação, 10h30 missa, ao meio-dia, almoço com churrasco de gado, frango, linguiça, maionese e saladas diversas. 14h30, bênção da saúde. Os ingressos custam R$50 adulto e R$25 o infantil de 8 a 11 anos. E também no domingo, dia 17 de maio, a comunidade da linha 18 Baixa Vila Maria convida para a festa em honra à Nossa Senhora do Caravaggio. Na programação, 10h30 missa, meio-dia churrasco padrão com copa e cozinha. 14 horas, tarde dançante com os mensageiros, entrada franca. Tradicionalismo. Neste sábado, dia 16 de maio, no CTG Felipe Portinho, acontece o baile de lançamento da 34ª Ronda Fandangueira, a partir das 7 horas da noite, com jantar e baile com Grupo Sem Fronteiras. E também neste sábado, dia 16 de maio, tem baile da Prenda Jovem, do CTG Sentinelas do Pago. Esse evento contará com a animação do Grupo Poncho Velho e tem como objetivo apresentar à sociedade as jovens prendas com faixa etária em torno dos 15 anos. Eventos. No sábado, dia 16, está marcada mais uma Marcha para Jesus em Marau. O momento acontece a partir das 14h30, com partida da frente do Centro Administrativo de Marau. O trajeto segue pela Avenida Barão do Rio Branco até a rótula do Cesurg e depois pela Avenida Júlio Borella até a Praça Doutor Eupídio Fialho. Rosana Costanaro para a tua Rádio Alvorada.
1: Tá aí, obrigado, colega Rosana. 3h25, 20 graus de temperatura, tempo nublado em Marau. Maiara e Maraísa, libera ela com o Dilcinho.

0: Deixa ele em paz, vai.
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3: 20 graus.
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1: Vamos lá então, agora 28, faltando para as 4, 20 graus de temperatura.

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0: E que vale ter tudo na vida, José Augusto, pra matar a saudade.

0: Ô musicão, de que vale ter tudo na vida com José Augusto, a primeira parte do Made in Brasil, 24 faltando para as 4, 20 graus de temperatura. 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Ó, o musicão aqui, ó. Essa é do fundo do baú. Leandro Leonardo tocava no Noite Sertaneja da tua rádio Alvorada. Entre tapas e beijos, Leandro Leonardo.
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4: 19 graus.
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0: Vamos lá, que agora tem o quadro Tepro Chega no programa em alta, faltando apenas 10 apenas, faltando para as 4, 19 graus de temperatura. Não vai dar tempo, né? Vamos ter que botar aqui, ó, o Na Torcida, e depois, se der, eu vou rodar uma gaúcha também. Hoje o tempo foi-se, né? Barbaridade, nem tinha percebido aí, né? Vamos lá então. É, sim, senhor, meu amigo, minha amiga, é hora de acompanharmos Na Torcida.
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0: É o Vini Gajewski quem chega com as informações.
2: Salve, salve você que acompanha a programação da tua Rádio Alvorada. Vamos chegando com os esportes nesta quinta-feira.
3: O lateral esquerdo do Inter, Bernabé, segue fazendo história no Internacional. Com 12 gols marcados desde que desembarcou em Porto Alegre em 2024, o argentino já igualou o chileno Charles Arangues na lista dos maiores artilheiros estrangeiros do Colorado neste século. Essa marca é bastante importante, reforça o momento positivo que Bernabé vem tendo na temporada, principalmente na parte ofensiva. São 5 gols nos últimos 7 jogos pelo Inter. Bernabé, inclusive, é o vice-artilheiro do Inter com 7 gols na temporada. Mas nesse ranking, o Bernabé vai ter que fazer pelo menos alguns golzinhos a mais. D'Alessandro lidera com muita folga. Esse líder, um dos maiores ídolos da história do Inter, tem 97 gols pelo clube e ocupa o topo isolado entre os estrangeiros nesse século. O top 3 é fechado com Nico Lopes, que tem 40 gols, e Paolo Guerreiro com 32. E pensando já no duelo para o Campeonato Brasileiro do fim de semana, o Inter enfrenta o Vasco no estádio Beira-Rio e é um jogo cercado de dúvidas, principalmente no sistema defensivo do Inter. O sistema defensivo deve ser composto por Gabriel Mercado e Juninho. Ele que inclusive atuou apenas por 4 minutos nesse Campeonato Brasileiro na vitória contra o Corinthians lá no início de abril. Já o zagueiro argentino estava liberado para atuar no jogo contra o Atlético na terça, mas ficou no banco, preservado pelo técnico Paulo Pezzolano, evitando qualquer risco físico para o jogo do fim de semana. Uma outra dúvida que o técnico Paulo Pezzolano vai ter que definir é na questão do gol. Sérgio Rocher ou Antony? Quem vai ser o goleiro titular? O Antony estava bastante bem na temporada, o Rocher voltou de lesão, assumiu a titularidade, não foi tão bem nos últimos 2 jogos, então tem essa pulga atrás da orelha o técnico Paulo Pezzolano. Tenho aqui alguns números de ambos os jogadores para apresentar e você, torcedor, pode escolher quem você colocaria no gol se fosse o técnico colorado. O Rocher tem 16 jogos em 2026, 17 gols sofridos, 6 vitórias e atuou em 1.440 minutos. Já Antony tem 11 jogos disputados, 9 gols sofridos e 8 vitórias, tudo isso em 990 minutos. E você, torcedor colorado, Antony ou Rocher, qual seria a sua escolha? É a tendência que entre o decorrer da partida e a gente fica na expectativa se TT vai receber alguns minutos, já que nas últimas 2 partidas não ingressou no campo. E a gente tem que exaltar aqui também a classificação do Juventude na noite de quarta-feira na Copa do Brasil diante do São Paulo no estádio Alfredo Jaconi. 10 anos atrás, o Juventude eliminou o mesmo São Paulo na Copa do Brasil e agora em 2026 repete esse feito. O Juventude já venceu essa Copa do Brasil, um resultado muito bacana para o clube da Serra Gaúcha. Fica aqui nossos parabéns para o Juventude, mais um time gaúcho garantido nas oitavas de final. Falta só o Grêmio. Inter e Juventude fizeram sua parte. A gente espera que os 3 gaúchos se encontrem nas oitavas de final da competição.
0: Tá aí, obrigado, Vini Gajewski.
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0: E assim vou fechando por aqui o programa Encontro Certo de hoje, faltando 6 para as 4, 19 graus de temperatura. Ao fundo aí, Gaúcho da Fronteira, Chitão e Chororó para cantar Guri. 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Fica cantando Gaúcho da Fronteira com Chitão e Chororó. Guri, vem aí as notícias da hora, depois o Te Aproxega, tchê.

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4: 4 horas. 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Para facilitar o acesso de motoristas ao pagamento dos pedágios Free Flow, a Caminhos da Serra Gaúcha, CSG, anunciou uma parceria para ofertar uma tag sem mensalidade para os motoristas, além de novidades no aplicativo da concessionária e no site de cobrança. As estruturas sem cancela gerenciadas pela empresa estão localizadas nas rodovias da Serra e do Vale do Caí. As novidades passam a valer nesta quinta-feira. Entre as principais medidas, de acordo com a CSG, estão o novo site de pagamento voltado à praticidade para motorista, a parceria com a operadora de tag Connect Car, sem a cobrança de mensalidade, e a renovação no aplicativo da concessionária, com novas funções como acesso por biometria. O governo federal criou, via decreto publicado nesta quinta-feira, o Departamento de Eletromobilidade no Ministério de Minas e Energia. Essa unidade ficará responsável, por exemplo, pela proposição, execução e avaliação de políticas públicas sobre as estações de recarga de veículos elétricos, o mercado de baterias para veículos e infraestruturas elétricas associadas. O departamento também terá a prerrogativa de promover a eficiência eletroenergética nas redes elétricas por meio da formulação, execução e avaliação de políticas públicas destinadas à gestão da demanda e à integração de recursos energéticos distribuídos, conforme o decreto publicado no Diário Oficial da União. A unidade contará com 9 nomes, incluindo o cargo de diretor e coordenador geral. 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A China concordou em encomendar 200 aviões da Boeing, afirmou o presidente dos Estados Unidos, Donald Trump, em entrevista. Segundo ele, trata-se da primeira compra de jatos comerciais fabricados nos Estados Unidos pelo país asiático em quase uma década. Poucos detalhes sobre o acordo foram divulgados, mas as ações da Boeing caíram mais de 4% após o anúncio de Trump. O número ficou abaixo de relatos da imprensa que apontavam que a fabricante de aviões estaria perto de fechar um acordo para vender 500 ou mais aeronaves à China. O secretário do Tesouro dos Estados Unidos, Scott Bessent, já havia afirmado que esperava um anúncio sobre um grande pedido da Boeing durante a visita de Trump a Pequim. 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
4: Próxima edição, às 5 horas.
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2: Buenas tardes, gauchada de Marau e região. Vamos chegando então, vamos embora, como eu sempre falo, 4 e 7, 19 graus de temperatura, 14 de maio de 2026. Tempo nublado aqui pela querência de Marau. Sim, senhor. 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Olha o musicão aqui dos bateadores, namoro com bolo frito. Ensina teu chimarrão, dá volume no rádio. E vamos embora, que até às 5 tem muita música gaúcha, informação e bom humor na primeira hora do Te Aproxega. Depois tem mais uma hora.

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10: 4 horas e 22 minutos. 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

0: Puta e cheirinha cantando a volta do Tordilho Negro aqui na tua Rádio Alvorada, no programa Te Aproxega, Tchê.
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0: Vamos lá então, 14 de maio de 2026, 4h26, 19 graus de temperatura, tempo nublado, sol aparecendo entre nuvens. 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Daí, chegou em casa do trabalho com aquela fome, não vá me perder tempo indo pra cozinha, mas de jeito nenhum. 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Os Bertucci chegando para cantar A Loira Casada. Depois tem Tirando Meu Chapéu para Deus com os Monarcas. 4h27, 19 graus de temperatura. Te aproxega, tchê!

Ô, musicão, agora tem Garotos de Ouro, Eu Sou do Sul, depois tem Tirando Meu Chapéu para Deus, com os Monarcas, 29 faltando para 5, 19 graus de temperatura, faz bem.

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10: 4:42.
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0: Quase o açúcar, meu compadre.
1: Só no café, parceiro.
2: É, musicão aí, adoçando amargo com Chiquita e Bordoneio. 12, faltando para 5, 19 graus de temperatura. Vamos fechando por aqui, né? Vamos fechando por aqui, o programa até aproxega, sua primeira hora. Deixa eu ir agradecendo aqui aos nossos patrocinadores. 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

0: pra perto.
1: Lili, escureceu aqui, ó. Prestou os olhos da gateada. Do nada, a música tá rodando lá no PC lá, só que não sei se tá no ar daí agora, porque aconteceu isso aqui, não sei nem se eu consegui desligar o microfone.

0: Escureceu a mesa, tu viu que eu te mandei um filminho? Tava encerrando o programa. Ela escureceu, ficou tudo como quando desliga o PC. Não? Não. O monitor, como assim, ó? O monitor tá ligado e daí nela fica aparecendo... Aparece umas coisas do ladinho da tela aqui, ó. Entrada, HDM, delete. Fica em cima ali aparecendo lixeira, Google. Bem no cantinho esquerdo. Com a rádio Alvorada, Sarandi. Só que tá fora. Tá fora do ar.
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0: Tá rodando. Aqui nas caixas tá saindo, mas nesse fone que eu escuto, que é o do ar, não sai. Deixa eu ver lá no rádio se ela tá.
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Agora sim, né? Retornando aí, tava fora do ar, não tava, né? Só deu um probleminha na mesa aqui, mas já tá resolvido. Só dá uns gritos aí que já funciona. 5:05, 19 graus de temperatura. Vamos lá então, meu amigo, minha amiga. 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Ó, deixou batido com os serranos pra fechar a primeira hora. Deu tempo, né? Já volto pra mais uma hora. Faze bem, até mais, meu amigo, minha amiga.

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6: 5 horas. 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Vamos às informações da central de conteúdo da tua rádio.
7: A Associação de Apoio a Pessoas com Câncer, APECAM de Lagoa Vermelha, se prepara para a 14ª edição do seu tradicional Jantar Beneficente, evento principal da instituição e que chega em um ano especial de comemoração. Recentemente, a associação completou 21 anos de atuação. O jantar está marcado para o dia 6 de junho, às 20 horas, na Paróquia São Paulo Apóstolo. E toda a arrecadação é fundamental para manter os atendimentos gratuitos oferecidos à população de Lagoa Vermelha e outras 21 cidades de abrangência. Os ingressos já estão sendo comercializados nos tradicionais pontos de Lagoa Vermelha e com usuários da APECAM. Da tua rádio Cacique de Lagoa Vermelha, Daniel Carvalho.
8: Em Veranópolis, o 4º Pelotão de Bombeiros Militar do município registrou 102 atendimentos ao longo do mês de abril de 2026, de acordo com o levantamento divulgado pela corporação. Os números abrangem ocorrências atendidas em Veranópolis e outros 12 municípios da região. Entre os atendimentos, o maior volume foi de ocorrências pré-hospitalares, com 62 registros, representando um total de 60,8%. A categoria inclui atendimentos de emergência envolvendo acidentes, mal súbito e também socorro à população. As atividades preventivas aparecem na sequência, com 22 registros. O relatório também aponta 12 atendimentos relacionados ao combate a incêndios, além de 5 ocorrências de salvamento, buscas e resgates. Houve ainda um atendimento de manejo de insetos. Da tua rádio Veranense de Veranópolis, Alessandra Bernardi.
9: A CBF entra em quadra logo mais a partir das 20 horas para seu principal duelo até o momento na Liga Nacional de Futsal. O adversário é Joinville, em duelo que acontece no Centro de Eventos Carl Hansen, no norte catarinense. Com 11 pontos, com uma campanha de 3 vitórias e 2 empates, a CBF é a 6ª colocada. Já o rival vem logo acima, na 4ª colocação, com apenas 1 ponto a mais. Portanto, em caso de vitória hoje, a CBF pode até mesmo alcançar a vice-liderança da Liga. Este é o penúltimo compromisso da CBF na Liga, antes da pausa para a disputa da Libertadores da América de Futsal, que inicia no próximo dia 24, em Carlos Barbosa. Da tua Rádio Garibaldi, João Paulo De Luca.
10: A Brigada Militar de Muitos Capões registrou um acidente envolvendo 2 veículos no interior do município, na localidade da Várzea dos Antunes. A ocorrência resultou em 3 pessoas feridas. As vítimas receberam atendimento inicial do Corpo de Bombeiros e, posteriormente, foram conduzidas pela Secretaria Municipal de Saúde ao Hospital Nossa Senhora da Oliveira, em Vacaria. Da tua Rádio Fátima de Vacaria, Luiz Barreto.
11: Na região de Solidária, a Brigada Militar apreendeu mais de 100 quilos de maconha e espumoso após perseguição a um veículo suspeito de transporte de drogas. Durante a ação, realizada com o apoio do Batalhão Rodoviário, foram encontrados 163 tabletes de substância no interior do automóvel. Um homem de 37 anos e uma mulher de 38 foram detidos e levados à delegacia de polícia, junto com a droga e o carro apreendido. Da tua Rádio Cristal de Solidariedade, Kathleen Gox.
12: Em Marau, destaque para a programação da 15ª Romaria e Festa em honra a Santa Maria Bernarda, que tem ponto alto nesse domingo, 17 de maio, no distrito de São Miguel. A recepção dos romeiros inicia às 9 horas da manhã, seguida de missa festiva às 10h30. Ao meio-dia terá almoço e a programação segue à tarde com a bênção da saúde, que nesse ano também contará com um momento especial voltado às famílias e às vocações, em celebração aos 25 anos da Almaber, a Associação dos Leigos de Santa Maria Bernarda. O evento é considerado um dos principais encontros religiosos do município e da região. Da tua Rádio Alvorada de Marau, Ana Lúcia Giacomini.
13: A Feira Ecológica de Caxias do Sul está completando 28 anos de existência, dedicados ao cultivo de alimentos livres de agrotóxicos, direto da colônia para a mesa de quem vive na cidade. Para celebrar a data, os feirantes estão preparando uma programação especial e aberta ao público. O evento ocorre na manhã do próximo sábado, dia 16 de maio, e vai reunir agricultores e processadores, frequentadores e convidados da Praça das Feiras no bairro São Pelegrino. O evento contará com café da manhã coletivo preparado pelos feirantes, uma mística envolvendo as famílias e produtores. Cerimônia com alimentos da lida do campo, que tem o objetivo de sensibilizar as pessoas para a importância da terra, do cultivo e de quem atua nessa atividade. Essa notícia completa no site tuarádio.com.br.
14: Da tua Rádio São Francisco de Caxias do Sul, Clayton Camargo.
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3: Vamos indo então, gauchada, 5:12, 18 graus de temperatura, como eu sempre digo, vamos embora, que até às 6 tem muita música, bom humor, informação, 18 graus de temperatura, 14 de maio 2026, é o Te aproxega, entrando na sua segunda hora, em nome da Agropecuária Império do Campo. 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Chimarrando só com os monarcas, depois tem Mano Lima para cantar o João Balaio. Boa tarde, passe bem. 5 e 15, 18 graus de temperatura. Alô, meu amigo Jandir Chiqueleiro. Lá na Vila Rica, chimarrando, né? Ele adora o Mano Lima. Já tem música para ti aí, bicho velho.

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1: 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Kátia Valente, diga como fica o tempo já pendendo pro lado do final de semana.
2: Amanhã, sexta-feira, o dia começa com mínimas também variando entre 7 e 8 graus em média. Alguns pontos a temperatura um pouquinho menor. Depois, ao longo do dia, os termômetros vão subindo gradualmente e devem oscilar na faixa dos 19 a 21 graus aqui na nossa região. Expectativa, pessoal, é de que o final de semana continue sendo com o tempo firme predominando. Um pouquinho mais de nebulosidade, principalmente no domingo, mas de qualquer forma, os prognósticos indicam que o tempo segue firme aqui na nossa região com a presença do sol. As temperaturas também não devem oscilar muito ao longo do dia e também não devem ser muito diferentes do que vem ocorrendo entre esta quarta e quinta-feira. No sábado e no domingo, as mínimas pela manhã vão ficar aí na faixa de 8 a 9 graus e as máximas à tarde entre os 18 e 19, podendo chegar aos 20 graus. Com a previsão do tempo, Kátia Valente.
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5: Você está tirando um tempinho para relaxar a sua mente? Além do corpo, a mente também precisa de um descanso diário para que o cansaço cerebral não afete a nossa saúde mental e principalmente as nossas emoções. O cansaço mental, também conhecido como estafa mental, é quando o cérebro fica sobrecarregado de informações e o nosso corpo começa a dar pequenos sinais físicos de que a nossa mente está cansada e precisa de uma pausa. Entre os sintomas estão insônia, tristeza constante, nervosismo, desânimo, gastrite, ansiedade, dificuldade de memória, perda de apetite e outros. Para ajudar a relaxar um pouco, pratique um esporte ou exercícios físicos, o que vai gerar uma sensação de bem-estar. Separe um tempo para você. Faça o que você gosta. Leia um livro, assista a TV ou ouça uma música. E uma dica importante, evite levar trabalho para casa. Assim, você pode relaxar mais e desfrutar da sua própria companhia.
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1: Vamos embora então, tem Ivonir Machado e os Novos Garotos para cantar o Cancioneiro das Coxilhas.

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Canta João Luiz Correa, um bagual corcoveador, te aproxega!

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3: 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Valor R$60. 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

0: Pode fechar a gaita gaiteira até sábado que vem.
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0: Vamos embora então, finalizando por aqui, faltando apenas 9, apenas faltando para 6, 16 graus de temperatura, baixando o sol, baixando também a temperatura. 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Vamos lá então, de Befosa te convida, de 15 a 17 de maio, festa campeira do CTG Sentinelas do Capingui. Deixa eu mandar um abraço todo especial aqui pro Valdecir dos Santos. Grande abraço aí, nossos amigos da vida toda, né? Grande divulgadores, incentivadores, mantenedores da cultura gaúcha. É o pessoal do CTG Sentinelas do Capingui. O festão vai ser no Parque Municipal de Marau com ótima premiação já. Vou falar um pouco mais. 16 de maio, baile da Prenda Jovem no CTG Sentinelas do Pago. 17 de maio, grande festa na comunidade de Sagrado Coração de Jesus. 17 de maio, tarde dançante da terceira idade na comunidade de São Luís do bairro Aparecida em Casca. 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Vamos lá então pro meu amigo Valdecir dos Santos e para todo o pessoal que tá organizando aí, né? A grande festa de 15 a 17 de maio, a festa campeira do CTG Sentinelas do Capingui. Ali no Parque Lauro Ricieri Bortolon. Vamos lá então, né, meu amigo, minha amiga? Valdecir e todo o pessoal aí. Grande abraço, muito obrigado pela audiência, companhia e sintonia. Sabe que você sempre tem a porta e o microfone aberto da tua Rádio Alvorada para divulgar as grandes festas de vocês. Mas aí o convite, ó, de 15 a 17 de maio, festa campeira no CTG Sentinelas do Capingui. Vai ser no Parque Municipal Lauro Ricieri Bortolon, com ótima premiação. E claro que eu vou estar lá no rancho. O Pialo do Boi Brasino com o Crioulo dos Pampas pro pessoal dos Sentinelas do Capingui. Um abraço de volta e meia.
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0: Aí, musicão, hein? O Pialo do Boi Brasino com o Crioulo dos Pampas, o Valdecir diz, ó, manda um abraço aí pra minha esposa, a Juscelânia, a patroa, né? Que também tá acompanhando aí a nossa programação. Então vamos lá, já estamos aqui no Parque Municipal esperando os amigos, um abraço, manda um abraço e uma música aí pra minha esposa, a Juscelânia, a patroa, né? Então valeu, a patroa aí do Valdecir dos Santos, nosso grande amigo, sempre acompanhando a nossa programação, e o pessoal já tá por lá, né? Esperando aí a gauchada, então, porque a final de 15 a 17 de maio começa amanhã, festa campeira do CTG Sentinelas do Capinguí no Parque Municipal Lauro Risseri Bortolom, com ótima premiação. Fechei o Tapro Chega de hoje. Vem aí o Encontro Certo, teu dia em evidência. Paz e bem.
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8: Olá, meu amigo, olá, minha amiga ouvinte. Que bom que estamos juntos para este momento de oração. Fim de tarde, quinta-feira. Eu sou o Padre Ezequiel e estou com você para rezar. A palavra que inspira nesse momento é a seguinte: seja ouvinte da boa palavra. Dela sempre brotará um sentido novo para a vida. Meditemos.

0: Rezemos juntos. O anjo do Senhor anunciou a Maria, e ela concebeu do Espírito Santo. Ave Maria, cheia de graça, o Senhor é convosco, bendita sois vós entre as mulheres, e bendito é o fruto do vosso ventre, Jesus. Santa Maria, Mãe de Deus, rogai por nós, pecadores, agora e na hora da nossa morte. Amém. Eis aqui a serva do Senhor, faça-se em mim segundo a vossa palavra. Ave Maria, cheia de graça, o Senhor é convosco, bendita sois vós entre as mulheres, e bendito é o fruto do vosso ventre, Jesus. Santa Maria, Mãe de Deus, rogai por nós, pecadores, agora e na hora de nossa morte. Amém. E o Verbo se fez carne e habitou entre nós. Ave Maria, cheia de graça, o Senhor é convosco, bendita sois vós entre as mulheres, e bendito é o fruto do vosso ventre, Jesus. Santa Maria, Mãe de Deus, rogai por nós, pecadores, agora e na hora de nossa morte. Amém. Rogai por nós, Santa Mãe de Deus, para que sejamos dignos das promessas de Cristo. Oremos. Derramai, ó Deus, a vossa graça em nossos corações, para que, conhecendo pela mensagem do anjo a encarnação do vosso Filho, cheguemos por sua paixão e cruz à glória da ressurreição. Por Cristo nosso Senhor. Amém. E agora sobre você, a bênção de Deus. O Senhor esteja convosco, Ele está no meio de nós. Por intercessão de Nossa Senhora, desça sobre você, sobre a tua casa, sobre a tua vida, sobre a tua saúde, sobre o teu trabalho, a bênção de Deus. Em nome do Pai, do Filho e do Espírito Santo. Amém. Obrigado por estar conosco, um forte abraço para você e até amanhã.
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2: É, já dá para dizer boa noite, meu amigo, minha amiga. Estamos chegando com o programa Encontro Certo, 14 de maio de 2026, 6:08 da tarde, 15 graus de temperatura. À medida que o sol baixa, baixa também a temperatura aqui pelo município de Marau. Programa Encontro Certo, produção da Central de Conteúdo da tua Rádio Alvorada, coordenação Ana Lúcia Giacomini, gerência Mauro Matesco, direção Frei Renor Pegoraro. 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Primeira informação chegando aqui no programa Encontro Certo, sempre é da área do tempo. Nós já acionamos a Kátia Valente para atualizar.
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2: 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Kátia Valente, atualize-nos. Como é que fica o tempo já indo pro lado do final de semana?
3: Amanhã, sexta-feira, o dia começa com mínimas também variando entre 7 e 8 graus em média. Alguns pontos a temperatura um pouquinho menor. Depois, ao longo do dia, os termômetros vão subindo gradualmente e devem oscilar na faixa dos 19 a 21 graus aqui na nossa região. Expectativa, pessoal, é de que o final de semana continue sendo com o tempo firme predominando, um pouquinho mais de nebulosidade, principalmente no domingo, mas de qualquer forma, os prognósticos indicam que o tempo segue firme aqui na nossa região com a presença do sol. As temperaturas também não devem oscilar muito ao longo do dia e também não devem ser muito diferentes do que vem ocorrendo entre esta quarta e quinta-feira. No sábado e no domingo, as mínimas pela manhã vão ficar aí na faixa de 8 a 9 graus e as máximas à tarde entre os 18 e 19, podendo chegar aos 20 graus. Com a previsão do tempo, Kátia Valente.
2: Tá aí, obrigado, Kátia. Agora 6:12, 15 graus de temperatura. Hoje, 10 para 7, tem jornada esportiva pelos microfones da Gaúcha. Notícia chegando, agora é a vez da opinião.
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2: 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Qual o assunto para hoje? Vitor Hugo ou Ultramari?
4: Olha, meus amigos, no Maio Amarelo 2026, que é a campanha do trânsito buscando salvar vidas, do nosso DETRAN aqui do Rio Grande do Sul, o foco é a segurança dos motociclistas devido ao alto e crescente número de acidentes com motos. Coisa que chama atenção porque as imagens, as mensagens da campanha são realmente fortes. Mas a coisa está num crescente tão alarmante que, com razão, precisa usar recursos fortes mesmo para o convencimento de quem está envolvido no trânsito. As estatísticas mostram bem o aumento do número de motocicletas circulando pelas ruas do Brasil. Cidade grande, então, serpenteiam pelas filas das sinaleiras. Aqui, na devida proporcionalidade, não está diferente. O motociclista, claro, sempre merece respeito, especialmente os motoboys que fazem da moto a sua profissão, o seu sustento, mas não podemos esconder a irresponsabilidade de muitos deles que desrespeitam regras elementares do trânsito, ora ultrapassando pela direita, ora descumprindo o sinal vermelho, a faixa de segurança, até muito mais do que os veículos maiores, sem contar a velocidade que muitas vezes eles passam voando pela gente. Então, meus amigos, as ações do Maio Amarelo, e neste ano já na 13ª edição, pretendem reforçar temas como visibilidade, distância segura, velocidade adequada, previsibilidade e atenção. Tudo coisa essencial para reduzir o risco e proteger vidas. Isso começa por incluir o respeito às regras do trânsito, muito especialmente, como digo, pelos motoqueiros. Até porque, dada a própria condição da moto, eles estão muito mais expostos. Certo, e muito certo, que os motoristas das demais categorias de veículos devem ter toda a atenção, mas eles, tanto quanto ou se não redobrada, são as maiores vítimas do trânsito caótico que temos, mas são também causadores de muitos desses riscos. Então, meus amigos, tomara tudo isso surta resultado. Maio Amarelo 2026, campanha para salvar vidas. Coisa do DETRAN aqui do Rio Grande do Sul, que merece o reconhecimento e a divulgação que fazemos com a opinião de hoje. Até amanhã, se Deus quiser.
2: Até amanhã. Obrigado, Vitor Hugo Ultramari. 6:16, 15 graus de temperatura, intervalinho comercial, depois tem giro na região. 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
1: 6h20 da tarde, 15 graus de temperatura. Vou botar para girar a unidade móvel com um assunto importante, hein?
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1: É o colega Luiz Carlos Rodrigues de Lima chegando para falar do encerramento da Unisul e como ficam as linhas em Marau. Vamos acompanhar.
3: Vou conversar com a Cissa Ciega, nova administradora da Rodoviária de Marau, o nosso ponto de ônibus, e vai nos dizer alguma coisa mais, como é que fica, quem assume, o Unisul vai embora.
4: Isso mesmo, então com o encerramento das atividades da empresa Unisul, a partir de segunda-feira, no dia 18, a empresa Ouro e Prata e a Planalto é que seguem fazendo as linhas que já são tradicionais aqui na cidade e na região.
3: As linhas da Unisul serão mantidas as mesmas.
4: Isso, serão mantidas as mesmas linhas, os mesmos horários, porém daí com as empresas Ouro e Prata e Planalto.
3: Vou perguntar uma coisa que talvez seja inconveniente. Os preços continuam os mesmos?
4: Sim, os preços continuam os mesmos, até porque a gente teve um pequeno reajuste no início de abril, então acredito que eles vão manter os mesmos valores.
3: Certo. Ouro e Prata e Planalto. Quantas linhas a Unisul tinha sob sua responsabilidade aqui?
4: Aqui em torno de umas 20 linhas, entre intermunicipais e as interestaduais.
3: Sim, se refere à região.
4: Isso, todas essas da região que passam aqui por Marau.
3: Ah, que passam isso, aqui por Marau.
4: Isso mesmo.
3: As linhas, então, essas 20 linhas vão permanecer e uma particularidade. A linha única, Marau Passo Fundo, como é que fica?
4: Isso, a gente tem hoje, né, um horário só, que seria a linha de Passo Fundo Amaral, Marau Passo Fundo. Daqui de Marau ele sai todos os dias 6h45 da manhã.
3: E volta?
4: A volta daí depende do horário lá de Passo Fundo.
3: Ah, mas quer dizer que não volta, né?
4: Isso, tem de hora em hora, mas daí com outras linhas, não específicas para Amaral.
3: Ah, o específico Marau, Passo Fundo, só 6h45.
4: 6h45 hoje.
3: E as outras que vão, que vêm, são essas Caxias, Passo Fundo, Porto Alegre.
4: Isso mesmo, Caxias Santa Rosa, Caxias Alpestre, temos Caxias Erechim, Porto Alegre, Passo Fundo.
3: Nos mesmos horários.
4: Nos mesmos horários, isso aí.
3: Muito bem. E eu vi algumas melhorias aqui também, temos uma lancheria, é isso?
4: É isso mesmo, a gente assumiu agora no início do mês de abril, então a gente está organizando algumas mudanças aqui no espaço, que é a rodoviária hoje. Vai ficar um espaço bem aconchegante, com café, com lanches, então a gente aguarda todo um retorno bom da população para esse lado positivo nosso.
3: Outro detalhe, agora voltando sobre o trabalho geral da rodoviária aqui. Alguém quer ir para outros estados que não são cobertos pela Ouro e Prata, Planalto, também agencia?
4: Sim, a gente consegue vender sem ser essas duas empresas. A gente trabalha também com a Reunidas, que aí tem os embarques em Passo Fundo. Temos a Lopes Sul também, que a gente vende aqui em Marau com embarque em Passo Fundo. E para os próximos dias teremos outras duas empresas que ganharam concessão de algumas linhas, que assim que a gente fizer o contrato, eu divulgo para vocês.
3: Está certo.
4: Isso. Vão ser linhas muito boas, que a população aqui vai gostar. E o melhor, vai sair de Marau. Então, o pessoal não vai mais precisar se deslocar até Passo Fundo para ir para fora do estado.
3: Da rodoviária de Marau, falou o repórter Luiz Carlos para a programação da emissora. 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
1: Tá aí, obrigado, colega Luiz Carlos Rodrigues de Lima.
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1: E agora tem Giro na Região.
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1: Quem chega com as informações é a colega Rosana Costenaro.
5: Hoje vamos até Davi Canabarro falar sobre a programação dos 60 anos do município. Nos últimos dias, o prefeito de Davi Canabarro, o Lauro Benedetti, e as soberanas do município, a Rúbia Maria Rossone, né, rainha, e a Aline Visioli, que é a primeira princesa, percorreram vários municípios aqui da região para convidar a população regional para a celebração dos 60 anos do município. E o ponto alto da programação será o jantar show com a dupla Adson e Alana, confirmado para o dia 29 de maio, a partir das 19 horas, no Ginásio Municipal Raimundo Zaúza. A programação da noite vai contar com um jantar buffet, incluindo churrasco e sobremesas, além de um show com a banda Catedral. Os ingressos têm valor de R$ 90,00 para adultos e R$ 40,00 para crianças e podem ser adquiridos na Prefeitura Municipal de Davi Canabarro. Parabéns aos 60 anos, então, do município de Davi Canabarro. Rosana Costenaro para a tua Rádio Alvorada.
1: Tá aí, obrigado, colega Rosana Costenaro, por aqui a informação não para. 6:26, 14 graus de temperatura.
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1: Primeiramente, Ana Lúcia Giacomini trazendo as cotações de mercado. Vamos acompanhar.
7: E nós iniciamos com as cotações dos grãos comercializados em sacas de 60 quilos. A soja, R$ 113,00, o milho, R$ 57,00 e o trigo, R$ 64,00. Demais produtos, boi gordo, R$ 12,30 ao quilo vivo, vaca gorda, R$ 10,50 ao quilo vivo, suíno tipo carne, no preço integração, R$ 5,90 ao quilo vivo, suíno tipo carne, no preço particular, R$ 5,79 ao quilo vivo, e o leite padrão de acordo com a Emater, comercializado na região, com o menor preço referência, em R$ 2,28 ao litro. Ana Lúcia Giacomini para a tua rádio.
1: Tá aí, obrigado, Ana Lúcia Giacomini. 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Segunda parte da produção rural fala sobre o Pronaf Leite. Vamos acompanhar às 6h30 da tarde.
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7: O governo federal anunciou recentemente a destinação de R$ 450 milhões em crédito rural subsidiado para o Programa Nacional de Fortalecimento da Agricultura Familiar Mais Leite, o Pronaf Mais Leite. O programa é uma linha de crédito especial do governo federal focado no aumento da produtividade da pecuária leiteira familiar. O objetivo é financiar o melhoramento genético com foco na transferência de embriões, além de infraestrutura, ordenhadeiras e tanques de resfriamento, visando aumentar a produção por animal. A previsão é a de financiar até 300 mil embriões e elevar a produção de leite por animal com potencial de 3 a 8 litros por dia para 15 a 30 litros por dia. Devem ser beneficiados cerca de 40 mil produtores familiares que poderão utilizar o recurso para comprar matrizes de alto valor energético, sêmen, óvulos e embriões, serviço de inseminação e fertilização in vitro, ordenhadeiras e tanques de resfriamento, além de investir no manejo, alimentação e infraestrutura produtiva. Para acessar o crédito, o produtor precisa ter o Cadastro da Agricultura Familiar, o CAF, ativo, procurar os agentes financeiros, Banco do Brasil, Sicredi, Cressol, Sicoob e Banrisul, e apresentar um projeto técnico que demonstre a viabilidade do investimento.

0: Agora faltando para 7, 14 graus de temperatura.
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0: 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Colega José Maculan, qual é o assunto para hoje?
2: Seguimos por aqui conversando com a enfermeira Letícia Belani e a psicóloga Tamir Striquez sobre o programa 60 Mais.
3: E o mais bacana disso, Maculã, é que todos os profissionais, eles são tão apaixonados pelo programa quanto nós, sabe? Então tá toda a equipe engajada em realmente parar, analisar aquele idoso, ver qual é a área que ele mais precisa de ajuda. Porque, na verdade, se a gente for parar e pensar, ninguém pensa no futuro, em como que vai ser o processo de envelhecimento, né? Então, é uma área que toca muito a gente, porque muitos idosos chegam lá bem fragilizados já, tanto emocionalmente como fisicamente também.
4: E é bonito de ver o retorno desses pacientes, de como eles voltam gratos pelo atendimento que foi prestado, né? Às vezes eu digo, não é só o remédio que cura, né? É a atenção, é auscultar eles, né, bem, ou prestar atenção naquilo que eles estão falando, que eu acho que é o principal remédio para eles.
2: E certamente, né, Tamires e também Letícia, quando o idoso tem um atendimento diferenciado, ele vai buscar também a autoestima para ele, que é uma idade que necessita de uma autoestima maior. E aí você tem pela frente tudo isso.
4: Com certeza. E assim, acho que é bem importante também a gente explanar para a nossa comunidade de Marau e região, né, que está nos ouvindo, que o cadastro para esses idosos, Maculã, para vir até nós do programa, ele é feito lá pelo posto de saúde, né, através de um rastreio, porque é o posto de saúde que tem esse contato mais próximo, né, através das agentes de saúde também, que vão nas casas e aí conseguem acompanhar, ficar de alerta, né, olha, esse idoso está com uma perda de memória importante, tem uma confusão mental. Então, é importante chegar no posto, relatar para os médicos ou para o enfermeiro mesmo, né, que aí eles fazem esse cadastro via GERCOM, porque é tudo regulado pelo Estado, né? Ele é um programa do Estado, aqui do nosso Rio Grande do Sul, então é bem importante que o cadastro seja feito por lá para nós seguir tudo bem certinho.
2: Pela região também é feito nos postos de saúde?
4: Sim.
2: Na região?
4: Isso mesmo.
2: Por aqui também.
3: Aqui também. E a gente, como a Letícia falou, né, Marau não atende só o nosso município. Então, vem pessoas de 62 municípios. A gente está tendo uma demanda bem grande, uma procura muito grande. E está sendo bem bacana o resultado, principalmente nos retornos desses pacientes.
2: Cada dia, então, ele pode ter uma especialidade diferente, é isso?
3: Na verdade, ele vai consultar com todas essas especialidades no mesmo dia.
2: No mesmo dia?
3: Isso, porque a intenção é facilitar, né? Porque a gente pensa em toda essa questão do idoso ter que sair de casa. Muitas vezes a gente recebe pacientes que têm uma deficiência, né? Então, uma dificuldade de andar, ou até nos familiares que têm que levar esses idosos até o atendimento. Então, a gente organiza para que esses idosos sejam atendidos por todos os profissionais no mesmo dia.
2: Comodidade, praticidade.
3: Exatamente. A gente tem um número limite que pode ser atendido por dia, que é o que ajuda muito com que a gente consiga fazer um atendimento mais individualizado, mais humanizado, prestando mais atenção realmente nas necessidades que aquele idoso precisa.
1: Carinho, atenção e respeito pelas pessoas idosas. José Maculan para a tua Rádio Alvorada.
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5: 6h39.
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0: 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Vem aí a jornada esportiva.
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0: Vamos lá, hoje na torcida é a jornada esportiva. Boa noite, até amanhã, paz e bem.
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9: Papagaios e muitos cajueiros. E aí ficou a cidade, né? Os Santos, papagaio dos Cajueiros, ou Aracaju. A capital de Sergipe, que nós estamos aqui visitando com o Grêmio e a Copa do Brasil. 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E a arbitragem, Simon Bianchini.
10: Alô, Manhago. Quem comanda a partida é Lucas Paulo Torezin, árbitro paranaense de 43 anos. Nunca foi um dos principais do Brasil, é um pouco atrapalhado em algumas decisões, mas para um jogo deste tamanho, deste quilate, acho que dá conta do recado. Será auxiliado do Mato Grosso do Sul o Eduardo da Cruz e também do Paraná o Andrei de Freitas. Quarto árbitro é local, o Arthur Azevedo. No VAR, um árbitro que foi muito polêmico no futebol brasileiro na última década e que migrou para o vídeo há algum tempo, mas também mesmo assim segue com esse histórico de algumas decisões precipitadas, que é o Caio Max Augusto Vieira, hoje por Goiás. Será auxiliado do Rio Grande do Norte pelo Flávio Barroca e de São Paulo, o segundo auxiliar no vídeo, o Thiago Scarascati. Toda a equipe da arbitragem Futebol da Gaúcha para a CMPC.
9: É, nos encontramos com o Lucas Paulo Torezin no voo de Guarulhos aqui para Aracaju, viajamos juntos, ele e um auxiliar, né? Um auxiliar paranaense, já que o quarto árbitro é aqui da região e o assistente número um é do Mato Grosso do Sul. 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Maurício Saraiva, o Grêmio talvez até pudesse preservar mais jogadores do que efetivamente está preservando. Mas o Grêmio precisa dar uma resposta depois de tudo que foi ruim no último domingo diante do Flamengo, seu Maurício.
11: Gustavo, eu gosto da formação que hoje o treinador traz. Tinha colocado 3 zagueiros, funcionou em 3 partidas, incluindo o Atlético Paranaense e Curitiba. Não funcionou contra o Flamengo, o mérito do Flamengo. E hoje, para não ser escravo de um modelo só, ele volta a 2 zagueiros. Tem 2 pontas, tem o Gabriel Meck. E eu gosto da formação que estou vendo. Eu só não acredito, a menos que esta formação ponha 3-4 em cima do Confiança, eu não acredito que ela se mantenha para o jogo contra o Bahia, muito mais difícil lá na Fonte Nova, domingo, pelo Campeonato Brasileiro. Lá, eu acredito que voltam 3 zagueiros. Mas hoje, a formação é essa mesmo.
9: 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No futebol da Gaúcha, noite de Copa do Brasil, uma competição, César, que o Grêmio e os gremistas gostam tanto, né, CCD?
12: É verdade, sempre bom lembrar a força do Grêmio na Copa do Brasil. E hoje é aquele dia de obrigação, só o Grêmio pode perder hoje. Então, que o Grêmio tenha força e que com jovens jogadores consiga fazer um jogo melhor, seguro, uma vitória para depois levar para a Bahia também um pouco mais de confiança. Então, torço muito hoje para que o Thiago brilhe, para que o Mac mais uma vez faça um grande jogo e que o Grêmio vença e dê uma alegria para o seu torcedor.
9: Pegada, a marca da conquista. 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É um estádio que tem uma capacidade aí para 15 mil torcedores e que vai ter bem menos que isso, Jason.
13: Pois é, sabe que, Maiago, estou observando, ó, tem recado agora aqui. Nos alto-falantes do estádio, tem recado para a torcida. Tem 15 mil lugares à disposição, um pouquinho mais. Tô olhando para os portões e vou dizer, tem bastante gente chegando, até pelo lado da torcida da casa, do Confiança. Pelo lado gremista, metade do estádio praticamente está à disposição da torcida visitante. Olha, não sei se temos 600, 700 torcedores, quem sabe aqui na parte social tem um número maior já de gremistas que estão concentrados, né? Mas longe de dizer que o local está próximo de receber a metade da sua capacidade. Então, em tese, dividido ao meio, dá 7 mil, um pouquinho mais, para cada uma das torcidas. Estádio aí não deve receber grande público para esse jogo. 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
9: E a curiosidade das cores da arquibancada, Jason Lisboa. Exato. Conta para o nosso ouvinte da Gaúcha.
13: O estádio, ele é dividido no meio. Então, a metade para o lado esquerdo é do Sergipe, que é vermelho. A metade do lado direito é azul, as cores do Confiança. A torcida visitante, A torcida hoje do Grêmio, que veste azul, vai ficar no setor vermelho. E a torcida do Confiança vai ocupar o seu lado, que é o lado direito das cabines de imprensa onde você está, Manhago, que aí sim é todo azul. A escalação do Grêmio nos telões, não tem telão, mas nos alto-falantes.
9: Não tá pegando muito legal o som, né?
13: É aquele, alto-falante, aquela
9: das antigas.
13: Não é o quadrado, é aquele que parece uma corneta, né? E que fica na ponta do poste, né? E que inclusive auxilia na iluminação aqui do estádio. Ó, Luiz Castro, o pessoal não aplaudiu muito. O torcedor do Grêmio aqui não aplaudiu, não vaiou, se comportou muito bem para essa divulgação de escalações.
9: Arena Lourival Batista, o Batistão, né, Jason, que é administrada pelo estado e que tem um velho conhecido aí na gestão aqui do estádio, né?
13: Sidraque Marinho dos Santos, que foi árbitro de futebol nos anos 90. O homem manda abrir e fechar os portões aqui no Batistão. Inclusive, ele está aqui na beira do campo, está passando orientações para o pessoal aqui. O Sidraque foi um dos principais árbitros de futebol do Brasil nos anos 90, né?
9: Exato.
13: E apitando vários jogos, inclusive da dupla Grenal, né? Mas hoje, né, já aposentado há bastante tempo, ele realiza esse trabalho aqui cuidando do estádio do Confiança, que é do governo aqui do estado de Sergipe.
9: Confiança e o Sergipe jogam aqui, mandam seus jogos no Batistão. 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Conheça essa incrível novidade e a situação do confronto, Bertoncello.
14: A vantagem total para o Grêmio, que na ida venceu pelo placar de 2-0, gols de Carlos Vinícius e Amuso, portanto, uma grande vantagem. Pode vencer, pode empatar e pode até perder por um gol, que mesmo assim avança para as oitavas de final. O Grêmio, por estar participando dessa quinta fase, já embolsa R$2 milhões. E se obtiver a classificação para a próxima etapa, embolsa mais R$3 milhões. O Grêmio conseguindo sua classificação, aí não tem um adversário já definido ou encaminhado. Depois, Manhago, haverá um sorteio para a definição do seu oponente
12: que
14: na
12: dia,
14: próxima fase.
12: Que dia é o sorteio?
14: Não tem ainda, CCD.
12: Ah, não saiu a data do sorteio.
14: Eu acho que assim, como hoje fecha essa quinta fase, a CBF pode aproveitar a semana que vem,
12: segunda,
14: pós-convocação. A convocação acho que na segunda-feira não vai fazer.
12: Ah, com certeza.
14: Mas terça, quarta, hein, Manhago? Talvez quinta, acho que ocorre o sorteio das oitavas.
15: Depois da
14: em
15: Copa,
14: agosto.
15: Então a pressa é nenhuma, né?
9: Tem tempo. Né? 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E o que rola hoje em Copa do Brasil, além de Confiança e Grêmio, Bertoncello?
14: Já está rolando lá em Chapecó, 47 minutos do primeiro tempo. A Chapecoense segue vencendo o Botafogo por 1-0, gol marcado pelo Marcinho, devolvendo o placar do jogo de ida, portanto 1-1 no agregado. Alerta de pênaltis em Chapecó. Logo mais 7 horas da noite, no estádio Antônio Ascioli, em Goiânia, o Atlético Goianiense enfrenta o Xará, o Atlético Paranaense, na ida 0-0. Às 7h30 tem Corinthians e Barra de Santa Catarina em Itaquera. O Corinthians tem a vantagem, venceu o primeiro confronto por 1-0. 8 da noite, Rei Pelé, Alagoas, CRB contra o Fortaleza. Na ida, o Fortaleza fez 2-1. E o último jogo dessa quinta-feira, também o último jogo da quinta fase, é Vitória e Flamengo no Barradão às 9h30. O Flamengo tem a vantagem de 2-1. Mãe, agora.
9: 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E agora os times que se classificaram na terça-feira, Bertoncello.
14: Na terça-feira foram 3 equipes, o Inter confirmou o favoritismo, venceu em casa o Atlético por 3-2 e se classificou. Também ao lado do Inter se classificaram Cruzeiro e Fluminense, os 3 mandantes da terça-feira, Manhago.
9: Para a Flu, o líquido de radiador número 1. 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Uma parada a mais agora para o jornalismo da Gaúcha. Informações com Ayrton Lemos.
16: Alegre, na descida da rua Santo Antônio com a Oswaldo Aranha, o trânsito muito intenso, um trânsito muito lento neste momento. A gente tem a informação aqui preliminar de que é um acidente entre um carro e uma moto. Equipes da SAMU já no local para socorrer as vítimas que estão lesionadas. São informações preliminares que a gente apurou agora há pouco e está circulando pela região e constatando esse acidente. Manhago, também outro acidente, dois homens morreram em um grave acidente envolvendo um Honda HR-V e uma carreta na BR-116 em Estância Velha. A colisão aconteceu no quilômetro 233 da rodovia, no sentido capital interior, é a informação que a gente tem da Polícia Rodoviária Federal. As duas vítimas estavam nesse HR-V e morreram no local. Equipes da Polícia Rodoviária Federal e do SAMU e dos bombeiros atendem a ocorrência ainda neste momento. Há bloqueio parcial no trecho, com interdição de uma pista no sentido interior capital. As circunstâncias do acidente ainda estão sendo apuradas, Manhago.
9: Obrigado, Ayrton Lemos. Time se posicionando aí embaixo, Jason.
13: E não tem proteção nenhuma, não tem túnel. A caminhada da boca do vestiário até a beira do campo, onde as duas equipes, entre os reservados, estão posicionadas juntamente da arbitragem e começam a caminhada de pouquíssimos metros até o gramado aqui do Batistão, que não está nas suas melhores condições, apresenta algumas irregularidades. Manhago.
9: Tem gol. 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
14: Não digo que é uma zebra, mas a Chapecoense, que é a lanterna do Brasileirão, amplia a sua vitória contra o Botafogo. Bolacier faz. Chapecoense 2, Botafogo 0, termina o primeiro tempo em Chapecó e o resultado classifica a Chapecoense para a próxima fase, Unimed Porto Alegre.
9: Na terça-feira, três times da Série A passaram, Inter, Fluminense e Cruzeiro. Agora quem passou na quarta, Bertoncello?
14: E eu faço destaque para a única equipe da Série B que se classificou, o Juventude. Conseguiu bater e eliminar o São Paulo e, de quebra, demitir o técnico Roger Machado. 3-1 no Jacone, Juventude classificado. Também se classificaram ontem à noite Vasco da Gama, Santos de Neymar, Mirassol, o Atlético Mineiro nos pênaltis, o Palmeiras e também o Remo Manhago.
9: E no Nacional Brasileiro, aqui em Aracaju, vamos ver como é que conecta aí com o nosso som ambiente.

0: Hino Nacional Brasileiro executado, confiança toda de azul, Grêmio com a camisa quadriculada, azul, celeste, branco, calções e meias brancas, confirmando Jason mais uma vez o time do Grêmio.
1: Gil Everton no gol 1, Pavon 7, Gustavo Martins 6, Vieri 44 e Caio Paulista 38, Noriega 19, Thiago 39, Enamorado 99, Amuso 9 e Bright White 22. Detalhe, Wagner, Leonardo e Pedro Gabriel sobraram até mesmo do banco de reservas.
0: 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Então, Bertoncello, até agora 10 times classificados, 9 da Série A e 1 da Série B. O Juventude, grande Juventude.
2: É, campanha que fazia 10 anos, né? A última vez também, o Juventude em 2016 eliminou o São Paulo. O Juventude era de Série C e eliminou o São Paulo. E agora, 10 anos depois, conseguiu mais uma vez. Então temos 9 times de Série A e o Juventude, nosso representante gaúcho na Série B, também classificado.
0: Pois é, seu Maurício, Juventude fez uma grande atuação, uma vitória de destaque do futebol gaúcho na temporada, hein, seu Maurício?
3: O Juventude tem um traço muito especial, muito próprio dele, né? O Juventude vai ser campeão da Copa do Brasil no Maracanã contra o Botafogo. O Juventude, naquela mesma competição, elimina o Inter botando 4 no Beira-Rio. O Juventude tem um jeito de ser que, protegido por um dinheiro que possa bancar o investimento regular, daqui a pouco o Juventude está na A de novo. Eu já fecho um acordo ficando 2 anos na B, pelo menos, até ficar bem forte, desde que não caia para C, Gustavo. Porque é fundamental regularidade, constância, para depois firme você voltar para A, para permanecer. Aquele negócio de sobe para A, vem para B e fica assim 2, 3, 4 anos, isso não firma ninguém. O que o Juventude fez ontem foi extraordinário.
0: 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O Grêmio que está nesta excursão nordestina, né, Jason? Joga hoje aqui e permanece aqui pelo lado do Nordeste brasileiro. Jason.
1: Exatamente. Sai aqui. Logo depois do jogo, já viaja para Salvador. Porque domingo vai ter aí o desafio pela frente, que é o Bahia na Fonte Nova, e o Grêmio tem que sair da zona de rebaixamento do Campeonato Brasileiro. Por isso até o técnico Luiz Castro fez algumas pontuais preservações para o jogo de hoje, pensando em tanque cheio para a partida do final de semana em Salvador. O Grêmio realiza 2 treinamentos, amanhã sexta e no sábado no Barradão, no CT do Vitória.
0: 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E esse meio campo aqui em CCD, Thiaguinho e Gabriel Meck juntos com o Noriega em CCD.
4: É uma forma da gente entender o Grêmio, uma nova tentativa ou uma recuperação de tentativa do treinador, com o Thiago mais leve, com 2 extremas. O Grêmio tem chance de fazer um bom jogo e principalmente poder revelar mais um jogador aí para compor o time. Fundamental para isso, uma partida segura. O Grêmio não pode correr o risco, né? E isso obrigatoriamente pressupõe boas atuações, sobretudo dos homens do meio-campo.
2: Maiago.
0: Pois não, Bertoncello.
2: Informação desse momento, a CBF confirma o sorteio das oitavas de final da Copa do Brasil para o dia 26 de maio. A outra terça-feira, sem ser essa próxima, a outra, dia 26, às 11 horas da manhã, de Brasília, na sede da entidade. Então a CBF acaba de confirmar, finalmente, né, o sorteio das oitavas da Copa do Brasil. Os jogos, repetindo, só ocorrerão em agosto, Maiago.
0: Nada de pote, né?
2: Nada de pote. Um pote único, né? E aí não há travas, pode dar qualquer confronto. Se Grêmio e Inter confirmarem, o Inter já tá lá, né? Mas se o Grêmio confirmar a sua classificação, podemos ter Grenal nesta próxima fase.
0: Lucas Paulo Torezinho do Paraná, com a bola no centro do campo, a saída pertence ao time do Grêmio, vai tocar pela primeira vez na bola o tricolor. Grêmio confiança. Vamos para os 90 minutos finais de um confronto de 180 minutos que começou na Arena em Porto Alegre há 2 semanas, com a vitória gremista por 2-0, autoriza o árbitro e a bola está rolando na Copa do Brasil. A Copa que o Grêmio tem 5 títulos. Lançamento para o ataque. Bright White está disputando. E contra a marcação do zagueiro Eduardo. Aparece na sequência o Amuso. Corta a defesa do Confiança. A bola volta para Gustavo Martins. E o juizão vai parar o jogo. porque o zagueirão Lucas ficou sentindo lá, Jason.
1: É o camisa número 4, o Eduardo Moura, tá caído na meia-lua. Ele foi para uma dividida da bola que foi lançada em direção à área e foi atingido, me parece, no rosto. O árbitro não marcou falta, foi um acidente de trabalho. Tá tudo bem com o camisa 4 da equipe do Confiança. Tá levantando, tá conversando ali com os companheiros. A bola vai voltar a rolar aqui no Batistão, 0-0 na Informação Grupo IESA.
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5: Pra CMPC, tá, o Eduardo Moura chegou a alegar que tomou uma cotovelada do Bright White. Ele abre o braço em busca de proteção de espaço, mas não tem o gatilho, o movimento. Um acidente de trabalho, como descreveu o Jason mesmo.
0: Tentativa agora do time do Confiança com o João Pedro. Recuperação de bola para o time do Grêmio com Gabriel Meck tocando para Amuso. Amuso faz o recuo, mete a bola mais atrás para Tiaguinho. Tiaguinho tocando então para Noriega. Noriega vem buscar jogo pelo meio, faz abertura na ponta direita para Pavão. Pavão tenta mais à frente com o Enamorado. Enamorado está recuando a bola para Pavão outra vez. Aperta a marcação o time do Confiança ali com a chegada do camisa número 11. O Iago consegue sair trocando passes bem o Grêmio com o Pavão. Pavão para Tiaguinho, dali atrás para Gustavo Martins e ele começa com Vieri. De novo o Grêmio volta a ter dois zagueiros nesse jogo de Copa do Brasil e o Grêmio vai tendo a bola, vai tomando a iniciativa, passa por ela, domina Noriega, Noriega tocando para Gustavo Martins. Gustavo Martins vem receber, tenta o lançamento longo para Bright White nas costas do Lucas. Lucas chega para tirar, tira dali, manda para João Pedro. João Pedro faz o tabelamento com o PK na tentativa de jogada, recuperação do Tiaguinho. Tiaguinho tocando para Amuso. Amuso tenta sair pelo lado esquerdo, recua a bola para Caio Paulista. Caio Paulista então começa mais atrás com Gustavo Martins, chega por perto ali na marcação. O PK, o Patrick, né, que foi jogador do Grêmio, o Gustavo Martins tenta o passe mais fundo para Bright White, que toca bem de primeira para Enamorado. No mano a mano contra o Kelvin, da bola com o Enamorado no centro do campo, ele recua a bola para Pavão. Pavão domina com o pé direito, toca mais atrás para Gustavo Martins e ele inverte a jogada até Vieri. São os primeiros movimentos, 2 minutos e meio no Batistão em Aracaju. Grêmio e Confiança, Copa do Brasil. Em buscar jogo, Tiaguinho dominando pelo meio, tocando a bola na direção de Pavão. Pavão está bem aberto pela ponta direita. Agora quem está pedindo é o Noriega. Ele prefere jogar para o outro lado, jogar para Vieri. Vieri com o pé esquerdo, já avança para o ataque, tenta o lançamento aqui na ponta direita para o Enamorado. Nas costas do Kelvin, o passe foi excelente do Vieri. O Enamorado é que se atrapalhou. Ou o gramado, Jason?
1: É, eu vou dar esse crédito pro Enamorado, tá? O gramado acabou atrapalhando o jogador do Grêmio, bem aberto pela direita. Ele foi tentar o domínio, a bola escapou e saiu pela lateral. O Grêmio aperta a saída de bola do Confiança, 0-0 na Informação Secret.
0: O Thiaguinho foi muito agarrado, era falta ali, o juiz não deu. E aí o Iago pegou contra-ataque do Confiança, tentou passar no meio de dois, corta Vieri. Preciso para tirar mais uma. E o Luiz Castro dá uma bronca para cima do árbitro. Na sequência, a bola vai para Pavão. Pavão tenta o lançamento para Amuso. Ele contra a marcação do Valdir Júnior. Conseguiu o domínio Amuso. Ainda ele, o Ganês, tocando a bola mais para trás. Para começo de Tiaguinho. Pela linha esquerda, Tiaguinho para Amuso. Amuso outra vez para Tiaguinho. Gabriel Meck se desloca para receber. O Tiaguinho tenta o passe para o lado esquerdo. Encontra Caio Paulista, que prefere o recuo para Vieri. O Grêmio vai começar tudo outra vez na sua defesa. 3:40 do primeiro tempo aqui em Aracaju. Tá 0-0. No agregado, 2-0 para o Grêmio vai passando para as oitavas da Copa do Brasil. Enamorado vem buscar jogo, recua a bola mais uma vez, tocando para Pavão. Pavão para Gustavo Martins. Gustavo Martins inverte a jogada, mete do outro lado, tocando bola na direção de Vieri. Vieri então sai com a jogada, tentando passe curto pelo meio agora para quem vem buscar jogo, que é Bright White. Bright White recua a bola, outra vez para Gustavo Martins. Tenta avançar para cima da marcação do Patrick, abre a bola na ponta para o Enamorado. Mac está pedindo na frente, se livrou da marcação Mac e o Bandeirinha deu impedimento. Impedimento do Mac aí, Jason.
1: Foi na frente do auxiliar, lançamento pro Mac e aí me pareceu, de fato, porque foi na frente do Bandeira, né, que estava em condição irregular o Mac, na hora ele levantou o instrumento, o Luiz Castro não gostou, tá reclamando, me parece, com o Enamorado, acho que pela demora na hora do passe, 0-0 na Informação Trilegal.
0: 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O goleiro Rafael Pascoal tá batendo o impedimento para o time do Confiança. A bola bate no Gustavo Martins, que tira ali para o Enamorado. Enamorado recua para Tiaguinho. Tiaguinho erra, o passe é para o Amuso. O corte é feito pelo Valdir Júnior. Valdir Júnior tocando a bola pelo meio. Encontra posicionado ali o Gabriel. O Gabriel Zeca faz o recuo para o Lucas. Lucas tenta na frente com o Iago. Iago não domina e Pavon pega a sobra para o time do Grêmio. Vai recomeçar no setor defensivo o Grêmio, que por enquanto tem as ações do jogo com 5 do primeiro tempo aqui no Batistão. Thiaguinho vem buscar jogo pelo meio de novo, contra a marcação ali do PK. PK apertou, Thiaguinho conseguiu o passe lateral para Gustavo Martins, avançando pela meia direita, curtinho, perto dele tem o Noriego. Gustavo Martins aprofunda a jogada para Enamorado. Enamorado recua para Pavon. Pavon tenta sair jogando pelo meio com o Noriega, só que dá o passe completamente equivocado, Pavon. E aí já vem o Confiança com o PK. PK tocando para Gabriel Zeca. Gabriel Zeca abrindo a bola na esquerda para Iago. O gramado é ruim para os dois, Jason.
1: É, mas aí ela mordeu, hein, Maiaco? Aí ela mordeu as canelas do camisa 11, o Iago. Ele se atrapalhou com a bola, ela saiu pela linha lateral. Lá vai o Confiança.
0: Erro de novo na saída do time do Grêmio. João Pedro está tocando a bola para o lado, para Gabriel Zeca. Bateu de longe. Bola alta sobre o gol, nenhum perigo para o Everton, tiro de meta para o Grêmio.
1: É, passou longe, o Everton só levantou os braços, Maiago, mas tá tendo uma invasão aqui nas arquibancadas do estádio, hein? Tem muita gente chegando e entrando na Arena Batistão, o setor lado direito, onde está a torcida do Confiança, olha, aumentou e muito a presença de público. Eu tô olhando pro portão de acesso, tem muita gente, mas muita gente entrando, se aglomerando para entrar aqui na Arena Batistão, talvez o espaço da torcida mandante esteja lotado.
0: É, vamos ter aí mais de 5 mil torcedores aqui no estádio Lourival Batista, o Batistão. 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São 6h50 do primeiro tempo, Copa do Brasil. 0 para o Grêmio, 0 para o Confiança. 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Erro de novo do Grêmio. Noriega tenta corrigir. Gabriel Zeca faz a dividida. A bola cai para PK. PK vai chegando pela meia. Apresenta o Kelvin, a tentativa de bola com o Iago. Iago para Gabriel Zeca. Gabriel Zeca sai dividindo, consegue o recuo, toca a bola mais atrás para o domínio do Renilson. Renilson recuando para Eduardo. Eduardo para Kelvin. Kelvin sai jogando pelo meio, faz o tabelamento com o PK. Ainda bola com o Kelvin, recua a bola para Eduardo. Eduardo então está tocando mais atrás ainda. Bola para o goleiro Rafael Pascoal. Instantes iniciais aqui no Lourival Batista. O Batistão 0-0. Grêmio Confiança. O Inter passou pelo Atlético. O Juventude passou pelo São Paulo. Já temos dois gaúchos entre os 16 que vão para as oitavas de final. E o Grêmio quer ser o terceiro gaúcho. Dominando a bola o time do Confiança agora pelo lado. Valdir Júnior tocando para Gabriel Zeca. Gabriel Zeca faz a inversão. Mete aqui a bola para o outro lado. Para o Gustavo Nicola. Nicola está abrindo a bola na ponta esquerda para o Kelvin. Kelvin chegou. Tentou para Iago. Pavon aperta a marcação. Iago sai da ponta. Fecha para o meio. Traz a bola para o pé direito. Dá uma tropeçada ali. Perde o equilíbrio. Consegue o recuo. Mete a bola mais atrás para o Eduardo. Eduardo para o seu companheiro Lucas. Na zaga do time do Confiança. Confiança, Lucas sai pelo lado, tenta a bola para Valdir Júnior. Valdir Júnior tentou na frente para Gabriel Zeca, a bola bate no Caio Paulista. Tá fora pela linha lateral. 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Desce o Confiança, lançamento na ponta para Valdir Júnior, cruzou para o meio da área, chega para tirar o Noriega. Tira parcialmente, ela cai para PK, bateu de longe. A bola desvia no meio do caminho, mas foi no próprio jogador sergipano aí, Jason.
1: É o ataque do Confiança, pede escanteio, mas não, desvio foi no companheiro. No chute do PK, a bola desviou e foi para a linha de fundo. Everton cobra tiro de meta, animada a torcida do Confiança aqui no Batistão, na informação trilegal.
0: 9 minutos do primeiro tempo, seu Maurício. Maurício Saraiva, é opinião do futebol da Gaúcha.
3: O jogo, o Grêmio paga por desentrosamento. Naturalmente, esse meio campo de Noriega, de Gabriel Meck e Thiago, ele não jogou junto, ele está jogando junto contra o Confiança, que não tem nada para perder, então tenta colocar uma marcação mais forte justamente nesse setor, e até agora, com um pouco mais de 10 minutos, a cara do jogo é 0-0 mesmo.
0: E agora o erro de novo, o Nicola é lançado nas costas da defesa, Gustavo Martins chega primeiro, trabalha a bola pelo meio, encontra Noriega saindo com cabeça erguida, ele faz abertura na ponta direita para Enamorado, Enamorado recebe pertinho do Pavon, Kelvin vem na marcação, a bola é tocada para Pavon, Pavon então tenta o lançamento longo para Enamorado nas costas do Kelvin, tá também por perto do Eduardo, Eduardo chega primeiro, toma a frente do Enamorado, toma a bola o zagueirão da equipe sergipana, e agora passa a bola na frente para PK, PK recuando para Gabriel Zeca deixa a bola curtinha agora, tocando para Nicola, Nicola de novo para PK, PK tentou lançamento na frente para o Iago, condição legal, sai do gol, Everton. para fazer a defesa. Acho até que o juizão está dando vantagem ali, estaria impedido o jogador do Confiança.
1: Foi isso que sinalizou o Bandeira, mas o árbitro, como viu que a bola ficou para o Everton, deixou o jogo seguir, mas atacou o Confiança nas costas do Pavon. 0 a 0 na informação KTO.
5: Nada de toalha seca, viu, para o atacante, estava bem adiantado.
0: 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Lá vai o Grêmio. Chegada de Bright White dentro da área contra a marcação do Eduardo. Eduardo tenta o corte, a bola sobra para Enamorado. Perde espaço, agora vai para a linha lateral. Ainda bola com o Enamorado contra o Kelvin. Levou para o fundo, cruzou no meio da área. Tirou o Lucas, vem Bright White, bateu no canto. Salva o goleiro. Amuso pegou a sobra, trouxe para o meio. Pênalti! No Amuso, pênalti pro Grêmio, que não fez o gol antes porque o goleiro fez um milagre. Jason Lisboa.
1: No chute cruzado do Gabriel Mack, o Pascoal caiu no canto direito, espalmou a bola pro lado, fazendo um milagre. Na sequência, ela cai nos pés do Amuso, que ajeita pro chute pra perna direita. O Valdir, camisa 2, é driblado e dá o carrinho aqui no jogo do campo atrás do gol. Pênalti absolutamente claro para o Grêmio, marcado na hora por Lucas Paulo Torresin. Amuso sofreu, Bright White pode cobrar para o Grêmio e ampliar a vantagem tricolor. Aqui mais um agregado, 2 a 0 na informação, claro.
5: Pênalti claro, o Amuso pega a bola, vai ajeitar e sofre um carrinho lateral, mas apenas no pé de apoio do jogador do Grêmio. Pênalti bem marcado e para mim tem que ter cartão amarelo pro camisa 2 Valdir Júnior, porque ele não tem o objetivo de parar a bola, mas só pegar, atingir um carrinho, uma entrada temerária. Para mim o pênalti tinha que ser tem que ser marcado com cartão amarelo do jogador nordestino.
0: Por enquanto sem cartão. E o pênalti assinalado pelo árbitro paranaense Lucas Paulo Gustavo, Torresin. Maurício Saraiva.
3: Essa jogada foi legal porque é a primeira jogada que o Grêmio consegue fazer acionando os seus jogadores mais habilidosos. Então tem vitória pessoal do Enamorado, ele é muito destemido, ele gosta desse confronto e superou naturalmente o seu adversário, seu marcador. Depois tem o chute de primeira muito difícil do Gabriel Mack, que o goleiro faz uma grande defesa. E essa jogada que por mais que o defensor entenda, saiba que o Amuso vai trazer para dentro, ainda assim, se ele perdeu o tempo da bola, ele vai cometer o pênalti.
0: 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Estamos em Aracaju, estádio Lourival Batista. Bright White tem a chance na cobrança de pênalti agora, com 13 minutos do primeiro tempo. Arbitragem do paranaense Lucas Paulo Torresin vai autorizar. O Bright White está com as mãos na cintura, saltitante o goleiro do Confiança, partiu Bright White, bateu no meio, gol! Do Grêmio de Bright White, cobrando o pênalti! Ele fez gol na Argentina, ele volta a fazer gol em Aracaju. Gol de pênalti no meio. No meio também vale porque o goleiro escolheu o canto e se deu mal. Jason Lisboa, o Grêmio está indo para as oitavas da Copa do Brasil.
1: E tem um dinamarquês que quer recuperar o tempo perdido, o espaço que ele deu para o titular Carlos Vinícius. O Amuso sofreu o pênalti. O Bright White puxou para si a responsabilidade de abrir o placar para o Grêmio. Aqui no Batistão, com a perna direita, confiante, ele foi para a bola, o goleiro Rafael Pascoal escolheu o canto esquerdo, o Bright White bateu no meio alto, o Grêmio abre o placar aqui no Sergipe, está avançando na Copa do Brasil. Bright White, 1-0 Grêmio, Maurício.
3: A cobrança do pênalti foi suficiente para a bola entrar, ela foi de risco porque foi muito no meio do gol, ela só entra porque o goleiro escolhe um canto. O Bright White deve ter esperado um milésimo de segundo para perceber o movimento do goleiro para bater, mas é de risco. É bem no meio, como se fosse na linha reta da marca do pênalti. Eu prefiro elogiar ainda mais a jogada do gol do Grêmio, que teve todos os habilidosos participando. César, 1-0, classificação mais encaminhada do que nunca.
4: É, encarando com seriedade, sobretudo no campo ofensivo. Eu não vinha gostando do Grêmio por dentro, jogando no meio campo, com muito espaço. Mas veio o gol porque é porque tem mais qualidade, o Grêmio está garantindo vaga.
2: Bright White marca seu 25º gol pelo Grêmio, seu segundo na temporada. 3-0 para o tricolor no agregado contra o Confiança, carimbando vaga para as oitavas de final da Copa do Brasil.
0: 1-0 para o Grêmio, 3-0 no agregado. E o tricolor com isso vai passando para as oitavas. E aí nas oitavas pode pegar qualquer adversário, né? Não há uma separação por ranking, por potes. E agora o Eduardo está disputando a bola ali no meio campo com o Bright White. Está cometendo falta aí, Jason.
1: Deixou o braço para cima do artilheiro da noite aqui no Batistão. Falta marcada, início do campo de ataque. O Noriega cobra para o Grêmio, que vence pelo placar de 1-0. 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
0: Na Rede Gaúcha, Rádio Província de Tenente Portela, Palmitinho. Tem a Rádio Xiru, Sideral de Getúlio Vargas, Campinas de Campinas do Sul. Rádio Aratiba de Aratiba, Universal de Rodeio Bonito. 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Caio Paulista, boa roubada, toca na frente pro Amuso, contra-ataque é bom, Amuso pro meio da área, corta o zagueiro. Na verdade era o volante, né? O Gabriel Zeca me pareceu o último a tocar na bola, Jason.
1: Mas a jogada pela esquerda teve o Amuso fazendo o cruzamento rasteiro. Ele que teve, foi o personagem da semana, teve conversa com a direção, queria ter jogado pela seleção de Gana, mas o Grêmio não liberou. Ele ficou chateado, mas no campo tá jogando muito. O Amuso, escanteio para o tricolor.
0: 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Em Aracaju, 7:16 da noite, hora de se ligar no tempo e no placar. 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O Grêmio ganha do Confiança por 1-0, Bertoncello.
2: Segundo tempo em Chapecó, 7 minutos. A Chapecoense está vencendo o Botafogo por 2-0. E é a Chapecoense que está se classificando para a próxima fase. Primeiro tempo em Goiânia, 17 minutos. Atlético Goianiense 0, Atlético Paranense também 0. Por enquanto, pênaltis.
0: Gustavo Nicola toca a bola para Lucas, Lucas para Eduardo, Eduardo para Kelvin, troca passes, o time do Confiança no setor defensivo, tentativa de passe com o Iago, ele não domina, a bola vai para fora, vai ali pertinho do Luiz Castro, que entrega a bola na mão do Pavão. Pavão está cobrando a bola mais atrás para Noriega, o peruano domina pelo meio campo, aperta na marcação dele o João Pedro, Noriega consegue fazer outra passagem para Vieri, Vieri recua a bola para Gustavo Martins, Gustavo Martins tenta o passe por dentro, ótimo passe para Gabriel Mec, Mec abriu na ponta para Enamorado, no mano a mano contra a marcação, lá vai Enamorado, pedalou, tentou o cruzamento, fechado demais, das mãos do goleiro Rafael Pascoal.
1: Pela direita, Enamorado vencendo a marcação e fazendo o cruzamento dentro da pequena área. Embaixo, Pascoal segurou firme. O Bright White vinha alguns passos atrás. Se fosse a bola mais atrás, ele poderia marcar o segundo do Grêmio, que vence por 1-0. 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
0: 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Grêmio Confiança. O Juventude passou, o Inter passou e o Grêmio também está passando. Teremos 3 gaúchos entre os 16 das oitavas de final. Tentativa de bola agora com o PK, tá dominando o jogador do Grêmio. O PK tentou um lançamento, estava impedido aí o jogador do Confiança, o Valdir Júnior. O Bandeirinha deixou seguir porque de novo a bola ficou nas mãos do goleiro Everton, que tá saindo para fazer a defesa. 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Grêmio pelo meio, tabelando com Noriega, Noriega abrindo a bola na ponta para Pavon. Pavon recebe contra a marcação do Iago, está recuando a bola para Gustavo Martins outra vez. E aí ele volta mais ainda para o goleiro Everton, que toca na bola outra vez com o pé. Nenhuma defesa ainda dele, movimentando para Vieri, Vieri para Gustavo Martins. Na defesa saiu o Grêmio para o campo de ataque, o Grêmio domina as ações, ganha por 1-0. 3-0 no agregado, 2-0 na arena, 1-0 aqui em Aracaju. Bola com Vieri, Vieri para Gustavo Martins, Gustavo Martins com o Pavon bem aberto pela ponta direita, mais à frente tem Enamorado, tem também Gabriel Mec, a bola vai para Pavon, Pavon então tenta o passe agora em profundidade para Bright White, aparece Eduardo, chega rasgando, Gabriel Zeca na sequência, perde para Thiaguinho, mas a bola volta para domínio da equipe do Confiança, o Valdir Júnior chega dividido com o Amuso, roubou o Thiaguinho, partiu no contra-ataque, lá vai Thiaguinho pela meia esquerda, chegou perto da área, tentou a conclusão, travado na hora do chute. Bright White pega a sobra, tocou para trás para tentativa de bola do Amuso dentro da área para Enamorado, para Mec, adiantou demais. E aí o Grêmio teve a chance de finalizar, mas sempre houve algum adversário pela frente, Jason.
1: E um toquezinho a mais na bola também. O Mac poderia ter chutado antes, ele tentou mais um drible e perdeu o tempo da bola. Mas no lance anterior, boa arrancada do Thiaguinho, que aí fez a escolha errada. Poderia abrir na esquerda para o Amuso, que estava livre, tentou o chute. O Grêmio pressiona a saída de bola do Confiança e vence por 1-0 na Informação Sicredi.
0: 20 minutos, Maurício Saraiva, de Grêmio 1, Confiança 0.
3: Acima de tudo, uma qualidade com uma diferença do tamanho da diferença das séries, né? Um time que está onde está o Confiança, o Grêmio que está na A, ainda que na zona do rebaixamento, mas eu quero crer que isso é transitório. E aí, especialmente alguns jogadores, feito Enamorado, Amuso e o Gabriel Meck, toda vez que eles têm alguma ação individual em cima do cara do Confiança, é um oceano, é muito mar.
0: Agora o Thiaguinho acabou falhando, Noriega dá o carrinho, a bola sobra para Gustavo Nicola, tá de fora da área o Nicola, faz a abertura de bola na ponta, tocando na direção do Renilson, Renilson para Valdir Júnior, Valdir Júnior recebeu, tentou pelo meio para Renilson, outra vez ele faz o recuo, atrás de novo para Gustavo Nicola pela meia direita, tenta o passe por dentro, o Thiaguinho chega para tirar. E depois na sequência foi atingido e vai ter cartão pro Nicola aí, Jason.
1: Vai ter pro camisa 7. Gustavo Nicola chegou atrasado na dividida com o Thiaguinho, acertou só o tornozelo do gremista que tá caído no gramado pedindo atendimento médico. O Grêmio vence 1-0, tá avançando na Copa do Brasil. E olha a torcida do Grêmio. O setor social tá cheio, tá, amanhã? Dá pra dizer que temos mais de 2 mil gremistas, hein? Aqui no Batistão e a torcida do Confiança, 80% do local também tá completo de torcedores locais. Então é um estádio recebendo um bom público nesta noite de quinta-feira na Informação Pão de Alho Santa Massa.
5: Mago, o pisão é um pisão que dá o Nicola com o pé esquerdo em cima do Thiaguinho. Ele é no limite, tá? É um pisão intermediário, porque ele pega bem no tornozelo, um pouco mais acima, com as travas mais elevadas, seria lance para revisão do Caio Max Augusto Vieira, que é o VAR da partida. Mas para mim a decisão do campo é acertada, porque tem disputa de bola, tem esse elemento que é considerável nesse tipo de situação, e também não pega acima da linha do tornozelo, que daí é um elemento a mais para um cartão vermelho. Então o amarelo para mim está de bom tamanho nesse lance.
0: E essa metade de primeiro tempo aí, CCD, com o Grêmio ganhando, César?
4: O Grêmio está em ritmo de treino, né? Eu não estou gostando do movimento do meio-campo. Para mim, o Mac está muito avançado e aí cria um espaço para os volantes do adversário jogarem. Mas é tão fácil, tão melhor, que toda bola que o Grêmio pega é perigo de gol para o adversário. Se seguir nesse ritmo aí, vai fazer mais gols e ganhar com naturalidade, mas não está marcando tão bem defensivamente, não. O adversário está conseguindo, pelo menos, ter poste de bola num espaço de campo perigoso. O Grêmio precisa ter um pouquinho mais de cuidado nisso, mas está sendo bom para ver o Thiaguinho, principalmente, que é quem mais toca na bola.
0: 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Chegamos a 23, recomeça a partida, atendido Thiaguinho. O Grêmio ganha do Confiança por 1-0. E a defesa está trocando passes. Gustavo Martins para Vieri. Vieri recebe pelo lado esquerdo, vai devolver a bola para Gustavo Martins do lado direito. Pavão volta para buscar jogo. Se apresentam Thiaguinho e Noriega pelo meio. Gustavo Martins vai avançando contra a marcação do PK. Meteu a bola mais funda para Gabriel Meck. Bom passe do Gustavo Martins. Meck saiu nas costas do marcador, que é o Renil. E aí errou o passe para o Amuso, corta bem posicionado o Lucas. Lucas tocando na frente, a bola vem para Gabriel Zeca. Gabriel Zeca tenta com o PK muito forte. Aparece ali o Vieri e consegue o recuo com um chutão lá para trás para o goleiro Everton. 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Thiaguinho divide bola com o Gabriel Zeca. Acaba sobrando mais atrás para Gustavo Martins. Gustavo Martins para Noriega. Noriega vem buscar jogo. Por perto ele faz a abertura, deixa para Thiaguinho. Thiaguinho rolando bola para Pavão. Pavão então domina contra a marcação do Iago. Fecha para o meio na velocidade. Pavão, a marcação não desgruda dele. Fez bem o giro. Correu o Enamorado, pediu a bola na frente. E o Pavão meteu na arquibancada. Ai, coisa grotesca do Pavão.
1: Acho que não foi o campo nessa, viu, Maia? Ele olhou para o campo, deu uma pisadinha. mas mandou direto para a linha de fundo. O Enamorado estava arrancando para receber essa bola na frente. Lá vem o Grêmio.
0: Com Gustavo Martins avançando, demorou um pouquinho, tocou para Pavão. Pavão de primeira para Enamorado. Pavão pediu na frente, a bola foi para ele. Eduardo sai da área, o zagueiro para tirar. Pavão então corre atrás da marcação e agora sim atrapalha o jogador do Confiança que sai com bola e tudo. Pegada, a marca da conquista. 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Vai lá, vai na Tubeleiro, 25 do primeiro tempo. O Grêmio está em busca do segundo gol. Bright White não domina, chega para tirar ali Eduardo. Eduardo tendo na frente com o PK. Tem uma chegada dura do Vieri. Sobrou braço, sobrou empurrão, falta marcada por Confiança, Jason.
1: No círculo central, o time da casa tem pressa porque está perdendo pelo placar de 1-0 na Informação Grupo IESA.
0: São 25 aqui em Aracaju e o jogo da Chapecoense, Bertoncello.
2: Temos agora 16 minutos da etapa final em Chapecó. Chapecoense 2, Botafogo 0. No agregado, Chapecoense 2-1. A Chape está eliminando a equipe do Botafogo. 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
0: É, o jogo começou às 6 da tarde na Arena Condá, em Santa Catarina. Eduardo, zagueiro do Confiança, mete a bola na frente para Iago com muito espaço. Kelvin avança pela esquerda, vamos fazer 2-1 em cima agora do Pavão. Olha só, Kelvin chegou pela esquerda, Confiança, cruzamento no meio da área. Caio Paulista tirou parcialmente, Gabriel Zeca tentou de bicicleta. E meteu longe no gol, furou o pneu, Jason.
1: Olha, se ele acerta, talvez ele até conseguisse fazer um golaço aqui no Batistão.
0: Foi ousado.
1: Foi ousado. Acho que tem que aplaudir isso, tá, ô Maiago? A ousadia do jogador da equipe do Confiança. Agora a execução foi terrível. Ele tentou uma bicicleta, mas longe de conseguir o movimento, mandou também a bola longe do gol, defendido pelo Everton. Torcedor do Confiança aplaudiu. Tem que ter essa confiança aí em campo. 1-0 Grêmio na Informação Sicredi.
0: Vem de novo Confiança. Iago pelo lado esquerdo, marcado pelo Noriega. Prende a bola, Iago, toca para Kelvin. Kelvin de novo, livre de marcação. Cruzou na entrada na área. Corta bem posicionado lá atrás, Noriega. Tirando a bola dali, ela volta para Gustavo Nicola. Gustavo Nicola para Renilson. Renilson tocando de lado para Lucas. Lucas recebe, capitão do time do Confiança, zagueiro central, tocando a bola no meio. Encontra posicionado Renilson outra vez. Renilson faz o tabelamento com o Patrick. Recebe no círculo central do gramado. Abre a bola na ponta para Lucas. Lucas vai receber com o pé direito, frente à marcação que é feita pelo Bright White. Na bola com ele, tentou o passe na frente para João Pedro. Adiantou demais. O Everton está saindo do gol para fazer a defesa. 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Grêmio 1, Confiança 0, 27,5 do primeiro tempo aqui em Aracaju. De novo o time sergipano tem a bola. Gabriel Zeca tocando a bola pelo meio, encontrando posicionado por ali o jogador que é o Renilson. E toca mais para o lado para a chegada do Eduardo. Eduardo para Kelvin. Kelvin recebeu, tentou o passe na frente para Iago. Marcação do Pavão corre atrás dele. Iago protege para evitar a saída pela linha lateral. Chega na frente do Pavão. É Iago contra Pavão. Ainda o camisa 11 do Confiança. Recua a bola para Gabriel Zeca. Gabriel Zeca tocou mais atrás a bola de novo para Kelvin. Kelvin insistiu na ponta, o lançamento para o João Pedro é bom, dali para o Gabriel Zeca, cruzamento para trás, Gustavo Martins estica a perna, tira dali, tira para Enamorado, dali para Neck, não dominou, sobrou para Thiaguinho, quem sabe o contra-ataque do Grêmio agora. Thiaguinho foi puxado pelo Kelvin, agarrado, amarelo no lateral esquerdo, não é ele, não, é outro jogador ali pelo meio, Jason.
1: É, me pareceu o PK, me pareceu camisa 10 do Confiança, cartão amarelo para ele na tentativa de contragolpe do Grêmio. O Thiaguinho foi puxado no campo de defesa, o Grêmio vence 1-0 aqui no Batistão na Informação Trilegal.
5: Antijogo, pescoção do PK, amarelo bem aplicado.
0: E aí, seu Maurício, 28,5, o Grêmio ganha por 1-0 aqui em Aracaju.
3: É no trote. Por exemplo, na linha do que trazia o César há pouco da sua preocupação, do que nós estamos vendo nessa primeira meia hora de jogo, não é esse o modelo, não é esse o desenho tático e não serão essas as peças para enfrentar o Bahia no domingo. Não há essa afirmação, o Confiança já saiu pelos dois corredores 2 ou 3 vezes, não seria. O próprio Thiago está voltando ainda a uma condição que não é definitiva, tem que dar sequência para ele retomar o padrão. O Grêmio ganha porque é infinitamente melhor, Gustavo.
0: Chegamos à marca de 29. Bola recuada para o goleiro Rafael Pascoal, do Confiança. Saindo com o Eduardo. Eduardo tenta o passe na frente, ali para o Iago. Iago contra Pavon, tenta fazer um giro em cima do argentino, que estica a perna no carrinho e mete a bola para fora pela linha lateral. 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Em Aracaju, 7h29. 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Copa do Brasil, Grêmio 1, Confiança 0. No agregado, 3-0 para o time gaúcho, que vai passando para as oitavas, Bertoncelo.
2: Em seguida, às 7h30, em seguidinha mesmo, em Itaquera tem Corinthians contra o Barra de Santa Catarina. 8 horas, o duelo entre CRB e Fortaleza. E às 9h30, o Vitória recebe o Flamengo. O sorteio das oitavas de final da Copa do Brasil está marcado para o dia 26 de maio, uma terça-feira, na sede da CBF.
0: Enamorado, fez tudo certo na hora do passe para o Vieri, foi errado, o Vieri estava saindo como lateral direito aqui. Recuperação do time do Confiança com Gustavo Nicola. Nicola está dominando pelo meio, jogador que tem cartão amarelo, faz o toque para trás para o Lucas Amuso, tenta atrapalhar a saída do zagueiro. Lucas para João Pedro para Pecá, Pecá contra Gustavo Martins, escapou bem, errou, Caio Paulista corta para o Amuso, contra-ataque da armada agora. Lá vai Amuso, meteu para o Caio Paulista na velocidade, o zagueirão vai atrás dele, Caio Paulista cruzou para trás, o bolão para a batida do Beck, para fora! Foi rápido, foi de primeira, mas a finalização do Beck não foi legal, Jason.
1: Mas a jogada do Caio Paulista pela esquerda merece aplausos, avançou bem, fez o passe rasteiro para dentro da área, o Beck parou de primeira essa bola, mas pegou muito embaixo dela, mandou sobre o gol defendido pelo Pascoal. O Confiança sai jogando curto e perde pelo placar de 1-0 na informação KTO.
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0: camisa 11, Iago, buscando o canto direito, Everton só acompanhou a linha de fundo, o tricolor vence 1-0 na informação, claro.
1: 32 minutos, CCD do Grêmio ganhando por 1-0, o jogo está parado aqui porque tem jogador da equipe do Confiança recebendo atendimento médico.
2: É um jogo difícil de se avaliar, porque a vantagem do Grêmio é muito grande e nesse momento essa vantagem ela transporta o jogo para um treino, né, que serve para o Grêmio e serve para o adversário. Eu continuo achando muito frágil defensivamente, o adversário não poderia estar jogando dentro do campo do Grêmio, mas ao mesmo tempo fica claro que os jogadores do Grêmio estão jogando quase caminhando, né, e isso indica também a como eles notam o tamanho da diferença técnica dentro do campo.
1: O jogo tá quase que com uma parada técnica aí, Jason.
0: É, o jogador do Confiança tá caído no gramado, recebendo atendimento, não consigo daqui identificar quem é. É o camisa 11, tá? Agora sentou ali, é o Iago. Ele tá recebendo ainda atendimento médico e o árbitro já fez aquela parada técnica. O Luiz Castro tá passando orientações para os seus jogadores. O César falou em testes, né? É, tem um teste que ele pode executar logo mais. O Pavon não joga contra o Bahia. Aí tem que ver a questão do seu substituto. Daqui a pouco no jogo ele pode testar. Ele tem Marcos Rocha aqui no banco, ele tem o Vitor Ramon no banco, o Enamorado no esquema com três zagueiros contra o Flamengo entrou no lugar do Pavon. São possibilidades que tem o Luiz Castro projetando substituto do Pavon para o final de semana.
1: 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Recomeça a partida, 34 do primeiro tempo. Vieri está tocando, bola lateralmente para domínio de Gustavo Martins. Gustavo Martins para Noriega. Noriega recebe, joga para o seu companheiro de meio campo, Thiaguinho. Marcação do João Pedro ali por perto. Thiaguinho recua outra vez a bola para Noriega. Noriega então tem atrás os dois zagueiros. Marcação do PK. O PK apertou, Noriega recuou, tocou mais atrás a bola para Vieri. Vieri sem velocidade, né? Fazendo o jogo passar, o tempo passar, porque o Grêmio no agregado está fazendo 3-0. Noriega agora tenta dar uma acelerada, mete bola para o Enamorado, demora hora. Lançou na frente pro Bright White, será que chega? Chega primeiro o goleiro Rafael Pascoal, Jason.
0: Essa foi mais pro goleiro do que pro Bright White, mas ele agradeceu o Enamorado por essa tentativa de passe no alto pelo meio da defesa do Confiança. O Grêmio vence 1-0, tá avançando na Copa do Brasil, na informação do Meleiro.
1: 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Vai lá, vai na Tumeleiro, 35, bola com o time do Confiança, bola com Kelvin. Kelvin lançando para Iago. Iago tenta devolução, outra vez para Kelvin. Kelvin, lateral esquerdo do time do Confiança, recua para o Eduardo. O zagueiro que joga pelo lado esquerdo toca mais atrás ainda para o goleiro Rafael Pascoal, que está com muita tranquilidade ali, porque os jogadores do Grêmio estão bem distantes dele. Então, com o pé direito, ele despacha para o campo de ataque na busca de Valdir Júnior. Passou pelo Valdir Júnior, passou pelo Caio Paulista, tenta chegar, mas não consegue chegar ali o Gabriel Zé, que a bola está fora em lateral para o Grêmio. 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Grêmio 1, Confiança 0, é Copa do Brasil aqui em Aracaju. Quinta fase, o Grêmio, por estar na Série A do Campeonato Brasileiro, está estreando nesta fase e vai conseguindo chegar às oitavas de final. Bola com Kelvin, Kelvin tocando para João Pedro, João Pedro voltando para Kelvin, Kelvin tentou na frente com o Iago, o elemento foi forte demais, Vieri aparece no meio do caminho, acaba com a festa dando um chutão para ataque, ela volta para Renilson, Renilson tocando na direção do Gabriel Zeca, bom, drible para cima do Enamorado, passou também pelo Pavon, que jogadaça do Gabriel Zeca, carrinho na bola do Noriega, e cartão amarelo para o jogador da equipe do Confiança por reclamação, Jason.
0: O Gabriel Zeca, que fez uma jogadaça aberto pela esquerda, foi enveredando em direção ao gol defendido, a área do Everton, e foi passando por gremistas, deixando todo mundo para trás. Aí recebeu um carrinho, o Grêmio recuperou a bola, ele reclamou com muita veemência e tomou cartão amarelo. Gabriel Zeca, camisa número 8 do Confiança, amarelado na informação KTO.
1: Terceiro cartão do jogo, terceiro pro Confiança, lá tá o Gabriel Zeca.
3: Mago, foi perfeito, limpo o carrinho do Noriega. E a reclamação do Zeca pedindo a falta não é procedente.
1: Caio Paulista faz a abertura de bola na ponta para a chegada do time do Grêmio agora com o Amuso. Amuso com Bright White, os dois fazem um tabelamento pelo lado esquerdo, ataque do time do Grêmio. O Grêmio ganha por 1-0, gol marcado.

0: Mike, pênalti por Bright White. Noriega pro Mac, bom drible, vem Lucas na cobertura. Salva a defesa do Confiança, o Mac ia dando drible, já tinha passado pelo Renilson ali, Jason.
1: Leve, levezinho o Mac, e um zagueiro mais pesado perde o tempo da bola, o Mac engole o marcador, era isso que estava acontecendo, mas na sobra, o defensor veio e fez o corte, o Grêmio pressiona, o Grêmio vence 1-0 na Informação Grupo IESA.
0: E agora o João Pedro tenta puxar o contra-ataque, faz a abertura para Valdir Júnior, veio Confiança, lado direito, bola no meio, para a chegada agora do Iago, Iago se deslocou, tocou para o Valdir Júnior outra vez e ele recua a bola para o zagueiro Lucas. Lucas então toca mais atrás para Eduardo. 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Atenção, hein? 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O Inter passou pelo Atlético de Minas Gerais, o Juventude eliminou o São Paulo. E o Grêmio está passando pelo Confiança. Serão três gaúchos nas oitavas de final da Copa do Brasil. E o sorteio já tem data definida, Bertoncello.
2: Confirmado pela CBF no início da noite desta quinta-feira, dia 26 de maio, uma terça-feira pela manhã, às 11 horas, na sede da CBF. Pote único, não há travas, porém os confrontos das oitavas só ocorrerão nos dias 2 e 5 de agosto. 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
0: 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João Pedro está tocando bola atrás para Gustavo Nicola. Gustavo Nicola veio pela meia direita, tentou a bola para o Gabriel Zeca. Aparece para tirar o Vieri. A sobra de novo do time do Confiança. Cruzamento para dentro da área. João Pedro tentou. Tira dali o pavão antes que o PK chegasse na bola. Lance de perigo, vai tentar ainda o Kelvin, a proteção do Pavon, tentou dar um calcanhar, bateu em cima do Kelvin, e o Pavon salvou agora aí, Jason.
1: Porque a bola está chegando muito perto do gol defendido pelo Everton, poderia ter uma conclusão fatal contra o gol gremista, mas o Pavon estava por ali salvando a pátria tricolor. O Grêmio vence pelo placar de 1-0 aqui na Arena Batistão, na Informação Sicred.
0: 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Quarenta do primeiro tempo, Copa do Brasil, estádio Batistão em Aracaju, com gol de Bright White. O Grêmio está ganhando do Confiança 1-0, Bertoncello.
2: Faltam 27 dias para a Copa do Mundo e a seleção francesa, com o técnico Didier Deschamps, anunciou os 26 atletas para o torneio. Destaque para as presenças do Mbappé do Real Madrid e do Dembélé do PSG, e as ausências do Camavinga do Real Madrid e o Ekitike, já com lesão, do Liverpool. Maiago.
0: Vem o time do Confiança, passe do Iago para o Kelvin, tentou passar pelo Pavon, Pavon tirou, aí na sequência o Pavon foi derrubado pelo jogador Iago. O jogo está parado, a arbitragem está sinalizando, na verdade era o Gabriel Zeca que estava no lance cometendo mais uma falta. 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Gabriel Zeca deixando a bola passar, ela chega para Gustavo Nicola, tocou para Iago, ainda bola com Iago, Iago voltou para Nicola, ele domina pela meia esquerda, voltou para o Iago, perto da grande área, se apresenta o Kelvin, recebe o Kelvin, o Confiança que pressiona agora, tentando gol de empate, Nicola lançou para dentro da área, tentativa do Gabriel Zeca, passou por ele, caiu para Iago, condição legal, Iago recua para Kelvin, de novo a bola está com o Confiança, trocando passos com enorme facilidade, e o Iago ganhou a área, cruzou para o meio, salva a defesa do Grêmio, na sequência perdeu. De novo o Mac, vem Renilson, vem Confiança, batida, o Everton. Mas uma facilidade gigantesca de um time de terceira divisão para cima do Grêmio. Agora ataque do Confiança, Jason.
1: Pelo lado esquerdo, direito do sistema defensivo do Grêmio. Tava ali o Pavon que não conseguiu parar a jogada. E o camisa 3, o Lucas Cunha, tava na área para finalizar contra o gol do Everton, que segurou firme o chute fraco e rasteiro no seu canto. O Grêmio tenta o campo de ataque 1-0 tricolor da Informação Trilegal.
3: Gustavo.
0: Não tá legal, Maurício. Vamos ver esse lance aqui. Desce o Grêmio. Bright White recebendo pela esquerda. Se apresenta ali o Thiaguinho. E o Bright White está voltando para o Caio Paulista. Maurício, o Grêmio ganha, mas joga pouco de novo.
3: Depois do 1-0, em que cada jogador percebeu a imensa diferença técnica de um para o outro em relação à confiança, o Grêmio entrou no modo sono profundo. Nos tempos do Renato Portaluppi, seria o modo Nana Neném. E esse nível de desconcentração está dando os corredores para confiança. E individualmente, aqui fala um admirador do Gabriel Meck, defende a titularidade dele há muito tempo. O Gabriel Meck não está no jogo. O Gabriel Meck está em sono profundo, sono REM.
0: 43.
1: Problema.
0: Gustavo Martins está sentindo alguma coisa ali. Está tonto.
1: Tá tonto. Ele teve uma dividida forte, não sei se isso tem a ver, mas ele teve uma forte dividida no lance anterior, levantou e agora começou a cambalear e deitou no gramado. Preocupa Gustavo Martins, ponto de atenção aqui no Batistão.
4: Foi um choque muito forte, ele carregou a bola por cerca de 40, 50 metros e um choque, acho que com o Eduardo Moura, camisa 4. E um choque que eu não vi, e eles estão pedindo troca, né? Então o Grêmio deve mexer. Não vi uma pancada na cabeça para justificar uma concussão, né? Uma troca adicional, mas um choque muito forte, mas aparentemente não foi maldosa. Foi um choque dos dois zagueiros que são altos e fortes. Então, naturalmente, deu algum tipo de impacto no zagueiro gremista.
0: Balbuena intensifica o aquecimento. E a verdade é que o Grêmio está ganhando, CCD, mas não está jogando um bom futebol, CCD.
5: Não, joga muito pouco. Um espaço gigantesco entre o ataque e o meio-campo permite que o adversário brinque ali na frente. É que a falta de qualidade indica o resultado como está. Se tivesse um pouquinho de qualidade ali, o Noriega não marca ninguém. É um negócio constrangedor, não marca ninguém. E o próprio Thiago ali jogando sozinho, o Mac muito avançado. Não tá legal, tá? Não tá legal, a coisa não tá funcionando bem. A gente espera que. A gente espera que o Grêmio, que o treinador corrija um pouco isso.
1: O problema com o Gustavo Martins foi que a queda no solo foi muito forte e bateu com a cabeça. O Gustavo Martins, ele bate com a cabeça no chão, ele tá deitado na maca saindo do campo.
0: Ele nem saiu do carro maca, o Balbuena tira o colete, o Grêmio momentaneamente tem 10 em campo, 44,5. Vamos ver se o técnico Luiz Castro vai segurar nesse momento com o Noriega na zaga ao lado do Vieri, para não queimar, né, Jason? Uma troca com bola rolando, aí trocaria no intervalo, né?
1: Ou ele pode acionar, né, o protocolo de concussão e aí tem uma troca. Que o confiança também acaba ganhando, mas o Grêmio não perde essa alteração. O Gustavo Martins está deitado na maca. O Luiz Castro agora chega ali na área técnica e conversa com o zagueiro. Tá? Conversa com o zagueiro. Mais 5 minutos e o Gustavo Martins segue na maca e não vai ter condições de retornar.
4: A gente não é médico, né? A gente não é médico, né? Mas não foi imediatamente que ele sentiu, que chamou atenção, né? Teve um certo delay de uns 15, 20 segundos. Ele conseguiu se levantar depois do choque, do impacto, e tentou caminhar e dominar a bola. Então, causa uma certa apreensão essa questão de saúde do próprio Gustavo Martins.
1: Ele está saindo do estádio. O Gustavo Martins está sendo levado na maca até a porta do vestiário aqui do Batistão. E vai ser levado na maca para o vestiário. Eu vou tentar me movimentar aqui, Manhago, para ver essa imagem do Gustavo Martins.
0: O Grêmio segue com 10. Balbuena está na beira do campo. Vamos ver se vai entrar antes. Parece que sim. 46 minutos. Troca passo, time do Confiança. A bola dominada com o Iago. Iago recuando para Gabriel Zeca. Gabriel Zeca abre a bola na ponta para Kelvin. Chega o Confiança. Kelvin cruzou. Cabeceio do João Pedro. Bola sobre o gol do Everton, tiro de meta, troca no Grêmio.
1: O Balbuena está entrando com a camisa número 2, enquanto saiu na maca o Gustavo Martins. Observei a saída do zagueiro do Grêmio, ele levantou, a maca estacionou bem na boca da porta do vestiário, ele levantou e saiu caminhando, mas bem devagar, preocupa Gustavo Martins já. Pro final de semana, Balbuena tem a 2. O Grêmio vence por 1-0 na informação trilegal.
0: E eu não vi, pelo menos daqui da posição da gaúcha, aquela entrega daquele cartão com o protocolo, né, Geiso?
1: Então, eu também não vi.
4: E o Grêmio já não usou contra o Flamengo no domingo, né? Tinha a possibilidade então, com o Pedro Gabriel e não fez essa utilização. E aqui nas imagens que a gente tem também não houve. Pode ser depois até comunicado, tá? Uma nova avaliação, mas a tendência é que se não foi agora, não seja utilizado, porque ele tem que ficar 5 dias de afastamento dos treinamentos. Ou seja, seria desfalque para a partida de domingo contra o Bahia.
0: 47, mais 3. 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O Grêmio agora tem Balbuena na zaga. Saiu Gustavo Martins machucado e o Vieri está caminhando com a bola. Confiança também não faz nenhuma força. Está tudo resolvido já no primeiro tempo aqui. O Grêmio ganhou 2-0 na arena, fez mais um gol de pênalti logo cedo aqui com o Bright White. Depois o Grêmio parou de jogar e o Confiança, que leva algum perigo, peca na qualidade. Vieri, lançamento longo, buscava Enamorado. Kelvin sobe para tirar, pega a sobra, Gabriel Beck, toca para Enamorado, não evita a saída pela linha lateral, mais uma vez o gramado e Enamorado não se ajeita.
3: Gustavo,
0: diga lá, seu Maurício.
3: O tipo de lesão que o Gustavo teve, Deus queira que seja pequena, que se constate isso, mas é o tipo de lesão também que vai para a cabeça do jogador num jogo desse, que é um jogo de passagem, que está resolvido, todo mundo sabe que o Grêmio já passou, e numa jogada comum, o Gustavo Martins está indo para o hospital. Os outros jogadores que ficam em campo, pode ter certeza, vai para a cabeça deles, ah, minha dividida, ai meu Deus, ai o jogo de domingo, ai minha saúde, o jogo fica muito esquisito.
0: Amuso tabelou com Caio Paulista, chegou na entrada da área, bateu para fora pela linha de fundo. Olha, fazia tempo que o Grêmio não chegava, Jason.
1: E o Caio Paulista pelo meio fazendo a jogada, dando o passe para o Amuso, que de direita bateu de primeira e sobre o gol defendido pelo Pascoal. A bola foi para a linha de fundo, está terminando o primeiro tempo aqui no Batistão. O Grêmio vence pelo placar de 1-0 na informação Sicredi.
0: 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Trilegal vai terminar o primeiro tempo, 49 minutos aqui em Aracaju, Copa do Brasil. O Grêmio vai se classificando para as oitavas de final. E aí pode pegar qualquer adversário daqueles que estão se classificando. O Grêmio vai sendo aí o 12º time a garantir vaga, né? Já que o jogo entre Chapecoense e Botafogo começou antes. Então vai terminar, vai ter um classificado de forma oficial primeiro lá o jogo de Chapecó. A bola está tocada na ponta para Valdir Júnior, desce no contra-ataque. O time do Confiança tentando o empate no finalzinho do primeiro tempo, 49,5. Valdir Júnior lançou na frente para João Pedro, chegou cruzando para o meio da área. Tira dali, Noriega tocando para Thiaguinho. Thiaguinho sai jogando com Caio Paulista. Caio Paulista recebe pela esquerda, João Pedro aperta na marcação, Caio Paulista evita a saída pelo lateral, recua a bola para Thiaguinho. Thiaguinho mais atrás ainda para Vieri, de primeira para Thiaguinho outra vez, últimos 10 segundos. Lucas Paulo Torezinho do Paraná vai terminar o primeiro tempo aqui em Aracaju e o Amuso está sendo lançado na frente. A bola acaba correndo demais, saindo antes. Lucas cobra a lateral, pede a bola o árbitro e aponta para o centro. Fim de papo no primeiro tempo em Aracaju. O Grêmio vai jogando para o gasto, vai ganhando de novo no agregado, está fazendo 3-0 no Confiança, 1-0 o jogo de hoje à noite aqui na Arena Batistão em Aracaju. Vem aí bola parada no futebol da Gaúcha, Luciano Périco.
6: Valeu, Gustavo Maiago, 7h50, bola parada para Grêmio 1, Confiança 0. 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CCD Maurício, um jogo de ritmo lento, mas que o Grêmio vai cumprindo tabela e vai passando na Copa do Brasil.
3: Porque o Grêmio é muito, muito, muito melhor. E o Confiança, sabendo que é um jogo de passagem também para ele, faz o jogo possível. Ele se esforça, ele sangra, ele sua. Aí você vai ver, a bola vai para cima, o chute é fraco. Porque o Grêmio dá os corredores, e dá os corredores porque desconcentra. O jogo está muito fácil, a vida está resolvida, aí agora tem esse elemento novo, ruim, da lesão de um companheiro, numa jogada comum, numa jogada em que o Gustavo Martins adianta demais a bola, ele é muito forte, o cara que divide com ele também é forte, ele tonteia 30 segundos depois, a gente fica assustado, tomara que tudo certo, mas é um jogo de passagem que cada jogador em campo parece contar os minutos para que passe mesmo. 1-0, daqui a pouco toma um empate, faz 2-0, não muda nada. O Grêmio está passando um jogo, mas não está tirando, Lucianinho. Nada de hoje para domingo contra o Bahia. Nada, nada.
6: Pois é, a ideia do jogo, CCD, te agrada do que o Grêmio pensou em termos de estratégia, de escalação?
5: É que o resultado passa muito, por isso que o Maurício falou, pela dificuldade do adversário. Eu só discordo de que o Grêmio não tirou nada. Acho que o Grêmio tira o que não fazer.
3: Ah, bom. Não deixa de ser.
5: O que não fazer.
3: Tá adaptado.
5: Né? O Grêmio não pode jogar mais com dois extremas e um médio volante ou com o Noriega marcando, que se fizer isso contra um time mais ou menos, o Grêmio vai perder. Mesmo que a gente saiba que isso ali na frente, né, Maurício? O adversário impacta também com a dedicação dos jogadores, né? É um jogo de ordem técnica fraco, está sendo puxado para baixo, não para cima, mas o resultado, que é o que importa para esse jogo, o Grêmio está fazendo, está conseguindo ganhar o jogo. O Thiago tentou aí num primeiro momento, mas o espaço entre o Thiago, o Noriega e os meias ou os atacantes é muito grande e ficou um jogo muito, mas muito frágil para o Grêmio. Ao mesmo tempo, 1-0 e a classificação é o que importa, né? Triste apenas o episódio do Gustavo, que eu estou bem preocupado. Me parece uma lesão um pouco comum, porque não tem a batida e ele fica tonto depois. Então, eu estou preocupado, tô curioso aí para que a gente tenha boas notícias e possa contar apenas do ponto de vista de o susto mesmo. Porque o Gustavo é muito importante para o Grêmio e eu torço muito para que ele se recupere rapidamente.
6: 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No Bola Parada, Marcos Bertoncello. Além do Grêmio, quem mais está passando nesta quinta-feira na Copa do Brasil, Bertoncello?
2: Por enquanto, Luceninho, a Chapecoense vai eliminando o Botafogo em Chapecó. Já temos 44 minutos do segundo tempo, Botafogo pressiona, mas a Chape vence por 2-0. No agregado 2-1 para os catarinenses, o Botafogo vai dando adeus e a Chape se classificando.
6: 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Bom, Jason Lisboa, o que dá para acrescentar com relação ao Gustavo Martins, que acabou saindo, portanto, do estádio para algum atendimento?
1: Não,
6: mais...
1: ele foi pro vestiário.
6: Pro vestiário.
1: Ele saiu do campo, direto, campo, carregado pela maca, pro vestiário. Eu estou tentando a confirmação, estou tentando a confirmação se ele está no vestiário. Acredito que ainda esteja no vestiário, foi algo recente, então a gente está buscando essa confirmação com relação ao Gustavo Martins.
6: Muito bem, importante informação. Jason Lisboa, de olho, atento a tudo. 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
1: Segue aqui no vestiário, tá, Lucianinho?
6: Segue
1: Gustavo Martins segue no vestiário.
6: Ah, importante informação.
1: E o Kahneman, então. E o Kahneman tá subindo pro campo para um aquecimento. Ah. Os reservas estão saindo, mas o Kahneman segue no campo. Ele voltou, ele foi pro vestiário e voltou e tá realizando aquecimento. Os demais reservas estão indo pro vestiário. Daqui a pouco pode ser uma sinalização do Kahneman entrando. Daqui a pouco com a formação de três zagueiros, quem sabe, jogando com o Vieri e também seria, com o Gustavo.
5: Seria um posicionamento correto do treinador, do jeito que o time atuou no primeiro tempo, não funcionou. Com o Kahneman, Maurício retoma ali os três zagueiros, bota o Pavon e o Caio Paulista mais avançados, tira um dos extremos e vai ter uma condição de jogo muito melhor, me parece, para o jogo muito mais tranquilo.
3: E pode escolher qual é o ponto que sai. Um fez a jogada do gol. Um jogado pênalti, outro sofre o pênalti.
5: Eu acho que sai o Amuso para descansar para o final de semana, já que o Amuso é o titular absoluto e o namorado não jogou.
3: Aliás, nesse sentido, o Amuso, que humanamente deve ter se incomodado com o fato de não ter ido fazer o jogo lá por Gana no amistoso contra o México, isso não foi para o campo, não. Tá? Ele pode ter errado esta ou aquela jogada, mas você não vê assim um trote, você não vê um cara desinteressado, é o jogador que sofre o pênalti, ele tem a iniciativa de sempre. O Amuso joga como se tivesse recebido a melhor das notícias três dias atrás.
5: Isso é,
3: o que é um elogio, né?
5: Isso é importante porque foi profissional e, para mim, o melhor jogador do Grêmio no primeiro tempo. Mais uma vez, né? Ele tem se constituído no melhor jogador do Grêmio.
6: 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Confiança zero, Grêmio 1, primeiro tempo, bola parada de Três Tentos, parceira do produtor, do planejamento até a comercialização, oferecendo um ecossistema completo de grãos, insumos e indústria. Bertoncelo prepara os recados da galera. Simon Bianchini prepara a análise da arbitragem. Antes, inserção política obrigatória e já voltamos.
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6: 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Daqui a pouco tem jornalismo geral com Viviana Fronza. Antes, Simon Bianchini, teve pênalti pro Grêmio. Incidências da arbitragem, Simon.
4: Bom, foi um primeiro tempo tranquilo e de boa condução do Torezinho na partida, viu, Lucianinho? Marca o pênalti em cima do lance, na hora, sem titubear. Acho que até valeria um cartão amarelo, porque a bola não estava em disputa. Ele foi só com a intenção de marcar a infração e atingir um carrinho lateral com intensidade temerária. E isso justifica o cartão amarelo, mesmo tendo aquela orientação de evitar uma punição dupla do pênalti, mais um cartão para o jogador. Depois ele distribuiu mais dois cartões amarelos para os jogadores, mais três cartões amarelos para os jogadores do Confiança, todos de forma justa, não tem nenhum outro grande lance polêmico. Enfim, um jogo tranquilo nessa primeira etapa lá em Aracaju.
6: 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Alguns recados da galera aí, Bertoncelo.
2: Vamos lá, pelo chat do YouTube, o arroba Marni Heffel, comunicador, fala: se não tiver na base um lateral melhor que o Pavon, fecha as portas. A crítica feita pelo arroba Marni Heffel.
6: É um problema.
2: Mesmo esquema do jogo contra o Coritiba, Grêmio vai passar ganhando. Forte abraço a todos, o Leonardo Moraes. O Gustavo de Ijuí, jogo horroroso contra o rival fraquíssimo, só pelos 45 pontos no Brasileirão. E para fechar, o André Gala, sempre ligado na Gaúcha, não seria uma boa oportunidade para lançar mais jovens? E principalmente no segundo tempo, as perguntas
3: pra
2: da interatividade.
3: Comentaristas. Para ser justo com campanhas vitoriosas do próprio Grêmio em Copas do Brasil anteriores, nós cansamos de ver nas fases primeiras jogos horrorosos, com placares estreitos, nada grave, nada promissor. E aí, ao momento da Copa, Copa tem muito isso, Lucianinho. Ao momento da Copa do Brasil em que o time dá a liga, porque enfrenta um adversário mais forte, tem que se mobilizar mais, passa a valer a caixa de cerveja, e ali você passa também a ter um time. Isso aconteceu, inclusive, no 2001 do Grêmio campeão daquele ano, com o Tite, que foi encarando adversários como São Paulo, foi finalista e ganhou do Corinthians no Morumbi. Mas as primeiras fases do Grêmio naquele ano, para quem lembrar, são jogos comuns de placares apertados, então não é fora do padrão que a gente está vendo aqui. Só é assustador, porque lá pelas tantas, um jogo desse, machuca um zagueiro, que não é para machucar. Você perde um jogador, bata na madeira, mas isso também é coisa de Copa.
6: Vamos com o destaque do jornalismo geral. Viviana Fronza, na nossa central de jornalismo, notícias importantes desta quinta-feira. Viviana, boa noite.
10: Boa noite, Lucianinho. O senador e pré-candidato à presidência, Flávio Bolsonaro, do PL, concedeu em uma entrevista exclusiva à Globo News no início da noite de hoje e respondeu a questionamentos sobre um pedido de verba ao banqueiro Daniel Vorkar, o fato que foi revelado ontem pelo site de Intercept Brasil. Segundo o áudio divulgado, o dinheiro seria destinado ao financiamento do filme Dark Horse, que é sobre a trajetória do ex-presidente Jair Bolsonaro. Durante essa entrevista à Globo News, o Flávio Bolsonaro foi questionado sobre os contatos com o Daniel Vorkar e também sobre o destino dos recursos. Vamos ouvir um trecho.
11: Eu não fui gestão do filme, eu não participei de gestão do filme, não dirigi o filme, nem o ator que me interpretou eu escolhi. Quer dizer, eu não tenho absolutamente nada. O que eu fiz foi buscar um filho, buscar investimento privado para um filme que vai ser feito privado com... é homenagem ao seu próprio pai.
10: Bom, outras duas informações também, Lucianinho. A primeira delas é que a polícia está fazendo buscas a dois criminosos que assaltaram uma loja de veículos no final da tarde de hoje na zona norte de Porto Alegre. Um crime que aconteceu na Avenida Nilo Peçanha, próximo ao complexo comercial. A Brigada Militar disse que dois homens armados invadiram o estabelecimento, renderam aí os funcionários, os clientes e roubaram joias, relógios e celulares. Depois dessa ação, eles acabaram fugindo em um Ford Ka e ninguém ficou ferido. E também sobre um acidente que é atendido agora por equipes de resgate, um acidente grave na BR-116 em Estância Velha, na altura do quilômetro 233 da BR-116, ocorrência que envolve um carro e uma carreta. As primeiras informações dão conta de que duas pessoas morreram no local, uma das pistas da 116, inclusive, está interditada para o atendimento dessa ocorrência. Lucianinho.
6: Obrigado, Viviana Fronza. 8 e 2, Três Tentos, sempre parceiros, o ecossistema mais completo do agronegócio brasileiro. Vamos bater bola com os comentaristas, Bertoncelo?
2: E tem
6: com
2: drama, a galera. Né? E tem drama ali, ó. Não, último
6: então
2: lance.
6: Terminou ainda o jogo?
2: O último lance.
6: Bola veio pra área, veio o Botafogo e...
2: Afastou, tem escanteio. Agora
6: ai,
2: sim.
6: Ai, ai, ai. Ai, ai, CCD, agora, hein?
2: 43 minutos. Narra. Do segundo tempo, Chapecoense 2, Botafogo 0, Lucianinho.
6: Não vamos tomar esse gol.
3: Eu quero que narre naquele modo. Bateu, sobrou, bateu, chutou, voltou, olha lá.
6: Vai pra área, vai até o presidente, até o John Textor tá na área. Alex escanteio Teles. Cobrado. Ih, no primeiro pau.
2: Tá, bom.
6: Voltou pra ele, na esquerda, Alex Telles, cruzou pra área, tem perigo no lance, tá no meio, tá viva, chega, olha onde é que tá o goleiro do Botafogo, vai tomar o gol, vai tomar o gol agora, não tem goleiro, mano a mano,
3: burro,
2: vamos ver,
6: vai fazer, a bola vai entrando,
2: impedido, né?
6: Gol!
3: Ah, ele não tava atrás da linha da bola.
6: Chapecoense!
3: Não, vai estar impedido, sai no jogo lá.
2: Tem que ver se estava atrás da linha da bola.
3: Claro que tava. Não, é se ele está atrás da linha da bola, não está impedido. O problema é se ele está diante da linha da bola, da linha só da tinha bola. Um na frente dele.
2: A questão é que ele dá uma parada.
6: Kahneman vem aí no Grêmio. Kahneman, informação de Simon. De Simon. Simon deu um.
12: TT também vem.
6: TT também vem. O William também vem.
3: Boa.
6: William, três.
12: Eu acho que vai ficar nesses três aí. O Grêmio tá voltando. É. William, TT e Kahneman. As trocas no Grêmio.
6: William, TT e Kahneman, Maurício e CCD. E
3: a gente tem que ver no lugar de quem. Eu acredito que o Gabriel Mack não venha de volta. Ele fez um primeiro tempo bem dispersivo. Coisa de menino, acontece, né? O jogo ficou mais fácil. Ele desconcentrou, perdeu bola dividida que não devia perder perto da própria área. Não tem que vir a banco, por óbvio, né? Eu tô falando de um jogo em que você segura... fala com ele adiante e volta naturalmente para a titularidade contra o Bahia e põe a jogada daqui a pouco até o TT por dentro. Vamos ver.
6: Uma possibilidade, tem o William. Ítalo fez o gol da Chape, né?
2: Isso.
6: Acho que vai confirmou, hein, o Simon.
2: A questão é, ele dá uma parada, ele tá adiantado, ele dá uma parada. Se isso tira a condição, tem que ter dois defensores ou atrás da linha da bola. Tem que ver essa questão, a gente não teve ainda o frame.
6: Cartão da Vila Cerda, né? Tá dando cartão pro Ítalo que tirou a camisa.
2: Justo o cartão, né?
3: Tá na o erro da tomada de decisão, Simon, é do cara que tem a bola, o assistente. É, porque ele demora, tanto é que tá dado impedimento.
6: Dado impedimento.
2: Bom, olha aí, ó. Bem adiantado.
6: Trocas no Grêmio, então, agora é que vai ser. A gente tem um pouquinho de delay aqui, né, Jason? Vamos ver.
12: Isso. O 10 tem o William, tá saindo o 2.
6: O 10 Balbuena. Entrou pro 37.
13: Balbuena tá saindo pra entrar o Kahneman.
12: Tá saindo o Balbuena, tá entrando o 4, o Kahneman. E a troca agora, 99, é namorado, entra 21. O 21 que é o TT. E o 10, o William, o Mac acabou saindo, Gabriel Mac, é isso aí.
13: Mac, Balbuena e a namorada saíram.
3: Gente, o Mac saindo eu tiraria também.
14: É, mas só um pouquinho.
12: Mas saiu o Balbuena, né?
14: Balbuena jogou um minuto.
6: Mas será que é problema físico?
14: Só pode ser,
13: só,
14: né?
13: Só pode.
3: Alguém mandou num vídeo aí pra você, um uma vídeo mensagem. Não,
2: alguém falou que viu pelo streaming que o Balbuena puxou a perna.
3: Pode ser.
6: Manhã gol, tudo contigo, segundo tempo de confiança e Grêmio, manhã gol. Vamos lá, Luciano Périco, de novo, a bola está rolando. No futebol da Gaúcha, tem duas trocas no Confiança também.
12: Saíram 8, Gabriel Zeca e o 7, Gustavo Nicola. Entraram o 17, Danielzinho, atacante, e o 18, Guilherme Nunes, volante.
13: Dois jogadores que estavam com cartões amarelos, o técnico Ricardo Rezende, interino do Confiança, também troca. E o Grêmio já chega então a 4 trocas no jogo. Balbuena jogou um minuto. finalzinho do primeiro tempo, ali 1-2 minutos, substituído por Kahneman. O Grêmio tem Kahneman e Vieri. Agora o Vieri foi pro lado direito da zaga, são dois canhotos. E a bola está dominada com o Iago. Iago pelo time do Confiança, tocando a bola mais atrás ali para o Danielzinho. Danielzinho fazendo a jogada chegar no lado esquerdo na tentativa do Guilherme Nunes. Outra vez a bola para Danielzinho, ele perde para Pavão. Pavão com o pé esquerdo mete para o William. William não consegue o domínio. De pé esquerdo a bola passou por ele e caiu para Valdir Júnior. Valdir Júnior tem a bola para Lucas. Lucas tenta o lançamento na frente para o João Pedro. Subiu Caio Paulista para tirar. Bola fica no meio com o Guilherme. Ainda ele dominando pelo time do Confiança. Lá vai Guilherme. Canhotinho jogando a bola para o lado esquerdo na direção de Kelvin. Diga lá, Bertoncelo.
2: Fim de papo em Chapecó. A Chapecoense venceu o Botafogo por 2-0. Avança para a próxima fase. O Botafogo está eliminado. 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
13: É, vai ficando pelo caminho aí o Botafogo na Copa do Brasil. Não deixa de ser uma surpresa. Chapecoense, né? Lanterna do Brasileirão. Olha o Iago tocando na frente para Danielzinho. Levantamento na área para João Pedro. Passou por ele. Vem Valdir Júnior. É perigo. Chutou para fora. Ele quer escanteio. O juiz está dando só tiro de meta, Jason.
12: Tá pedindo desvio, mas o árbitro está confirmando. É tiro de meta para o Everton cobrar. O Grêmio está vencendo pelo placar de 1-0. Está avançando na Copa do Brasil. 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
13: 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Maurício, e essas trocas do Grêmio aí, Maurício? Balbuena saiu, Kahneman entrou. E ainda tem o William e também TT, seu Maurício.
3: Eu imaginei no primeiro momento, e se eu bem entendi o César também, que haveria um terceiro zagueiro, saiu um ponta, o Amuso para descansar e a vida continuava. Mas o Balbuena deve ter sentido algo, porque ele jogou menos de 15 minutos. Aí entra o Kahneman para você ter uma dupla de zaga. O Gabriel Meck sai porque o primeiro tempo dele foi desatento, foi desconcentrado. Então descansa, pronto, volta contra o Bahia. Tá tudo certo.
13: 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Bola dominada com o Iago. Iago agora está jogando aqui pela ponta direita do time do ataque da equipe do Confiança. Lá vai o Iago pedalando para cima do Caio Paulista. Passou, vem o Thiaguinho, perdeu. Iago tentou, bateu em cima do Kahneman. Thiaguinho pega a sobra, toca para o William. O William tenta armar o contra-ataque agora. Marcação do Guilherme Nunes. A bola está sendo recuada para o goleiro Everton. Ele não pode pegar com a mão, então ajeita a bola para o pé esquerdo. Dá um chutão para o ataque na direção do Bright White, só que a bola corre demais. E o Eduardo está protegendo para a saída do goleiro Rafael Pascoal. 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Grêmio 1-0. No agregado está 3-0 contra o Confiança. O Grêmio está indo para as oitavas. O William tenta o passe para TT, subiu o Kelvin para tirar. Kelvin tirou, meteu bola para Danielzinho. Danielzinho recebeu pelo lado esquerdo, recua a bola no meio, passando pelos pés do PK. PK para Guilherme, Guilherme tocando para João Pedro. João Pedro tenta fazer ali, escapar da marcação do Thiaguinho, faz abertura de bola na ponta para a chegada de Valdir Júnior. Valdir Júnior recolhe bola para Guilherme. Guilherme então toca de lado, encontra posicionado o PK. PK faz abertura para Kelvin, recebe pelo lado esquerdo, tenta no meio com Danielzinho. Danielzinho recua para Kelvin, deixa a bola de novo com PK. PK outra vez trabalhando bola com Guilherme. A bola está sendo recuada para Eduardo. Dá 1-0 para o Grêmio. 5 do segundo tempo aqui no Batistão, em Aracaju. É Copa do Brasil. Lá vai João Pedro. Se atrapalhou todo. Caio Paulista só acompanhou. É tiro de meta. CCD e estas trocas no Grêmio do segundo tempo, hein, Cezinha?
15: Pois é, o Grêmio tenta compor, mas continua dando muito espaço. Continua. Hoje é um jogo treino, né? Um jogo treino do Grêmio. Vamos esperar que não saia nenhum gol contra aí, não. Esse jogo não vire um problema. Até o momento é um jogo ruim, um jogo treino e que preocupa muito pelas lesões, né? O Grêmio perdeu o Gustavo Martins, perdeu o Balbuena, claramente o Balbuena sai com uma lesão muscular. O Maurício falou 15 minutos, estava sendo muito, menos, né? Muito, foi, eu acho que foi, olha, 3 minutos. E se olhar, Maurício, o Kahneman já ele já aqueceu no intervalo, sim, ou seja, sim, sim. Eles já sabiam. E ao mesmo tempo o Luiz Eduardo não viajou porque lesionou também. Então preocupa os três zagueiros de pé direito lesionaram em um dia.
13: É verdade, Gustavo Martins saiu cedinho com uma pancada também que sofreu durante um choque no jogo, Jason.
12: Se o Luiz Castro for montar o esquema com três zagueiros contra o Bahia, não tendo o Gustavo Martins e não tendo também a figura do Balbuena, o Kahneman e o Wagner Leonardo são as opções. Aqui, né, em Sergipe, que irão para Salvador.
15: É, teria
12: e o Noriega, né?
15: E o Noriega, exatamente. Teria a possibilidade do Noriega, mas incrível, né? Três jogadores da mesma função, três jogadores com a mesma característica, os três lesionados
3: para fazer três zagueiros, o Noriega vem para o lado direito, um dos canhotos vai sobrar de líbero e o outro canhoto do outro lado. Mas eu acredito que o esquema de três zagueiros volta, porque hoje, como disse o César, você só tira hoje para o jogo de domingo o que não fazer, mas algo positivo não tira não.
13: Bright White agora está perdendo a dividida, a bola cai para Guilherme, Guilherme tocando para o Iago, rapaz! Kahneman! Uma tesourada no Iago, amarelo no argentino.
12: É, e ele faz sinal para o árbitro, foi a primeira, mas foi forte, Kahneman. Atingiu o adversário, falta marcada ainda no campo de defesa do Confiança. E o Kahneman está tomando cartão amarelo argentino. O Grêmio vence por 1-0 na informação Pão de Alho Santa Massa.
3: Não precisa, né, tia? São 6-7 minutos, uma bola no meio campo, o carrinho no alto. Não era de expulsão, mas já está pendurado o Kahneman para qualquer falta que ele precise fazer mais perto da sua área. Está pendurado, já fez aquele gesto do Kahneman, que quando ele acha que não fez falta, mas fez. Ele levanta o braço dizendo como se o cara não tivesse sofrido a falta. Desnecessário. É um totem, mas desnecessário.
13: É, tá amarelado, vem o time do Confiança, cruzamento para dentro da área, Kahneman tirou parcialmente, ela cai para João Pedro faz abertura para Valdir Júnior, Confiança tentando o gol de empate, toque ali para Iago recuando para Renilson, voltando bola para Iago, arriscou de fora, muito longe, foi lá na praia de Atalaia, Jason.
12: É, foi longe, e aí o Bertoncello pode ajudar, porque eu não recordo de cabeça, o último jogo do Kahneman pelo Grêmio. Faz algum tempo, ele até havia sido cotado para o jogo contra o Cruzeiro em Minas Gerais, mas acabou sentindo um problema muscular e foi retirado da viagem para Minas. E depois não apareceu mais, há muito tempo o Kahneman não joga.
13: Acho que é o Grenal do Beira-Rio que ele entra, né?
4: Torque.
13: O Torque em Montevidéu, bem lembrado, sai.
4: Marcos Souza fez essa lembrança.
13: É. Isso foi na primeira rodada da Copa Sul-Americana, no início do mês de abril. Bola dominada com o time do Confiança, que perde o jogo, 1-0 hoje, 3-0 no agregado. Valdir Júnior está recuando, bola para o zagueiro Lucas, o capitão do time do Confiança, marcado à distância pelo William, toca a bola para o seu companheiro de zaga, que é o Eduardo tenta o passe em profundidade, a bola vai na direção do Danielzinho tenta fazer o giro contra a marcação ali do Noriega, ele divide contra o jogador do Confiança e tem falta. Falta dura em cima agora do jogador do time sergipano. Noriega vai lá pedir desculpas, ô Jason.
12: É, ele entrou na dividida com o pé mais alto e atingiu o jogador do Confiança, que tá caído, rolando de um lado pro outro. O Noriega tá ali, tá pedindo desculpas para o seu companheiro adversário que tá caído. O Grêmio vence pelo placar de 1-0 aqui no Batistão, na Arena Batistão em Sergipe, e tá avançando na Copa do Brasil na informação Grupo IESA.
4: Para amarelo, um pisão, né, não visa a bola, é um pisão no pé, não, por exemplo, acima da linha do tornozelo para configurar um vermelho, mas uma entrada temerária e o juiz tem que aplicar o cartão amarelo. Acho, deixa eu ver de novo o lance aqui, ele pega no pé, acho que não pega no tornozelo, mas no limite também tá, um pouco mais para cima era para vermelho.
13: Não vi, né? Não vi se ele mostrou sequer amarelo.
4: Não, na imagem da TV não.
13: Não mostrou. Tentativa de bola do Amuso, perde a dividida, mas a falta do Valdir Júnior. 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Linguiças Borrússia, qualidade e sabor invencíveis. 10 do segundo tempo em Aracaju, tá 1-0, Grêmio para cima do Confiança. Logo depois do futebol da Gaúcha tem o balanço final com o comando do Luciano Périco. Análise dos nossos comentaristas, a interatividade, claro, Jason Lisboa, ouvindo os personagens do Grêmio nessa classificação para as oitavas de final da Copa do Brasil. Ela vai sendo confirmada aqui em Aracaju. O Grêmio que está voltando aqui a Aracaju 14 anos depois de enfrentar o River Plate do Sergipe naquela Copa do Brasil de 2012, quando o time era treinado por Vanderlei Luxemburgo. E naquela oportunidade, fez o primeiro jogo aqui e ganhou depois. Segundo jogo no Olímpico, também ganhou e se classificou. Bola dominada com o time do Confiança, bola com Danielzinho. Danielzinho pelo meio, faz a bola chegar até o lado. Chegar ali para o domínio do jogador, que é Kelvin. Kelvin aberta pela esquerda, tentou na frente com o Iago. Aparece para tirar bem posicionado o Pavon. Na sequência, Noriega se atrapalha, presente para o time do Confiança. Iago ganhou a área, pintou o gol de empate, caiu! Juizamos que foi no corpo só o zagueiro do Grêmio ali que estava na disputa. É tiro de meta, Jason.
12: Ah, me pareceu o Kahneman só colocando o corpo na frente e nada demais. O jogador do Confiança desabou no gramado, pediu falta, mas não me pareceu, não. É bola para o Everton recolocar o Grêmio no jogo. O Grêmio que vence por 1-0 na KTO.
4: Estou revendo o lance aqui. O Kahneman deixa o corpo de maneira limpa. É o Vieri na jogada. E o jogador nordestino tenta cavar o pênalti. Absolutamente nada.
13: 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Um para o Grêmio, zero para o Confiança. 11:50 do segundo tempo. Kahneman tenta o lançamento longo. Lá buscando o TT, buscando o Bright White. Passou pelo um, passou por outro. Sobrou para Kelvin. Kelvin está só protegendo e a bola se perde pela linha de fundo. Tiro de meta para o Confiança. 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Alô, Bertoncelo, que rola ainda de Copa do Brasil hoje à noite?
2: Bom, tem bola rolando para o Corinthians, que está confirmando sua classificação. Intervalo de partida, Corinthians 0, Barra de Santa Catarina também 0. Tem bola rolando também para CRB e Fortaleza, 0-0. Na ida, o Fortaleza venceu por 2-1. E ainda hoje, às 9:30, tem Vitória e Flamengo no Barradão. O Flamengo tem a vantagem, venceu o primeiro confronto por 2-1. Informação, Manhago, para a Unimed Porto Alegre.
13: TT, mete no fundo pro Pavon, vem Grêmio. Pavon chegou, dominou, recuou para o William para cruzar. Bola alta na área, cabeceio. Gol! Do Grêmio, Bright White de novo. Um cabeceio com força de um chute para estufar a rede de Rafael Pascoal, fazer o segundo do Grêmio, num lance esporádico de ataque tricolor, que já cedo definiu o jogo, vai levando em banho-maria para não se cansar muito, se classificar com tranquilidade, e agora faz o segundo com um testaço de Bright White, Jason.
12: Na festa tricolor, 3 mil quilômetros de distância de Porto Alegre, e a galera tricolor tá vibrando aqui nas arquibancadas do Batistão. Jogada pela direita, Pavon combinando com o William, fazendo levantamento para a área, e aí no segundo pau, na segunda trave, o Bright White, o dinamarquês, que está sendo o goleador da noite, ele apara esse cruzamento de cabeça, quase que na risca da pequena área, explode contra o gol do Pascoal, que não teve chances, a bola morre no fundo da rede. Bright White marca mais um, o Grêmio também, agora Grêmio 2, Confiança 0, Maurício.
3: O William entrou por dentro e o TT pelo lado, mas nessa jogada, numa movimentação bem episódica, bem ocasional, chegou o TT para dentro, o William do lado, recebendo do Pavon, para fazer não um cruzamento e sim um passe de um meio campista, de um meio armador, de alguém que sabe lidar com refinamento com a bola. E o Braithwaite faz um segundo gol, se o primeiro de pênalti convertido, agora aquele cabeçaço que você bota em curso de centroavante, para baixo, quicando no chão, para fazer 2-0 o Grêmio. Era questão de tempo, tá tudo acabado, que ninguém mais se machuque, doutor César.
15: É, essa é a ideia, ninguém se machuque e o Grêmio passe por esse jogo. Sempre que a qualidade aparece, o Grêmio faz uma boa jogada e faz o gol. Mais uma vez, agora o William foi o grande nome da jogada, 2-0, e esperar o sorteio.
2: 26º gol marcado por Bright White pelo Grêmio, o terceiro dele na temporada, 4-0 no agregado para o tricolor. Grêmio classificado para as oitavas de final da Copa do Brasil e embolsando premiação de R$3 milhões.
13: Grêmio entre os 16 melhores da Copa do Brasil para continuar sonhando com o Hexa. 4 a 0 no agregado, né? 2 a 0 na arena, 2 a 0 por enquanto aqui no Batistão, 15 do segundo tempo. 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Vai lá, vai na Tubeleiro e vai Bright White, mais um contra-ataque, ganhou a área, tá sozinho, tentou cruzar a bola, desvia! O zagueiro Lucas e não chegou a sair pertinho de ti aí, Jason.
12: É porque se sai era escanteio para o Grêmio. Bandeira não sinalizou isso, o árbitro não confirmou. O Pascoal conseguiu recuperar a bola antes dela sair pela linha de fundo. Lançamento do Noriega, cruzamento do Bright White. Lá vai o Confiança, Grêmio 2 a 0 na informação Grupo IESA.
13: 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Tentativa de bola pelo meio agora para Iago. Tentou na frente para Danielzinho, dividiu com Vieri, pega a sobra, o Iago adianta demais, vem o Amuso, a bola é tocada na ponta para João Pedro, bateu mal. Teve liberdade, chutou muito mal o centroavante João Pedro, troca no Confiança.
12: Vai sair o 11 e vai entrar o 19. Maicon Aquino, atacante. Maicon Aquino com a 19 e sai Iago, camisa número 11.
13: Maicon Aquino, jogador já com passagens aí pelo futebol do interior do Rio Grande do Sul. Ele que tem 33 anos, jogou no São Luís de Juiz, jogou no Avenida. Está agora aí defendendo a equipe do Confiança.
12: Ó o teste para domingo, hein? Quem sabe teste para domingo. Tô olhando aqui, Marcos Rocha. Marcos Rocha, outro desarquivado pelo técnico Luiz Castro, vai jogar nesse segundo tempo.
13: 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Trilegal 2 para o Grêmio, 0 para o Confiança aqui em Aracaju. A bola está dominada com o Valdir Júnior, tocando para Lucas. Lucas tentando para Guilherme, está sendo agarrado ali pelo zagueiro do Grêmio, que é o Cânimo. O juiz deixa seguir. Agora vem Vieri na cobertura, evita a saída pela linha lateral. E no chutão, deu certo para o Amuso nas costas da zaga. Amuso! Se precipitou e aí errou o passe, ele era para ir pro gol, Jason.
12: E olha que poderia ser tudo sem querer, o lançamento do Vieri foi sem querer. O Amuso fez o cruzamento, o zagueiro do Confiança resbalou. E aí para a sorte do Confiança, ela não sobrou pro Bright White, senão ele marcaria o terceiro do Grêmio, o terceiro dele. Subiu a placa, sai Amuso. Amuso com a 9 e entra o 14, Marcos Rocha. Marcos Rocha vem aí no Grêmio.
13: A troca, Maurício.
3: Bom, agora vem uma cirurgia legal que o jogo autoriza. O Marcos Rocha vai lá pro lado direito, o Pavon vai pra ponta direita e o William vem aqui para o lado, ou o TT vem aqui pro lado, ou o TT vai para dentro, o William pra ponta esquerda, porque todo tipo de teste está autorizado agora. O Marcos Rocha, embora o Jason muito corretamente tenha trazido que pode ser um teste para domingo, o treinador vai ter que contextualizar que é um teste muito menor, né? Contra um adversário de qualidade baixíssima, o Grêmio já ganhando de 2 a 0 em cima do 2 a 0 do primeiro jogo, o Marcos Rocha não deveria ser a primeira opção, me parece. Mas está em campo, deixa jogar, né, Gustavo?
13: E uma frase sobre Amuso no primeiro jogo, após ser convocado e não ser liberado, seu Maurício.
3: Eu disse ainda no intervalo que o primeiro tempo do Amuso não tinha no primeiro tempo a informação de que ele não vai para a seleção dele contra o México. Ele jogou com interesse, sofreu o pênalti, acertou e errou como acertaria e erraria sem essa informação. No segundo tempo, todo o Grêmio está a menos, né? Todo o Grêmio está a menor.
13: 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Aqui Gaúcha e a Copa do Brasil, Grêmio 2, Confiança 0. Bola dominada com o TT, tentou cantando para Noriega, tenta o passe na frente para o Pavon. Aparece para tirar ali o Eduardo Zagueiro, metendo a bola para fora pela linha lateral. Domingo tem Grêmio e Bahia na Fonte Nova. Grêmio fica aqui, né, no Nordeste. E hoje ainda vai para Salvador, né, Jason?
12: Isso, termina o jogo aqui, aeroporto, vai para Salvador, o retorno é só no domingo. Olha a pegada no William ali, no tornozelo do camisa 10 do Grêmio. E aí dois treinos em Salvador no CT do Vitória, tanto na sexta quanto também no sábado.
13: São dois jogos fora de casa em sequência agora do Grêmio, né, Bertoncello? Porque depois é só arena até o fim do mês.
2: Verdade, tem dois jogos pela Sul-Americana contra o Palestino e o Montevideo City Torque, ambos em casa, e também duas partidas pelo Brasileirão em casa, contra o Santos e no último jogo antes da parada para a Copa contra o Corinthians, Unimed Porto Alegre.
3: Olha quem veio para cá, veio o Pavon para a ponta esquerda, o TT ficou onde estava, no lado direito, corredor, o William tá para dentro e o Marcos Rocha faz um tipo de terceiro zagueiro, que é uma coisa que ele fez no Palmeiras, lá na última fase dele, quando utilizado pelo Abel Ferreira. Todos os testes, incluindo o Everton de camisa 10, estão autorizados para o jogo de agora, porque ele não faz mais sentido como o Grêmio classificado ou não. Agora é para testar mesmo.
13: 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Pegada, a marca da conquista. Daqui a pouco a gente escolhe o craque calçados. Pegada em Aracaju, 8h27 da noite. 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Copa do Brasil, quinta fase. Segundo tempo, Batistão em Aracaju. 2 para o Grêmio, 0 para o Confiança. O agregado está 4-0 para o Grêmio, Bertoncello.
2: Já temos 11 times classificados para as oitavas da Copa do Brasil. Mais cedo em Chapecó, a Chapecoense venceu o Botafogo por 2-0 e avançou. O sorteio das oitavas da Copa do Brasil ocorre no dia 26 de maio, uma terça-feira, às 11 horas da manhã, na sede da CBF. As partidas das oitavas ocorrerão no mês de agosto.
13: 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A bola está no meio campo com a equipe sergipana, passando o pé por ela ali, Guilherme tocando para Kelvin, Kelvin tem Guilherme de novo, tem o Renilson mais pelo meio, o Guilherme prefere o toque mais para trás, a bola vai na direção ali do zagueiro Eduardo para Lucas tem o Valdir Júnior, tenta o passe na direção de PK, lá vai o PK, o Patrick contra o Kahneman, muitos se enfrentaram já em treinos, Kahneman está agarrado no Patrick, a arbitragem está marcando a falta. Falta a favor da equipe sergipana. 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Então nós teremos aí, vamos ver esse lance do Grêmio. Roubada ali de bola do TT. Para cima da marcação, invadiu a área. TT trouxe o drible para Bright White. Apertou, tentou a conclusão, bateu em cima da defesa. TT pega a sobra, volta para o William, bateu de novo. Desviou na defesa. Se ele está dando toque, é pênalti.
12: É, se foi dentro da área, é pênalti.
13: Ele está, nesse momento, dando fora da área, mas é muito no limite. E aí o Simon vai ter que ter ajuda da TV para falar desse lance na tentativa do William, Jason.
12: E o jogador nem reclama. O William chuta e o jogador está com o braço aberto. O jogador do Confiança, ele explode no braço aberto. A dúvida é, dentro ou fora da área? Me pareceu no limite. Falta marcada é frontal ao gol defendido pelo Rafael Pascoal.
4: Olha, é duro, hein, o pé é esquerdo duro. Do jogador do Confiança está fora da área. Agora a câmera traseira. O braço está mais atrás.
13: Pênalti,
4: é. E o juiz não tem necessidade de ir pro VAR. Parte do corpo está fora e parte dentro. Já. Só que o braço direito, ele está um pouco mais recuado. E daí a orientação é do próprio VAR, para dizer se estava dentro ou não o ponto de contato. E parece acertada a decisão do Caio Max Augusto Vieira.
13: Então é pênalti pro Grêmio. O William pegou a bola, Jason.
12: É, mas o Bright White já fez dois hoje, né? Mas eu acho que vai deixar pro camisa 10. O William, o Bright tá ali, vai pra meia lua. Ele que ajeita, ele que vai pra cobrança.
13: O William tem gol no Grêmio, Bertoncello?
2: O William, deixa eu ver aqui. Se ele tem gol pelo Grêmio.
13: Se tem, faz tempo.
2: Tem um gol. E agora qual?
13: Daqui a pouco tu vê qual. É.
2: 20 jogos e um gol. Tempo.
3: Se quisesse levar como ação entre amigos, já que o Pavão não faz gol desde 1930, dava pra botar o Pavão a bater, né? Mas vai ser o William. Eu acho certo, William. Tá? Pênalti não é ação entre amigos, pênalti tem que ser levado a sério.
2: Contra o Palmeiras no ano passado.
13: Ele cavou o pênalti no chute que bateu na mão do zagueiro. Dentro da área, inicialmente o árbitro deu falta, depois voltou atrás e deu pênalti com o auxílio do VAR. E agora autorizou o William, pé direito na bola, cobrança pro gol!
0: de William, cobrando o pênalti no ângulo, do lado oposto ao que o goleiro se jogou. 3-0 para o Grêmio. Alô, oitavas! Alô, oitavas da Copa do Brasil, a Copa com cara do Grêmio. O Grêmio está chegando nela mais uma vez para manter vivo o sonho do Hexa, Jason Lisboa.
12: E está chegando o Manhago com goleada longe de casa. Pênalti para o tricolor. William, camisa 10, entrou no segundo tempo. Foi para a cobrança com a perna direita. O Pascoal, ele escolheu o canto e foi para o lado esquerdo. Mesmo se acertasse o canto, dada a qualidade do William nessa cobrança, mandando a bola no ângulo superior direito, ele não defenderia. William está colocando mais um para o Grêmio no placar, que está abrindo goleada aqui no Batistão. 1-2-3, confiança 0, Maurício.
3: Por mais que se relativize o fato do confiança ser muito fraco, ser da Série C,

0: Foi assim também contra o Riestra pela Copa Sul-Americana. Segundo gol marcado por William pelo Grêmio, primeiro dele na temporada, 5-0 no agregado. Grêmio nas oitavas da Copa do Brasil.
1: 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Já já a gente vai começar a passar os possíveis adversários do Grêmio nas oitavas de final. Com o Grêmio já são 12 times com o passaporte carimbado. 11 da Série A, 1 da Série B. Teremos um outro da Série B ainda no confronto entre CRB e Fortaleza. Então serão 14 times de Série A, né, Bertoncello? E só dois da Série B nas oitavas da Copa do Brasil.
0: O Juventude e aí CRB ou Fortaleza.
1: Fortaleza.
0: É, isso aí.
1: João Pedro, pelo time do Confiança, ele tenta jogar para dentro da área, a bola vai chegando, aparece para tirar Noriega, ele busca Pavão, Pavão desvia levemente de cabeça, mas a bola fica de graça para Eduardo, Eduardo domina, na zaga do time do Confiança, pertinho dele tem o Valdir Júnior, ele tenta o lançamento longo lá para o lado esquerdo, buscando Kelvin, Kelvin faz o domínio, Marcos Rocha aperta na marcação, ele consegue o toque para o meio para Guilherme, Guilherme tenta na frente de novo com Kelvin, Marcos Rocha se antecipa, recua para o Vieri. Vieri se atrapalhou ali, não. Era o Vieri ou era o Kahneman? Está sendo expulso, então era o Kahneman. Kahneman expulso do jogo em Aracaju. Totalmente espanado no lance, Jason.
2: Pois é, chegou atrasado, atingiu o jogador do Confiança que segue caído no gramado. Recebeu o cartão amarelo logo depois do reinício do jogo no segundo tempo. E agora recebe o cartão vermelho. Kahneman, que depois de muito tempo volta a jogar, recebe cartão vermelho, o argentino está expulso, o Grêmio tem 3-0 no placar, na informação KTO.
1: Amarelo pai Maurício, justo. Pai Maurício previu, Simon.
3: É, previu, mas o amarelo justo, ele perde a bola, depois tenta segurar de costas o adversário, deixa a mão no rosto, dá para escolher o motivo do segundo cartão amarelo, e lá atrás, seu Maurício, já tinha adiantado com aquele carrinho frontal, com 4 minutos do Kahneman em campo, né, seu Maurício? E aí tá a prova da expulsão dele.
4: E a cereja mais azeda do bolo é depois o Kahneman cabecear a bola que tá no gramado. É, tipo, sou valente. Não, isso eu sei, você é um totem do Grêmio. Você é um dos maiores zagueiros da história moderna do Grêmio. Mas há vezes que não dá pra simplesmente não raciocinar. É, o cartão amarelo original bota esse segundo cartão como perspectiva, ia acontecer mais cedo ou mais tarde, bastava o Confiança atacar. Não vai mudar a vida do Grêmio, não vai mudar a vida de ninguém, mas eu sofro com isso, viu, o Gustavo? Porque eu sou admirador do Kahneman, do melhor Kahneman que eu vi jogar, um zagueiraço, um líder espetacular, multicampeão pelo Grêmio, e que às vezes faz bizarrices, como a que fez hoje.
1: É, foi aqui vendo presencialmente um lance totalmente estabanado do Walter Kahneman, expulso corretamente pelo árbitro. 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Falta pro Confiança. Kahneman sai muito aplaudido
3: e
1: pelos
3: sem
1: gremistas.
3: Sem dar a abraçadeira, tá? Vamos ser capitão.
1: É, não entregou a abraçadeira quando saiu. Cobrança da falta equivocada do time do Confiança. Pega a sobra, Valdir Júnior, abre a bola na ponta para João Pedro. João Pedro marcado pelo Caio Paulista, tenta fazer o drible, fechou para o meio. Ajeitou a bola para Renilson. Renilson faz o levantamento para dentro da grande área. Marcos Rocha tira numa vez, tira na segunda. Toca a bola na frente para TT. Em Aracaju, capital do Sergipe, são 8:36. 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
0: Bom, manhã em seguida, às 9:30, no Barradão, tem vitória contra o Flamengo. Na ida, o Flamengo venceu por 2-1. Segundo tempo rolando em Goiânia, jogo duro, viu? Atlético Goianiense 0, Atlético Paranaense também 0. Por enquanto, pênaltis para apontar quem avança para a próxima fase.
1: 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Bom, Bertoncello, o Grêmio pode pegar dos times que já estão classificados, são 12 aí, vamos considerar já o Grêmio classificado.
0: Certo.
1: O Grêmio pode pegar dois gaúchos aí, Bertoncello. Quais são aí os gaúchos além do Grêmio?
0: Inter e Juventude. O Inter passou pelo Atlético na última terça, ontem o Juventude despachou o São Paulo, mas agora...
1: E o Grêmio pode pegar também um catarinense, Bertoncello.
0: É, a Chapecoense eliminou o Botafogo hoje à noite, venceu por 2-0. A Chape é a representante catarinense nesta próxima fase.
1: Por enquanto, já são dois cariocas garantidos, Bertão.

0: Marcelo.
1: Fluminense e Vasco. Fluminense do Zubeldía, o Vasco do Renato, ambos também já classificados para a próxima fase e podem aparecer no caminho do Grêmio.
0: O Grêmio pode pegar também dois mineiros, Bertoncelo.
1: Cruzeiro e Atlético Mineiro. O Atlético Mineiro ontem na Bacia das Almas, nos pênaltis. Everson pegando duas cobranças e fazendo gol. O Galo avançou e o Cruzeiro na terça-feira também se classificou.
2: E vale lembrar que não tem cláusula de barreira nem gatilho. Não, todo mundo pode pegar todo mundo. Ou diria Rafael Collin, ninguém é de ninguém.
1: Ninguém é de ninguém. Isso,
0: mano. O Grêmio pode pegar um paraense, Bertoncelo.
1: O Remo conseguiu eliminar o Bahia ontem à noite. O Remo também está classificado e pode ser um adversário.
0: E para fechar, os paulistas que já estão lá.
1: Palmeiras, Santos e Mirassol. Palmeiras, Santos e Mirassol são as possibilidades do estado de São Paulo como adversários do Grêmio nas oitavas.
0: Muito bem. Daqui a pouco a gente vai saber se vai ter um cearense ou um alagoano, se vai ter um baiano ou mais um carioca. Se vai ter, né, Bertoncelo, um paulista a mais ou mais um catarinense, porque são jogos que ainda estão em andamento ainda. Depois do Grêmio teremos mais quatro partidas, ainda mais quatro classificados para serem apurados, né, Bertoncelo?
1: É, eu falei do duelo dos Atléticos, né, tem bola rolando no segundo tempo em Itaquera, Corinthians 0, Barra também 0, Corinthians passando, e lá em Maceió, CRB e Fortaleza empatam em 0-0, o Fortaleza está se classificando.
0: 33 do segundo tempo aqui no Batistão.
3: Amarelo.
0: Em Aracaju. Mais um amarelo.
3: Isso, o Thiaguinho chegou atrasado depois, acabou pegando o jogador em confiança. Um pouco rigoroso o Torezinho nessa marcação.
0: TT vai pro ataque, quem sabe o quarto. Ele erra o passe e dá um presente para Valdir Júnior. Valdir Júnior passa pelo Thiaguinho, puxa contra-ataque para o time do Confiança. Tentou o passe em profundidade para o João Pedro, foi muito forte. No meio do caminho ele já desistiu, a bola ficou tranquilamente para o Everton. 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Balanço final vai ser muito interessante hoje, hein? Porque o Jason Lisboa vai ficar atento aí aos lesionados do Grêmio dentro de campo para projetar o time que joga na Bahia no domingo. Vem Danielzinho, Danielzinho tentando a jogada para dentro da área. Chega para tirar Marcos Rocha, tirou mal, a sobra da tentativa do Kelvin. Vem João Pedro, Caio Paulista apareceu para tirar. E agora Renilson. Isolou, jogou longe do gol, Jason.
4: É, bateu com força, mas longe do gol defendido pelo Everton. E vai ter troca daqui a pouco na equipe do Confiança, vai mexer o técnico interino Ricardo Rezende, está conversando ali com dois jogadores da equipe que estão no banco de reservas, daqui a pouco mexe o Confiança, 3-0 Grêmio na informação, claro.
0: É, o Confiança está na 18ª colocação, antepenúltima da Série C, a terceira divisão do Brasileirão, pega o Maranhão segunda-feira. TT ganha no alto do Kelvin, vem Grêmio para o ataque, lá vai TT, lado direito, fechou para o meio, ganhou a área ainda TT, quem sabe o chute, bateu, defende o goleiro Rafael Pascoal. Uma boa jogada do TT, hein, Jason?
4: Em velocidade pelo lado direito, ajeitou para a perna esquerda dentro da área e bateu a meia altura no canto direito. O Pascoal caiu defendendo, dando rebote para frente na sequência. Mandou para longe o sistema defensivo do Confiança, tem troca, sai o 10, entra o 20. O 20 é Fabrício meia na equipe do Confiança, saiu o 10, o PK. 3-0 Grêmio na informação, Tumeleiro.
0: Daqui um pouco, o craque pegada, a marca da conquista aqui no futebol da Gaúcha. 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Escanteio para o time do Confiança na cobrança, Valdir Júnior. Levantou, bola alta na área, tentativa do Maicon Aquino. A bola vai sobrando para Danielzinho, já fora da grande área, contra a marcação do TT. Danielzinho fechou para o meio, foi derrubado, é falta. Falta do TT. Falta por Confiança.
4: É, o jogador estava avançando pelo lado esquerdo de ataque do Confiança, ajeitando, quem sabe, para o chute. O TT por baixo deu um leve toquinho no atleta do Confiança, que desabou no gramado. O Torecinho estava perto e marcou falta. O Everton deve armar barreira, protegendo o seu canto direito. É quase no bico da grande área pelo lado esquerdo. O Grêmio vence por 3-0 na informação KTO.
0: 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Uma falta para o time sergipano tentar descontar, está 3-0 para o Grêmio. O jogo esta noite aqui em Aracaju, 5-0 no agregado. Já foi para a cobrança lá o Fabrício, primeiro lance dele. Ele posicionado, Kelvin com o pé esquerdo, Fabrício com o pé direito, autoriza o árbitro. Veio o Fabrício, bateu, alto! Neto sobre o gol do Everton. Só tiro de meta, Jason.
4: Mas o Everton voou, saiu bonito na foto e na imagem. O goleiro do Grêmio esticando o braço direito. Ela buscava o ângulo superior direito do gol defendido pelo Everton, que tá na pré-lista do Ancelotti, tá na pré-lista da seleção brasileira para a Copa do Mundo. 3-0, o Grêmio está classificado na Copa do Brasil, na informação Sicredi.
0: 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Rede Gaúcha, com o Grêmio na Copa do Brasil. 37,5. Bola dominada com Renilson. Renilson fazendo o tabelamento. A jogada vem no meio para Guilherme. Guilherme recuando agora para Eduardo. Troca passos do time do Confiança. Está batido, né? O time do Confiança vai se dedicar totalmente aí à Série C do Campeonato Brasileiro e à luta para não ser rebaixado para a Série D. Ele está muito próximo ali, está na 18ª colocação neste ano. Deu sorte que mudou o regulamento, só cai em dois times, né? Por enquanto ele está fora da zona de rebaixamento. Mas é uma campanha muito ruim na temporada do Confiança. Começou o ano treinado pelo Luizinho Vieira, aquele mesmo que treinou Ipiranga, treinou Caxias. Depois veio o Cláudio Caçapa e agora técnico interino. Já perdeu dois treinadores do Confiança, não está se achando. Isso que tem SAF aqui por trás, né? Uma SAF liderada pelo ex-presidente do Flamengo, Rodolfo Landim. 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E o foco passa a ser nessa CCD. Um enfrentamento contra o Bahia, em que o Grêmio não pode perder domingo lá em Salvador, CCD.
5: É, um jogo completamente diferente, obviamente. Me chamou a atenção hoje a facilidade com que o Grêmio venceu esse jogo, tá? O Grêmio jogou pior do que jogou aqui em Porto Alegre e venceu com mais facilidade. O que, que isso indica? E aos poucos o grupo de jogadores precisa também se conscientizar de evoluir. E o jogo contra o Bahia talvez seja aquele jogo para tu sair dessa zona de risco e tu entregar alguma coisa mais positiva, né? Alguma coisa com mais confiança para o torcedor. Mais uma vitória fora de casa, por 3-0, curiosamente, pelo mesmo placar contra o Riestra. O Grêmio já está evoluindo em algumas situações, né? Porque o Grêmio não estava conseguindo nem ganhar de times ruins. Agora, pelo menos, isso está fazendo.
0: Isso aí. Fazendo e... com margem, tá 3-0 o jogo. E desce que desce com o TT lá pela ponta direita. Contra a marcação do Eduardo, passou o Marcos Rocha. TT preferiu recuo, tocou para o William atrás. Domina o William contra a marcação ali do Fabrício. E o William do meio campo tá recuando a bola para o goleiro Everton. 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O sinal da Gaúcha vai marcar 15 para as 9 da noite. 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O Grêmio está fazendo 1-2-3-0 para cima do Confiança. O Grêmio está nas oitavas, Bertoncello.
1: Fim de semana de Campeonato Brasileiro, 16ª rodada. Uhum. Vamos ter o Inter jogando neste sábado às 18h30 no estádio Beira-Rio contra o Vasco da Gama. E domingo, falaram antes, né? A partida do Grêmio contra o Bahia na Fonte Nova às 16h.
0: 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E uma troca que vai ser certa, né, Geiso? É na lateral direita, lá na Fonte Nova, né?
4: Exatamente. O Pavon tá suspenso e com isso não vai atuar contra o Bahia no final de semana. Olha o Confiança.
0: Danielzinho, passe forçado para frente. Kelvin contra TT na marcação. Kelvin protege, evita a saída pela linha de fundo. Recua a bola outra vez para Danielzinho. Ele está chegando no bico da grande área contra Marcos Rocha. Agora ainda Danielzinho bateu direto em cima do Vieri. Tava com o braço junto ao corpo, Jason.
4: É, tá, o torcedor tá gritando, pedindo pênalti, mas o árbitro tava bem colocado e não marcou nada. É, tem agora a bola pro Confiança, é escanteio pelo lado esquerdo, de ataque, vai ter levantamento na área do Everton. O Grêmio vence por 3-0, na informação, Claro.
0: 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Escanteio para o time do Confiança na cobrança, Fabrício levantou, bola fechada na área, o desvio no primeiro pau. Tiaguinho tá metendo pela linha de fundo, é novo escanteio para o time sergipano. Daqui a pouco a gente escolhe o craque pegada, Calçados Pegada, marca da conquista. Fabrício meteu de novo, direto para a área, subiu para tirar de lá Noriega. ajudando a defesa, ele tirou a bola, volta para ser dominada pelo time do Confiança, com o Valdir Júnior, abrindo a bola na ponta para Fabrício. Fabrício tem espaço para avançar, Marcos Rocha chega na marcação da bola com Fabrício, pedalou, trouxe para o pé direito, tentou a conclusão em cima do Marcos Rocha. Na sequência, Renilson recupera, toca para Danielzinho, Danielzinho para Valdir Júnior, 42, já estamos pelo acréscimo aí do Lucas Torezinho do Paraná, lançamento na frente, Marcos Rocha tirou, quem sabe o contra-ataque do TT agora. E aí o TT deu uma pisada na bola e voltou para trás. Não quis ir para o ataque porque o Grêmio estava todo recuado. Fica trocando passes na defesa, o Grêmio fazendo o tempo passar. Confiança também não quer mais nada com o jogo. Está 3-0 hoje aqui. 5-0 no agregado. O Grêmio agora espera pelo seu adversário. A Copa do Brasil segue para o Grêmio. Segue para o Inter, segue para o Juventude. Três gaúchos entre os 16 clubes das oitavas de final da Copa do Brasil. O Everton está dando chutão para o ataque na disputa ali de Bright White. Bright White volta a tocar na bola. Marcado pelo Eduardo, recuando ali para o zagueiro que é Vieri. Vieri que voltou agora para o lado esquerdo, né? Com a expulsão do Kahneman. O Noriega passou a ser o zagueiro pelo lado direito. Vieri voltou para o lado esquerdo. Tenta o passe na frente agora para o Pavon. Ganhou no corpo do Valdir Júnior. Quem sabe o quarto gol. Pelo meio, Caio Paulista. Lá vai Pavon. Fechou para o meio. Abriu espaço. Tocou na ponta para TT. Dentro da área. Driblou. Bateu mal. Pavão e TT não conseguem fazer gols pelo Grêmio, Jason.
4: Mas eu vou ajudar o TT nessa, Manhago. Ele ajeitou para a perna esquerda, bateu e desviou. O marcador esticou a perna e conseguiu desviar. Acho que ela iria no gol, iria no canto direito, mas foi para a linha de fundo. É escanteio. William vem para a cobrança em frente ao torcedor do Grêmio, que aplaude. Fazia tempo que o Grêmio não tinha escanteio. William devolve o aplauso também. Grêmio 3-0 na informação, claro.
0: 44 no Batistão em Aracaju. 3-0 Grêmio. William, bola alta na área, tentativa. Caiu lá dentro da área, queria pênalti, Noriega, o juiz não deu, vem contra-ataque do Confiança. Danielzinho, em velocidade, foi atropelado pelo Marcos Rocha, deu vantagem, arbitragem, a bola ficou para Fabrício. Fabrício domina pela ponta direita, espera o Danielzinho passar, fechou para o meio, lá vai Fabrício, contra a marcação do Marcos Rocha, é falta. Marcos Rocha saiu lá da direita para fazer falta para o Confiança, 44,5, Jason.
4: Olha, tá levando cartão amarelo, Marcos Rocha reclamou da marcação do árbitro e toma cartão amarelo, não via placa de acréscimos levantando ainda. O Grêmio vence por 3-0 na informação. 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
0: 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Jogue com responsabilidade. 45, está esgotado o tempo regulamentar aqui no Batistão. Talvez nem tenha acréscimo, né?
3: Não precisa ter.
0: Precisa da 3-0, né? Tá tudo liquidado. Evita qualquer possível confusão ali no tempo extra. Vamos ver o que vai fazer o senhor Lucas Torezinho do Paraná. O quarto árbitro não está com a placa na mão e já passamos dos 45, né? Normalmente ele mostra aos 45. Então a tendência é que cobre a falta e termine o jogo. Vai para a cobrança de falta o Confiança. Fabrício e Kelvin, é o último lance do jogo aqui em Aracaju. 3-0 ganha o Grêmio. Kelvin deixou para Fabrício, meteu no canto. Everton cai para fazer a defesa. E o jogo vai terminar. Jason Lisboa, fim de papo em Aracaju aos 45:30. 1-2-3 para o Grêmio, 0 para o Confiança. O Grêmio está nas oitavas da Copa do Brasil, Bertoncello.
1: Grêmio garantido nas oitavas de final da Copa do Brasil. Sorteio no próximo dia 26 de maio, na sede da CBF, às 11 horas da manhã. É pote único, não há travas, pode dar qualquer adversário nessa próxima etapa. As oitavas ocorrerão somente nos dias 2 e 5 de agosto, Manhago.
0: 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Jason Lisboa, ambiental na saída de campo aqui em Aracaju.
4: Observando o técnico Luiz Castro, ele foi para dentro do campo, está conversando, cumprimentando jogadores do Confiança e também jogadores da equipe do Grêmio e está indo em direção à arbitragem. Não sei se o Luiz Castro vai fazer alguma reclamação, se vai apenas cumprimentar o trio, né, e o quarteto. O quarto árbitro está por lá também, chega lá o Luiz Castro, o William também. O Luiz Castro cumprimenta o árbitro, conversa alguma coisa com ele, com os bandeiras, também cumprimenta todo mundo. Os jogadores do Grêmio agora eles vão em frente à torcida, porque olha, mais de 1.000 gremistas aqui em Aracaju, eu diria até quase uns 2.000 gremistas aqui em Aracaju, na noite desta quinta-feira, prestigiando o Grêmio em loco no Batistão e vendo uma vitória pelo placar de 3-0, Manhago.
0: 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Bertoncello, os possíveis adversários do Grêmio nas oitavas de final da Copa do Brasil, Bertoncello, que já estão definidos.
1: Verdade, Maiago. Por enquanto temos os times classificados. Na ordem do ranking, tá? Palmeiras, Atlético Mineiro, Fluminense, Vasco, Cruzeiro, Inter, Santos, Juventude, Mirassol, Chapecoense e Remo. Por enquanto, são os possíveis adversários do Grêmio nas oitavas, Maiago.
2: Não estou exagerando ao dizer que agora vai começar a Copa do Brasil. Todos esses enfrentamentos, para o São Paulo foi um pavor, porque já está fora. Para o Botafogo, outro pavor, porque já está fora. Mas para quem ficou ganhando de times como Confiança ou como Atlético, que o Inter venceu, as oitavas são de verdade o início da competição para tentar botar um prêmio de mais de 100 milhões, é isso, Bertoncio?
1: É, afinal, por exemplo, o campeão só... O campeão leva 78 milhões. Aí soma todas as
2: no
1: outras fases.
2: No conjunto da obra vai perto ou passa alguma coisa de 100 milhões. Então vale muito, bota na Libertadores, tem a Supercopa do ano seguinte. Vai começar nas oitavas, tá, Gustavo?
0: Data do sorteio, então, Bertoncello?
1: Confirmado hoje à noite pela CBF, dia 26 de maio, uma terça-feira pela manhã, às 11 horas, na sede da CBF. E aí o sorteio dos confrontos e dos mandos de campo para as oitavas de final da Copa do Brasil. Gustavo Maiago.
0: Datas dos jogos?
1: Dia 2 e dia 5 de agosto. Percebam que nesse mata-mata a gente vai ter jogo no meio e no final da semana. O dia 2 é um domingo e o dia 5 é uma quarta-feira. Então são as datas base das oitavas.
0: Não vai ter Brasileirão neste final de semana em que teremos Copa do Brasil. 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Vamos à escolha do craque Pegada. 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Vou votar no Bright White pelos dois gols que fez e que se salvou nesse time do Grêmio, que ganhou por 3-0, é verdade, mas esteve longe assim de ter uma atuação de gala. Valeu pela vaga, valeu pela classificação. O teu craque Pegada, Jason Lisboa.
4: Os dois gols marcados, Bright White, meu craque, Calçados Pegada.
0: Vamos ao craque Pegada agora dos comentaristas. Maurício Saraiva e CCD.
2: Eu vou com a relatoria, Bright White fez dois dos três gols. Ah, de pênalti. Sim, mas se ele perdesse o pênalti, a gente dava uma pancada porque ele perdeu o pênalti. O cabeceio dele foi de 9, aquele para baixo, com força, com o gesto certo. Então, Bright White.
0: César.
5: Eu tô nessa também, Bright White, o melhor jogador do jogo, um jogo que precisou de gols e ele fez os gols.
2: Não de Bright White todo mundo, senão ficou eu dizendo um negócio, né? Vocês tudo vão de Bright White.
5: Errado,
2: vamos... Não sei se eu não tô. Como. Vamos de Bright White, tá certo.
0: Simon Bianchini.
6: Bright White.
0: Bertoncello. Como é que o torcedor gremista analisou seus atletas no jogo de hoje à noite? Bright White pela equipe da Gaúcha, unanimidade, Bertoncello.
1: Pois é, Maiago, o Bright White com 81% dos votos, é o craque da galera. O Thiaguinho e o Amuso também foram votados pelo aplicativo de GZH. O Bright White chegou a 3 gols na temporada. A gente falou muito da dependência que o Grêmio tem de Carlos Vinícius e Amuso, porque são os artilheiros. Agora o Bright White junto com o Edenilson, que nem está mais pelo Grêmio, tem 3 gols. Estão na terceira colocação dos artilheiros gremistas na temporada. Carlos Vinícius com 14, Amuso com 7 e agora Bright White com 3 gols, o craque da galera.
0: 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Vou saindo aqui do estádio Batistão, em Aracaju, passando o comando para Luciano Périco no estúdio da Gaúcha, na Ipiranga, com Érico Veríssimo, para o balanço final. A repercussão de Grêmio 3, Confiança 0, Grêmio nas oitavas da Copa do Brasil. E claro, Jason Lisboa de olho aqui nas entrevistas, porque teve jogador saindo machucado, jogador que preocupa para domingo, confronto contra o Bahia pelo Brasileirão, Lucianinho, na Copa do Brasil. O Grêmio tá nas oitavas.
4: Gustavo Maiago comandou a goleada do Grêmio 3-0 sobre o Confiança em Aracaju. Bom, o Grêmio cumpriu o seu dever, que era passar por um adversário frágil na Copa do Brasil, e algo que a gente enfatizou anteriormente. Em outros jogos fáceis, o Grêmio se atrapalhou e hoje fez 3-0 e agora aguarda Marcos Bertoncello, o adversário que sairá do sorteio na sede da CBF.
1: Pois é, Lucianinho, o Grêmio é mais um classificado para as oitavas. Aliás, 100% dos gaúchos, Grêmio, Inter e Juventude estão nesta próxima fase. Sorteio confirmado pela CBF no próximo dia 26 de maio, uma terça-feira pela manhã, às 11 horas, na CBF, para conhecermos os confrontos e os mandos dessa próxima fase, que só vai ocorrer em agosto, Lucianinho.
4: A preocupação é com Gustavo Martins e Balbuena. Ambos saíram lesionados. Serão problemas para o jogo contra o Bahia? Vamos projetar com os comentaristas o que o técnico Luiz Castro pode fazer em termos de esquema para o jogo na volta do Campeonato Brasileiro no fim de semana. E, claro, uma análise também do jogo desta noite, onde o Grêmio fez 3-0. É o balanço final que está começando aqui na Gaúcha.
6: 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Luciano Périco.
4: É o balanço final, faltando 2 para as 9. 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
1: Pênaltis.
5: Pênaltis. Alerta de pênaltis.
1: Senhoras e senhores, damas e cavalheiros.
4: Ah, meu Deus.
1: Pênaltis lá em Goiânia para definir qual dos Atléticos passa, né? Se o goianiense quem ou o paranaense.
2: Quem vai passar, Maurício? Olha, eu, se fosse gremista colorado, torceria para passar o goianiense, que não é de Série A. Comparado ao Atlético Paranaense, que é campeão, inclusive, de Copa do Brasil, em cima de um gaúcho, bate tambor pro Atlético Goianiense passar.
4: Quem passa a CCD?
5: eu acho que passa o Atlético Paranaense, mas o Goianiense, né? Que é muito difícil de falar.
1: É difícil.
5: É o Atlético ou Goianiense? É muito difícil de falar isso aí. Vai
2: se ser Atlético assim, de Goiânia, não melhora.
5: Não melhora.
4: Quem é que passa, Bertoncelo?
1: Eu acho que vai Atlético Paranaense. Santos, o goleiro do Atlético, vai brilhar.
4: Quem é que passa, Jason? Não sei se o sujeito já tá ok, acho que ele tá se deslocando.
7: Lucianinho, o problema agora para começar os pênaltis é uma câmera que colocaram dentro de campo praticamente.
5: Pode? Só tem
7: não, um pode, ponto, né? Tá. Tem que tirar dali.
5: Chegando no episódio.
1: O Gugão
5: do...
1: tá lá. Botando... Sai daí, Gugão.
5: Chegando no episódio.
7: O Gugão tá pronto.
5: No episódio do Grêmio, tá? Unindo isso ao episódio do Grêmio.
8: Agora eu tô ouvindo vocês aí também, tá?
5: A importância de avançar em um campeonato que é perigoso. A Chapecoense, praticamente rebaixada, numa situação terrível, tinha perdido no Campeonato Brasileiro de goleada para o Botafogo. Eliminou o Botafogo. Uhum. Aí nós tivemos o Remo eliminando o Bahia e o projeto do City. Aí tivemos... agora temos a chance de ver um Atlético Paranaense que faz boa campanha no Campeonato Brasileiro caindo para um time de Série B. Não sei como é que está na Série B. Uhum. Então a importância de vencer os dois jogos do Grêmio, de 5... Porque às vezes a gente faz muito análise, muito crítica com relação aos processos.
1: É décimo colocado.
4: Até o que eu botei de manchete, tipo assim, ó, o Grêmio em outras noites, e a gente falou isso contra o Extra, lembra? A gente estava aqui.
5: CSA. CSA caiu para a terceira divisão e eliminou o Grêmio em 2 jogos. Então, no ano passado, com muitos jogadores que estavam no campo hoje. Essa é a relação, e acho que essa é a importância também do jogo, porque o jogo do Grêmio, ele passa para mim obrigatoriamente por isso. Hoje foi de uma facilidade como há muito tempo eu não via. O jogo aqui, e foi ruim, tá? O Grêmio não fez uma grande partida, mas o Grêmio não correu nenhum risco agora. O jogo aqui não foi tão bom, tanto é que o Grêmio vai fazer os gols depois do jogador ter um jogador expulso, o adversário ter um jogador expulso. Hoje foi o contrário, o Grêmio teve um jogador expulso e ninguém viu.
4: É, o Kahneman acabou sendo expulso conforme o Maurício Saraiva cantou a pedra.
2: Mas
4: né?
2: É uma coisa importante da gente, não, para não parecer mal-humorado, rançoso, contexto é um negócio, a gente tem que botar o contexto, confiança da Série C e tudo mais. Agora o Grêmio fez 3-0.
4: E mas já se grande... atrapalhou contra times também ruins,
2: como você citou, o CRB. E outra, tem outros grandes que ficaram pelo caminho.
4: Alguém
2: o
4: tá
2: São
4: ouvindo?
2: Paulo e o Botafogo ficaram pelo caminho.
4: Alguém tá ouvindo vai dizer, ah, mas então tá tudo certo no Grêmio? Não, né?
2: Não, também não. Claro que não.
4: Quem é que passa, o Jason? Faltou tu dizer aqui, te apostar quem é que passa dos Atléticos aí. Já bateu o primeiro pênalti.
1: Viveiros fez, 1-0 pro Atlético como diria o Maurício.
4: E que passa, Jason?
8: Santos.
9: O goleiro Santos, Santos vai ser o personagem. Foi isso, malandro, hein? Malandrão. Malandrão, Jason Lisboa. Bom, Jason, a tua pauta o Manhago já colocou aí pra ti. Eu acho que, além da análise do jogo, enfim, das questões que a gente citou com o Maurício e com o CCD, é a preocupação quanto à situação física, principalmente do Gustavo Martins.
2: Mas tem,
9: né,
2: uma primeira boa notícia, me corrija.